0: crianças estão entre os mais vulneráveis a esse tipo de ocorrência. O diretor da Agência Nacional de Vigilância Sanitária, Anvisa, Tiago Campos, diz que a campanha quer fortalecer a cultura de notificação dos erros, com foco na melhoria dos processos.
1: Isso significa incentivar a identificação e a notificação dos erros, sem foco na punição das pessoas envolvidas, mas sim no aprendizado e na melhoria contínua dos processos.
0: No Brasil, entre dezembro de 2018 e agosto de 2026, a Anvisa recebeu quase 58 mil notificações de erros de medicação, correspondendo a 16,2% de todas as notificações registradas no período. As categorias mais notificadas foram erro de prescrição, omissão de dose, posologia inadequada e erros de administração. Reportagem Luana Karen.
2: O Brasil reforçou a vacinação e a vigilância contra o sarampo diante do aumento de casos nos Estados Unidos e em outros países das Américas.
3: Até 5 de outubro, o país registrou 52 casos da doença. A vacina é gratuita e está disponível nas unidades de saúde pelo Sistema Único de Saúde.
4: Com o avanço do sarampo nos Estados Unidos e em outros países das Américas, o Brasil reforçou a vacinação e a vigilância contra a doença. Nos Estados Unidos, mais de 90% dos casos são de pessoas não vacinadas ou sem informação sobre a vacinação. No Brasil, foram registrados 52 casos importados até 5 de outubro, 41 em São Paulo, 10 no Amazonas e 1 no Rio de Janeiro. Segundo o Ministério da Saúde, as ações incluem busca ativa, investigação de casos, acompanhamento de contatos e bloqueio vacinal. O país continua sem circulação endêmica do vírus. A vacina contra o sarampo está disponível gratuitamente no Sistema Único de Saúde, o SUS. Quem estiver com doses em atraso deve procurar uma unidade de saúde para atualizar a caderneta conforme as recomendações do Programa Nacional de Imunizações. Saiba mais em gov.br/saúde. Thaís de Araújo para a Voz do Brasil.
2: E para manter em dia todas as informações sobre vacinação, doses recebidas e certificados, o cidadão pode contar com a ferramenta Meu SUS Digital.
3: De forma simples, é possível baixar a Carteira Nacional de Vacinação e verificar os imunizantes já administrados.
5: A plataforma do Ministério da Saúde permite verificar registros de vacinas recebidas, acessar a carteira digital de vacinação e emitir documentos e certificados utilizando a conta gov.br. Na área de vacinação, o cidadão pode consultar os imunizantes registrados em seu nome nos sistemas de saúde integrados à Rede Nacional de Dados em Saúde. E é possível verificar, por exemplo, as vacinas recebidas, as doses aplicadas e os respectivos registros de vacinação. A plataforma disponibiliza ainda a Carteira Nacional de Vacinação Digital, onde constam todas as informações recebidas dos sistemas integrados, além do Certificado Nacional de Vacinação contra a Covid-19 e o Certificado Internacional de Vacinação contra a Febre Amarela. Para isso, basta abrir o aplicativo Meu SUS Digital ou acessar o endereço meususdigital.saude.gov.br. Para quem ainda não baixou o aplicativo, ele está disponível de graça para Android e iOS, além da versão da web. Cleide Lopes, para a Voz do Brasil.
2: E quase metade dos municípios brasileiros está em situação de alerta ou risco para a presença do mosquito Aedes aegypti, transmissor da dengue, chikungunya e zika.
3: De acordo com o Ministério da Saúde, 49,2% dos 3.732 municípios avaliados apresentaram esses índices.
2: A maior parte dos criadouros está em vasos e pratos de plantas, garrafas e outros recipientes que acumulam água.
3: Com a proximidade do verão e as condições associadas ao El Niño, a orientação é fazer vistorias regulares para eliminar locais que possam acumular água.
2: Ondas de calor, menstruação irregular, alterações de humor.
3: Sintomas que podem indicar a proximidade da menopausa, que marca o fim da vida reprodutiva da mulher.
2: E o SUS oferece acompanhamento e tratamento especializado para esse período.
6: Há 3 anos, a psicóloga Alessandra Reis começou a perceber mudanças no corpo. Primeiro vieram o esquecimento, a insônia, mas quando ela começou a sentir os fogachos, as famosas ondas de calor, desconfiou que a menopausa estava chegando.
7: O calor, eu suava, vinha de repente, eu ficava cheia de gotículas de suor, assim.
6: O climatério, que começa por volta dos 40 anos da mulher, é a transição fisiológica da vida reprodutiva para não reprodutiva e é marcado pela redução gradual de hormônios como o estrogênio. Já a menopausa se consolida quando a mulher passa 12 meses consecutivos sem menstruar. Acontece em média aos 52 anos. E o acompanhamento dessas mulheres pode ser feito pelo SUS, o Sistema Único de Saúde. Ao perceber os sintomas, a mulher pode procurar atendimento nas unidades básicas de saúde e, se necessário, é encaminhada ao atendimento especializado. A médica ginecologista e obstetra do Hospital Universitário de Brasília, Bruna Heine, lembra que o tratamento da menopausa deve ser individualizado.
8: A terapia hormonal é o nosso tratamento de primeira linha para os sintomas climatéricos. Ele reduz até em 90% os sintomas, só que existem contraindicações. Então, por isso a importância dessa paciente passar por uma consulta, fazer uma avaliação, né, rastreios. Então, essa paciente, antes de iniciar uma terapia hormonal, normalmente a gente faz um rastreio para câncer de mama, a gente faz rastreio de doenças metabólicas, vê se a pressão está bem controlada, se não tem um diabetes descompensado.
6: Além de tratamento hormonal, o SUS também dispõe de medicamentos como estriol em creme para tratar o ressecamento vaginal, um dos sintomas da menopausa. Nas consultas, também são dadas orientações sobre alimentação, atividade física, sono e saúde mental, além da avaliação de condições crônicas. O Ministério da Saúde recomenda que a mulher tenha acompanhamento constante na atenção primária durante toda a transição. Reportagem Gabriela Noronha.
3: Na era das redes sociais, a preocupação com a segurança das mulheres também está no ambiente virtual.
2: Exposição de conteúdo íntimo sem autorização, perseguição online, ataques por meio das plataformas digitais estão entre os crimes mais cometidos na internet.
3: E o serviço Ligue 180 está se aprimorando para dar orientação mais precisa para as mulheres que sofrem esse tipo de violência.
2: Nós conversamos com a coordenadora do Ligue 180, Ellen Santos, sobre esse trabalho e o que as vítimas podem fazer quando sofrem uma agressão virtual. Acompanhe. Coordenadora Ellen Costa, bem-vinda à Voz do Brasil, um prazer ter a senhora conosco. Bom, fala pra gente um pouco mais sobre esse acordo, né, que foi firmado entre o Ministério das Mulheres e a Secretaria de Comunicação Social da Presidência da República. O que vai ser desenvolvido a partir dele? Quais são os objetivos?
9: Então, esse acordo, ele parte de uma realidade muito concreta que a gente vive, que é justamente essa violência contra a mulher que também acontece no ambiente digital e nós precisamos estar preparados para enfrentá-la, né? Então, essa parceria do Ministério das Mulheres com a SECOM, da presidência, ela tem 2 eixos que são muito importantes, né? Um deles é justamente a educação midiática. A gente precisa ampliar o conhecimento das mulheres sobre os seus direitos na internet. E o outro eixo é justamente a qualificação do Ligue 180, né, que a gente sempre vem trabalhando para preparar a central. E nesse nicho agora, a central vai estar cada vez mais preparada para orientar as mulheres que estejam sofrendo algum tipo de violência no mundo digital. Então, a gente está falando de situações de ameaça pela internet, perseguição pelas redes sociais, né, a exposição de imagens íntimas sem consentimento e tantas outros tipos de violência.
2: Foi encaminhado um ofício, né, às plataformas digitais solicitando informações justamente sobre os mecanismos que são adotados por elas para o recebimento das denúncias de violência, como a senhora citou aí alguns exemplos, violência digital, né? Que informações vocês querem e a partir delas o que pode ser feito?
9: Então, a gente quer conhecer de maneira muito objetiva, né, como é que funciona o caminho da denúncia dentro de cada plataforma, né? Então, a gente precisa saber como é que essa mulher deve denunciar, quais são as informações que ela precisa apresentar, os prazos, né, de análise que existem dentro da plataforma, e se ela recebe algum tipo de confirmação de que a denúncia foi recebida, e se ela consegue também acompanhar o pedido, né, dessa denúncia, quais são os mecanismos que existem ali também para impedir que um conteúdo removido, que ele volte a circular, né? E a gente também quer saber como é que essas plataformas estão tratando esses conteúdos, né? Que são produzidos ou manipulados por inteligência artificial, e buscar estabelecer, quem sabe ali, um ponto focal também dentro dessas empresas aqui no Brasil.
2: Agora, nos casos em que uma mulher é vítima de violência digital, coordenadora, que tipos de provas ela deve reunir para denunciar posteriormente e quem ela deve procurar para fazer essa denúncia, né? A senhora acabou de mencionar aí, tem essa questão de denunciar nas plataformas, mas ela só deve denunciar na plataforma e aguardar, ela deve reunir provas, como que ela deve proceder quando ela perceber, por exemplo, que ela está sendo vítima de uma exposição de fotos íntimas ou de ameaças na internet?
9: Então, a orientação que inclusive as nossas atendentes já estão fazendo, né, é que sempre que for possível e seguro também, ela preserve a prova antes de apagar a mensagem ou antes de bloquear um perfil ou de denunciar aquele conteúdo na plataforma. Então, é importante que, se possível, ela consiga fazer prints completos, né, que ela mostre o perfil, a data, o horário, guardar esses links, o nome dos usuários, número de telefone, mensagem, áudio, né, vídeo, que tem também os e-mails, enfim. Se ela for fazer a denúncia na própria plataforma, guardar também o protocolo de confirmação dessa denúncia. Depois, a gente orienta para que ela procure ajuda. Então, ela pode utilizar os mecanismos de denúncia da própria plataforma, ou ela pode procurar os órgãos competentes quando houver crime ali ou necessidade de um atendimento imediato, né? A gente orienta, e quando a gente registra a denúncia, a gente encaminha para os órgãos de segurança pública, dependendo ali de quem for a competência da apuração. Então, eu quero dizer que ela pode procurar realizar essa denúncia também no Link 180, né? A gente acolhe essa mulher, a gente presta as informações sobre os direitos, registra a denúncia. Então, essas provas que ela conseguiu juntar, ela também pode encaminhar para o 180 via os seus canais de acesso, e a gente orienta também sobre os serviços da rede de atendimento, quais são os órgãos que ela pode procurar no seu território. E aí, é importante a gente sempre fazer uma distinção, tá? Se houver uma situação de risco imediato, uma ameaça concreta à integridade física da mulher naquele momento, a gente sempre orienta para ligar para o 190 da Polícia Militar, que tem a competência de ser acionada nesses casos, né? Vai chegar ali numa situação de urgência e emergência.
2: Bom, para a gente concluir, então, a senhora pode dizer para a gente quais são os canais do Ligue 180, né? Obviamente, a gente tem a ligação para o número 180, mas o Ligue 180 hoje é uma plataforma maior e tem outros canais, né?
9: Sim, a central hoje é uma central que ela é multicanal, né? Então, sim, a gente liga gratuitamente para o 180, que é o tridista, é muito bem disseminado, mas a gente também tem o atendimento via WhatsApp, através do número 61961001080. Nós temos o atendimento por e-mail, videochamada Libras, o webchat, todos esses também no site do Ministério das Mulheres. Todos esses canais funcionam 24 horas por dia, todos os dias da semana, tá? Aí eu gostaria só de reforçar para as mulheres que estão nos acompanhando ou terceiros que sabem de situações, né? Não precisa esperar uma situação se agravar para procurar o Link 180. Então, se ela estiver vivendo uma situação de violência, inclusive no ambiente digital, ou simplesmente se ela tiver uma dúvida sobre os seus direitos, sobre onde buscar ajuda, procura a central, procura o Link 180. A gente existe justamente para acolher, para orientar, ajudar essa mulher a encontrar os caminhos de proteção.
2: Muito bem, no ambiente digital e fora dele também, né? Eu conversei com a Ellen dos Santos Costa, coordenadora geral da Central de Atendimento à Mulher, o Ligue 180. Muito obrigada, Ellen, pela sua entrevista à Voz do Brasil.
9: Eu que agradeço, um bom trabalho a todos.
3: A Procuradoria-Geral da Fazenda Nacional publicou edital que oferece condições para regularização de débitos.
2: A depender do caso, o contribuinte pode conseguir até 100% de desconto. Para transações de pequeno valor, a redução pode chegar a 50% do total da dívida.
3: Os interessados têm até o dia 9 de outubro para aderir através do endereço regularize.pgfn.gov.br.
2: E as empresas que pensam em renegociar dívidas com a União contam com uma novidade.
3: O sistema Regularize agora permite acesso às funcionalidades usando a conta gov.br.
10: O novo acesso ao sistema Regularize está disponível para quem é responsável por uma pessoa jurídica e tem conta gov.br, nível prata ou ouro. A novidade torna mais direto o acesso aos serviços do Regularize e dispensa a necessidade de outros procedimentos para entrar no ambiente da pessoa jurídica, como detalha Raquel Ribeiro de Carvalho, coordenadora nacional de atendimento da Procuradoria-Geral da Fazenda Nacional.
11: Você poderá, por exemplo, consultar débitos inscritos em dívida ativa da União e do FGTS em nome da empresa, emitir guia de pagamento, fazer negociação do débito da empresa, mas atenção, para conseguir esse acesso, você precisa constar como responsável legal pelo CNPJ no cadastro da Receita Federal do Brasil.
10: Para acessar, é só seguir estes passos. Após fazer o login no portal Regularize com a conta gov.br, prata ou ouro, clique no seu nome e depois em alterar perfil de acesso. Informe o CNPJ da empresa pela qual você é responsável e clique em alterar perfil. O endereço do portal é o gov.br/regularize. Reportagem Luciana Colares de Holanda.
2: O Programa Nacional de Acesso ao Ensino Técnico e Emprego, o Pronatec, está com 1.500.000 vagas abertas para cursos gratuitos de qualificação profissional voltados à área ambiental.
3: As oportunidades estão distribuídas em 11 estados e incluem formações em áreas como energias renováveis, biocombustíveis e preservação do meio ambiente.
12: Ao todo, serão oferecidas 1,5 milhão de vagas para cursos de qualificação profissional em áreas relacionadas à preservação, conservação, recuperação ou melhoria do meio ambiente. O diretor de Articulação e Fortalecimento da Educação Profissional e Tecnológica do Ministério da Educação, Sérgio Pedini, conta onde os profissionais que concluírem esses cursos poderão atuar.
13: A sociedade mudou, né? Todas as atividades acabam derivando para um interesse na área ambiental. O que é muito bom, né? Frente ao que a gente encontra de desafios aí de mudanças climáticas, né? Então, hoje uma capacitação dessa qualifica a pessoa para atender qualquer setor.
12: As vagas são oferecidas por meio do Pronatec, o Programa Nacional de Acesso ao Ensino Técnico e Emprego. O programa tem como objetivo expandir o acesso à educação profissional e tecnológica e contribuir para a inserção de jovens e adultos no mercado de trabalho. Os 11 cursos gratuitos são ofertados nos estados do Maranhão, Minas Gerais, Mato Grosso do Sul, Pará, Pernambuco, Piauí, Rio de Janeiro, Rio Grande do Norte, Roraima e Rio Grande do Sul. Jonas Benício Costa é pedreiro e decidiu investir em uma nova formação. Agora, ele é aluno do curso de instalador de sistemas fotovoltaicos, oferecido pelo Instituto Federal do Maranhão, e conta como tem sido a experiência.
14: A gente cresce um pouco mais no mercado de trabalho, enriquece o currículo, e são vários benefícios que um curso desse tem a oferecer pra gente, né? Porque o conhecimento é uma coisa que ninguém te rouba.
12: Sérgio Pedini, do Ministério da Educação, destaca a importância de investir na educação profissional.
13: Cursos de qualificação profissional acabam abrindo oportunidades muito semelhantes a quem tem um título de graduação, que inclusive muitos estão passando dificuldade. Então a gente tem que entender a educação profissional tecnológica como um espaço de oportunidades para esse mundo que mudou.
12: As vagas e os cursos disponíveis podem ser consultados no painel de oportunidades do Pronatec, na internet. Para participar, é necessário atender aos pré-requisitos indicados para cada curso. As informações sobre inscrição estão disponíveis nos editais e nos canais das instituições que oferecem os cursos. Reportagem Márcia Fernandes.
2: participantes do Exame Nacional do Ensino Médio, que são concluintes da rede pública de ensino, deverão selecionar obrigatoriamente o idioma de preferência para a prova de língua estrangeira até o dia 18 de outubro.
3: Os estudantes devem escolher entre inglês ou espanhol. Quem perder esse prazo fará obrigatoriamente a prova de inglês, sem chance de mudança.
2: E aqueles que tiveram a inscrição automática deverão preencher o questionário socioeconômico disponível no site de inscrição para acessar o local de prova.
3: Para fazer o preenchimento e também selecionar a língua estrangeira, basta acessar enem.inep.gov.br.
2: E essas foram as notícias do governo federal.
3: Uma realização da Secretaria de Comunicação Social da Presidência da República.
2: Com produção da empresa Brasil de Comunicação.
3: Fique agora com o Minuto do TCU. Em seguida, as notícias do Poder Judiciário e do Congresso Nacional. Boa noite.
2: Boa noite, até amanhã.
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18: STF exclui o crédito presumido de ICMS da base do PIS e da COFINS.
19: Resolução do CNJ prevê fim de processos judiciais em dívidas de até 10 mil reais.
18: Missões de observação eleitoral destacam a transparência e organização das eleições 2026.
19: Boa noite, eu sou Marcela Luiza.
18: E eu sou Walter Lima.
19: O Supremo Tribunal Federal excluiu o crédito presumido de ICMS da base do PIS e da COFINS.
18: Prevaleceu o entendimento de que o benefício fiscal concedido por estados e pelo DF não deve integrar a base das contribuições federais. Marta Ferreira.
20: O julgamento chegou a ser iniciado no plenário virtual, quando havia sido formada maioria favorável aos contribuintes. Só que um pedido de destaque levou a análise para o plenário físico. Os votos proferidos pelos ministros aposentados foram mantidos. Autor do destaque, o ministro Gilmar Mendes, votou no sentido da inclusão dos créditos presumidos de ICMS na base de cálculo do PIS e da COFINS, mantendo a posição que havia adotado no plenário virtual. No final, prevaleceu o entendimento de que o benefício fiscal concedido por estados e pelo Distrito Federal não deve integrar a base das contribuições federais.
19: Resolução do CNJ de 2026 prevê o fim de processos judiciais referentes a dívidas de baixo valor movidos por bancos.
18: A norma prevê a extinção de processos judiciais movidos por bancos quando a dívida for de até 10 mil reais. Marcelo Della Libera.
21: Essa resolução trata de processos de baixo valor e sem perspectiva de satisfação, ou seja, quando não foi possível localizar o devedor ou quando, mesmo localizado, não foram encontrados bens suficientes para pagar a dívida. Tratam de processos de cobrança que continua tramitando, mas sem perspectiva concreta de que o credor consiga receber o valor que lhe é devido. O objetivo da medida é aumentar a eficiência do sistema de justiça, que deixa de lado dívidas de baixo valor sem perspectiva de pagamento e pode priorizar processos mais complexos.
19: Convidados internacionais que participaram das missões de observação eleitoral neste ano reconheceram a confiabilidade, a organização e a transparência do trabalho da Justiça Eleitoral na condução do primeiro turno das eleições.
18: O relatório preliminar foi divulgado nesta terça-feira. Vitor Struck.
0: O documento foi elaborado por representantes da Organização dos Estados Americanos, a OEA, do Parlamento do Mercosul, do Carter Center dos Estados Unidos, da Liga dos Estados Árabes, além de universidades brasileiras, como a Pontifícia Universidade Católica de São Paulo. Participaram das missões 91 observadores e observadoras de 23 nacionalidades.
19: Tribunal Superior do Trabalho e Astral, Associação Brasileira de Televisões e Rádios Legislativas, firmam acordo de cooperação institucional.
1: Uma forma de ampliar a divulgação de conteúdos audiovisuais produzidos pelo Tribunal. Rafael Silva.
22: A parceria com as emissoras que integram a Astral vai permitir à Secretaria de Comunicação Social do TST levar a um maior número de ouvintes por todo o país todo o conteúdo multimídia produzido. Tudo o que é de interesse nas relações de trabalho pode ser utilizado pelas emissoras associadas em diferentes formatos e plataformas, como televisão, rádio, sites, aplicativos, plataformas de streaming, redes sociais e podcasts.
19: STJ decide que violação de patente permite reconhecer dano moral presumido.
1: Isso significa que não é preciso prova de prejuízo à imagem, à reputação ou ao prestígio da empresa. Fátima Uchoa.
23: O STJ restabeleceu a condenação por danos morais imposta pelas instâncias de origem em Goiás a empresas que fabricaram e venderam sem autorização do titular cópia de uma máquina agrícola protegida por patente de modelo de utilidade concedida pelo Instituto Nacional da Propriedade Industrial para proteger melhorias no uso ou na fabricação de objetos já existentes. Para os ministros, a proteção da patente como espécie de propriedade industrial segue a mesma lógica já adotada pelo STJ a casos de uso indevido de marca. A relatoria foi do desembargador convocado Luiz Carlos Gamboge.
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19: Uma boa noite.
1: E até amanhã.
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25: Eu sou Paula Groba.
26: E eu sou Humberto Pinheiro.
25: E estes são os destaques de hoje do Jornal do Senado, que começa agora.
26: Em segundo dia de discussões, fim da escala 6-1 gera debate sobre momento da votação.
25: Senadores divergem sobre MP que proíbe bets no Brasil.
26: Agentes de trânsito podem ter lei geral e porte de arma.
25: Boa noite.
26: Boa noite.
25: A proibição das bets em todo o país divide governo e oposição no Senado. Na volta dos trabalhos parlamentares após o primeiro turno das eleições, os senadores discutem os efeitos da medida provisória que suspende a atuação das empresas de apostas.
26: Em vigor desde 25 de setembro, a MP é questionada no Supremo Tribunal Federal por representantes do setor que alegam violação à segurança jurídica e à livre iniciativa. Os detalhes com o repórter Alexandre. Alexandre Campos.
27: O futuro da medida provisória que proíbe as bets em todo o território nacional está nas mãos do Supremo Tribunal Federal. Relator de ações que questionam a constitucionalidade da lei que regulamenta as apostas de cota fixa no país, o ministro Luiz Fux deve decidir também sobre os pedidos de entidades ligadas ao setor para suspender a eficácia da MP editada pelo governo em 25 de setembro. Associações das empresas que exploram esse negócio no país e de emissoras de rádio e TV, além de clubes de futebol, alegam que o texto gera insegurança jurídica e viola o princípio da livre iniciativa. Ao se manifestar contrariamente à exploração de apostas no país, a senadora Damaris Alves, do Republicanos do Distrito Federal, afirmou que os representantes desse segmento têm razão em questionar a proibição imediata por meio de medida provisória.
4: Eles contrataram. Existe contrato de publicidade com emissoras. Então, quando você tem um contrato de publicidade, você já contratou um monte de gente. Então, vai ter desemprego. Então, que acabe-se com as bets de forma escalonada, dando para o segmento a oportunidade de interromper os seus contratos sem prejudicar tanta gente. Mas podemos, por exemplo, de imediato proibir as publicidades. Eu sou relatora do projeto que proíbe a publicidade. Isso sim, vamos proibir a publicidade. Agora, acabar do jeito, o Congresso cometeu um erro em liberar, agora vai cometer um outro erro acabando dessa forma.
27: Já o senador Jacques Wagner, do PT da Bahia, acredita que se o ministro Luiz Fux não for favorável à ação que questiona a MP, o texto deve ser aprovado pelo Congresso Nacional.
5: Eles ingressaram no STF, eu não sei qual vai ser a posição do ministro Fux, que foi para quem foi distribuído. Aqui eu acho difícil que alguém sustente contra o que virou uma doença social de graves consequências no Brasil inteiro. Então, defender o dinheiro dos donos da Arbetes contra o suicídio e a depressão de milhares de pessoas, eu acho muito difícil.
27: Além de proibir as bets em todo o território nacional, a MP editada pelo governo veda publicidade, propaganda e patrocínio relacionados a esse tipo de atividade e impõe obrigações aos provedores de aplicações de internet e lojas virtuais, como o impedimento de oferecer produtos ou serviços referentes a apostas.
25: E os agentes de trânsito podem ganhar uma lei geral para unificar o regime jurídico da carreira em todo o país.
26: A proposta, já aprovada na Comissão de Segurança Pública e em análise na Comissão de Constituição e Justiça, também garante o direito ao porte de arma de fogo para profissionais que atuam em atividades externas. Repórter Bruno Lourenço.
6: A proposta de lei geral dos agentes de trânsito aprovada na Comissão de Segurança Pública reconhece a carreira como típica de Estado. O relator, senador Efraim Filho, do PL da Paraíba, destacou que esse entendimento evitaria a delegação integral de suas atribuições a empresas privadas. Sobre o porte de arma, o senador defendeu na ocasião a previsão de que o direito seja restrito aos agentes que trabalham diretamente na fiscalização ostensiva.
7: Apesar de considerarmos valorosa a previsão de porte de arma de fogo para os agentes de trânsito, é necessário limitar esse direito àqueles servidores que exerçam atividades de forma ostensiva e externa, tendo em vista o caráter finalístico restritivo do estatuto.
6: O texto, que será analisado agora na Comissão de Constituição e Justiça, tem o objetivo ainda de evitar uma ampliação conceitual excessiva da atividade policial, ao assegurar que as atribuições de engenharia e educação continuem sendo partes integrantes da segurança viária, sem serem descaracterizadas. Depois da CCJ, o projeto de lei vai ao plenário do Senado.
25: Tomou posse nesta terça-feira a nova senadora pelo Distrito Federal, Leani Lemos, do PSB. Servidora de carreira do Senado desde 1993, ela ocupa a vaga da senadora Leila Barros, de quem é primeira suplente. Leila está licenciada por 120 dias para tratar de interesses particulares. O afastamento termina em fevereiro de 2027.
26: No primeiro discurso como senadora, Leani disse que vai atuar em defesa da democracia, do fortalecimento das instituições e do federalismo. Também citou como prioridades uma gestão pública eficiente, a redução das desigualdades e a ampliação de oportunidades. Emocionada, Leani lembrou sua trajetória no Senado e a história do pai, um paraibano que chegou a Brasília em 1958 para trabalhar na construção do prédio do Congresso Nacional.
8: Hoje, os netos do meu pai estão aqui, na tribuna de honra, mas muitos outros netos de candangos continuam a lutar por um emprego, um salário digno, uma jornada que não seja 6x1 e uma vida de alegria com suas famílias. É tudo o que essas pessoas pedem e é pouco.
25: E a proposta que acaba com a escala 6x1 no Brasil avançou mais uma etapa no Senado, mas o momento da votação divide os senadores.
26: Na segunda sessão de discussão, a oposição questionou a decisão de acelerar a análise às vésperas do segundo turno das eleições. Já a base do governo defendeu a votação e classificou o fim da escala 6x1 como uma reivindicação histórica dos trabalhadores. Repórter Douglas Castilho.
2: Líder da oposição, o senador Rogério Marinho, do PL do Rio Grande do Norte, questionou o fato de o governo pautar o tema às vésperas do segundo turno.
3: Não nos negamos a discutir jornada, não nos negamos a discutir esse ou qualquer outro assunto. A estratégia é que o regimento seja cumprido, que haja discussão, que haja interstício, que não haja atropelo. Nós não somos contra nem a favor, Feliz Cala 6x1, nós somos a favor de que haja uma jornada flexível. Quem trabalha precisa ter a condição de escolher e fazer a sua própria condição de trabalho.
2: A líder do governo no Senado, Tereza Leitão, do PT de Pernambuco, disse que já está colhendo assinaturas para acelerar a tramitação.
9: Meu desejo era que essa PEC fosse votada aqui no plenário imediatamente depois da aprovação quase unânime na Comissão de Constituição e Justiça. O que é que pode mudar este rito? É um calendário especial. Estamos recolhendo as assinaturas.
2: Faltam 3 sessões de discussão para a votação em primeiro turno e outras 3 para o segundo turno. Entre os 2 momentos, deve haver um intervalo de 5 dias úteis que poderá ser modificado caso o requerimento de Tereza Leitão seja aprovado.
10: Eleições 2026.
25: Você sabia que eleitores que não votaram no último domingo podem votar normalmente no segundo turno? Isso acontece porque a Justiça Eleitoral considera cada turno como uma eleição independente. Por isso, o não comparecimento à primeira etapa da votação não impede a participação no segundo turno. Para votar, a eleitora e o eleitor precisam apenas estar com o título em situação regular, ou seja, o documento não pode estar cancelado nem suspenso.
26: No dia 25 de outubro, o Distrito Federal e 6 estados irão eleger seus governadores. Na mesma data, ocorrerá em todo o país o segundo turno para escolher o presidente da República. O senador Paulo Paim, do PT do Rio Grande do Sul, enfatizou a importância de voltar às urnas. Na avaliação dele, os eleitores devem comparar os projetos dos 2 candidatos e acompanhar os debates que devem ocorrer antes da eleição.
11: No fundo, pede para que as pessoas votem, que assim é a democracia. Mas comparem os 2 projetos. São 2 projetos. Você pode escolher. Quando der o debate dos 2 candidatos, cada um vai demonstrar o que fez durante a vida e o que pretende fazer ganhando as eleições.
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26: Edição de Paulo Groba e trabalhos técnicos de Eliseu Caires, o Jornal do Senado fica por aqui. Acompanhe agora as notícias da Câmara dos Deputados. Boa noite.
25: Boa noite e até amanhã.
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13: Plenário da Câmara pode votar mudanças na legislação sobre mineração.
14: 12 partidos e 2 federações não cumpriram a cláusula de barreira.
13: Bancada feminina manterá atuação suprapartidária na próxima legislatura.
14: Boa noite. Deputadas da bancada feminina afirmam que a atuação do grupo continuará sendo suprapartidária em 2027. Os resultados das urnas mostraram um aumento de 90 para 109 deputadas entre os 513 que compõem a Câmara. A repórter Silvia Munhato tem as informações.
28: Deputadas da bancada feminina da Câmara acreditam que, apesar da acentuada divisão ideológica do país, reafirmada nos resultados do primeiro turno das eleições, a atuação do grupo continuará sendo suprapartidária. Em entrevistas ao programa Painel Eletrônico da Rádio Câmara, tanto a deputada Jaque Rocha, do PT do Espírito Santo, atual coordenadora da bancada, quanto a deputada Soraya Santos, do PL do Rio de Janeiro, defenderam, por exemplo, a luta pela reserva de cadeiras para as mulheres no parlamento. Hoje há reserva de 30% para candidaturas femininas, com recursos proporcionais, mas não de cadeiras. Jaque Rocha acredita que a reserva poderia começar com os mesmos 30%. A partir de 2027, a bancada vai subir de 90 para 109 deputadas, em um total de 513, ou seja, pouco mais de 20%. Para Soraya Santos, a reserva poderia ser de 50%, já que as mulheres representam 52% do eleitorado. eleitorado. Segundo ela, isso poderia até reduzir os ataques contra as candidaturas femininas.
0: Se você perguntar para as deputadas e parlamentares dos países europeus, elas não sofrem esse tipo de ataque. Por quê? Porque as cadeiras já estão lá definidas, 50% para um, 50% para outro, ou 30% que seja. Isso já está consolidado. Então as mulheres ainda por cima sofrem ataques de formas diferentes para que elas se desestimulem na disputa eleitoral.
28: Soraya Santos lembra que ainda há muito o que fazer, já que estados como Piauí e Roraima e o Distrito Federal não elegeram nenhuma mulher como deputada federal. Para Jaque Rocha, as mulheres acabam se unindo em relação a várias pautas que são comuns.
15: A gente consegue colocar o direito das mulheres acima de qualquer questão ideológica ou até mesmo de pensamento individual. No dia de hoje, infelizmente, as estatísticas nos mostram que vão morrer 4 mulheres vítimas de feminicídio no nosso país. Então nós não podemos fechar os olhos para esses dados e estatísticas.
28: Jaque Rocha explicou que a principal pauta é colocar mais recursos no orçamento para temas como combate à violência contra a mulher e o apoio ao empreendedorismo feminino. Da Rádio Câmara de Brasília, Silvia Minhato.
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18: Eleições. 12 partidos e 2 federações não cumpriram a cláusula de barreira nas eleições deste ano, mas a situação ainda pode mudar com decisões judiciais. Quem explica os detalhes é a repórter Paula Bittar.
19: Nas eleições deste ano, 12 partidos políticos e 2 federações não atingiram a cláusula de barreira. Criada em 2017, a cláusula estabelece critérios para que as legendas possam acessar os recursos do fundo partidário e o tempo de rádio e TV destinado à propaganda partidária. Segundo as regras, os partidos precisavam obter nas eleições para deputado federal ao menos 2,5% dos votos válidos distribuídos em pelo menos 9 estados, com um mínimo de 1,5% dos votos válidos em cada um. A outra opção era eleger pelo menos 13 deputados federais, distribuídos em no mínimo 9 estados. PDT, Agir, Mobiliza, Avante, PSTU, PCB, PRTB, DC, PCO, Democrata, UP e Missão foram as legendas que não passaram na cláusula de barreira. Desses, apenas PDT, Avante e Missão elegeram algum deputado. Já as federações que não cumpriram os critérios foram PSOL Rede e PRD Solidariedade. Marina Lacerda, cientista política e professora do mestrado da Câmara, ressalta que o papel da cláusula de barreira é evitar uma superfragmentação partidária e permitir o debate político.
20: Qual é o objetivo do sistema proporcional? Você representar a diversidade de opiniões que existem na sociedade. O problema do sistema proporcional é que ele pode ter regras que vão levando a uma fragmentação partidária imensa. Então, ao longo da última década, o Brasil foi criando regras para equilibrar. Não perder a representação de minorias e de grupos que não são majoritários na sociedade, mas também de ter uma racionalidade do sistema partidário.
19: Mas esse equilíbrio nem sempre é perfeito, segundo a cientista política. Marina Lacerda cita o exemplo do PSOL, partido que não atingiu os critérios, mas que é conhecido por representar diversas minorias, tendo parlamentares indígenas e trans, por exemplo. A Federação PSOL Rede não atingiu a cláusula por uma diferença de 185 votos. O grupo alcançou 1,5% dos votos válidos para deputado federal em 8 estados, mas registrou 1,49% no Espírito Santo e elegeu 15 deputados federais, mas distribuídos apenas por 6 estados. O cientista político Paulo Castro aponta que as regras já têm surtido efeito com a redução de siglas com representação na Câmara.
1: Isso já reflete o movimento dos partidos de se unirem em federações para evitar eventuais problemas para atingir a cláusula de barreira. Então, a cláusula de barreira, ela segue de fato esse propósito para o qual ela se propõe, que é de diminuir o número de partidos para que a Câmara tenha um cenário de disputas nacionais e não apenas partidos pequenos que muitas vezes não têm ramificação nacional, que estão aqui representados, mas sem essa capacidade de participar do grande debate político brasileiro.
19: Mas a situação dos partidos que ficaram fora da cláusula ainda não está completamente definida. Decisões judiciais podem alterar a validade de votos e os percentuais. Partidos podem se fundir ou incorporar outras legendas ou ainda entrar em uma nova federação. Da Rádio Câmara, de Brasília, Paula Bittar.
4: Segurança Pública.
14: Zuco do PL do Rio Grande do Sul é um dos autores da proposta que torna obrigatório o trabalho de presos condenados em regime fechado e semiaberto. Pelo texto, metade da remuneração obtida com a atividade deve ser destinada ao custeio e à manutenção do sistema prisional.

0: inclusão escolar de pessoas com transtorno do espectro autista. O texto original da deputada Carla Dickson, do PL do Rio Grande do Norte, já foi aprovado nas comissões de educação e de defesa dos direitos das pessoas com deficiência, que estenderam as medidas também para os estudantes com altas habilidades ou superdotação na rede pública da educação básica. A proposta cria a política Incluir, com o objetivo de apoiar ações voltadas à permanência, à participação e à aprendizagem desses estudantes. A Câmara tem uma frente parlamentar de proteção às pessoas com transtorno do espectro autista, coordenada pelo deputado Felipe Beccari, do Podemos de São Paulo.
1: Existem muitos projetos parados na Câmara dos Deputados que tratam desse universo do autista. Então a gente precisa resgatar esses projetos, atualizá-los, fazer um novo bloco, né, que atenda às necessidades dos autistas hoje, para que a gente consiga avançar nas políticas públicas.
0: O projeto de lei que reforça a inclusão escolar de pessoas autistas e com altas habilidades ainda vai passar por votação nas comissões de Finanças e Tributação e de Constituição e Justiça. Da Rádio Câmara de Brasília, José Carlos Oliveira.
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3: Transportes. Projeto obriga companhias aéreas e operadores aeroportuários a oferecer equipamentos mais seguros para embarque e desembarque remoto. A proposta de Maurício Neves, do PP de São Paulo, prioriza idosos, pessoas com deficiência, gestantes, lactantes e passageiros com mobilidade reduzida.
4: O deputado acrescenta que o texto prevê o uso de rampas e plataformas elevatórias, mas proíbe escadas íngremes como o único acesso para esses passageiros. Segundo Maurício Neves, o projeto também estabelece multas para empresas que descumprirem as regras.
3: Agricultura. Dalo Barreto, do União da Bahia, apoia a proposta que cria regras diferenciadas para pequenos produtores rurais que cometerem infrações ambientais. Em vez de sofrer imediatamente sanções, como embargo da atividade ou a apreensão de produtos, eles terão 24 meses para corrigir os danos.
4: Dalo Barreto avalia que o prazo permite a adequação ambiental sem interromper a produção, que garante o sustento da família. Pela matéria em tramitação na Câmara, as penalidades poderão ser aplicadas caso o produtor não faça as correções dentro do período estabelecido.
3: Jorge Braz, do Republicanos do Rio de Janeiro, propõe manter as exigências sanitárias para importação de amêndoas de cacau da Costa do Marfim e impedir a flexibilização de regras. A ideia é proteger as plantações brasileiras contra pragas que podem chegar com o produto importado.
4: Jorge Braz defende que qualquer alteração nas regras seja feita somente após uma análise formal dos riscos e com base em evidências científicas. O deputado argumenta ainda que é preciso garantir mais proteção à produção nacional de cacau.
3: Tião Medeiros, do PP do Paraná, propõe retirar a exigência do Registro Geral da Atividade Pesqueira para os produtores de peixes e outros animais aquáticos. O deputado explica que a medida evita burocracia e custos adicionais para os aquicultores.
4: O deputado acrescenta que a produção já é fiscalizada por meio da nota fiscal e da guia de trânsito animal, que garantem o controle sanitário e a origem dos produtos. Para Tião Medeiros, exigir também o registro não traz mais segurança e pode dificultar a comercialização.
3: Votação. Vários projetos polêmicos e com urgência aprovada podem ser incluídos na pauta de votações do plenário. Uma dessas propostas prevê mudanças na legislação sobre mineração. Saiba mais sobre a perspectiva de votações na reportagem de Antônio Vital.
5: Depois do primeiro turno das eleições, diversos projetos estão prontos para entrar na pauta de votações do plenário da Câmara. Um deles é o que reduz a jornada normal de trabalho para 40 horas semanais e garante 2 dias de repouso semanal remunerados, sem redução de salário. O projeto apresentado pelo governo regulamenta a proposta de emenda à Constituição aprovada pelos deputados no primeiro semestre e que aguarda análise pelo Senado. O projeto prevê regras de transição, como a da proposta de emenda à Constituição.

0: Instituição já aprovada. A jornada passa a ser de 42 horas semanais, 2 meses depois da publicação da lei. 1 ano depois desse prazo, passa a valer o limite definitivo de 40 horas semanais. Mas ainda não há consenso para a votação do projeto, que é criticado pela oposição e por entidades empresariais. Também pode ser votado o projeto que aumenta o limite de receita bruta anual para os microempreendedores individuais, os MEIs. Hoje podem ser enquadrados como MEI, pagando menos impostos, microempreendedores que faturem até R$81 mil por ano. O projeto aumenta esse limite para R$130 mil. Além disso, permite que o MEI contrate até 2 empregados. Hoje pode contratar apenas 1. Esse texto, porém, pode ainda ser alterado até a data da votação. O governo admite um teto de R$140 mil para os microempreendedores. Outro projeto que ganhou regime de urgência e pode ser votado a qualquer momento é o que altera diversos pontos da legislação da mineração. Entre outras medidas, o texto amplia o conceito de garimpeiro e cria um leilão social que vai ofertar áreas de menor volume de minérios e pode beneficiar cooperativas de garimpeiros, que terão prioridade no processo de autorização. A proposta foi apresentada por um grupo de trabalho criado em 2022 e é assinado pelo deputado Felipe Barros, do PL do Paraná, coordenador do grupo, que foi eleito senador. A justificativa é que o projeto dá mais agilidade ao processo de mineração. Um dos pontos dispensa o licenciamento ambiental para lavras se a tecnologia usada não provocar impactos significativos. O regime de urgência provocou discussão no plenário. O governo se manifestou contra a proposta e pediu mais discussão antes da votação, como disse a deputada Érica Cocai, do PT do Distrito Federal.
1: Esse projeto é para legalizar o garimpo, e legalizar o garimpo sem regras. O Brasil inteiro viu o desastre que houve no território Yanomami, pela ação sem regras do próprio garimpo. Porque não dá para ficar todo o tempo passando a boiada, porque meio ambiente é fundamental para a própria soberania. Mas nós também temos a posição do Ministério do Planejamento, da Casa Civil, contra esta proposição. Não dá para liberar, como está se propondo, o garimpo sem regras.
0: Já o deputado Joaquim Passarinho, do PL do Pará, relator do grupo de trabalho que apresentou a proposta, defendeu as mudanças na lei de mineração. Segundo ele, o objetivo é permitir que pequenas empresas atuem no setor.
2: No nosso projeto, não há nenhum tipo de restrição ao meio ambiente, não há nenhum tipo de facilitação, não há anuência prévia, não há tácita, não há nada disso. Pelo contrário, o que nós estamos tentando é tirar da mão de 5, 6 empresas, umas nacionais, outras internacionais, que detêm quase todo o subsolo nacional pesquisado. Está na mão de 5 empresas. E essas empresas não dão anuências para as menores empresas trabalharem. E o subsolo brasileiro, ele é do povo brasileiro.
0: Outras propostas que podem ser votadas foram apresentadas como prioridade no primeiro semestre pela Frente Parlamentar da Agropecuária. Um dos projetos suspende por 2 anos sanções e embargos ambientais a pequenos produtores rurais. A medida não tem apoio do governo, que argumenta que na Amazônia Legal, isso pode significar a suspensão de sanções a quem possui propriedades de até 400 hectares. Outro projeto pronto para ser votado é criticado pela oposição desde o início do ano e ainda não tem consenso para ser votado. A proposta combate a misoginia, que é como se chama o ódio, desprezo ou preconceito contra as mulheres. O texto, já aprovado pelo Senado, foi alterado pela deputada Tabata Amaral, PSB de São Paulo, coordenadora do grupo de trabalho que analisou a proposta. O texto aprovado pelo Senado equipara a misoginia ao crime de racismo, o que a torna inafiançável e imprescritível. Na nova versão, a relatora alterou principalmente a definição de misoginia. Ela retirou os termos ódio e aversão à mulher, previsto no projeto original para caracterizar a misoginia e considerados vagos pela oposição. Na nova versão, misoginia é descrita como a prática, a indução ou a incitação de menosprezo ou discriminação contra a mulher que promova violência. A pena prevista é de 2 a 5 anos de prisão. Da Rádio Câmara de Brasília, Antônio Vital.
3: Justiça.
4: Paulo Litro, do União do Paraná, apoia a proposta de emenda à Constituição que estabelece mandato de 12 anos sem recondução para ministros do Supremo Tribunal Federal. A medida mantém as 11 vagas da corte com idade de ingresso entre 45 e 70 anos.
5: A PEC, apoiada por Paulo Litro, também divide entre executivo, legislativo e judiciário a indicação dos integrantes da corte. O texto ainda estabelece períodos de quarentena antes da indicação e depois da saída do STF.
4: A Câmara aprovou e encaminhou para o Senado projeto que atualiza a estrutura da Advocacia Geral da União. Vinícius Gurgel, do PL do Amapá, informa que o texto reorganiza e define atribuições das carreiras que integram o órgão responsável pela defesa jurídica da União.
5: Vinícius Gurgel avalia que a reorganização pode tornar mais eficiente a atuação da AGU, reduzindo sobreposições e tornando mais claras as competências dentro da estrutura institucional.
4: Projeto aprovado pelo Congresso e já transformado em lei, cria 8 varas federais no Amazonas e em Mato Grosso do Sul. João Maia, do PP do Rio Grande do Norte, avalia que a medida amplia a presença da Justiça Federal em regiões com demanda crescente.
5: A nova lei, que contou com o apoio de João Maia, também cria cargos de juízes e servidores para reforçar o atendimento de processos ambientais, fundiários, previdenciários e criminais.
4: Termina agora o Jornal Câmara dos Deputados, produzido pela Rádio Câmara, com trabalhos técnicos de Everson Urani e apresentação de José Carlos Andrade e Luciana Vieira. Uma boa noite para você.
5: Uma ótima noite. A Voz do Brasil volta amanhã.
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1: 10 horas.
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2: Alô amigos, alô amigas, muito, mas muito boa noite. Que bom ter e ser a sua companhia. Sejam todos muito bem-vindos.

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8: 10 e 18.
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0: 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Ele tem a estranha mania de ser tarde demais.

0: cuide o melhor que puder do seu hoje. Todos os seus amanhãs passam por ele.
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2: 10:36.
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4: Muito, mas muito boa noite. É bom ter e ser a sua companhia. Muito obrigado.

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0: 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É bom ter e ser a sua companhia. Muito obrigado.

0: 10:59.
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3: Boa noite. Entre janeiro e agosto deste ano, Santa Catarina registrou a marca de 45 doadores de órgãos por milhão de habitantes, superando o índice de 2025 e mantendo o topo no ranking nacional. O estado também teve avanços na redução da recusa familiar, com o índice caindo para 31%. Coordenado pela SC Transplantes, o sistema estadual já beneficiou mais de 26 mil pessoas com transplantes e liderou o país em doações em 15 dos últimos 21 anos. A Prefeitura de Lages promove no sábado, dia 17 de outubro, o dia D do Outubro Verde no Centro de Testagem e Aconselhamento, que fica no centro da cidade, junto à Vigilância Epidemiológica. Das 8 da manhã ao meio-dia e da 1 às 5 da tarde, a população poderá fazer exames gratuitos, rápidos e sigilosos para sífilis, HIV e hepatites B e C. A campanha prioriza a prevenção e o diagnóstico precoce, alertando para a realização de testes em gestantes e parceiros para evitar a sífilis congênita. 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Para a Hora da Notícia, Evandro Giocco.
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3: Duas maneiras de viver a vida: vivê-la como se milagres não existissem, ou vivê-la como se tudo fosse um milagre. Albert Einstein.

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0: 11:14.
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3: 11:15. 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
1: Duas maneiras de viver a vida: vivê-la como se milagres não existissem, ou vivê-la como se tudo fosse um milagre. Albert Einstein.

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3: 11:34.
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0: Muito, mas muito boa noite. Onde quer que você esteja. Para nós não tem distância.

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1: 11:44.
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2: Cuidado com amanhã. Ele tem a estranha mania de ser tarde demais.

sua companhia realmente é muito, mas muito especial. Tá chegando por aqui o Madrugadão com a Super Seleção Musical. Boa noite, muito obrigado.

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meia-noite e nove. 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
4: Meia-noite 31.

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1: Durante essa quinta, segue com aumento gradativo das nuvens, possibilidade para ter algumas pancadas passageiras isoladas ao longo do dia, provável que mais à tarde e à noite. E ainda assim, muitas áreas acabam falhando. Uma frente fria bem fraquinha que passa sobre a região. Sexta e fim de semana, a probabilidade de temporais aumenta, intercalando com períodos de sol. É um fim de semana bem clássico, bem típico de outono, ou melhor, de primavera. São pancadas com trovoadas mal distribuídas e com probabilidade para ter a formação de alguns temporais. E de vez em quando o sol até aparece proporcionando abafamento. Peter Scheuer, meteorologista, com a previsão do tempo.
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3: 1:32.

0: 1h50.
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2: Eu quero saber o seguinte: quem é que já foi chifrado?
1: Esse é pro sexto do corpo!

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1: 2 horas e 30 minutos.

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3: 3 e 1.

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1: 3:08.

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1: 3:11.

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1: 3:31.

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1: Obrigado.
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3: 3:39.

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1: 3:42.

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1: 4 e 9.

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2: 4:19.

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1: 4:27.

0: 4:32.
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0: 4:32.

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1: Olá, muito bom dia, estamos chegando com o programa Alma Cabocla, nas manhãs aqui na número 1 do Ibope, pra você que acorda cedinho, fica ligadinho aqui na programação, muito obrigado pelo carinho, pela audiência, você dona de casa, você homem do campo, você agricultor, você que está acompanhando sempre, sempre a programação da Rádio Clube, muito obrigado pelo carinho, pela audiência, na comunicação e apresentação de Sérgio Indeliz, que fica com vocês aí até as 8 horas, com muita música, informação, a sua participação, temos a charadinha do dia, temos a mensagem com o Padre Hermes, tudo isso e muito mais aqui no programa Alma Cabocla, que fica com vocês agora na comunicação e na responsabilidade de Sérgio Indeliz. Agradecendo a todos pelo carinho, a gente segue com muita música para você que está acompanhando aqui a número 1 do Ibope e, é claro, sempre com a boa música para você, nosso querido ouvinte. Música.

0: 93,3.
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1: 5:30.
2: E vou lembrando que daqui a pouquinho tem a mensagem com o Padre Hermes e tudo isso e muito mais. A charadinha do Alma Cabocla para você aí que sempre, sempre está respondendo, está sempre interagindo com a gente. Muito obrigado pela sintonia. E vamos juntos porque muita música e informação é aqui no Alma Cabocla com o Serginho Liz na número 1 do Ibope. Vamos lá com música para você, nosso querido ouvinte.

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4: 5:46.

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1: Agora 5:56, momento de esperança, Padre Hermes, bom dia.
2: Iniciamos o mês missionário que traz como tema Unidos em Cristo, Unidos na Missão. Assim somos chamadas e chamados a viver e testemunhar a fé através da comunhão e do serviço ao Evangelho. À luz do exemplo de Santa Teresa do Menino Jesus, Santa Teresinha, acolhemos esse tempo com um caminho de confiança e dedicação à missão da Igreja. Minhas irmãs, meus irmãos, meditando a palavra de Deus no Evangelho de hoje, nesta manhã, nós encontramos a passagem que Jesus envia a seus discípulos e discípulas 2 a 2, pois a missão não é solitária nem individualista. Os discípulos e as discípulas missionários se apoiam na comunhão e no cuidado mútuo. Enviados com simplicidade, completamente desarmados, como cordeiros para meio de lobos, seguem sem garantias humanas. Santa Teresinha viveu a missão no silêncio do Carmelo, pequena no gesto, imensa no amor oferecido pela Igreja inteira. Assim, neste mês missionário, aprendamos que a unidade em Cristo não é teoria. Ela se constrói quando, unidos a Ele, colocamos a nossa vida a serviço. Meus irmãos, minhas irmãs, rezemos nesta manhã para que a Igreja, unida a Cristo e sustentada pela esperança em seu Redentor, seja no mundo sinal de comunhão, paz e incansável ardor missionário. Para que os missionários e missionárias sejam fiéis e alegres trabalhadores da messe, levando a paz de Cristo a todos os povos. Rezemos para que a pastoral da saúde mental seja implantada em toda a Igreja, ajudando a superar o estigma e a discriminação contra as pessoas com doenças mentais. Preparemos-nos assim para a oração e a bênção desta manhã.
3: Pai nosso que estás no céu.
2: Oremos. Cuida bem, Senhor, daqueles que estão à minha frente, cuida bem, Senhor, daqueles que me seguem no caminho, cuida bem, Senhor, daqueles que se encontram ao meu lado, cuida bem, Senhor, e caso for também do teu agrado, cuida

0: cuida bem de mim, Senhor. Amém. Querida irmã, querido irmão ouvinte, aqui do Momento de Esperança, no Alma Cabocla, Deus te guarde onde estiveres, Deus te guie por onde andares, Deus te ilumine naquilo que decidires e em todos os dias da tua vida, pela intercessão de Nossa Senhora dos Prazeres, mãe e companheira de caminhada do povo serrano, Deus te abençoe e te proteja. Em nome do Pai, do Filho e do Espírito Santo. Amém.
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2: 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Uma cabocla na manhã desta quinta-feira, 8 de outubro de 2026, tempo nublado na Serra Catarinense, uma temperatura neste momento de 16 graus, agradecendo sempre seu carinho, sua audiência. Você que acompanha aqui a programação do Alma Cabocla, já pode ir respondendo aí a charadinha, porque sábado tem o sorteio, um vale compras, olha. Eu tava falando aí que era o mês de outubro de R$100. A produção me passou aqui através do Anderson Souza e também nosso executivo de vendas, o Douglas Moraes. R$125 é o Vale Compras no próximo sábado, tá bom? Então vamos lá, arrisque seu palpite. Qual o nome do carro que avisa quando vai chover, hein? Facinho demais. Qual o nome do carro que avisa quando vai chover? É a charadinha do Alma Cabocla. Para responder, 3221-3148, opção 1, e boa sorte!

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1: 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Não perca a hora, agora 6:08.
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2: Agora 6:12, 6:12, momento de conferir as condições do tempo. Estamos na quinta-feira, final de semana vem se aproximando. Ontem, aquele dia maravilhoso de sol. Será que vai ter mudanças no tempo? A gente vai ficar sabendo com ele. Meu amigo Peter, bom dia.
3: Bom dia para você, Sérgio. Bom dia para todos. Hoje vai ser um dia bem aproveitável, com alternância entre sol e alguns períodos de muitas nuvens, temperaturas em progressiva elevação. Hoje a máxima deve chegar até uns 27, 28 graus. Tem chance para ter algumas pancadas com trovoadas mal distribuídas a partir da tarde e turno da noite, por conta de uma frente fria de fraca intensidade que chega ao estado. Já está quebrando pau, já está tendo muita chuva e tempestades no Rio Grande do Sul, mas por lá que era o alerta mesmo. Mas de qualquer maneira, um ou outro ponto também pode ter algum transtorno aqui no estado, principalmente no oeste, assim, que tem um pouco mais de severidade. Mas para vocês também é bom ficar atento, porque à tarde e à noite algumas pancadas, alguns temporais isolados não podem ser descartados. Algumas áreas até acabam falhando, porque não é totalmente generalizado essa instabilidade. Durante o decorrer da sequência aí desta sexta e fim de semana, fica numa mescla entre chuva, risco de temporais e tempestades, e intercala com bons períodos de sol. Isso mesmo, vai ter momentos que tem essas pancadas com trovoadas, essas tempestades, e tem momentos que o sol ele aparece entre nuvens. Mesma situação ao longo da próxima semana, quase todo dia tem chuva.
2: Muito bem, meu amigo Peter, obrigado pelas informações. Nosso encontro marcado amanhã neste mesmo horário aqui no Alma Cabocla. Cara, durante toda a programação você atualiza as condições do tempo. Ótima quinta-feira para você, meu amigo.
3: Obrigado, para você também. Ótima quinta-feira, até logo mais.
2: Até logo mais. O Peter, as condições do tempo aqui no programa Alma Cabocla, 6:14. E o nosso bom dia vai para você, nosso querido ouvinte, Eli Macedo. Bom dia. Olha o pessoal que acorda cedo, hein? O Eironi Massaneiro, bom dia. Luiz Gonzaga, bom dia para você, meu amigo. Ótima. Deixa eu ver, nós estamos na quinta-feira. O Sérgio folgou ontem, já tá meio perdido hoje. Ótima quinta-feira para você. Quem mais vem chegando aqui, Carlos Eduardo, bom dia para você, obrigado aí sempre pelo carinho, pela audiência, mandando um abraço pro pessoal dos Morangos, ao Carlos Eduardo de Oliveira, lá de Capão Alto, obrigado aí pela sintonia. Tânia Mendes, bom dia para você e para todo o pessoal aí da saúde, tá certo, minha amiga? Bom dia, Elza Fermino, também acordando cedinho, o Aranis, o Jorge Pereira, o meu amigo Mazieiro, quero mandar um beijo especial para minha esposa Rita, também lá em casa, me acompanhando todas as manhãs. Obrigado, querida, pelo carinho, pela audiência. Quem mais vem chegando? Meu filho, o Samuel aí, que tá trabalhando na segurança e nesse momento dirigindo para casa. Meu filho, que Deus te abençoe. Obrigado aí sempre pelo carinho aqui com o pai no programa Alma Cabocla, tá bom? 6:15, Flor do Meu Jardim é com eles, os Filhos do Rio Grande.

0: César Menotti, Fabiano.
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0: Nas suas manhãs aqui no programa Macabocla, com a música Caso Marcado. E também você ouviu aí os Filhos do Rio Grande. Flor do Meu Jardim, 6:22. E vamos seguindo no despertar de novo dia. Bom dia para você, meu querido ouvinte. Quem vem chegando por aqui? O Ademar, lá de Anitta Garibaldi, tá tudo bem com você? A minha amiga Marisa Amaral, ali do bairro Petrópolis, como é que tá tia Mercedes na Brusque? Tudo certo? Tudo tranquilo? E falando em Brusque, vem chegando aqui, deixa eu ver o meu amigo, deixa eu abrir a mensagem, é o Francisco aqui da Brusque, mandando um abraço para o seu Loni, lá em São João da Palmeira, em São José do Cerrito. Obrigado pelo carinho. Lá no Santa Helena, Lúcia Andrade, tá tudo certo com você, Lúcia? Obrigado aí sempre pela sintonia, fazendo aquelas cocadas e desde as 5:30 da manhã e ouvindo aqui o programa Alma Cabocla. Lúcia que faz cocadas aí que, ó, é especial, tá certo? Se interessou, manda mensagem aqui que eu passo em contato da Lúcia, tá certo? Vamos lá, quem mais vem chegando por aqui? Agostinho, tudo bem com você, Agostinho? Obrigado aí pela sintonia de todas as manhãs aqui no programa Uma Cabocla. Iris Varela, oi Iris, tá tudo certo? A minha amiga, a Rose, ô Rose, tudo certo com você? A Rose aqui mandando um abraço. Tá mandando foto aqui juntamente com o cão, o Alfa. Epa, obrigado aí pelo carinho. A Rose Xavier, obrigado aí pela sintonia, tá bom, minha amiga? Quem mais vem chegando? Bom dia, manda um abraço pro Bigode, o pessoal da padaria Nonos. Opa, um abraço, turma. Obrigado aí pela sintonia. E quem mais? Ó, a Marli do Santa Mônica, mandando um abraço pro Cláudio, que está lá em Campo Belo. Ô, pessoal em Campo Belo, obrigado aí pela sintonia. 6:24. Vamos com música, chegando aqui um clássico da música gaúcha, aí o Baitaca com Querência Amada. E como eu sempre digo, o pessoal tem o nosso playlist aqui no Alma Caboclo, depois das 6, ele tem alterações, tem música de banda, tem músicas aí, né, um pouco diferenciada, mas você que acorda cedinho a partir das 5 da manhã, a primeira hora do programa Alma Cabocla, é aquelas músicas raiz, tem Teixeirinha, tem Dudu que Dalvan, tem Chitãozinho Chororó, tem o que mais, José Mendes, tem Douglas Cial, tudo isso e muito mais. Acorda cedinho aí que você vai conferir a partir das 5 da manhã, a primeira hora do Alma Cabocla. Vamos lá, Querência Amada com o Baitaca, 6:24.

0: Bom demais ouvir o Baitaca aqui. Uma regravação do saudoso Teixeirinha, Querência Amada. Não perca a hora, 6:28.
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2: 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E como você ouviu na chamada, a apuração das eleições aí do segundo turno, e falando em segundo turno, amanhã começa o horário eleitoral gratuito para os presidenciáveis aí, tá bom? Para o próximo presidente da República. Então, é das 7 às 7:10, 5 minutos para cada, tá bom? Então, é amanhã começa o horário eleitoral às 7 da manhã e também ao meio-dia. 6:32, tempo nublado aí na Serra Catarinense, uma temperatura de 16 graus para você que vai sair para o dia de trabalho. Segundo informações do Peter, o tempo segue nas mesmas condições de ontem. É claro, está sujeito a alguma e outra pancada de chuva, mas aí vai ter alterações mais no período da noite. E é claro, as informações do Peter você acompanha aí no decorrer da nossa programação. Elenir dos Santos Pinheiro, bom dia para você, minha amiga, obrigado aí pela sintonia. Quem mais aqui? Otávio Neto chegando por aqui, bom dia para você, Otávio. Ótima quinta-feira, tá bom? O Elídio, tá tudo certo com você, Elídio? Lá na capital dos catarinenses, meu amigo Paulo Lima, tá tudo certo com você, Paulo? Obrigado aí pela sintonia também. O Perrone ali na parte alta da cidade, acho que é isso, né? A Célia no Jardim das Camélias, bom dia para você, professora, para você, estudante, você, diretor, pessoal da escola itinerante, os alunos aí que estão se preparando da rede municipal e estadual para mais um dia de trabalho. Obrigado aí pelo trabalho e também de aula, né? O Luiz Antônio Albuquerque, toda a família lá em São José do Cerrito. Vamos lá. Alma Cabocla em Novos Tempos, agora no playlist tem aqui música de banda com o grupo Carisma. Mais uma noite sem você, 6:34.

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1: 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Então vamos lá. E a charadinha: qual o nome do carro que avisa quando vai chover, hein? Qual o nome do carro que avisa quando vai chover? É a charadinha, facinho para responder, 3221-3148, opção 1. Você deixa a sua resposta, nome completo, bairro e pronto, já tá concorrendo. 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Na Praia dos Ingleses, em Floripa, a minha amiga Adriana, tudo bem com você? E a Rudineia, e também aí quem? O Sandro, o Bel, o Dieguinho, o Noá, tá todo mundo ligadinho com a gente? Obrigado pra família aqui em Lages, em região, que está sintonizada aqui na número 1 do Ibope. Lá em Blumenau, o Otávio, opa, um abraço pra você, Otávio, obrigado aí pela sintonia. A gente vai pro Floripa, a gente passa pro Palhoça, a gente vai lá em Blumenau, é um alma cabocla aí por todo o estado de Santa Catarina. Juca, bom dia pra você, Juca. Vamos com música, vem chegando Gini Geno, daqui a pouquinho só de gaita. Enquanto isso, você vai curtindo Sou Feio, Mas Tô Na Moda. Não perca a hora, 6:39.

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1: E o momento só de gaita, pra você que está ligadinho com a gente, manhã de quinta-feira, para acordar bem de bem com a vida mesmo. Vamos lá, para quem vem chegando aqui, Mari Costa, bom dia para você. Quem mais vem chegando? A Doraci Peron, lá do bairro Guarujá. Ô, Doraci, deixa eu abrir a foto aqui. Tô vendo aqui, acho que o meu amigo Carlos Peron, é isso? Ali do Sindicato dos Trabalhadores Rurais. Ô, meus amigos, obrigado pela sintonia, pelo carinho de sempre, tá bom? Então, hora de tirar o sofá da sala pra dançar e agitar com ele, Gerson Fogaça, Revoltoso. Não perca a hora, 6:43.

0: Só de gaita, Jess Fogaça, revoltoso, não perca a hora, agora 15 para as 7. 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
0: Agora 6:40.
7: Olha a hora, olha a hora, olha a hora.
0: Ô, Maneca, olha a hora, 6:49.
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0: O Alma Cabocla com Sérgio Deliz e falando em Maneca, esse programa que por muitos e muitos anos conduzido pelo nosso querido Maneca, que agora está aí curtindo a aposentadoria, está lá para Balneário Camboriú. Então, nosso querido Maneca aí, que sempre fica registrado com o seu jargão, olha a hora, olha a hora. E falando em hora, olha, não perca a hora, faltam 10 para as 7. Quero fazer um convite, porque todos os domingos, a partir das 8 da noite, tem o Chapéu de Palha, tradicional programa de muitos e muitos anos aqui com o nosso querido Maneca. Tem aí música, aquelas que você quase esqueceu, então acompanhe, todo domingo a partir das 8 da noite, Chapéu de Palha aí, não a programação, a seleção musical, a minha responsabilidade, tá bom? Então, confere, domingo a partir das 8 da noite. 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Cláudio Pereira, capataz do rancho, tá lá entretido, acho que é com os gansos, não sei, não apontou ainda ali no canto da mangueira, mas daqui a pouquinho ele chega por aí e a gente tem nosso dedo de prosa de todas as manhãs aqui no Alma Cabocla. Enquanto isso, Rio Negro e Solimões, Pororoca, 6:52.

0: aqui no programa Uma Cabocla, Rio Negro e Solimões, agora faltando 5 para as 7. E o nosso dedo de prosa de todas as manhãs é com ele, o capataz do rancho, nosso amigo Cláudio Pereira, chegando nesta manhã de quinta-feira. Bom dia, Cláudio.
1: Muito bom dia, Serginho. Bom dia, Adelar, que estava ontem, né?
0: Isso. Agradecendo o parceirão aí pela força.
1: Terça-feira eu não vim porque. A mesma coisa, cheguei atrasado hoje devido a que uns bois escapou da invernada e foram lá se misturar com os bois lá do Olímpio Camargo.
0: Mas não pode.
1: E do doutor Jefferson também, né?
0: É como eu tava comentando com o pessoal na terça-feira aqui, a cerca tava arrebentada, os arames, já desconfiei que tinha treta ali daqueles animais, né?
1: Não, mas daí a gente ensilhou os cavalos, já fomos pra invernada aí, já achamos tudo, né? O bicharedo.
0: Pois é, agora há pouco tava comentando aí que você tava, acho que você tava entretido com os gansos, o seu Celeste chegou aqui.
1: Ah, não, mas o Celeste tava comigo, nosso diretor de rádio tava comigo também.
0: Será que o Cláudio tava cercando o ganso? Não, ele tava
1: não, tá tratando os bichos.
0: Porque o seu Vargas, que seu Vargas fez que não tratou desses animais?
1: Pois é, mas depois
0: vou ter
1: uma conversa de perto com ele, o Anderson da Terra e Tropa tá lá, ele é a patroa, essas horas tá lá tirando leite, né? No garpão. É, curradinho e pendurado no esteio. E a gurizada lá no TR, tropa, aquele abraço, obrigado pelo carinho e audiência. O Ayrton Sirtoli da Rede Posto Guarujá, meu amigo, o Donizete lá do o Recanto do Beija-Flor, né? O Guarez Mério, o Zóio de Gato, mas é dois fofoqueiros, né?
0: Mas é bom uma fofoca, né? Quem não gosta?
1: É, de boa, é.
0: Né? Sim, então, falando de bem, né?
1: Um abração pra patroa também do seu Guarez Mério. E é claro, aquele ilusão também. Pessoal que tá ouvindo a programação, aí na sua chácara, sítio ou fazenda, né? Que são acostumados com a lida nas plantações, agora começa, já temos na primavera, já se aproximando do verão.
0: Pois
1: é época de plantar as hortaliças, né? Para abastecer os mercados, para a criançada encher a barriga e ir pra escola contente.
0: E falar aí do pessoal do interior, Cláudio, agora há pouco a dona Doraci Peron mandou um áudio ali, abria a mensagem, tava ali o Carlos Peron do Sindicato dos Trabalhadores Rurais.
1: Olha, um abraço pra dona Doraci, que é prima do Celeste.
0: Isso.
1: É, pro o Luiz Carlos Peron e pro seu Peron também, né?
0: Isso, né? Saudades dessa turma aí.
1: É, um amigão. Ô, Peron, tem que vir visitar a gente, já me veio. É. O homem se escondeu, né? Mas também até virou fazendeiro rico. Agora.
0: E falar em sindicato aí, pessoal lá de São José do Cerrito, sindicato aí, Juninho e Mariana, né?
1: É, todos os sindicatos rurais,
0: isso,
1: né?
0: Isso, da nossa região.
1: Os trabalhadores rurais, sindicato lá do Parque de Exposição lá, do presidente, agora me deu um branco da.
0: Que agora tá acontecendo a Lei Espolagem,
1: né? A Espolagem também, isso. A clube vai fazer a cobertura, né? Com certeza. Essa indiada toda aí que trabalha desde a prenda gurizada, o patrão da estância e o patrão das alturas, que temos que agradecer pelo dia a dia.
0: Com toda certeza, estamos aqui é graças a eles, né, Cláudio?
1: É verdade. Eu trouxe umas 30 voltas de salame ali,
0: para
1: nós tomar um cafezinho meio.
0: E aquele campeiro, Cláudio?
1: Campeiro.
0: Mas é especial, de bom, hein?
1: E uns torresminho.
0: E aquele que tem o queijo colonial aí?
1: Tem. Sobrou de ontem que eu trouxe um de 50
0: ali,
1: quilos.
0: O Adilson ali, o Siriqueira, já tá se servindo ali.
1: É, e nós já temos usando o mel lá do Perão, né? Também, o zangão da Sabia aí.
0: Opa!
1: É, Perão, velho. Aquele mel de Bracatinga tá uma beleza, né?
0: Ah, aquele é especial de bom, né? Ô, Cláudio, amanhã começa o horário eleitoral aí a partir das 7 da manhã, o segundo turno, né?
1: É, tá, então foi pro segundo turno, pense bem na hora de votar, porque o nosso Brasil precisa de alguém realmente lá, né?
0: Então amanhã começa o horário eleitoral aí, são 10, agora é mais curto, 10 minutos, né?
1: Pense com consciência, aquele que você vê que realmente vai, né, ajudar o povo brasileiro.
0: Isso.
1: É... Fazer o quê? Tem que ter alguém lá.
0: É, e vamos com calma, né, pessoal? A gente viu nas últimas eleições aí, né? Então, vamos lá, vamos com calma e colocar tudo nas mãos de Deus. Cláudio, uma ótima quinta-feira pra você.
1: É, não, mas vamos peidar, né? Vamos peidar, porque agora eu vou lá comprar uns rolos de arame, né?
0: Ó, e quem tá mandando.
1: Tropa.
0: E quem tá te mandando um abraço aqui é o João Rogério, tá dizendo, ó, programa show de bola, né? Show de bola, é show
1: obrigado,
0: de música.
1: Obrigado. Um abração lá pro seu Silvio Studnick, o homem que é o maior afiador de serrote sem dente.
0: O serrote sem dente? Tá certo, Cláudio. Agora 6:59, o capataz do rancho, Cláudio Pereira. E quem vem chegando agora, Mano Lima, Catela Baia. Pontualmente 7 horas.

0: 7:02. Como é bom ouvir pela manhã Jamano Lima, Cadela Baia. 7:02. E seguimos, porque às 8:00 tem o Jornal da Clube na primeira edição, hoje na apresentação de Evandro Giopo, que fica com vocês também apresentando aí o Clube Cidade hoje amanhã, devido à folga do nosso amigo aí, o Rodrigo Silvério. Não perca a hora, 7:03.
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1: Não perca a hora, 7:07 e a charadinha do Alma Cabocla. Vamos lá, pessoal, respondendo no nosso interativo 3221-3148, na opção 1, é a charadinha que tá facinho. Quem que não tem em casa aquele galinho, aquela... É ali que quando o tempo tá para chover, muda de cor, tá? Mas aqui no Alma Cabocla, o negócio é o seguinte, hein? Qual o nome do carro que avisa quando vai chover, hein? Qual o nome do carro que avisa quando vai chover? É a charadinha do Alma Cabocla. 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Então vai respondendo. 3221-3148 na opção 1. Vamos lá, a minha amiga Ed dos produtos de limpeza chegando por aqui, está ouvindo a gente? Oi, Ed, pode responder sim, com certeza. Tá aí na parada, é 3221-3148, tá bom? Um abraço pra você, pro seu esposo aí, pro seu pai. Obrigado a família que está sempre acompanhando a gente. 7:08. Vamos em frente, muita música para você que vem despertando para esta quinta-feira, 8 de outubro, como passa o tempo, se parar para pensar, já falta aí 2 meses e pouco pro final de ano, hein? Como passa o tempo, meu Deus do céu, daqui a pouco Papai Noel vai lá, batendo na porta, hein? San Marino, pintou uma paixão, 7:09.

0: Samarino, no Alma Cabocla, em Novos Tempos, pintou uma paixão, 7:12.
1: Obrigado, gente boa!
0: Vamos lá com os serranos, pinga na guela, 7:12.

0: Às 7 horas com mais 15 minutos, os serranos marcando presença aqui no programa Uma Cabocla com a música Pinga na Guela.
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4: Olha a hora, 7:20. Bom dia para você que está despertando para um novo dia, já está se preparando aí para o seu trabalho, você que já está no ponto de ônibus, está me dando carona aí no trânsito da nossa cidade, obrigado pela sintonia, os motoristas de aplicativo, os motoristas de táxi aí, o pessoal da Transul, meu amigo Kiko, Bugio, o Didio, quem mais aí, o Paulinho, toda essa moçada, obrigado aí sempre pela sintonia. Neuza Macedo chegando por aqui, bom dia para você, bom dia pro Paulo. Ô Paulo, tudo bem? Mandando um abraço pro pessoal da Clube, é o Paulo Velho Marujo aqui de Balneário Ponta do Papagaio, Praia da Pinheira, um grande abraço, esse povo querido aí, está sempre acompanhando a programação da Rádio Clube pelo aplicativo, obrigado, tá bom, Paulo? Obrigado aí pela sintonia. Evandira, hein? Bom dia pra você, minha amiga, obrigado aí pela sintonia. Francine Rodrigues, ô Francine, tá tudo certo? Ótima quinta-feira pra você e família também. Elizabeth Aparecida, bom dia, é o povo que vem chegando aqui na programação da Rádio Clube, lá do Guadalajara, Lidiane Santos, tá tudo certo com você, Lidiane? Obrigado aí pela sintonia, tá bom, minha amiga? É... quinta-feira, dia 8 de outubro, e o pessoal acompanhando aqui a número 1 do Ibope com muita música, porque assim, ó, é pouca conversa aqui no Alma Cabocla, o pessoal desperta cedo, quer ouvir música, então vamos lá. Animando esta quinta-feira, Jean Giovanni, 7:20, me dá um beijo.

0: Jean Giovanni, me dá um beijo. Agora 7:24. Banda Milênio, 5 da manhã.
1: Cinco da manhã.
0: Mas agora é 7:20.

0: Olha a hora, 7:27.
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7: Olha a hora, não perca a hora, 7h32.
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7: E seguimos, porque às 8 horas tem o Jornal da Clube, hoje na apresentação de Evandro Gioppo e o Tio Cruz lá no... Deixa eu ver aqui, mandando abraço para o Cardoso. Ô, Tio Cruz, obrigado aí pela sintonia. Joel Carlos Ribeiro, obrigado aí pela companhia, meu amigo. Tudo de bom para você. E lá nos Macacos, o pessoal que está acompanhando a número 1 do Ibope. Quem mais que vem chegando por aqui nesta manhã? Neiva, bom dia para você, Neiva. Obrigado aí pelo carinho. Serginho, manda um abraço para o pessoal que está acompanhando aí. Deixa eu ver aqui. Que acompanha sempre o programa Macabocla e também o Chapéu de Palha, Eronilda Camargo. Ô, Eronilda, obrigado aí pela sintonia, tá bom, minha amiga? Chapéu de Palha, que é todo domingo a partir das 8 da noite. Pessoal na Fazenda dos Butiás, meu amigo Marcelo Vieira, tá tudo certo? Mandando um abraço para todos os seus amigos aí, pessoal que tá acompanhando aqui a programação da Rádio Clube. Vamos agora, deixa eu ver aqui, lá em Tijucas, é isso? Quem está chegando por aqui é o meu amigo. Mandando um abraço para a família Mendes. É o Edson lá de Tijucas. Ô Edson, tudo bem com você? Obrigado aí pela sintonia de todas as manhãs. É o Alma Cabocla por toda a nossa Santa Catarina. Jonathan, tudo bem? Tá tudo certo? Obrigado. Vamos lá com música porque a gente vai seguindo com eles. Che Garotos. Chacoalhando as mondongueiras, 7h33.

0: Chacoalhando as mondongueiras, é com eles, Tchê Garotos, aqui no programa Alma Cabocla. Chegou o momento de falar de esporte.
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0: E as informações vêm chegando com ele, Elcio José, bom dia.
2: Alô, amigos do esporte, na volta do Campeonato Brasileiro ontem, o Bragantino empatou com o Mirassol 1-1. O Inter venceu o Corinthians 2-1. O Remo empatou com o Grêmio 1-1. O Vitória despachou a Chapecoense 4-0. O Botafogo perdeu para o Vasco 2-1. O Cruzeiro ganhou do São Paulo 2-0. Pela Série B, o nosso representante à Bahia, aqui de Santa Catarina, ele venceu o Londrina 2-1. Mas, mesmo vencendo, ele continua na zona do rebaixamento, porque o Botafogo Paulista venceu e se distanciou 5 pontos do Avaí. 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
0: Olha a hora, não perca a hora. 7:38 e a boa música nas suas manhãs de quinta-feira, chegando Zezé de Camargo e Luciano, Irresistível, 7:39.

0: É no embalo da boa música sertaneja, Zezé de Camargo e Luciano, Irresistível, agora 7:42.
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0: Familiares estão comunicando com pesar o falecimento de Alba Terezinha Souza de Paula, o falecimento ocorrido ontem no Hospital Nossa Senhora dos Prazeres. O corpo está sendo velado na Capela São Pedro, do bairro Coral. A celebração de despedida, logo mais às 9h, na mesma capela, e seguindo para o sepultamento no cemitério do Mirante. A funerária São Pedro comunicou o falecimento de Alba Terezinha Souza de Paula. Familiares estão comunicando com pesar o falecimento de Alba Terezinha Souza de Paula, o falecimento ocorrido ontem no Hospital Nossa Senhora dos Prazeres. O corpo está sendo velado na Capela São Pedro, do bairro Coral. A celebração de despedida, logo mais às 9h, na mesma capela, seguindo após para o sepultamento no cemitério dos Mirantes, às 9h. A funerária São Pedro comunicou o falecimento de Alba Terezinha Souza de Paula.

0: Convite de missa, filha Zélia Ribeiro Ferreira e família, ainda consternado com o falecimento de Lila Aparecida Silvana Ramos, o falecimento aí de Lila Aparecida Silvana Ramos, estão agradecendo a todos que ajudaram e confortaram no momento difícil pelo qual passaram. Em especial, a Zilda Dias Moraes, Eva, Erenite e Zélia. E convido parentes e amigos para o terço de sétimo dia, que será rezado no sábado, às 15 horas, no cemitério de Della Costa. Em caso de chuva, será rezado na igreja local. Desde já, a família está agradecendo. Então, repetindo, este convite de missa, filha Zélia Ribeiro Ferreira e família, ainda consternado com o falecimento de Lila Aparecida Silvana Ramos, agradecem a todos que ajudaram e confortaram no momento difícil pelo qual passaram. Em especial, Zilda Dias Moraes, Eva, Erenite e Zélia. E convido a todos parentes e amigos para o terço de sétimo dia, que será rezado no sábado, às 15 horas, no cemitério de Della Costa. Em caso de chuva, será rezado na igreja local. Desde já, a família está agradecendo.
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0: E atenção, oportunidade de emprego, a transportadora Zappellini está com vaga em aberto para motorista de truque e carreta. Os interessados comparecer na empresa no horário das 8 ao meio-dia ou da 1 da tarde até as 5h45. Fica na BR-116, área industrial, número 4.200. Aqui em Lages, ou telefone para mais informações, quem está fora do município e se interessou pela vaga, DDD 49-32-5103-99. 32-5103-99, falar com o Newton. Agora, 15 para as 8.
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0: Olha a hora, 7:49. 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

0: Macabocla, não era Uber com eles, a banda Champion. Não perca a hora, 7:52.
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0: Vamos então com a charadinha do Alma Cabocla. 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E a charadinha da semana, qual o nome do carro que avisa quando vai chover, hein? Qual o nome do carro que avisa quando vai chover? Para responder, 3221-3148, opção 1, resposta, nome completo, o bairro e pronto. Já tá concorrendo aí, sábado tem sorteio aqui, volta de 15 para as 8. Agora, 7:54. Obrigado pelo carinho, pela audiência. Vem chegando Evandro Gioppo com o Jornal da Clube na sua primeira edição. Ele fica com vocês aí a partir das 9 até as 10, porque às 10 horas vem o Adilson Oliveira com o Clube Comunidade. A todos, uma ótima quinta-feira.

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A sirene da clube informa, em Lages, 8 horas. 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

0: Olá, bom dia. Hoje é quinta-feira, dia 8 de outubro de 2026. O tempo em Lages e na Serra Catarinense começa com um céu bastante encoberto, né? Que a gente está acompanhando aqui nessas primeiras horas. E a gente vai acompanhar agora a temperatura. A temperatura em Lages, neste momento, é de 17 graus, mesma temperatura em São José do Cerrito. Capão Alto, um pouquinho mais frio, 16 graus. O mesmo que acontece também em Bom Jardim da Serra e Urupema, que também marcam temperaturas um pouco mais frias, mais amenas, né? Aí nesta manhã de quinta-feira, 15 graus em Bom Jardim da Serra e 14 graus em Urupema no início desta manhã de quinta-feira. Está no ar a primeira edição do Jornal da Clube. A apresentação é minha, Evandro Gioppo, e os trabalhos técnicos de Sérgio Deliez.
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0: Receita Federal enviará cartas a 500 mil contribuintes na Malha Fina. IBGE abre mais de 1000 vagas para censo agropecuário em Santa Catarina. O Estado apresenta uma solução de IA para facilitar acesso do cidadão aos serviços dos municípios. Expo Lages 2026 é aberta oficialmente com foco no desenvolvimento e na força do agronegócio serrano. Já no esporte, Elcio José nos atualiza com as informações.
2: Lages Futsal perde na Série Ouro do Salonismo Catarinense e foi rebaixado para a Série Prata da próxima temporada.
0: E atenção, Peter Scheuer conta como ficam as condições do tempo na Serra Catarinense para essa quinta-feira.
3: A presença de um sistema de baixa pressão deve provocar chuva durante os próximos dias. Hoje ainda é um dia abafado, mas algumas pancadas não podem ser descartadas devido à aproximação de uma frente fria. Eu trago mais detalhes da previsão para os próximos dias daqui a pouquinho na Clube FM.
0: E ainda nesta edição, no setor policial, tráfico de drogas. Denúncia leva à apreensão de cocaína e veículos são retidos na madrugada aqui em Lages.
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0: O dólar está sendo negociado nesta manhã a R$ 5,01. O euro está valendo R$ 5,60. Agora vamos para os preços do setor agropecuário, que são atualizados pela Ipagre. O feijão carioca tem o preço médio de R$ 270. O feijão preto, R$ 220. O feijão vermelho, R$ 300. O milho amarelo é negociado na região serrana a R$ 63. E a soja é comercializada a R$ 139. Em relação à pecuária, o boi gordo está valendo R$ 12,50 o quilo e a vaca gorda está valendo R$ 11,50 o quilo.
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0: A Receita Federal enviará até o dia 20 de outubro notificações para cerca de 500 mil contribuintes com pendências no imposto de renda pelo projeto Cartas 2026. A ação visa incentivar a correção voluntária de erros, como omissão de rendimentos ou falhas nas despesas médicas, antes da emissão de autuações com multa. O cidadão pode conferir se há pendências acessando o serviço Meu Imposto de Renda e corrigir as informações enviando uma declaração retificadora pela internet, sem precisar ir a um posto presencial.
5: Cerca de 500 mil contribuintes vão receber cartas da Receita Federal para que acertem as declarações de imposto de renda que estão na malha fina. É o chamado Projeto Cartas 2026. O objetivo é estimular que as pessoas regularizem a própria situação antes de serem notificadas ou intimadas e assim evitar multas. As mensagens vão ser enviadas até o dia 20 de outubro. Entre os erros mais comuns, esquecer de declarar rendimentos recebidos de forma pontual, rendimentos recebidos pelo dependente, errar o ano ou valor de despesas médicas, entre outros. Para saber se a declaração tem algum problema, o contribuinte deve acessar o serviço Meu Imposto de Renda na página gov.br/Receita Federal na internet ou pelos aplicativos da Receita para celulares. Se ela estiver retida na malha fina, vai aparecer a informação com pendência. Aí, basta clicar no link da pendência para saber o motivo da retenção e como resolver. É importante checar se os valores estão todos corretos e se tem documentos que comprovem as informações. Aí, basta enviar uma declaração retificadora. Não precisa ir presencialmente numa unidade da Receita Federal para isso. Em Brasília, Gabriel Brum.
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0: O IBGE, o Instituto Brasileiro de Geografia e Estatística, lançou ainda neste mês de outubro, ou lança, na verdade, né, ainda nesse mês de outubro, o processo seletivo para o Censo Agropecuário em Santa Catarina. Serão ofertadas 1.100 vagas para recenseadores, com um salário base de R$3.200. Os contratos terão duração inicial de 6 meses, com possibilidade de prorrogação, conforme a necessidade do serviço.
6: A realização do Censo Agropecuário, Florestal e Aquícola pelo Instituto Brasileiro de Geografia e Estatística motiva a abertura de mais de 1.500 vagas temporárias de emprego em Santa Catarina. O maior montante de profissionais será contratado por meio de processo seletivo que deve ser lançado pelo IBGE ainda neste mês de outubro. Este certame vai selecionar mais de 1.100 trabalhadores para a função de recenseador, visando a atuação direta na coleta das informações para a pesquisa junto aos estabelecimentos agropecuários. O superintendente estadual do IBGE em Santa Catarina, Roberto Kerni Gomes, projeta.
7: A gente já começou a contratar as pessoas, mas o maior processo seletivo vai acontecer agora. Em outubro a gente vai lançar um processo seletivo para contratar mais de 1.100 profissionais que vão trabalhar na coleta. Para aquelas pessoas que têm interesse na área ou que têm interesse, que estão procurando alguma ocupação, venha se juntar a nós nessa batalha que é fazer esse retrato, essa radiografia do setor agropecuário em Santa Catarina. O edital vai ser lançado agora em outubro, as provas muito provavelmente até o final desse ano e a contratação a partir de maio do ano que vem. Essas vagas distribuídas por todo estado, a remuneração, a gente não tem exatamente o valor dela, mas vai ser em torno de R$2.000, mais o vale alimentação, que é em torno de 1.200, e mais um valor percentual para cada coleta que ele fizer. Então é uma boa oportunidade para fazer uma remuneração bem interessante. Tempo de contrato em torno de 6 meses, porque às vezes, se porventura a gente tiver uma dificuldade em uma ou outra região do estado que nós não conseguimos terminar a coleta, normalmente a gente estende o prazo.
6: Todos os estabelecimentos agropecuários catarinenses e dos demais estados brasileiros devem ser visitados no processo de coleta de informações para o Censo Agropecuário. O superintendente estadual do IBGE em Santa Catarina, Roberto Kerni Gomes, explica.
7: O que a gente faz nesse centro é justamente fazer a coleta de qual é o volume produzido, qual é o PIB produzido, quais são os campeões. A gente sabe que a gente tem produtos de grande importância aqui no estado, como a soja na região de Campos Novos, maçã, enfim, uma série de produtos. Também qual é o perfil desse produtor, se tem produtor PCT, como nós chamamos, de povos e comunidades tradicionais, se são indígenas, como está a questão do êxodo, continua sendo o êxodo rural ou nós estamos conseguindo manter o jovem no campo? É uma miríade de informações que vai muito além do volume produzido e do PIB, embora esses dois dados sejam realmente muito importantes, mas é uma radiografia completa do setor agropecuário, florestal e aquícola aqui no estado. Então a gente vai começar a coleta a partir do início do ano que vem pela internet, mas a coleta presencial começa somente em junho de 2027.
6: O cronograma estabelecido pelo IBGE prevê que as coletas de dados em campo para o Censo Agropecuário sigam até outubro de 2027. Informações preliminares da pesquisa devem ser divulgadas a partir de 2 meses após a finalização deste processo. E os resultados definitivos têm conclusão projetada para dezembro de 2028. De Florianópolis, da Rede de Notícias Acaerte, Cadu Reis.
0: Uma nova solução tecnológica apresentada em Santa Catarina promete agilizar o atendimento ao público ao integrar inteligência artificial diretamente ao WhatsApp. A ferramenta permite que os cidadãos acessem serviços municipais pelo aplicativo de mensagens, tirando então toda a burocracia de processos e garantindo possíveis respostas mais rápidas às demandas da população junto às prefeituras.
8: Agendar consulta, matricular filho na creche e tirar dúvidas no WhatsApp da prefeitura. A empresa brasileira de tecnologia, IPM, especializada em gestão pública, lança aqui no estado a segunda geração da DARA, a inteligência artificial para o serviço público. Além da praticidade, a tecnologia traz economia para o bolso do cidadão e do município. Como destaca a especialista em inteligência artificial e criadora da solução, Ana Mês.
9: A gente já havia lançado, há aproximadamente uns 2 anos atrás, uma primeira versão aqui do assistente. Ela foi muito utilizada por diversos municípios e muita gente conseguiu se resolver, conseguiu se autoatender com essa versão do assistente. E a gente sabe que isso é muito importante na área pública, porque um atendimento presencial, ele custa aproximadamente uns R$44 e o atendimento digital, ele é quase 40 vezes mais barato, né? Isso é um dado do Ministério do Planejamento, Desenvolvimento e Gestão. Então, além de ser uma economia direta aqui para as prefeituras, que é também algo que vem do bolso do cidadão, traz muito mais praticidade para essas pessoas que emitiram um boleto, um carnê, matricularam um filho em creche, marcaram uma consulta médica, tudo isso ali diretamente pela internet, com uma praticidade de estar em casa e em qualquer momento do dia conseguir se resolver.
8: Integrada ao WhatsApp, a tecnologia permite personalizar serviços e divulgar informativos de acordo com a necessidade de cada município.
9: Diversas dúvidas e diversas solicitações podem ser resolvidas diretamente pelo WhatsApp. Vai também de cada município, então para os municípios que forem utilizar a tecnologia, é possível trazer aqui uma personalização a essa tecnologia, então eventos que vão estar acontecendo no município, calendários importantes, particularidades ou situações específicas daquele município, como combate à dengue, vacinação, tudo isso pode estar disponível no WhatsApp. Isso vai daí também do município. Então, qualquer tipo de informação que o município optar por disponibilizar, vai ser possível estar respondendo ali e atuando junto ao cidadão, mas também uma gama de serviços.
8: A ferramenta elimina termos técnicos e se adapta à forma natural como o morador conversa no dia a dia. A nova versão da DARA será apresentada durante o COMAC, o Congresso em Balneário Camboriú, entre os dias 3 e 5 de novembro. De Florianópolis, da Rede de Notícias AKERT, Carol Denardi.
0: E você confere em instantes aqui no Jornal da Clube. Cidasc que reforça a vigilância contra a febre aftose durante debate na Expo Lages. Interditada há 3 meses, ponte entre Escurinho e São Jorge passa por obras aqui em Lages. Daqui a pouquinho os detalhes. Já no esporte, é ele quem traz o destaque, Elcio José.
2: Série B apresentou ontem à noite o primeiro time rebaixado para a Série C do ano que vem. Confira comigo daqui a pouquinho.
0: E no setor policial, Adilson Oliveira.
10: A polícia militar abordou um veículo próximo à Avenida das Torres, em Lages. Dentro do carro, os policiais encontraram porções de drogas.
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0: Agora 8:18.
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0: Lages abriu oficialmente, na noite de ontem, a 25ª edição da Olimpíada Estudantil Catarinense, a OLESC. A cerimônia, no ginásio Jones Minosso, reuniu delegações de diversos municípios em uma celebração marcada por apresentações de cultura serrana e pela condução da tocha olímpica pela atleta Júlia Fernanda Siqueira de Souza. A tocha olímpica, né, foi carregada então pela atleta. A competição segue até o dia 18 de outubro, reunindo cerca de 6 mil atletas em 18 modalidades e mobilizando 30 escolas do município que estão organizadas aí como alojamento, recebendo as delegações deste grande evento esportivo, a Olimpíada Estudantil Catarinense, a OLESC.
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0: A Expo Lages 2026 também foi oficialmente aberta ontem, né? Mas no final da tarde, lá no Parque de Exposições Conta Dinheiro. E reuniu autoridades, produtores e empresários aqui do município e da região. Promovido pelo Sindicato Rural e pela CIL, a feira multissetorial destaca a integração entre o agronegócio, a indústria, o comércio e os serviços da Serra Catarinense. Shaina Marcon esteve na abertura e traz as informações para a gente.
23: Para você que acompanha a programação da Rádio Clube de Lages, estivemos aqui na abertura de mais uma Expo Lages, Expo Lages 2026, aqui no Parque de Exposições Conta Dinheiro, no pavilhão de arremates, com aquela tradicional, né, abertura, com a fala das autoridades, também a imagem de Nossa Senhora, né, que foi colocada ali no altar, a bênção do Padre Álvaro e o ritual tradicional de abertura da Escolages, que sempre acontece todos os anos. Vou conversar com o Antônio Vickers, que é o presidente da CIL, falar da expectativa, então, para essa edição e para os próximos dias aí, o pessoal visitar a feira, então, multissetorial que acontece dentro do pavilhão aqui no Parque Exposições Conta Dinheiro.
3: Caro ouvinte da Clube, acabamos de terminar a abertura oficial da Escolages, uma cerimônia simples, mas muito prestigiada. O pavilhão de leilão de arremates estava lotado e que mostra o que vai acontecer nos próximos dias, conectando pessoas e impulsionando negócios.
23: E esse ano novidades, que é o pessoal da Câmara de Portugal, né? Essa participação internacional também junto da Escolages e claro também, né, a exposição do comércio, do serviço, da indústria ali no pavilhão, onde as pessoas também podem prestigiar.
3: Nós temos exposto no pavilhão multissetorial indústria, comércio, serviços, tecnologia e educação. Nesta edição, a gente está lançando uma semente muito forte de uma Escolages internacional. Participação da comunidade Beja, temos aqui 10 empresários e presidentes de instituições, inclusive 2 prefeitos de Portugal, e também a participação da Câmara Texana de Comércio, além da Câmara de Comércio Brasil-Portugal.
23: E a gente conversa também com o presidente da Associação Rural de Lages, Márcio Pamplona, que vai falar também para a gente sobre a programação do agronegócio aqui na Escolages, tão tradicional e que reúne produtores aí dos 3 estados do sul, né, Márcio?
4: Exato, nós temos aqui uma exposição sul-americana, sul-brasileira, desculpe, de ovinos. Então são ovelhas que vêm do Paraná, do Rio Grande do Sul e de Santa Catarina. Além de julgamentos de bovinos, onde temos expositores dos outros estados, de equinos também. Então a gente tem, a partir de hoje, quarta-feira, até a próxima segunda-feira, leilões, julgamentos. Todas as noites nós teremos leilões e a gente convida todos que venham no parque. Nós temos uma gama de negócios aqui, a indústria, o comércio, as revendas de automóveis, tratores, máquinas, inovação. Nós temos palestras, então tudo isso para o público que vier aqui, nós estamos aguardando.
23: Márcio, obrigado pelas informações. É isso, então, a gente acompanhando, né? Acompanhou hoje a abertura da Escolages 2026 e todo mundo convidado para prestigiar, então, a abertura, né? A entrada aqui é gratuita no Parque de Exposições Conta Dinheiro, para quem quiser vir prestigiar esse grande evento aqui em Lages, que todos os anos é tradicional e que todo mundo, né, gosta de vir prestigiar. Então, todo mundo convidado aqui no Parque de Exposições Conta Dinheiro. Shaina Marcon, de a Clube está.
0: Tá certo, obrigado, Shaina, pela participação. Durante a solenidade ali, gente, da abertura da Espolais, o Sindicato Rural entregou também um cheque de R$310 mil ao Hospital Infantil Seara do Bem, fruto do leilão beneficente O Agro do Bem. A cerimônia também foi marcada pela cobrança por mais incentivo à inovação com as universidades, né? E principalmente melhorias na infraestrutura das estradas rurais da região serrana. E sobre esse tema, o Edson Varela chega agora no jornal, porque também estamos recebendo reclamações das comunidades do interior. Edson?
5: São realidades que acabam causando angústia na comunidade pela demora de manutenção. É o caso da localidade de Caetano Verza. Os moradores têm frequentemente enviado mensagens para o programa Hora da Corneta, relatando situações insustentáveis em decorrência da situação da estrada, que fica aqui em direção a Pedras Brancas e que não recebe, segundo os moradores, manutenção faz algum tempo. Eles temem que a sequência de chuva acabe até deixando a comunidade isolada. Saindo de Caetano Verza, vamos em direção à Coxilha Rica, pela estrada de Morrinhos, recebemos imagens, fotos, mostrando a situação de atoleiros que acabam se formando em um local improvável de ter exatamente o atoleiro, mas isso acontece por falta de cascalho na estrada. Até o morador que me enviou o vídeo pediu para a prefeita Carmen Zanotto enviar alguém que entenda de estrada do interior para tentar minimizar a problemática nesse caminho para Coxilha Rica via estrada de Morrinhos. Saindo de Lages, indo a São Joaquim, o que se visualizou no dia de ontem foi um flagrante em relação ao excesso de peso no transporte de toras. Um caminhão bitrem saindo da localidade de Estância do Meio, passando ali pela localidade de Chapada Bonita, acabou não vencendo uma curva e tombando. Isso porque o bitrem estava bem acima do limite, pelo que se visualiza, de carga, com lixo e ponta, que é aquela parte final do reflorestamento. Não tem como evitar que haja o escoamento dessa produção de madeira de localidades do interior, utilizando as estradas rurais, mas é preciso que haja o bom senso em relação ao peso. Do contrário, vai causar problema para a comunidade que precisa da estrada e, naturalmente, para o próprio transportador. É isso? Relatos? Informações? Porque onde a Clube está, Edson Varela.
0: Tá certo, obrigado, Edson. Bom, na contramão desses casos relatados, aqui a gente vai trazer uma outra informação, porque a Prefeitura de Lages iniciou na manhã desta quinta-feira, ou pelo menos está na programação, né? As obras de reforma emergencial da ponte sobre o rio Pelotinhas, que conecta as comunidades do Escurinho e São Jorge, no interior. A estrutura estava interditada há cerca de 3 meses por questões de segurança. E agora passará por reparos para permitir a passagem temporária de veículos leves. O serviço emergencial visa restabelecer o tráfego de veículos, enquanto o município dá andamento a um projeto para a construção de uma ponte definitiva de concreto. Quem tem os detalhes é Christian Moraes.
6: Uma boa notícia para os moradores e produtores rurais do interior de Lages. A partir desta manhã de quinta-feira, dia 8 de outubro, a Secretaria Municipal de Agricultura, Pecuária e Pesca dá início aos trabalhos de recuperação da ponte sobre o rio Pelotinhas. A estrutura liga a comunidade de Escurinho à localidade de São Jorge, na Coxilha Rica. A passagem no local estava interrompida há cerca de 3 meses, dificultando o escoamento da produção e o deslocamento de moradores e turistas que frequentam a região. Com a diminuição do nível das águas do rio após a vistoria realizada no local, o secretário de Agricultura, Ronaldo Duarte, confirma o início dos trabalhos de recuperação emergencial para restabelecer a trafegabilidade.
7: Passando para atualizar as informações sobre a ponte do rio Pelotinhas. Essa ponte que liga a comunidade de Escurinho à comunidade São Jorge. Estou aqui na data de hoje olhando a situação do leito do rio para ver se dá condições, como eu havia prometido, acompanhando dia a dia e chegando aqui me surpreendeu que, graças a Deus, o rio baixou bastante. Algumas corretezas, não tão fracas, mas deve aliviar mais porque vai continuar baixando o rio. Então a notícia é que nós vamos começar a atualizar e reformar a ponte do Pelotinhas.
6: A intervenção, que começa nesta quinta-feira, tem caráter temporário e visa liberar a passagem para veículos de pequeno e médio porte com segurança. Paralelamente às obras de reparo da estrutura atual, a prefeitura avança no projeto para a construção de uma ponte definitiva de concreto no mesmo local. O secretário explica como funcionará a liberação do tráfego e detalha os prazos do projeto de engenharia para a nova estrutura.
7: Quando eu digo atualizar, é porque nós vamos construir uma nova de concreto. O projeto já está em execução. Eu acredito que até agora, segunda quinzena de outubro, a equipe de engenharia já vai nos entregar o projeto da ponte e a gente já vai poder dar encaminhamento para licitação. E recuperar é porque nós vamos recuperar essa que aqui está existente hoje, para que dê condições de traficabilidade somente veículos leves nesse momento. Veículos pesados só vão poder utilizar e acessar a nova ponte que vai ser construída aqui ao lado, uma ponte nova de concreto, para dar mais segurança e mais tranquilidade para a comunidade que aqui vive, que é uma região turística, uma região que a gente ouve muitos, mas muitos pedidos e aclamações para que resolvesse, porque eles precisavam vir com turistas passar por aqui. Então a gente não pode deixar isso tanto tempo parado, mas repito, isso só demorou um pouco mais porque a gente esperava o análise técnico da equipe de engenharia, que fizeram toda o análise para ver se o que nós temos hoje, a que condições nós poderíamos usar. Então, graças a Deus, as vigas antigo, a gente vai poder utilizar. A ponte vai ser construída parcialmente para veículos leves. Essa é a notícia boa. Nós começaremos a recuperar a ponte do Pelotinhas.
6: A expectativa da administração municipal é que, com a entrega do projeto previsto para a segunda quinzena deste mês, o processo licitatório para a obra definitivo seja aberto em breve. Por hora, a orientação para os motoristas de veículos pesados é utilizar rotas alternativas até a conclusão da nova estrutura de concreto. Onde a Clube está, Christian Moraes.
0: Tá certo, Christian. Obrigado pelas informações. Ainda com informação ainda desse mundo do campo, né? O Brasil conquistou e mantém o reconhecimento internacional como área livre de febre aftosa sem vacinação. Mas os registros recentes da doença em diferentes partes do mundo estão reforçando a necessidade de atenção permanente e de uma vigilância sanitária cada vez mais eficiente. O alerta está em debate a partir de hoje, dentro da programação do Simpósio Planalto Sulista da Pecuária de Corte, durante a Expo Lages aqui em Lages. E a médica veterinária Graziella Pagani do Amarante da Rosa, responsável pelo Departamento de Coordenação de Febre Aftosa da SIDASC, destaca a importância desse trabalho.
2: O nono Fórum Estadual de Febre Aftosa tem por objetivo trazer para o centro do debate essa ameaça que vem acendendo o alerta no mundo, que é a disseminação do vírus da febre aftosa em diversos países. Então, a febre aftosa, ela é uma doença viral altamente infecciosa e contagiosa e que atinge os animais de casco bipartido, os bovinos, caprinos, ovinos e suínos, né? São os animais de produção, além também de alguns animais silvestres. A gente sabe que Santa Catarina se orgulha de ser reconhecida internacionalmente como área livre de febre aftosa há 19 anos. Status esse que o Brasil também conquistou no ano passado, esse reconhecimento internacional. Porém, né, o momento exige um pouquinho de cautela, porque países que ostentavam a mesma segurança sanitária há mais de 50 anos estão enfrentando novos surtos da doença. Estão acendendo esse alerta vermelho, né, para todo mundo. Então, diante dessa mudança no cenário global, a gente não pode baixar a guarda. Então, a gente convida a todos para que, tendo a oportunidade, a gente possa se atualizar, né, atualizar o nosso setor sobre a real situação da doença, discutir as perspectivas e desafios atuais e, principalmente, né, entender o que cada um de nós pode e deve fazer para impedir que a febre aftosa chegue a Santa Catarina e ao Brasil. Então, a defesa do nosso patrimônio agropecuário é uma responsabilidade compartilhada. Por isso, eu reitero e reforço o convite a todos os produtores rurais e profissionais ligados direto ou indiretamente ao agronegócio e à sanidade animal a participarem desse evento, né? Pedindo que o pessoal venha se atualizar, contribuir e ajudar nós a manter esse status, fortalecendo a defesa sanitária animal do estado de Santa Catarina e do Brasil. O fórum vai acontecer a partir das 8 horas da manhã, durante a programação do 4º Simpósio Planalto Sulista de Pecuária de Corte na Expo Lages. Reiteramos mais uma vez o convite e contamos com a presença de todos.
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0: Agora 8 horas e 37 minutos.
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0: Pois é, vamos saber o que que o tempo nos espera aqui, né? Na previsão com Peter Scheuer, linha aberta para você, Peter, bom dia.
26: Bom dia. Segue com o aumento gradativo das nuvens. É um dia aproveitável, relativamente aquecido. A temperatura máxima prevista deve chegar próximo aí da casa dos seus 28, 27 graus. É um dia bem quente, bem abafado. Os ventos sopram com intensidade moderada de noroeste a nordeste. As rajadas, elas vão variar entre seus 30 a 40 quilômetros por hora. Em alguns momentos, essas rajadas, elas podem até ser um pouco mais consistentes. E outra questão que é importante também estar ressaltando: não dá para descartar algumas pancadas com trovoadas por conta da influência de uma frente fria que se aproxima aqui do estado. Um sistema de baixa pressão deve organizar inúmeras instabilidades ao longo dessa sexta e fim de semana. Sexta e fim de semana com presença de muitas nuvens, com probabilidade de chuva e risco de temporais e tempestades que podem apresentar alguma severidade, mas não é ruim o tempo todo. Vai intercalar com períodos de sol, períodos de muitas nuvens. Uma certa sensação de mormaço se faz presente na atmosfera. A temperatura, ela se mantém em elevação, sempre com valores entre 23 a 25 graus. Nos momentos em que chove, temperaturas mais agradáveis, entre 18 a 20. Peter Scheuer, meteorologista, com a previsão do tempo.
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0: É, e ele está aqui ao meu lado para a gente trazer as informações do esporte, futebol, futsal, Elcio José. Bom dia, meu amigo.
27: Pois é, Evandro, bom dia a todos, um abraço, né? Estamos já chegando aí numa quinta-feira hoje, como passe depressa, né? Ontem tivemos aí 5 jogos pela Série B do Campeonato Brasileiro. Em Ponta Grossa, o Operário perdeu. Perdeu para o Botafogo Paulista 2-1. Em Florianópolis, o Avaí ganhou. Ganhou do Londrina 2-1. Lá no Independência, o América agora é o primeiro time rebaixado para a Série C do ano que vem. O América de Minas, hein? Que teve na Série A, na Série B, foi rebaixado oficialmente ontem com a derrota para o Fortaleza pelo placar de 1-0. Também ontem o CRB venceu o Atlético de Goiás 3-1. E o Vila Nova empatou em casa com o Cuiabá em 0-0. Hoje 2 jogos fecham essa rodada. É 19:30, tem Ceará e Criciúma lá no Castelão. E o mesmo horário, nos Aflitos, o Náutico joga com o Novo Horizontino. Bem, a classificação, os dois primeiros, Juventude 59 e o Vila Nova perdeu a chance ontem de voltar à liderança 58. Esses dois estariam garantidos, né, para a fase final da competição. Fortaleza, Novo Horizontino, Criciúma e Atlético de Goiás iriam aí para uma disputa dos 4, ia ficar 2. Mas o campeonato não terminou. Né? O campeonato não terminou. Ainda faltam aí 6 rodadas para o término. A situação do Avaí. O Avaí ganhou, mas não melhorou em nada. Por quê? Porque o Botafogo, que é o primeiro time fora da zona do rebaixamento, ganhou também. E a distância continua. De 5 pontos em favor do Botafogo. Então, continua a situação do Avaí muito feia dentro do campeonato da Série B. Meus amigos, a Série A. Tivemos ontem a volta do campeonato na 29ª rodada. O Bragantino empatou em casa com o Mirassol 1-1. O Inter venceu o Corinthians 2-1. Com a derrota, o Corinthians mandou o técnico Fernando Diniz embora. O Remo empatou com o Grêmio 1-1. Oi, namorado, jogador do Grêmio, hein? Puxa vida. Torcedor do Grêmio tá com a raiva de você, rapaz. Errou 2 gols ontem, que foi um fiasco, né? Então, um jogador que treina todo dia, faz preparação todo dia, daí chega na hora do jogo para botar a bola para dentro, acaba errando e prejudicando o seu time. E o Grêmio empatou, não foi bom o resultado. 1-1. E Vitória ganhou da Chapecoense 4-0. A Chapecoense também, né? Matematicamente tem chance, mas já tá rebaixado. Não vamos acreditar em Papai Noel, não. Na estreia do Tite, no comando Botafogo, perdeu de novo. Acho que o Tite tem que pensar em fazer outra coisa na vida, né? Botafogo 1, Vasco 2. E o Cruzeiro ganhou num time chamado São Paulo Futebol Clube, 2-0. Hoje, 19:30, tem um jogo perigoso aqui pro Flamengo, hein, gente? Santos e Flamengo, lá na Vila Belmiro. Flamengo vai jogar contra a sua filial. Deixa eu ver se eu lembro aqui. Arão, Gabigol, Cebolinha, Rudinei. Não sei se tem mais um Flamengo, acho que é só os 4. Mas enfim, é um jogo perigoso pro Flamengo hoje na Vila Belmiro. Hoje também tem Atlético do Paraná e Atlético de Minas. Tem Fluminense e Curitiba. E tem Palmeiras e Bahia. O Palmeiras vai entrar em campo já sabendo o resultado do Santos e Flamengo. Flamengo é líder, Palmeiras é vice-líder. E essa briga aí vai continuar até o final do campeonato. Pode ter certeza. Os dois vão brigar pelo título. Flamengo e Palmeiras, né? Aí vai depender de um pouquinho de sorte para cada um. Meus amigos, o Lages Futsal jogou ontem em São Lourenço do Oeste, né? E lá, primeiro tempo terminou 0-0. O pessoal estava animado, só que no segundo tempo o São Lourenço conseguiu marcar 3 gols. Final de jogo, 3 para o São Lourenço, 0 para o Lages. Esse resultado, essa derrota, colocou o Lages de volta na série prata do ano que vem. Resumindo, é a segunda divisão, né? Porque a série ouro é a elite e a série prata é a segunda divisão. Então o Lages vai voltar a jogar a série prata do ano que vem, depois de ficar em último na classificação. Mas se você fazer um conjunto de resultados, o Lages é que foi bem no ano, né? Teve bons jogos, principalmente na Liga Nacional, ganhou vaga para os jogos abertos. Agora o negócio é pensar nos jogos abertos, né? E depois pensar na temporada 2026. Para eu fechar aqui, domingo, 11 da manhã, meus amigos. Inter e Futebol Clube do Porto. Pessoal, quer que eu chame Futebol Clube do Porto, não? Não Porto, né? Então vamos respeitar. 11 horas da manhã, lá no Estádio Vida. Olha, gente, vamos lá apoiar o Colorado. É um jogo que, pela tendência da goleada, mas o Inter tem que ganhar. E se puder fazer goleada, tem que fazer. Para se firmar bem na primeira colocação do campeonato. É domingo, 11 da manhã, 10:30. Eu comando mais uma jornada esportiva. Era isso, Evandro. Um abraço. Bom dia.
11: Valeu, valeu, Elcio. Agora vamos para as loterias. Para quem fez a sua fezinha, sua aposta, vamos conferir juntos. Vamos começar aqui com a mais milionária, concurso 396. As dezenas sorteadas: 06, 15, 28, 30, 42 e 50. Trevos da sorte: 36, ou 3 e 6. Ninguém acertou o prêmio principal. A mais milionária está acumulada em 103 milhões de reais. Vamos agora com dia de sorte, concurso 1317. Vamos aos números sorteados: 04, 07, 16, 25, 27, 28 e 31. Também não houve acertador do prêmio principal, está acumulado em 3.700.000 para o próximo concurso, a loteria Dia de Sorte. Vamos trazer agora a quina para quem fez a sua fezinha no concurso 7.137. Vamos aos números: 02, 07, 50, 61 e 79. 02, 07, 50, 61 e 79. Não houve acertador do prêmio principal da quina, que está acumulado para o próximo concurso, 28 milhões e 500 mil reais. Teve também ontem o sorteio da Lotomania. Lotomania, concurso 2985. Bastante números aqui. Vamos juntos conferir: 02, 03, 06, 07, 10, 11, 12, 13, 22, 25, 29, 39, 48, 53, 59, 63, 66, 70, 74 e 79. Não houve acertador do prêmio principal, está acumulado para o próximo concurso, 10 milhões e 300 mil reais. E agora vamos para a Loto Fácil, concurso 3.799. Essa teve duas apostas aí, vencedoras, né, que acertaram os 15 números. Vamos lá, gente, trazendo os números do concurso 3.799 da Loto Fácil: 01, 03, 04, 05, 07, 08, 10, 12, 13, 18, 19, 20, 23, 24 e 25. Duas apostas acertaram, né? Os 15 números, as 15 dezenas, e cada um levou para casa pouco mais de 510 mil reais nessas apostas simples, né? Uma foi feita em Curitiba, no Paraná, e a outra foi feita em Itaipulândia, também no Paraná. As duas aí, os dois sortudos, né? Ou as duas sortudas no Paraná. Cada um levou cerca de 510 mil reais. Agora na Clube, 8 horas e 49 minutos.
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11: Adilson Oliveira está chegando com as informações destaques do setor policial da Serra Catarinense. Bom dia, Adilson.
12: Bom dia, Evandro Jopo, bom dia a você e também aos ouvintes do Jornal da Clube. A Polícia Militar apreendeu 513 gramas de cocaína em uma abordagem a um veículo nas proximidades da Avenida das Torres, em Lages. Com informações sobre o carro que estava transportando drogas, veículo foi abordado, estavam no veículo 3 adultos e 1 criança. Os policiais encontraram dentro da mochila da criança um pacote com 513 gramas de cocaína. Também foram apreendidos o veículo, 3 celulares, que segundo a apuração policial, podem ter relação com o tráfico de drogas. 2 homens foram conduzidos à delegacia com os materiais. A mulher também foi encaminhada para esclarecimento. A criança permaneceu sob os cuidados necessários. A Polícia Militar cumpriu o mandado de prisão por tráfico de drogas de uma mulher no centro, no município de Santa Cecília. Foi após trocas de informações com os policiais de Campos Novos e Santa Cecília. A mulher foi detida, foi algemada e conduzida ao pronto-socorro para exame médico e depois trazida para o presídio em Lages. Ontem, 19 horas e 20 minutos, município de Curitibanos, na SC-120, Corpo de Bombeiros atendeu um acidente, colisão entre 2 veículos. Um Ford Ka de Curitibanos, motorista de 55 anos, foi atendido, estava inconsciente, com ferimentos na cabeça, encaminhado ao hospital de Curitibanos. A Polícia Militar Rodoviária foi até o hospital, verificado que o condutor não era habilitado. Ele fez o bafômetro e apresentou ter tomado bebida alcoólica. Foi comunicada à Polícia Civil. O outro veículo envolvido, um Voyage placas Mercosul, motorista de 61 anos, não sofreu ferimentos. A Polícia Militar Rodoviária fez o levantamento do acidente. A Polícia Civil do município de Urubici, com apoio da Delegacia de Roubos de São José e da Delegacia de Homicídios de Itajaí, realizaram operação policial para cumprimento de mandado de busca e apreensão no município de Itajaí. A ação investigou furtos usando um dispositivo conhecido como Chapolin, ocorridos no município de Urubici. Os furtos em julho de 2026. Turistas que visitavam o município foram vítimas de furtos com uso desse dispositivo para bloquear o sinal do alarme dos veículos, impedir que as portas fossem trancadas. Os criminosos priorizavam pessoas com veículos de maior valor. Após a vítima deixar o local, perto do carro, um dos envolvidos permanecia nas proximidades, enquanto o outro abria a porta do carro e furtava dinheiro, cartões bancários e outros objetos de valor. A polícia apreendeu ontem, com suspeitos, R$ 6.000 em dinheiro, objetos de valor, máquinas de cartão, aparelhos celulares com registro de furto e também roubo, aparelho GPS. A polícia recolheu também o veículo do investigado que usava na prática criminosa. As investigações continuam pela Polícia Civil. Esses furtos que aconteceram em turistas no município de Urubici. Outras informações do setor policial ao meio-dia no Jornal da Clube, segunda edição. A todos um bom dia.
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5: Agora na Clube, 8:58.
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5: Bom, daqui a pouquinho aqui no Clube Cidade, eu continuo na programação, apresentando então essa programação especial na manhã de hoje e recebendo o Sargento Ribeiro, ele que é o secretário da Defesa Civil, né? E proteção aqui de Lages. A gente vai falar sobre o primeiro seminário municipal de proteção e defesa civil que vai acontecer na próxima semana. A gente vai abordar diversos temas aí sobre prevenção e também sobre o clima aqui no Clube Cidade. E na sequência, coladinho, tem o Clube Comunidade com a Dilson Oliveira, e hoje a conversa aí é sobre a festa de Nossa Senhora Aparecida da Igreja do Navio, né? Que já está aí com a programação iniciada, a programação religiosa, as novenas, né? E tem a festa no dia 12. O padre Álvaro estará conversando aqui com a Dilson Oliveira.
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5: Familiares comunicam com pesar o falecimento de Maura Fátima Velho, ocorrido ontem. O corpo está sendo velado no Ângelus Complexo Funerário em Joinville. Ângelus Complexo Funerário Joinville, na sala 2. A celebração de despedida será hoje à 1:30 PM, na mesma capela, seguindo logo após para a cremação no mesmo local. Noticiamos aqui o falecimento de Maura Fátima Velho.
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5: A Feira Tramas, edição Outubro Rosa,

0: será realizada no dia 10 de outubro no Mercado Público, reunindo mulheres empreendedoras com trabalhos autorais. O evento contará com aromas, velas, sabonetes, crochê, tricô, amigurumis, laços, canetas decoradas, biscuit, caixas em MDF, pinturas, costura criativa, imãs personalizados, bonecas em feltro, peças em impressão 3D e brechó. Uma oportunidade para prestigiar e valorizar o empreendedorismo feminino na Feira Tramas. Colocamos um ponto final no Jornal da Clube. A apresentação foi minha, Evandro Giopo, sonoplastia de Sérgio Delis. Na sequência, Clube Cidade, e a gente vai conversar sobre os trabalhos e o seminário, 9:02.
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Olá, olá, bom dia. É, a gente continua na programação aqui da Rádio Clube. Eu sou Evandro Giopo, fazendo companhia para você, junto com ele aqui, Sérgio Delis, levando muita informação. Muito obrigado. Pessoal que está do outro lado participando. A gente encerrou o Jornal da Clube, mas continuamos aqui na programação trazendo as informações e o Clube Cidade de hoje, desta quinta-feira. Temperatura em Lages neste momento, gente, é de 18 graus, hein? E é claro, a gente vai monitorando o tempo, vai informando aí a nossa comunidade para todo mundo ficar bem atento e bem alerta, porque o tema de hoje que a gente vai conversar aqui no Clube Cidade tem relação direta, então, com o clima. A gente vai falar sobre um seminário na Defesa Civil, mas daqui a pouquinho eu detalho para vocês. A gente vai começar nosso programa, é claro, mantendo a tradição do nosso amigo Rodrigo Silveira, que tá folgando hoje e amanhã, e a gente vai oferecer aquele cafezinho, o chá, um chimarrão para quem gosta. Só não vou oferecer o pão com serrote, porque ele levou o serrote. E aí nós estamos meio desfalcado de serrote. Mas o cafezinho vai para todo mundo aí, né? E é claro, o pessoal já começa a mandar mensagem aqui, ó. Bom dia, estou ouvindo vocês em Florianópolis, o Paulo Lima. Ô Paulo, sempre tá ligadinho na programação. E tem um xará teu aqui, o Paulo Lima, que era

0: locutor. Esses dias ele me encontrou na rua e falou: vocês sempre mandam um abraço pra mim, o Paulo Lima, mas eu não tô em Floripa, eu tô em Lages. Eu falei: não, mas é outro, homem. É outro Paulo Lima, né? Não é só você que tem no mundo. É. Valeu, Paulo Lima. Obrigado pela companhia aí, meu amigo. A Mari do Copacabana, manda um cafezinho pra nós no Copacabana. Opa, tá chegando o cafezinho quentinho aí, ó. Eita, esse aí tá bem açucarado pelo jeito, né? Tá bem adoçadinho. Bom dia, já estou na escuta. É o Adolfo Lima, lá do bairro Bela Vista. Obrigado, Adolfo, pela companhia. Bom dia, Jusemara Branco, sempre ligadinha com a gente na programação. Buenas, Evandro, é o Wilson Carros, sempre acompanhando. Ô, legal, Wilson, você é o parceirão mesmo da Rádio Clube, sempre ligadinho. Bom dia, meu amigo, Rádio Clube, um bom trabalho a todos. É o Paulo Machado, presidente do Frei Rogério, esse aí também, sempre sintonizado. Nossa, a galera sempre tá sintonizada, conectada com a gente aqui na nossa programação. E eu aproveito já para fazer esse convite, além do ar, se você quiser acompanhar, você gosta desse mundo digital, acessa lá, fica à vontade, é gratuito, nosso portal de notícias, scc10.com.br/radioclube. Nosso Instagram tem informação, tem vídeo. Você pode se servir de informações ali que a nossa equipe sempre elabora para vocês, tá bom? Ah, o pessoal tá mandando aqui, ó. Bom dia, Simone Aparecida Santos, do Santa Mônica. Uma ótima quinta para todos. Vamos de café com leite hoje. Ah, tá certo, Simone, tá certo, hein? Bom, o Sérgio eu sempre vejo que ele faz o chá, né? E o Rodrigo sempre pergunta que chazinho que foi feito esse, hoje tem um sabor especial ou levou a chave? Hoje é o da máquina mesmo ali? Hoje é o da máquina. É aquele ali, aquela máquina, acho que é de pêssego, pela última vez que eu tomei, né? Bom dia, Jane Delis, participando com a gente. Quer o pão, Jane? Mas você, meu, o café da Jane Delis deve ser cheio daqueles biscoitinhos que ela faz lá, que é uma delícia. Nem precisa do pão, não, né? Só um cafezinho e os biscoitinhos aí, caseirinho da Jane, já dá boa demais. Bom dia, deixa eu ver como é que é o nome da ouvinte. A Tânia, Campos Marinho. Obrigado, Tânia, pelo carinho. Um cafezinho lá pra Anitta Garibaldi. Opa, vamos estender esse café lá pro pessoal de Anitta Garibaldi. Buenas, Jopo, estamos escutando a Clube. Oh, legal, hein? Obrigado, é o Jonathan ligadinho na Clube aí. Obrigado, Jonathan, pela parceria. Bom dia, um café com cuca no Santa Catarina. Oxi, é gostoso nessas cuca, né, Cláudia? Obrigado, hein? Não precisava mandar foto, que dá vontade na gente, né? Mas tá bom, tá bom, tá compartilhando com a gente o café da manhã. A Jerusa também tá ligadinha, dando aqui, ó, bom dia, Deus abençoe o nosso dia, é verdade. Seja um dia cada vez mais abençoado aí. Felício, sempre ligadinho, tomando um cafezinho e ligadinho na Clube. Um abraço, Felício. Ah, bom dia, sempre ligada aqui de Blumenau, é a Rosana Amaral. É aí, Rosana, obrigado mesmo pela companhia. Ah, deixa eu ver, pode ser o cafezinho com leite, né? Sem açúcar, a Isabel. A Isabel, não sei se ela lembra, mas eu trabalhei com ela lá na Câmara de Vereadores, meu primeiro emprego. E ela sempre tá ligada na Clube, ela sempre tá mandando a mensagem, uma querida, né? Muito educada, muito elegante a Isabel. É uma pessoa bem legal, bem bacana mesmo. Deus abençoe seu dia, Sinara Wolf, e o seu também, Sinara. Obrigado pela sua participação, hein? Bom dia aqui, deixa eu ver quem mais está mandando mensagem aqui. A Nadir Fátima, também ligadinha com a gente. Obrigado, Nadir. Lourdes Arruda. A Adelita Fioravante. Acho que é isso, acho que acertei, né? O sobrenome é Fioravante, tá certo. Do Vila Marisa. É, obrigado, obrigado, obrigado pela companhia. Vamos lá, gente, vamos conhecer o que a gente vai debater aqui no nosso Clube Cidade. Daqui a pouquinho a gente estica um pouco mais aí o nosso cafezinho da manhã. Bom, gente, estamos recebendo já aqui no estúdio o Sargento Ribeiro, ele que é o secretário executivo da Defesa Civil de Lages, para a gente fazer uma conversa sobre o primeiro seminário municipal de proteção e defesa civil, que irá acontecer na próxima semana. A gente vai abordar aqui assuntos fundamentais sobre prevenção a eventos climáticos extremos, as estratégias de gestão de risco e como o monitoramento e a tecnologia estão sendo aplicados para proteger a nossa população e antecipar os desafios climáticos aí. Então, prepare-se daqui a pouquinho para um diálogo que vai enriquecer aí o seu planejamento, a sua segurança. Vamos saber sobre inovação e as ações que fortalecem aí o trabalho da Defesa Civil juntamente com a comunidade, principalmente nesse período do El Niño aí, que a gente anda muito atento, com muita informação chegando, e às vezes a gente fica um pouco receoso, mas a gente vai trazer todas as informações aqui daqui a pouquinho, como você se prepara, como que você tem que ficar atento, a quais os canais, quais as informações. Isso é tudo muito importante para você estar preparado, se caso acontecer alguma coisa. Daqui a pouquinho a gente inicia essa conversa aqui com o nosso amigo Sargento Ribeiro, da Defesa Civil de Lages. Bom, vamos lá então, continuando aqui, ó, um abraço, bom dia Silvio Studnack, do Bela Vista. Ah, ele vai tomar um chá de hortelã hoje. A Jane falou que se ela comer os biscoitinhos dela, dá prejuízo, né? Dá prejuízo então. Deixa eu ver aqui, bom dia guris, abençoe vocês. É a Maria Helena, ô Maria Helena, obrigado pelo carinho. Bom dia, sempre ligadinha, a Hilda Machado. Gente, é bom dia para todo mundo, muito obrigado aí. A gente vai começando, dando start aqui na nossa programação do nosso Clube Cidade. 9:12. 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
4: Muito bem, é, a gente está tocando aqui a nossa toada no nosso Clube Cidade. Hoje o Rodrigo Silvério está descansando, está folgando. Hoje e amanhã, então eu sou Evandro Jopo e vou fazendo companhia para vocês. E é claro, pode mandar sua mensagem, pode participar com a gente aqui, fica à vontade, tirar as suas dúvidas. A Célia, olha que tá ligadinha com a gente aqui, né? Mandou mensagem já dando bom dia. Obrigado, Célia, pela companhia. E agora a gente vai entrar no nosso assunto aqui, que é esse seminário de Municipal de Proteção da Defesa Civil de Lages e também os trabalhos da Defesa Civil. Primeiramente, bom dia, Sargento Ribeiro, um prazer recebê-lo aqui na programação mais uma vez.
5: Bom dia, Evandro, bom dia, meus amigos, aqui o Serginho, pessoal da nossa sempre amada Rádio Clube, né? E hoje aqui para dar um spoiler, né? Falar um pouquinho, né, do nosso seminário. Estivemos, né, desde segunda-feira em Brasília também, no segundo seminário nacional, né, das defesas civis municipais. São bastante novidades, bastante situações. É claro que o foco não poderia ser outro, né, uhum. Evandro? A questão do próprio Euninho, né? Das condições, como está a estrutura, né, das nossas defesas civis do Brasil todo. Né, para enfrentar esse fenômeno que já estamos passando por ele e como a gente já acompanha aí pelos meteorologistas, enfim, o sul, essa questão da água, né, da umidade, da chuva forte, os temporais, granizo, enfim. Então, tivemos ali nessa preparação para ver como é que vamos estar reagindo e dando essa resposta, né, principalmente na questão prevenção, né? E paralelo a isso, né, o nosso primeiro seminário, né, que vai acontecer aqui no CAV, né? A gente vai passar mais detalhes depois aí, na medida que a gente vai conversando, né? Uhum. Mas lá, então, a gente vai ter o nosso primeiro, né? Então, é algo muito importante, né? É o seminário, primeiro seminário municipal de proteção e defesa civil, né? Que vai acontecer agora dia 13, né? Depois do feriado ali no CAV, né? Então, bastante novidades, né? A gente convida já a nossa população aí para estar acompanhando, né? A gente se preocupou em trazer assim, né, tudo voltado a essa questão da preparação em relação ao Ninho, os fenômenos, não só ao Ninho, mas os fenômenos que vem acontecendo com a mudança do nosso tempo, nosso clima, né? E conseguimos ali, já quero agradecer aqui de antemão, né, Evandro, ao pessoal que está por trás, né, dessa logística toda. Tem ali a minha gerente, a Rosângela, a Malu, assistente social, que encamparam, né, estão correndo atrás, e claro, os outros parceiros ali. E depois eu vou passar um pouquinho do spoiler, então, de todos os palestrantes que vão estar aqui, né, inclusive meteorologista de nível nacional, da Defesa Civil Nacional, vai estar aqui com a gente, né, passando a realidade e mostrando pra gente quais os caminhos que vamos ter que estar traçando a partir de agora, né?
4: Bom, é bacana a gente poder participar de um seminário como esse, ter conhecimento, entender um pouco mais sobre o clima, ainda mais nesse momento de muita informação, gente, né? As pessoas estão recebendo informação no celular, na mão delas, e diversas fontes, né? Tá chegando de todo tipo ali. E às vezes a pessoa tem que ter uma atenção para aprender a filtrar, e até mesmo se ela tiver uma base de um conhecimento através de um seminário como esse, ela consegue escolher e dizer assim: opa, realmente esse profissional aqui, esse meteorologista é interessante eu acompanhar, esse canal aqui é interessante, o pessoal é mais sério com a informação do tempo, porque não dá para brincar. Eu comparo essa questão, Sargento Ribeiro, de acompanhamento de informações do tempo, do clima, com a mesma questão do período eleitoral. Esse período eleitoral que a gente está vivendo agora,
5: sim,
4: a gente tem que ter informação de canais oficiais e de profissionais com garantia, porque senão acaba tendo interesse de um A, B, C ou D, daí cria aquele alarde ou cria aquela notícia meio estranha ali, né, para ganhar o engajamento, e a pessoa acaba ficando no meio, né, daquilo ali, fica preocupada, às vezes fica com medo, e nem era o que estava acontecendo, nem é aquilo, foi tirado do contexto, foi feito um recortezinho, só uma partezinha apresentada. Então o pessoal tem que ter muito cuidado com isso, gente, tá? O tempo também não é brincadeira. As pessoas ficam com medo, as pessoas se preocupam. Não, tem gente que está retirando as coisas de dentro de casa. Em Otacílio Costa tem família que está tirando as coisas lá, que está preocupada porque é a elevação do Rio Canoas. Você está impactando diretamente na vida das pessoas.
5: Com certeza.
4: Gente. Então tem que ter muita consciência quando você passa informação e quando você trabalha com essa questão do clima. Nacionalmente, eu gostaria de aproveitar o que o secretário participou em Brasília.
5: Sim.
4: E eu queria saber, lá, vendo o debate com outras secretarias, com outras defesas civis, nacionalmente, Lages está bem, está certo, a região serrana está no caminho certo de estruturação ou ainda precisamos caminhar bastante ainda, secretário?
5: Vale ressaltar, né, como você falou, a gente está nesse seminário lá, a gente conseguiu ver a realidade tanto, né, do Brasil todo, do mundo todo, mas principalmente do Brasil, né, com foco voltado a essas situações, né? E principalmente foi debatido situações assim, Evandro, a questão da estruturação das defesas civis do Brasil todo, como é que tá, como é que não tá, questão do financiamento, porque ele não quer, você precisa, para estar tá trabalhando situações assim, você precisa ter de recurso, né?
4: Sim.
5: Para trabalhar tanto na prevenção como na resposta depois, quando o evento propriamente acontecer. E no cenário nacional, a gente teve lá várias palestras, várias com pessoas, como tu falou, né? Órgãos oficiais, fontes realmente confiáveis, né? Que você sabe que estão ali preocupados com essa situação ali. Foi trabalhado muito essa questão dos alertas, né? A importância, né? Hoje a comunicação, né, Evandro? Você tem na palma da mão ali, instantâneo, né? Os alertas, enfim, o que está acontecendo, essa situação. E deu para perceber isso, né? Que realmente o estado de Santa Catarina, ele tá muito preocupado, né? Vale ressaltar aí essa questão do governador Jorginho Mello, ele incentivou muito nessa reestruturação das nossas defesas civis municipais, né? Há uma preocupação muito grande da nossa prefeita Carmen Zanotto, desde quando a gente assumiu aqui a pasta, de trabalhar essa questão da prevenção, se preocupar com a prevenção, e é o que nós estamos fazendo, né, Evandro, aí, já desde quando assumimos em 25 ali, na questão ali da limpeza dos córregos, a questão da drenagem, que é o nosso um problema muito sério que nós temos aqui, né, a questão do volume, né, de água que cai em curto espaço de tempo. Então, para tudo isso, a gente tem que estar preparado, tanto na prevenção como na reparação. E nós vemos lá a realidade do Brasil todo, Santa Catarina, né? E Lages, estamos no caminho certo, graças a Deus, né? Nessa questão aí de ir atrás, de estar da informatização, da estruturação, né? Só para ter uma ideia, a renovação da frota, né? Só esse ano a gente conseguiu renovar a nossa frota aí em praticamente 4 veículos novos, né? Então porque nós precisamos desse material, kits, enfim, a própria tecnologia, até com drone, enfim, né? Então, graças a Deus, a gente está muito preocupado com isso e estamos tendo esse retorno, né? E é claro, né? Sempre contando com o apoio da população, né? Então, tudo que está acontecendo hoje em relação ao El Niño, né? Só para ter uma ideia, né? Como eu falei no início, a nossa preocupação aqui na parte sul, né? É a questão das chuvas, né? Uhum. Na parte norte é uma preocupação muito grande, Evandro, porque para ter uma ideia, a última situação de elevação que deu ali da questão do El Niño, que foi muito forte, vocês vão lembrar aí algum tempo atrás, não estou lembrado do ano, agora me perdoem, né? Mas houve ali até aquela questão do Rio Negro lá na parte norte, né, do nosso Brasil, que praticamente ele reduziu bastante, né?
4: Bastante o volume,
5: secou bastante, prejudicou ali a navegação deles, e depende muito disso eles lá, né? Dessa questão do fluxo das águas lá, né? Uhum. Então, e isso que naquela época o El Niño estava com 1.5, né, que ele tinha aumentado em 1.5, né, a temperatura das águas do Pacífico lá. E agora já estamos com estimativa de 2.2.
4: Então é muita coisa, né?
5: É muita coisa. Estamos estar preparados para torcer para que não venha, né? Nós estamos aqui na nossa região aqui, né? Já tivemos vários eventos ali, né? Nesse momento agora a gente ainda não decretou nenhuma situação de emergência voltado, porque o próprio município que a gente conseguiu dar conta das situações, né? Mas há uma preocupação, sim, é claro, tá preparado, tá investindo nisso para que, se vier uma situação, nós está preparado para poder dar uma resposta, né?
4: Sim.
5: Mas o que está acontecendo com o clima, seja, é perceptível, né, praticamente em todo o Brasil, em todo o mundo, né? Com essa questão do El Niño, né? Mas estamos aí para realmente dar essa resposta. E esse seminário vem ao encontro, né, Evandro?
4: Então, é uma das partes da defesa civil, né?
5: Isso.
4: De conscientizar a comunidade, levar especialistas para que as pessoas possam debater e conhecer um pouquinho mais. Eu queria saber, secretário, além da infraestrutura da própria defesa civil, no município, se discute algo? por exemplo, vamos melhorar a tubulação de vias, vamos fazer a limpeza dos córregos, vamos trabalhar com uma equipe fazendo a limpeza de tal local, vamos desobstruir tal ponto. Existe essa preocupação também?
5: Sim, sim, Evandro. Não só existe, como nós vemos fazendo isso. Eu gosto muito quando a prefeita coloca isso, e muito bem colocado, que a prefeitura é uma só. Então nós temos várias secretarias e até que quando acontece alguma situação, decreto de emergência, enfim, nós temos o nosso GRAC, que é o Grupo de Ações Coordenadas, aonde envolve não só as secretarias municipais, mas sim outros órgãos, né? Polícia Militar, Exército, enfim, Bombeiro, né? Pra gente dar essa resposta, né? Uhum. Mas a nossa preocupação aqui em Lages é realmente trabalhar essa questão da prevenção, e já investimos bastante nessa questão da limpeza dos córregos, né? Da drenagem propriamente dito, né? Para que a água possa seguir o seu fluxo. A Defesa Civil, quando ela vai atender uma ocorrência, né, automaticamente nós chegamos no local, se percebe que é uma questão de drenagem, nós já encaminhamos ali para a Secretaria de Obras, enfim, se é uma questão de envolvendo serviços públicos, já encaminhamos para o nosso secretário Jean Corbinini. Então nós trabalhamos numa rede, né, e há essa preocupação, sim, não só o antes, como também o depois. Vou dar um exemplo, né? Nós temos situação ali no Ponte Grande, ali, quando o Rio Ponte Grande ele vai desaguar no Caveiras, ali nós temos uma galeria que passa ali por baixo da rede ferroviária, dos trilhos ali, né? E aquele constante, quando a água abaixa, nós estamos fazendo manutenção, né? Ou seja, vamos lá com o barco, parceria com o pessoal dos serviços públicos, retirar aquele material para que a água ela consiga fluir. E tudo isso ele tá surgindo, né, Evandro, assim, ele tá nos dando uma resposta positiva, né? Porque várias situações nós tivemos ali que se em outros tempos já teria alagado. O Rio Passo Fundo nos últimos eventos ali, o córrego, né, de chuva, ele não chegou a sair da caixa. Por quê? Porque foi feito já várias medidas de limpeza lá em cima no Maria Luísa, ali entrando manualmente, né, com equipes entrando dentro do próprio córrego, né, não deu para colocar maquinário, mas teve que entrar manualmente.
4: Mesmo,
5: né,
4: eu lembro mesmo, secretário, o que o senhor está comentando agora, eu lembro que o córrego ali, aquele riozinho do Passo Fundo, às vezes dava uma chuva dessas intensas, assim, que a gente teve nos últimos dias, ele transbordava, saía da caixa e atingia algumas residências. E agora eu não vi o relato da comunidade ali, se eles estão sofrendo, até se tiver, a gente manda uma mensagem pra gente conversar aqui. Mas eu não vi.
5: É como eu sempre falo, quando cai um volume muito grande de chuva, 100 milímetros ali em 2 horas, é claro que ele vai dar essa é o que acontece no Cará, ali na região do Fórum, né? E já foi feito trabalho de drenagem ali, tá sendo feito um trabalho muito forte ali de drenagem na questão ali da Avenida Brasil, ali naquela região dos Pés da Lona ali.
4: Tem uma obra ali, né?
5: Então ele tá sendo colocado galeria ali de 3 metros, né? E fora outras, para quê? Para que ela faça um trabalho de reter água lá embaixo, para que ela não, né? Até que consiga sair no Cará, e o Cará consiga destruir, né? O acompanhamento que nós estamos fazendo também, não só aqui no, que nós temos duas bacias, né, Evandro, que é o Ponte Grande e o Cará, né? E eles desaguam no Caveiras, né? Então já acompanhamos todo o leito do Caveiras também, ver a situação ali. Porque tem aquela situação da própria inundação repentina, né? Que é aquela que quando cai muita água, ele sobe e acaba saindo da caixa ali na frente do fórum, cara, enfim. Mas daqui a pouco, meia hora, já baixou, enfim, já...
4: A enxurrada, né?
5: E a enxurrada que a gente propriamente diz. E de quando deságua lá no Caveiras, tem aquela preocupação quando... É o que tá acontecendo aí, o Tassilo Costa, com o repinto, né? Com Canoas, ele elevação.
4: Fica represado.
5: Nós chamamos de inundação gradual, né? Que mesmo depois que acabou ali a chuva, ele pelo fato de muita água, o rio ele subiu bastante, ele vai reter os outros que caem nele, né? E graças a Deus também estamos acompanhando. Eu sempre friso, né, que a nossa preocupação ali no Cacetiro, na ponte do Cacetiro, nós temos uma régua ali, como também temos uma no Caveiras, que é uma estação meteorológica e hidrológica também, que passa em tempo real para nós a quantidade de milímetros de chuva que caiu, a altura que está o rio. Então, quando chega ali, quando passa de 4,70, 5 metros ali na régua do Cacetiro, é onde já temos alguns pontos de alagamento. E nas últimas chuvas que tivemos, desde quando eu estou, ela não ultrapassou a marca de 4,70. Chegou em 4,69, né, praticamente 4,70, e não tivemos, assim, problemas com a questão. Já pelo fato dessa questão da limpeza, dessa conscientização, baixou a água, a gente vai lá e faz essa manutenção nas cabeceiras das pontes ali, retira o lixo ali, porque nós, é uma preocupação nossa, e é claro, né, quanto mais investirmos em situação assim, que evite a situação, evite o problema, né, vai acontecer. Mapeamos praticamente todo ali, a pedido da prefeita Carmen Zanotto também, o pós do rio Cará ali, nessa questão, muitos locais aí que às vezes ele começa a dar a tal da movimentação de massa, a água muito forte, ela desbarranca, enfim, né? Já é feito já o levantamento passado já, né, para que sejam feitas ali, a Secretaria de Obras entre com as contenções, enfim. Sim. Então, como eu falei, né, a gente vem trabalhando muito forte nisso aí, né, nessa que estamos, né, teve situação já, Evandro, córregos, né, e cursos d'água que nós já fizemos a manutenção ano passado, tivemos que retornar novamente este ano, né? Então agora o maquinário está ali na região da Várzea, já fizemos ali novamente, estamos indo ali pro ali, se não me engano, pro Santa Helena, depois ali tem aquele braço do Caveiras, do Cará, não, onde era o antigo leito do Cará, a gente fez uma manutenção muito forte o ano passado, vamos retornar novamente, porque nós chamamos que ali ele funciona como um bolsão, uhum. Ele retém a água também ali. Então, tudo isso são medidas que a gente está fazendo para que realmente, né, a gente consiga, né, tá passando por essa situação. Como fala, né, estamos esperando um dragão, que venha um gatinho, né, mas estamos preparados para que realmente se vê a situação, a gente possa dar a resposta para a nossa comunidade, né?
4: Bom, eu vou pedir uma pausa para o secretário, Sargento Ribeiro, a gente tem que fazer um rápido intervalo, já a gente volta aqui no Clube Cidade. Sérgio, a Célia tá brava comigo aqui, ela falou assim, você não mandou o café para mim, né? Dá tempo aí, tem um pouquinho ainda aí?
5: Um pingado.
4: Né? Um pinga... Vai
5: esquentar.
4: Não deixa ferver, que senão fica com gosto, fica ruim, tá? Aí, ó, tá mandado, Célia, minha querida, tá? Um grande abraço pra você, minha amiga. Bom, vamos lá, gente, então, aqui no nosso Clube Cidade de hoje, o cooperativismo é mais do que um modelo financeiro, é um jeito de viver, decidir e crescer juntos. 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
3: Agora na Clube, 9:37.
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3: Bom, secretário Ribeiro, o pessoal, o sargento Ribeiro, tá, o pessoal tá mandando algumas perguntas aqui, mas antes de a gente trazer essa conversa com os nossos ouvintes, tá, pessoal, pode ficar tranquilo que a gente vai responder aqui. Eu quero que o secretário destaque para nós sobre o seminário que começa na semana que vem. É o primeiro, gente, é o primeiro seminário municipal de proteção e defesa civil de Lages. Para quem quer buscar informações corretas, para conhecer um pouco mais sobre o que a gente está falando aqui do El Niño, o que é debatido aí com os meteorologistas, com o pessoal de Defesa Civil Nacional, Estadual, que tem diversos encontros regionais e também aqui em Lages, pode participar desse seminário, não é mesmo, secretário?
5: Isso, Evandro. Foi uma preocupação nossa, né? Até porque nós já participamos ano passado a nível federal. O estado também faz ali os seminários estaduais, enfim, vai ter um agora para no final de outubro também, né? E nós sentimos essa necessidade, né, de estar discutindo esse assunto também na questão municipal.
3: Sim.
5: Tá, baseado nisso a gente reuniu nossa equipe ali desde o ano passado, não, o ano que vem nós vamos fazer um seminário, sim, de acordo com, né, não só essa questão do El Niño, mas outras questões, até para a nossa população estar ciente, né? E tá acompanhando, né? E a nossa população de Lages que ela acompanha em loco, né? Ela é muito preocupada com isso. Então, baseado nisso, a gente foi atrás, montou uma estrutura, né? O nosso seminário vai ser um dia só, Evandro. Uhum. Eu destaco que as inscrições, elas ainda estão abertas, né? Até o dia 13, que é o dia do seminário, dia 13 de outubro. Então, para fazer inscrição é só entrar lá no site, nas páginas oficiais da Defesa Civil, tá? Entra na página da Prefeitura do município de Lages também, na questão de comunicação, vai estar destacado, lá procura Defesa Civil, clica Defesa Civil, né? Vai estar lá o link de inscrição lá para você fazer. É bem simples, é bem tranquilo, né? E só para ter uma ideia, ele vai ser das 8 horas da manhã até as 20h30. Então vai ser um dia bem proveitoso. Um pouquinho da pasta, então nós vamos ter a abertura ali às 9 horas da manhã, depois vamos ter uma mesa de representantes e nessa mesa nós vamos estar discutindo o cenário de Lages, das situações que nós estamos passando aqui em Lages, né? O cenário climático voltado para a nossa cidade. Isso tudo na parte da manhã. Na parte da tarde vamos ter uma palestra voltada à questão do monitoramento e do sistema de alerta. Como é que é esse sistema de alerta? Uhum. Você pode estar confiando?
3: Aquele, enfim, que a gente recebe no celular?
5: Isso,
3: ali?
5: Não só aquele que você recebe, que eu tenho aquele que nós passamos, né? Tipo, ó, tá previsto hoje, né? E amanhã uma entrada numa frente fria, então, né? Tá previsto, estamos em alerta laranja, alerta amarelo, que é observação, mas além disso tem aqueles que vêm, né? Nas mensagens instantâneas, que é de curto espaço de tempo, ó, nas próximas 2 horas chuva forte para esse local, para essa região. Então nós vamos estar entendendo, né? Como é que funciona esse sistema, educação e prevenção, né? Construindo uma cultura de proteção e defesa civil, né? Nós falamos muito que a nossa coordenação aqui é proteção e defesa civil, não é só a Secretaria de Defesa Civil, é proteção, porque prevendo essa questão já da prevenção, né? Vamos ter também ali o cenário do Brasil, né? Diante dos eventos que estão acontecendo, né? Ou seja, a preparação, a resposta, né? O que está acontecendo. Vamos ter também uma palestra muito importante que vai falar sobre essa transformação que o nosso clima está passando, né? Os eventos extremos, quais são os desafios, quais são as vulnerabilidades, né, que nós estamos passando também, né? Vamos ter algo muito importante, Evandro, uma palestra voltada para o risco geológico de Lages. Então nós vamos ter ali uma palestra muito importante com a nossa, vou passar aqui os palestrantes depois, né? Mas a nossa professora doutora Raquel do Cave, que é parceirona da Defesa Civil, né? Ela vai estar focada nessa questão do mapeamento que foi feito, né? Quais são as áreas de risco que nós temos aqui em Lages, né? O que fazer para uma pessoa que mora numa área de risco, né? O que ela tem que fazer se ela detectar alguma coisa diferente. Então vamos ter uma palestra só sobre isso, ela vai estar mapeando isso. Futuramente, Evandro, nós queremos fazer Nós estamos programando, né, Rosângela, um tour, pegar as pessoas, né, as nossas lideranças de Lages e tá indo em loco, mostrando para eles onde é que é essas áreas de risco geológico, né, de movimentação de massa e até mesmo risco hidrológico também, que é a questão de inundação. Vamos ter também ali uma muito importante, né, a tecnologia e a inovação, né, qual é o futuro, né, da gestão. Então, eu quero que mais uma vez agradecer os nossos parceiros, né, que é Cacau Show, a Brasil Cacau, perdão, o Sindserv, o Desc, a própria prefeitura do município de Lages, a Semaz, a PAI, o Banco da Família. Falar um pouquinho aqui dos nossos palestrantes aqui, vai ter o doutor Frederico, ele é meteorologista de Santa Catarina, aqui da nossa Defesa Civil de Santa Catarina. Vamos ter a participação do coronel Carlos Olimpo Menestrina, ele é da Defesa Civil de Blumenau, né? Blumenau, ela é referência nessa questão de defesa civil. A doutora Raquel Valério de Souza, que é a nossa prata da casa, professora aqui do CAV. Vamos ter também o doutor Vitor Luiz Padilha, né? Ele é hidrológico, né? Ele vai estar falando sobre essa questão voltada para essa área. E também o senhor Tiago Molina, ele é da Defesa Civil Nacional, né? Ele vai estar trazendo então essa visão, né, da meteorologia via Defesa Civil Nacional. E também a doutora Cláudia Guimarães, ela é professora da UDESC e é também meteorologista, e ela vai estar falando dessa questão da transformação, né? Então, o que eu peço, né? Um evento que vai acontecer ali no CAV, né? No nosso UDESC, ali no Centro Agro Veterinário, né? Conhecido de todos, né? Vai ser lá no ambiente chamado Ambiente Caverna, que nós falamos assim, um ambiente maravilhoso, feito vários eventos lá. Quero agradecer aí a parceria da UDESC, né? Que gentilmente, e um detalhe, né, Evandro? Todos esses parceiros, né, palestrantes em nível nacional, estadual, estão vindo aí tudo na parceria, né? Realmente preocupados com essa situação e como a gente fala assim, né, na parceria com a Defesa Civil de Lages aqui, né? E é claro que tem todo o apoio da nossa prefeita Carmen Zanotto, né, que incentiva muito essa questão. E estamos aí, né, para, como diz, vai ser um dia de preparação, informação, estudo, né? E ficar, né, a par, né, do que está acontecendo, né, no nosso cenário, tanto Brasil, Santa Catarina e Lages, né?
3: E local mesmo.
5: E local, né? Nosso local, que é o interesse, né?
3: Bom, é um evento muito bacana para o pessoal participar. A gente poderia continuar debatendo e falando só do evento mesmo.
5: Só do evento, né?
3: Mas, secretário, tem algumas demandas aqui que o pessoal tem algumas dúvidas da cidade. Sim. E eu vou fazer esse questionamento aqui pro secretário, que é do Jonas, e que não é só do Jonas, teve mais ouvintes, uhum, que perguntaram, falaram assim, pergunta pro sargento Ribeiro, por que o pessoal não tá chegando no Rio Ponte Grande, ali no Dom Daniel, chega na 31 de março e o pessoal para ali, 31 de março, acho que é até no Guarujá, ali.
5: Isso, até foi feito, né, o que nós temos que primar, né, Evandro? Nós temos nós temos que cuidar muito, né? Quando você faz ali o desassoreamento, né? Você não pode estar mexendo nas encostas do problema do córrego, né? Você tira aquele material que tá ali e, Evandro, olha, é muito material que nós tiramos ali, material mesmo, assim, né? Claro que o nosso pessoal já tá bem conscientizado em relação à questão do lixo, propriamente dito, mas ainda encontramos várias situações. Eu sempre gosto de frisar que tem um trabalho ali com a SEMAS e com serviços públicos, né? Então, se tem pneu, liga pra gente ali, a gente vai estar orientando, né? Qual é o órgão que vai recolher esse pneu, se é ali guarda-roupa, esse material, nós chamamos de volumosos, né? Sim. Não jogue, né? Não deixe qualquer canto, liga ali, é claro que a SEMAS, ela tem toda uma logística para recolher esse material. É claro que não vai ser essa questão do tipo lixo branco, né? Que nós temos aquela rotina, né, do recolhimento, né? Duas, três vezes na semana, né? Esse você liga lá, vai ser agendado, ó, tal dia o pessoal passa a pegar aí. Então, daí nesse dia você tira ele para fora, né? E depois você vai passar a recolher. Então, tem pontos onde entra a questão do maquinário, né, Ivan? Tem pontos, uhum, que entra o maquinário. Foi feita uma limpeza bem grande com a questão do São Sebastião ali. Para frente, lá no Guarujá, que passa os trilhos também, foi entrado com maquinário pesado. A Secretaria de Obras entrou lá também com uma máquina grande, né? Então, tem pontos que você consegue entrar, tem pontos que você não consegue, foi acontecendo no Passo Fundo, né? Ou seja, teve que fazer um trabalho de às vezes não é nem a limpeza, é uma roçada, porque você tem que manter o talude ali, né? Então, uma roçada bem feita, a gente passa pro serviço público, já estamos já com o secretário Jean Corbellini vendo a questão de fazer uma roçada naquela questão ali onde entra ali no Dona Anel, que eles falam ali, naquele trecho, né? Com um trecho mais que tem uma vegetação, tem várias árvores, então a gente, uhum, não pode chegar e tá derrubando aquele material, muito pelo contrário, né? Aquilo ali é o que preserva, é o que segura, né, a margem do córrego. Sim, né?
3: Para não dar deslocamento de terra,
5: isso,
3: não ter
5: desbarrancamento. Isso. Então o pessoal vê ali, ah, tem aquela vegetação ali, vou dar um exemplo aqui no ali no que sai ali o Rio Passo Fundo, que vai ser aqui no Cará ali, que passa por trás da Sempar ali.
3: Ah, sim, sim.
5: Toda que tem aquela, tem uma escolinha ali no lado ali, né?
3: Então, não, assim, de Campos ali sempre dá problema.
5: Isso,
3: ali
5: também, de Campos, né? Então, assim, ó, o córrego ele tá praticamente limpo, o que tem ali é a vegetação. Então já foi feita a questão da roçada, a gente monitora praticamente direto aquilo ali, então. E tem situação que você, por exemplo, se coloca ali um maquinário, se tirar aquele material dali, muitas residências nós priorizamos pela vida. Então, nessa questão ali. Ali quando o Jonas fala a questão ali, foi feita aquela questão ali da 31 de março, entrou maquinário, tranquilo, né? Aquela outra parte já estamos mapeando para ser feito roçada, né? Naquela questão do entrar ali, que tem que ser a Sim. entrada humana mesmo, né? Uhum, você tem que entrar ali com o pessoal ali, fazer a limpeza manual, né? E volta a frisar essa conscientização, né? Ainda tem bastante situação do lixo ainda, que muitas vezes ele acaba indo não só ali pro córrego, né, Evandro? Sim. Mas ele vai para uma rede de drenagem, ele acaba, tem pontos aonde não passa nem o córrego, mas acaba alagando a rua, né, por uma situação da prova, muita água, lógico, né, claro, muita água, a drenagem ela muitas vezes não dá conta.
3: Não suporta.
5: E não suporta, né, e acaba extravasando, né, tivemos situações, né, lá no bairro São Miguel, na rua Girassol, onde por duas vezes, né, duas, três vezes aconteceu ali de alagar, foi feito um trabalho de drenagem lá, a Secretaria de Obras entrou, a gente monitorou, a gente passou para eles lá, eles foram lá, fizeram lá, quero até agradecer o Latino, o Coronel Kleber lá, que são parceiros também, entraram lá, na última chuva já não deu, então a gente vai mapeando a situação, apareceu a situação, a gente vai lá, vai tentando resolver, contamos com o apoio da comunidade, eles são muito parceiros, né, com todos os presidentes, né, das associações de munição, o nosso braço, né, na comunidade, eles sabem a realidade, né, e então conversei lá com o Gilmar, que é o presidente, fez a reunião lá, não teve tanta adesão, né, mas a gente conversou, explicou como é que é o procedimento, o que você tem que estar fazendo, né, e justamente com essa parceria. Então esses pontos aí, claro que a gente, né, tem alguns pontos que nós chamamos de área alagável, né, que é uma área que nem o secretário Malik sempre fala, né, dá um exemplo do bairro da Várzea, né, o que que é uma Várzea, né? É uma área onde o rio ele vai extravasar, né? Ele tem que ter aquela margem natural que ele possa subir, que ele
3: era
5: possa...
3: Era natural que acontecia isso, ali que acontecia, na base.
5: Né? Então, tem situação assim que é claro que está sendo mapeado tudo isso, né? Tem um trabalho muito forte na questão do CEPLAN, de mapeamento dessas áreas também, né? Estudos de parques alagáveis, né? Que são onde é que possa se extravasar a água e voltar... Né, enfim, mas que não esteja, né, que não seja construído ali residência ali para, né,
3: que daí acaba sendo uma área que não deveria, né,
5: isso.
3: ser colocada ali uma casa, numa residência. Secretário, vamos ter que vir falar só isso aqui, o pessoal tá mandando bastante mensagem com dúvidas, com perguntas, com questionamentos.
5: Sim.
3: Aqui sobre essa manutenção e esse trabalho, né? O ruim é que meu tempo tá curto aqui.
5: Sim,
3: né?
5: sim.
3: Eu só queria rapidinho, se puder, dar uma resposta para Eliane, porque ela falou também do Ponte Grande, mas é ali naquele ponto da Presidente Vargas. É, ali um pouquinho para frente da ponte, ela falou aqui que ali tá desbarrancando o rio ali, né? O barranco mesmo, né?
5: Sim.
3: Tá caindo e ela falou que tá com bastante medo, tá preocupada. O que ela deve fazer?
5: Sabe? Ela faz contato com a gente, ela faz contato lá, por isso que eu falei, né? Tem situação, como o volume da água tá muito, muito, né? Graças a Deus, ali naquela região ali do Jardim Panorâmico ali, o Ponte Grande, né? Ele não saiu da caixa também, né? A própria serviço está sendo feito com a Ponte Grande lá, o maquinário que tava lá já fez um trabalho de desobstrução, enfim, ali. Então, nós estamos acompanhando diariamente ali, né? Aquele trecho ali, graças a Deus, não saiu da caixa, né? Então, enfim, mas com essa questão com o volume d'água, ele é aquilo que eu falei do caralho, ele sobe muito e desce muito, ele vai mexendo na própria estrutura do córrego, né? Então, situação que ela falou ali, ela faz contato com a gente vai lá, faz o levantamento, já encaminhamos, né? Para que seja feito um estudo ali, se é uma contenção, o que é que vai ser feito, enfim, né? Mas a gente pede, pessoal, né? Tem ali o nosso número da Defesa Civil, faz contato com a gente, nós vamos lá, fazemos o levantamento, levamos o nosso engenheiro lá, né? E como eu falei, a prefeitura ela é uma só, né? Então a gente está procurando de uma maneira muito incisiva, né, Evandro? E isso eu acho que é nítido da nossa cidade de Lages aqui, né? Esse trabalho que a prefeitura como um todo vem fazendo na preocupação, não só na prevenção, mas na recuperação de situações assim.

0: Sim. Enroncamento em pontes, aonde tinha tubos, foi colocado galeria, né, para melhor vazão ali no Ipiranga, questão de uma ponte que foi feita também ali, aquela galeria foi tirado. Então tudo isso a gente vai fazendo, né, volta a frisar, quando o volume da água é muito grande, tem coisa que infelizmente, né, mas se você puder amenizar, com certeza, né, nós temos uma situação ali que já foi feito várias intervenções naquela região do Ponte Grande, na José Dallagnol, na Ouro Preto, né, que são pontos que tradicionalmente já alagam, né, já alagavam. Sim. Então foi aberto, foi colocado tubulação, agora está sendo estudado ali, principalmente na própria Ponte Grande, que é aquele asfalto, né, colocar galeria, enfim. Então a gente está fazendo ali, né, várias medidas para realmente ver o que pode ser feito, né, para resolver. Foi limpado lá o Ponte Grande, então estamos ali. Então o pessoal pode estar ligando pra gente, o 30197477, 30197479, né, faz contato com a gente, liga para Defesa Civil, entra lá, Defesa Civil lá, que vai ter os números de contato, e vai passando as situações, com certeza nós vamos dar uma resposta, vamos estar lá, se, como diz o outro, eu sempre gosto do público, né, de repente não vai conseguir resolver a situação, mas vamos indicar, né, qual é o caminho, como
1: vai
0: é que
1: mostrar,
0: vai ter que
1: ser onde
0: feito, mostrar, é, ó, aqui com assim, é essa situação aqui, estamos tentando, estamos vendo, vou mostrar, né, acho que isso é importante, né, você dar essa resposta. Eu sempre gosto de falar para tudo, né, quero aqui parabenizar ali a equipe maravilhosa que eu tenho da Defesa Civil, né, são pessoas abnegáveis ali que estão diuturnamente trabalhando, né, e eu sempre friso, gente, nós somos servidores, né, então vamos servir. Ligou, é uma situação que, não tem, que às vezes não tem nada a ver com a Defesa Civil, mas não custa a gente ir lá, não, vem cá, ó, você vai para esse caminho então aqui, ó, você vai lá, essa situação aqui, que essa resposta tem que ter, né. E é claro, agradecer mais que no Evandro é parceiro, o Serginho é parceiro, sabe que a nossa preocupação sempre, né, de estar retornando para vocês, vocês indicam para nós as situações, nós vamos lá, vamos atrás, os próprios vereadores, enfim, a Sargento tem uma situação aqui, tal, eu gosto que vá junto, leva o presidente do bairro junto, vá você junto lá, vamos ver a situação para vocês entender com a gente lá.
1: É bom estar em loco, né,
0: secretário? A logística, né, ó.
1: É bom.
0: É sim, é feito isso, ó, não dá pra fazer aqui, porque se fazer aqui vai desbarrancar ali. Daí, então, trazer isso, essa situação, né?
1: Com certeza. Bom, secretário Sargento, muito obrigado pela sua companhia, pelas informações repassadas. Convido a todos, gente, entra lá no Instagram da Defesa Civil, faz inscrição, primeiro Seminário Municipal de Proteção e Defesa Civil de Lages, terça-feira da semana que vem, faz a inscrição, participa, conhece um pouco mais do tempo, né? Conhece mais do nosso clima, entende um pouco mais a nossa cidade. Muito obrigado mais uma vez, secretário.
0: Agradeço a vocês, eu não posso deixar de dar um abraço aqui para o meu amigo Sargento Henrique, lá do Exército, ele é um ouvido ouvindo aqui a clube, falou: Ribeiro, eu sempre ouço você lá, não mandou um abraço pra mim. Então, Sargento Henrique, lá da banda do nosso Exército, né? E também ali o nosso presidente do bairro Frei Rogério, também, que é uma pessoa fantástica, faz parte da Defesa Civil ali, né? E mais uma vez, né, Evandro, estamos aqui abertos, tá? Qualquer situação, faz contato com a gente. Estamos aqui pra servir mesmo. Muito obrigado, e Defesa Civil somos todos nós, né?
1: Tá certo, isso mesmo. Bom, secretário, a gente tem que fazer uma pausa rapidinho aqui, vamos pro intervalo, né, Sérgio? Já já a gente volta aqui na nossa programação do Clube Cidade.
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3: Esperamos por vocês.

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Tem de um violão no Dia das Crianças aqui na Rádio Clube. 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

0: orações em memória daqueles que já partiram. Os pedidos de oração já podem ser feitos até o dia 30 de outubro no setor de avisos da Rádio Clube.
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0: Mesmo quando os ventos das incertezas soprarem com força e o ritmo do mundo tentar apressar o nosso passo, que saibamos encontrar a calma nos pequenos gestos. O dia de hoje não exige respostas para tudo o que virá, mas pede a sabedoria de manter os pés firmes no presente. Entre o barulho das notícias e os desafios do cotidiano, há sempre espaço para cultivar o cuidado e a perseverança. Que a coragem de seguir em frente caminhe junto com a paciência, lembrando que a cada escolha feita com propósito é humanidade, né? E é o verdadeiramente o que constrói o nosso caminho. É isso. Cada escolha feita com propósito e humanidade é o que constrói o nosso caminho. Colocamos um ponto final no Clube Cidade de hoje. Na sequência vem ele, Adilson Oliveira e o Clube Comunidade. Tenham todos uma ótima manhã e fiquem bem.
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0: Bom, falamos do tempo agora, né? E sobre a defesa civil e aqui na hora da notícia também, porque o Instituto Nacional de Meteorologia emitiu um alerta laranja para tempestades em Santa Catarina nesta quinta-feira. A chegada de uma nova frente fria traz chuva e possibilidade de granizo e ventos até de 100 km por hora, afetando especialmente o oeste do estado e a Serra Catarinense. A Defesa Civil alerta para riscos moderados e altos de alagamento, queda de árvores, danos na rede elétrica. A maior intensidade dos temporais é esperada entre a tarde e a noite em grande parte do estado de Santa Catarina. A nova rodada de pesquisa do Poder Data-AIA para o segundo turno da eleição presidencial apontou o senador Flávio Bolsonaro do PL na liderança com 53% dos votos válidos contra 47% do presidente Luiz Inácio Lula da Silva do PT. Com margem de erro de 1,8 ponto percentual e intervalo de confiança de 95%, a diferença de 6 pontos consolida a vantagem do parlamentar fora do limite de oscilação. O levantamento entrevistou 3 mil eleitores por telefone entre os dias 5 e 7 de outubro. A pesquisa foi realizada com recursos próprios do Instituto e está registrada no Tribunal Superior Eleitoral sob o protocolo BR-01134/2026. Onde há, a Clube está. Para a Hora da Notícia, Evandro Giopo.
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0: 10h05. Bom dia. Estamos começando o programa Clube Comunidade. Apresentação Adilson Oliveira, trabalhos técnicos de Serginho de Lis.
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0: Até o meio-dia você participa. 3221-3102, 3221-3103. Daqui a pouco nós vamos ter informações sobre as obras na Avenida João Goulart e outras obras em andamento pela cidade com o secretário de Obras e Infraestrutura, Kleber Machado Arruda. Vai falar com a gente aí pelo telefone sobre as obras da Avenida João Goulart lá no bairro Tributo. Também vamos receber o padre Álvaro da Igreja do Navio sobre a festa de Nossa Senhora Aparecida que acontece no próximo dia 12. Já vamos ao telefone, Serginho, a participação do ouvinte. Alô, bom dia.
2: Bom dia, Dilson.
0: Oi, quem?
2: Sou Jailson.
0: Oi, Jailson, pois não, amigo?
2: Dilson, esses dias até o deputado eleito, novamente, Márcio Machado, teve aí na rádio, né? Falando a respeito das benfeitorias, a qual ele trouxe para a cidade aqui. Ah. E uma delas foi as canchas, né? Aqui de Lages, né?
0: As quadras.
2: Veja assim, Dilson, tem lugar aqui, principalmente aqui onde eu moro, aqui no Conde, eu digo aqui do Conde porque aqui é onde eu moro, né?
0: Sim.
2: Então eu vejo assim que toda noite, Adilson, essa quadra aqui não tem ninguém para vir fazer desligamento dessa luz aqui. Todo dia que eu passo, assim, quando estou vindo do trabalho ali pela madrugada, eu passo ali e desligo. Mas ela passa a noite toda praticamente acesa ali, né? E eu acho que isso aí é um gasto público que não deveria acontecer, porque tinha que ter um responsável para. Quando se é criado alguma coisa, que é construído alguma coisa, eu acho que deveria ficar alguém responsável para fazer isso, né?
0: É, e algumas tentaram, mas teve pessoas da comunidade e eu acho que também a Fundação Municipal de Esportes que não aceitaram. Lá no Santa Mônica, por exemplo, tinha lá o tio Miga que coordenava, os próprios moradores foram contra. Então é complicado isso.
2: É, não, Adilson, é só a respeito disso, né? Porque veja bem, eu acho que ele não tem nada a ver com isso, né? Quem fez tá de mérito, mas eu vejo assim que se quando é feita alguma coisa já tem que ser planejado e fazer isso aí antes de construir, se vai ter alguém para cuidar, se vai ter alguém para zelar e o poder público também ajudar, porque aqui em Lages parece que tem uma quantidade de vândalo aí que parece que não pode ver as coisas ser construídas, me destrói tudo, é tela, é as redes, que fazem de tudo que não é bom para que aquilo permaneça, né, construído.
0: Tá certo, amigo. Obrigado aí pela sua participação. A maioria dessas quadras estão abandonadas. Muitas precisando de reformas, revitalização. É, as quadras foram entregues, mas não sei para quem também que foram entregues, porque lá no Santa Mônica, por exemplo, o tio Miga, que cuida lá do esporte, tentou organizar a quadra, inclusive com os horários. Veio até determinação, não sei de quem aí, para que não tenha essa organização. Tem que estar aberto pro público, pro povo, né? Mas se não tiver uma pessoa para coordenar, gente, imaginou a nossa casa sem uma pessoa para coordenar? Então, espalhar um monte de quadra pela cidade, praticamente uns 70% aí de quadra abandonadas, é só circular pela cidade que vocês vão ver. Um exemplo é do Bela Vista, lá tudo jogada. E tem outras. Onde tem alguém para cuidar, até funciona bem, né? É um projeto bom, mas deveriam conversar mais com a comunidade, que foi aquilo que eu passei até para o deputado Márcio Machado, conversar mais com as pessoas para ver se realmente é o fundamento dessa questão. E obras com mais organização na cidade. Quero ver mais para o futuro isso, como é que vai ficar essa questão dessas quadras abandonadas. Campo de futebol, a mesma situação. Campo de futebol desses tamanho grande, que hoje quase não são usados, a não ser no Jocol lá de vez em quando. Mas tudo isso aí, quem coordena o esporte na cidade deveriam saber. Foram bem-vindas as quadras? Foram. O pessoal gostou, mas não precisava tantas. Tinha que ser mais nas regiões da cidade e uma melhor coordenação. Era isso que tinha que acontecer. 10:10. 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Dez horas 11 minutos. E agora começaram a chegar algumas mensagens aqui sobre quadras. As quadras foram bem-vindas, gente, como já falei. O que faltou é construir menos quadra e mais organizadas. Mais organizadas, porque daí ficam praticamente jogadas, não tem quem coordene. A Associação de Moradores tenta dar uma coordenada, mas não consegue, não tem recursos. A prefeitura eu não vejo uma coordenação boa que poderia ser usada, inclusive com atividades para os adolescentes, as crianças, mas não existe isso aqui na nossa cidade por enquanto. Só foram construindo quadras e deixando pelos bairros, sem ninguém para cuidar, sem ninguém para manter. Tem umas que ficam as luzes acesas a noite toda, outras as luzes não funcionam à noite, enfim, não teve um planejamento para essas quadras na nossa cidade. 10:12, vamos fazer um espaço comercial.
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0: Vamos com Mauro. 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
3: Muito bem, 10h16. Daqui a pouco liberamos o telefone de novo aí, Serginho. E também daqui a pouco nós temos uma matéria aqui. Santa Catarina recebe encontro nacional de combate ao endividamento das pessoas. É, encontro nacional de combate ao endividamento das pessoas. Daqui a pouco nós vamos ouvir essa matéria também. Hoje à noite estaremos direto do Parque de Exposições Conta Dinheiro com as informações sobre a Expo Lages. Expo Lages, a abertura aconteceu ontem. E à noite as informações aqui na Clube, direto do Parque de Exposições Conta Dinheiro. Vamos agora com o nosso quadro de empregos.
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3: Telefone liberado, se você quiser participar, precisa de emprego, está à procura, tem o Cine, com, inclusive com a página nas redes sociais, Cine Lages, tem o Banco do Emprego e tem o Christian Moraes com a gente. As vagas do Cine, Christian, é isso? Bom dia.
4: Bom dia, Dilson, bom dia, o Serginho, isso mesmo, vamos destacar aqui algumas das vagas, que são muitas vagas. Então,
3: pessoal... É, a gente não fala todas, que são muitas, só algumas.
4: Exatamente, então tem vaga de ajudante de obras, auxiliar de contabilidade, auxiliar de mecânico, auxiliar de manutenção predial, auxiliar de padeiro, tem também de capataz, carpinteiro, costureira, cozinheiro, eletricista, aí especializado também, eletricista industrial, empregado doméstico, gerente de vendas, lavador de carros, motorista carreteiro, operador de empilhadeira, pedreiro, pintor, operador de processo de produção, representante comercial, autônomo, repositor de mercadoria, servente de obras, soldador, técnico agrícola, técnico em segurança do trabalho, trabalhador rural, vendedor interno, tem também operador de pá de carregadeira, motorista entregador. Então, Adilson, diversas vagas disponibilizadas pelo Cine, o pessoal pode correr atrás dessas vagas aí, levar seu currículo, né, Adilson?
3: As pessoas interessadas pegam o currículo e vão até o Cine.
4: Exatamente, funciona do meio-dia às 6 da tarde, número 44, aqui na Rua Santa Cruz, bem próximo à Igreja Santa Cruz. O pessoal pode ali levar seu currículo, né, Adilson?
3: Tá legal. Grande abraço. Obrigado, Christian.
4: Um abraço. Até mais.
3: 10h19. 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Serginho, no ar aí, emprego? Não? Então, só as vagas que o Christian falou para nós aí do Cine. Tem também o Banco de Oportunidades, Banco do Emprego, Rua Manuel Thiago de Castro, do centro em Lages, uma esquina depois do Mapiotel, sentido à Praça Joca Neves. Se você está desempregado, pode também levar o seu currículo. 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Vamos agora à previsão do tempo com Peter Scheuer.
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1: Bom dia. Segue com o aumento gradativo das nuvens. É um dia aproveitável, relativamente aquecido. A temperatura máxima prevista deve chegar próximo aí da casa dos seus 28, 27 graus. É um dia bem quente, bem abafado. Os ventos sopram com intensidade moderada de noroeste a nordeste. As rajadas, elas vão variar entre seus 30 a 40 quilômetros por hora. Em alguns momentos, essas rajadas, elas podem até ser um pouco mais consistentes. E outra questão que é importante também estar ressaltando: não dá para descartar algumas pancadas com trovoadas por conta da influência de uma frente fria que se aproxima aqui do estado. Um sistema de baixa pressão deve organizar inúmeras instabilidades ao longo dessa sexta e fim de semana. Sexta e fim de semana com presença de muitas nuvens, com probabilidade de chuva e risco de temporais e tempestades, que podem apresentar alguma severidade, mas não é ruim o tempo todo. Vai intercalar com períodos de sol, períodos de muitas nuvens. Uma certa sensação de mormaço se faz presente na atmosfera. A temperatura, ela se mantém em elevação, sempre com valores entre 23 a 25 graus. Nos momentos em que chove, temperaturas mais agradáveis, entre 18 a 20. Peter Scheuer, meteorologista, com a previsão do tempo.
3: 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Mensagem para nós aqui: Adilson, daria para fazer uma parceria com alguns comércios para adotar as quadras. Em troca, mantém o espaço em boas condições. Faz a publicidade e daí depois organiza a manutenção. E isso dá para fazer, segundo o secretário Jean Corbellini. Aí teria que passar a quadra para a associação de moradores e a associação fazer essa parceria com o comércio. Dá para fazer. É, até para organizar. Mas não sei como é que se meteram aí, porque tinha Por exemplo, repito, lá no Santa Mônica, o Tio Miga estava organizando. Cada um jogava o time lá uma hora por cada sequência, como acontece nas outras quadras. Pois foram lá tirar o Tio Miga porque não estavam deixando as crianças jogar e tudo mais. Então, ao invés de ir lá para ajudar, foram atrapalhar. Foram atrapalhar. O Tio Miga estava lá fazendo um trabalho voluntário, hein, gente? É um senhor com mais de 70 anos. Fazia um trabalho voluntário na quadra do Santa Mônica, mantinha a limpeza, marcava os horários, certinho. Todo mundo usava, pois foram lá e acharam um jeito de que não estava bom. Aí também não dá para entender, né? 10h26, vamos fazer um espaço comercial.
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4: 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Informa a hora.
5: 10:30.
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5: Está na linha com a gente o secretário de Obras e Infraestrutura do município, Coronel Kleber, para nós falar sobre a pavimentação na Avenida João Goulart. Está acontecendo. Secretário, bom dia.
7: Bom dia, Dilson. Bom dia a todos os ouvintes aí da nossa Rádio Clube, Clube Comunidade. Vamos lá, estamos aqui, eu tô aqui exatamente aqui na obra aqui da João Goulart aqui por coincidência.
5: Ô secretário, como é que está o andamento das obras aí?
7: Vamos lá, né, Dilson? Aqui é até bom a gente ratificar, e eu já tinha até passado aí, né, em algumas entrevistas nossas aqui. Isso aqui é um contrato rescindido aqui de um trecho aqui da Avenida João Goulart, em que nós rescindimos o contrato e assumimos de forma direta a finalização com as nossas equipes, envolvendo obras de terraplenagem, drenagem e a capa asfáltica propriamente dito, né? Então nós estamos aproveitando essa semana aí, que está um tempo bom ontem e hoje, amanhã já tem chuva. Então, claro, então estamos lançando asfalto aqui nesse exato momento, né? E vai contribuir aqui, né, melhor para a mobilidade aqui do tributo e tudo mais. E estamos aproveitando também, né, já que estamos trabalhando por aqui, e realizando um trecho de reperfilagem asfáltica e um trecho da João Goulart também, com pavimento bastante deteriorado, né, exatamente ali dos trilhos, né, o pessoal conhece assim, ah, é a João Goulart depois dos trilhos. Então, nesse trecho ali, com esse pavimento velho e deteriorado, nós estamos fazendo uma reperfilagem asfáltica também desde ontem. Vamos ver se conseguimos deixar pronto isso hoje.
5: Então, o trecho aí da João Goulart vai ficar tudo novo aí, secretário?
7: É, basicamente, né? Então, tem um trecho novo, que é uma obra nova, que começou do zero, né? O trecho final da João Goulart. E o trecho do meio, podemos dizer assim, é esse tapa-buraco seguido de uma reperfilagem asfáltica que nós estamos fazendo. É um trecho bem complexo, que direto estávamos realizando aqui tapa-buraco convencional, mas com esse trabalho agora vai dar uma boa aliviada aqui para quem utiliza esse trecho.
5: Secretário, essa obra estava sendo tocada por uma empresa que não deu conta, na verdade, né? Foi isso?
7: É isso aí, Adilson. É um novo pacote. Na verdade, nós rescindimos 10 contratos, né? 10 contratos de obras, né? Que por inexecução contratual das empresas, segue-se todo um trâmite burocrático, até questões jurídicas e tudo mais, e rescindimos esses 10. Dos 10, 5 nós já finalizamos de forma direta. 5 ruas nós já finalizamos, né? Vou citar aqui, por exemplo, a Visconde de Inhaúma, lá no Maria Luísa, né? Um trecho da Luiz Matias, Onofre de Oliveira Ramos, ali no São Miguel. Então, essas já foram concluídas, num total de 5. E agora, nesse novo pacote, temos outras 5. A primeira que nós estamos executando para finalizar de forma direta é esse trecho aqui da João Goulart. Finalizado aqui, nós vamos passar para Frei Henrique Coimbra, que é aqui na região do Guarujá, aqui também. Então é até bem próximo de onde nós estamos agora, entendeu? E por aí vai. Tem a Ismênia Machado na Penha.

0: tem a Vicente Celestino lá no Santa Clara, Santa Catarina, tem a Esporte Clube Corinthians, que é ali no Santa Mônica. Então essas são desse novo pacote de 5 ruas com contratos rescindidos, e para não realizar uma nova licitação que é até mais demorada, então a opção foi essa de assumir de forma direta com as nossas equipes, né?
1: Ô secretário, contratando uma empresa é mais caro ou com a equipe da prefeitura se torna mais barato aí essas obras?
0: Não, se torna mais barato, né? É aquela velha história da massa asfáltica fornecida aqui pela nossa usina, né? A usina do consórcio aqui em Lages, né? Dentro do nosso perímetro urbano, então com certeza é um pouco mais barato. Lembrando que, né? Todas essas obras que eu comentei são obras com recursos próprios, sempre recursos próprios, isso aí, né? Algumas delas foram inseridas no contexto do chamado Finisa, que foi um financiamento aí que a prefeitura contraiu aí, acho que em 2023, acho que a última parcela, alguma coisa disso, foi em 2023, mas claro, o financiamento não deixa de ser um recurso próprio do município, né?
1: Com certeza. Então as obras continuam, né, secretário? E a intenção é dar mais conforto aí ao pessoal que mora nessa redondeza aí.
0: Ah, exatamente, né, Adilson? E a nossa preocupação, né? Se você tem uma obra iniciada, né, já há 2 anos, que é o caso aqui dessa João Goulart, foi iniciada em 2024, e com toda essa problemática, né, que qualquer órgão público enfrenta de obras contratadas, né, é um problema que todo mundo enfrenta, de inexecução contratual por parte de algumas empresas. Então, alguma ação o município tem que tomar, né, e finalizar as obras iniciadas é sempre uma prioridade para o município.
1: Com certeza. Mais alguma informação aí para o nosso ouvinte sobre pavimentações aí pela cidade, secretário?
0: Nós temos várias outras obras em andamento, né, Adilson, aqui de ruas importantes para determinadas regiões aqui da cidade. Posso até citar aqui algumas, a própria Avenida Brasil, Rua Brasília, né, que consiste numa obra grande de macrodrenagem e pavimentação de onde está sendo instalada essa macro drenagem, é uma obra grande de quase 5 milhões ali no São Cristóvão, que também vai melhorar as situações de alagamentos que ocorriam e a mobilidade também. Temos uma obra importante aqui, tem várias, mas eu vou citar até algumas mais importantes aqui, mas a Salvador Pucci ali também é uma rua de uma extensão razoável também que está em execução ali na várzea, né? A Salvador Pucci, Telmo Vieira Ribeiro, uma rua importante ali também para o Santa Helena e o Copacabana, é outra rua que está em execução também e uma extensão grande, né? Então são contratos aí, todos esses que eu falei, né? De 2 milhões, 3 milhões, 5 milhões, né? E sempre com o apoio aí do governo do estado, são convênios com o governo do estado, é o que está nos propiciando executar essas obras de maior porte, né?
1: Sim. Secretário, até final do ano, essas obras quase todas finalizadas ou não?
0: Não, não, não. Essas maiores que eu comentei, a Brasil Brasília, Salvador Pucci, Telmo Vieira Ribeiro, a Sebastião Antônio Figueiredo lá no Santa Clara, essas são obras que vão virar o ano, não tenha dúvida. São obras maiores, né? Essas 5 que eu comentei aqui, de contratos rescindidos, o nosso objetivo é finalizá-las até novembro. Vamos depender das condições climáticas, né? Vamos ver, mas é uma boa perspectiva, sim, de finalizá-las até novembro.
1: Tá certo, secretário. Grande abraço, obrigado aí pela participação.
0: Obrigado, Adilson. Eu que agradeço aí. Vamos em frente.
1: Muito bem. Secretário Coronel Kleber, de Obras e Infraestrutura, ao vivo lá da Avenida João Goulart, do bairro Tributo, ali no bairro Pisani, trazendo essas informações para nós aqui na Clube. Agora 10:39. A Vera está perguntando para nós aqui de quem é a responsabilidade das praças da cidade. Ontem ela passou na praça do terminal e achou um tremendo descaso com aquele monumento que ali existe. Sujeira tomando conta. da praça do terminal urbano, segundo a Vera. E a responsabilidade é da Secretaria de Meio Ambiente do município, que está com essa questão aí, né, secretário, de adotar as praças, mas pelo jeito parou tudo, não sei o que que aconteceu aí, o que que tem que não vai a situação aí, de empresas adotarem as praças. Empresas adotarem as praças, tem uma lei na cidade que isso funciona. E essa do terminal seria uma boa empresa aí a adotar essa praça e manter em dia, valoriza a empresa, valoriza a praça, valoriza a cidade. Mas parece que não vai a coisa aí, secretário, dessa questão de adotar as praças, né? Se já tem alguma, secretário, informe nós aí, se já tem alguma praça bonita adotada por uma empresa, informe nós aí para nós divulgar. 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Vamos fazer um espaço comercial, Serginho. 10:41.
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1: Agora 10h46, Clube Comunidade, apresentação Adilson Oliveira, trabalhos técnicos de Serginho de Lês. 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O Márcio Pamplona está na linha com a gente do Sindicato Rural de Lages, falando sobre a Expo Lages. Márcio, bom dia.
12: Bom dia, Adilson. Uma satisfação estar falando contigo, mesmo à distância, e com toda a tua audiência. Muito obrigado pelo espaço.
1: Ô Márcio, a abertura da Expo Lages já aconteceu ontem, foi isso?
12: Exato. Ontem nós tivemos a abertura oficial, onde as autoridades se fazem presentes, onde a gente tem toda uma cerimônia, né, com homenagens, com apresentações. E ontem tivemos a abertura e, na sequência, já começamos com leilões e venda de animais, né, que é o nosso foco, né, a comercialização.
1: Então, se o pessoal quiser visitar, quiser fazer negócio, pode visitar a Expo Lages, né, Márcio?
12: Sim, sem dúvida, a gente aproveita até o espaço para convidar a comunidade, porque nós trabalhamos aqui num evento focado em negócio, com portões abertos, com a visitação livre para toda a comunidade, a população, né? Então, a partir de ontem já iniciamos, e hoje portões abertos, várias atrações, o nosso comércio, a nossa indústria, mostrando as indústrias que nós temos aqui, a pujança do nosso negócio, né? E várias revendas de carro, tem assim uma gama de negócios que a pessoa pode vir ver por curiosidade ou até por interesse comercial, né? Além do agro, que é essencialmente a nossa raiz da Expo Lages, né? 106 anos de exposições agropecuárias, e é onde nós temos aqui uma exposição sul-brasileira de ovinos, nós temos exposição de várias raças que são oficiais, que são nacionais, né? Então temos expositores do Paraná, do Rio Grande do Sul e de toda Santa Catarina, né? E para nós é uma honra, uma satisfação que o público venha para ver, valorizar um pouco o trabalho do homem do campo, do produtor, que faz com tanto esforço, né, para fazer parte de toda essa cadeia da economia catarinense, da economia brasileira.
1: Ô Márcio, as empresas também, empresas que a gente não vê e não conhece no dia a dia, estão aí nas Lages.
12: Exatamente, sabe que isso é muito interessante porque a gente não tem noção da força industrial que a gente tem aqui em Lages, de empresas, como há pouco eu passei aqui na frente do stand da GTS. GTS é uma empresa multinacional com origem aqui, porque ela tem já filial nos Estados Unidos, ela trabalha com plataformas para colheita de grãos que são referência no Brasil todo, né? E é um orgulho, ela é daqui, ela emprega o pessoal daqui, ela gera impostos aqui. Então, isso é muito bom as pessoas verem, e não só essa que eu citei, como várias empresas, máquinas de colheita florestal que são exportadas para os Estados Unidos, para o Canadá, são produzidas aqui na nossa região. E às vezes a gente não sabe por quê. Porque o industrial, o empresário, ele às vezes trabalha naquele seu nicho específico, não faz uma divulgação grande, e às vezes a comunidade, a população que vive na cidade não sabe disso. Só que ontem, falando com a prefeita Carmen na abertura, inclusive nós falando, tudo que é feito aqui, tudo que o lajano, a indústria, o produtor, o pecuarista, tudo que um lajano faz e conquista, que tenha méritos, ele é um orgulho para todos, para toda a cidade, né? Porque indiretamente isso afeta a nossa população, afeta o nosso crescimento econômico, os empregos, tudo, né? Então é muito bom a gente ver coisas que a gente às vezes nem imagina que são daqui, que são produzidas aqui e que fazem parte da economia da região.
1: Com certeza. Que hora abre os portões para o povo visitar, Márcio?
12: Os portões já estão abertos, a gente trabalha o dia todo,
1: dia,
12: né?
1: Todo.
12: Por exemplo, agora já estamos com julgamentos de animais, pesagem, toda a organização, animais que foram vendidos no leilão de ontem já estão saindo, outros entrando, né? Os pavilhões da indústria e comércio abrem no período da tarde, a partir das 14 horas, e ficam até as 11 horas abertos, né?
1: Tá certo, então. Hoje à noite estaremos aí com a Rádio Clube para trazer todas as informações aí para o nosso ouvinte, Márcio.
12: Não, uma satisfação tê-los aqui, com certeza agrega muito no nosso evento a presença da Rádio Clube. Ontem estavam aqui, doutor Roberto, na abertura, o stand da Rádio Clube com todos os profissionais ali. Isso nos dá uma satisfação muito grande. Muito obrigado sempre por essa parceria.
1: Grande abraço, sucesso aí no evento.
12: Obrigado, um abraço, até, adeus.
1: Márcio Pamplona, presidente do Sindicato Rural de Lages, falando para nós sobre a Expo Lages, um evento bonito, viu, gente? Você vê muita coisa legal, muita coisa bonita que é produzida aqui na cidade, as empresas, o comércio, lojas de carro, tudo isso na Expo Lages, e não paga nada para ter acesso ao Parque de Exposições Conta Dinheiro. Agora 10 horas 52 minutos, vende-se ótima casa no bairro Santa Helena, Rua Valério Antunes, 3 quartos, sala, copa, cozinha, banheiro social, área de serviço e garagem para 4 carros. Terreno com 380 metros quadrados. Casa com área de 120 metros quadrados e o valor dessa casa, R$320 mil. 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Vamos com o Amarildo Volpato, agora 10 horas 53 minutos.
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1: Lages vai sediar o Encontro Nacional do Turismo para discutir os 40 anos de atividade na região. A matéria com Amarildo Volpato.
13: Olá, Dilson, bom dia a todos que estão conosco aqui no Clube Comunidade, chegando com informações, e já estou na Secretaria de Turismo, estou com a Ana Vieira, secretária, falando então de uma programação que está sendo definida, e aí a importância que a gente destaca aqui na Clube, com relação aos 40 anos do turismo rural, né, que vem evoluindo aí dos últimos tempos. E a Ana vai falar pra gente a importância, né, de estar comemorando junto, não só com Lages, com a Serra, mas também com todo o Brasil, porque Lages tem esse destaque nacional, né, Ana? Seja bem-vinda à Rádio Clube.
14: Com certeza, muito obrigada. O Encontro Nacional de Turismo Rural, que nós vamos promover esse ano, é em comemoração aos 40 anos, junto com os 260 anos de Lages, na mesma semana, do dia 23 ao dia 26. O objetivo é discutir essa prática, né, no Brasil. Então nós vamos ter convidados do Brasil inteiro, de várias regiões, trazendo boas práticas de várias regiões. O objetivo é tirar desse encontro uma carta do turismo rural de Lages para o Brasil, né, pontuando algumas questões de políticas públicas necessárias para que avance esse setor que adentrou, interiorizou o turismo no Brasil. Então, nós fizemos 40 anos, é um momento de comemoração, mas também de muita reflexão sobre algumas questões que o setor precisa avançar. Então, nós vamos ter presença de pessoas do governo do estado, de pessoas do Ministério do Turismo, de pessoas do Paraná, de pessoas do Rio Grande do Sul, estamos trazendo pessoas do Espírito Santo.

0: e pode buscar essas inscrições lá.
1: Secretária, a gente tem aí no mínimo duas décadas, né, do turismo rural nacional com grandes fazendas sendo abertas e agora uma nova tendência, né, das propriedades menores, onde o pessoal continua, os proprietários com atividade rural, mas também abrindo para o turismo. Isso já nasceu ali dentro da Mures para toda a Serra Catarinense. É um novo olhar para o nosso turismo rural?
0: Com certeza, na verdade não são duas décadas, são quatro décadas, né? Nós estamos com 40 anos. Só que o turismo rural, a gente tem...
1: Eu me refiro a duas décadas porque aí de um tempo para cá, sim, deu uma diminuída boa, né?
0: Sim, e mudou o formato, né? Mudou a forma de você ter essa atividade no turismo rural. Porque a gente, como nós somos pioneiros, nós enfrentamos muitas dúvidas em relação a funcionários, a contratação de funcionários, a mudança de algumas exigências dentro do turismo rural, que foram ajustando quem ficou, né? Mas hoje nós temos novas práticas, novas leis que amparam, por exemplo, o pequeno agricultor que tem na propriedade alguma atividade do turismo rural, ele consegue tirar nota fiscal através do bloco do produtor. Santa Catarina prevê isso. Então, Santa Catarina, mais uma vez, ela se tornou referência. E nós temos o cadastro do produtor rural também, que é o Cadastro Nacional do Equipamento Turístico. E hoje, nós vamos discutir nesse evento esse cadastro do proprietário rural. Porque a gente não pode esquecer que tem uma diferença. Turismo rural, ele prevê que a propriedade mantenha as suas atividades agrícolas e pecuárias e que traga o turismo como um incremento. Não é uma cabana no meio rural que não tem nenhuma atividade agrícola ou pecuária. O turismo rural, ele faz da atividade agrícola e pecuária um dos atrativos para o turista vivenciar e passar por essa experiência. Então, o turismo rural é quando a atividade agropecuária acontece dentro da propriedade, né? Então, essa diferenciação e essa política específica desse tipo de turismo que é agregador precisa ser discutido.
1: Aí está, portanto, acontecendo um seminário a partir do mês de novembro, é claro, até lá o clube vai ampliar e trazer muito mais informações, inclusive com toda a programação. Ouvimos a secretária de Turismo de Lages, Ana Vieira, participando da programação da clube, do Clube Comunidade. Um abraço a todos.
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3: Abraço, Amarildo Volpato, com informações aí para nós sobre o turismo na nossa região. O município que desenvolveu mesmo de turismo na região foi Urubici. Urubici hoje é o destaque da Serra Catarinense. Município de Urubici, com as pousadas, os locais bonitos. Eu acho que também o pessoal soube trabalhar, soube divulgar. Hoje é o município mais visitado da Serra, com certeza, é o município de Urubici. Vende-se ótima casa no bairro Santa Helena, Rua Valério Antunes, 3 quartos, sala, copa, cozinha, banheiro, área social, serviço, garagem para 4 carros. Terreno, 380 metros quadrados. A casa com área de 120 metros quadrados. O valor, R$ 320 mil. Aceita-se carro, FGTS, financiamento. Telefone de contato é 99982-1470. 11 horas em ponto.
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4: A Polícia Federal vai investigar um terceiro incêndio registrado em apenas uma semana no campus da Universidade Federal de Pernambuco, no Recife. As chamas atingiram um antigo prédio da Diretoria de Inovação e Empreendedorismo, destruindo laboratórios de fármacos, informática e genética. Segundo o reitor, Alfredo Gomes, o prejuízo chega a R$ 100 milhões, com a perda de mais de 20 anos de pesquisas científicas e acervos de cerca de 100 projetos acadêmicos. O Corpo de Bombeiros combateu o fogo até o início da manhã desta quinta-feira. Ninguém ficou ferido. A secretária

0: Secretaria de Saúde de Lages promove um atendimento especial nos dias 17 e 18 de outubro para facilitar a imunização da população. No sábado, dia 17, a central de imunização no centro da cidade atende a população das 8 da manhã ao meio-dia e da 1 até as 5 da tarde. Já no domingo, dia 18, o carro da vacina estará de plantão na Avenida Dom Pedro II durante a corrida contra a polio, das 7:30 até as 11 da manhã. Para receber as doses pendentes no calendário nacional, é necessário levar um documento com foto, cartão SUS e a caderneta de vacinação. Bom dia, a Clube está. Para a Hora da Notícia, Evandro Giotto.
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2: Familiares comunicam com pesar o falecimento de Maura Fátima Velho, ocorrido ontem. O corpo sendo velado no Ângelus Complexo Funerário Joinville, sala 2. Celebração de despedida será hoje às 13:30 na mesma sala, seguindo logo após para a cremação no mesmo local. Estamos comunicando o falecimento de Maura Fátima Velho.

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8: 11:07. 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Estou recebendo aqui no estúdio o Padre Álvaro da Igreja do Navio. Vai ter a festa no dia 12, a festa tradicional todos os anos que acontece na Igreja do Navio, né, Padre? Bom dia, bem-vindo.
9: Bom dia, Dilson, bom dia, Serginho, bom dia a todos os ouvintes aqui da Rádio Clube, obrigado pelo espaço para estarmos aqui mais uma vez em parceria com a nossa Rádio Clube para divulgar aí a nossa grande festa de Nossa Senhora Aparecida, nesse dia 12 de outubro.
8: Como é que está a organização da festa, padre?
9: Então, estamos aí já há vários meses, né? Nos preparando, nos organizando com os festeiros, com as lideranças lá da nossa paróquia, e agora nessa reta final a gente chega numa preparação assim mais intensa, né? Venda de churrasco, venda de rifa, preparação das estruturas para acolher bem o povo, celebrações. Nós já estamos com celebrações já desde sábado, as novenas, né? Em preparação para a festa tão tradicional que é a nossa festa de Nossa Senhora Aparecida, e as novenas também o pessoal participa bastante, né? Então, cada noite, desde sábado, dia 3, um padre diferente que tem rezado lá conosco, um tema, né? Temos as nossas quermesses todas as noites, então está acontecendo, né? Nós, desde sábado, tivemos já o padre Felipe, o padre Mário de Florianópolis, o padre Pablo, que celebrou ontem, o padre Gabriel, também o padre Arnaldo, lá de Bom Retiro. Hoje estará conosco às 19h30, lá na Igreja do Navio, o padre Darcy. Amanhã, sexta-feira, irá celebrar o Frei Alan, lá de Curitibanos. No sábado, às 19h30, o padre Luan, da paróquia Nossa Senhora das Graças. E no domingo, encerrando as novenas, eu irei celebrar a missa, né? Então, todas as noites temos as novenas, a missa, né, com a celebração, a novena, e depois da missa, Adilson, e temos lá um churipã hoje, né? Hoje é aquele tradicional churipã, o pessoal fala churipã, mas é pão com linguiçinha assada, vinagrete e um molhinho caseiro lá que o pessoal faz.
8: É um então aperitivo?
9: É um aperitivo lá, um aperitivo. Lanche pro pessoal depois da missa, né? Opa. É a nossa quermesse, todas as noites. Ontem foi a nossa padaria do padre, então hoje é o churipã, amanhã é mini pizza e no sábado é espetinho de carne, né?
8: Tem
9: então,
8: a padaria do padre?
9: Tem a padaria do padre, Deus, toda quarta-feira. Isso não é só na festa, não. Isso é toda quarta-feira, acontece lá na Igreja do Navio. Nós temos algumas senhoras voluntárias lá da nossa paróquia que toda quarta-feira elas fazem a padaria, chama a padaria do padre. Eu mesmo não sei cozinhar nada, né?
8: Eu ia perguntar pro senhor se é o senhor que prepara tudo.
9: Eu só dou as ideias, né? Mas elas fazem assim, são senhoras que fazem aqueles pães caseiros, aquelas bolachas caseiras, a cuca, torta salgada, orelhinha de gato, esfirra, pastel. É uma delícia, assim, o pessoal vai bastante. Então, desde das 4 da tarde até a noite, o pessoal vai sempre lá buscar um lanche para tomar um café ou para fazer um lanche à noite. Então, toda quarta-feira, não é só no período da festa, toda quarta-feira nós temos a padaria do padre lá na Igreja do Navio. Quem participa, quem pega, gosta muito lá dos nossos pães, né?
8: E no domingo começa que horas a festa?
9: No domingo, a festa, na verdade, é na segunda-feira.
8: Ah, na segunda.
9: Dia 12, é o dia mesmo.
8: A gente confunde porque é feriado.
9: Porque é feriado, é. Mas é bem no dia 12 mesmo. Lá na Igreja do Navio, tem comunidades que celebram no domingo, né? Mas nós na Igreja do Navio sempre celebramos no dia mesmo da padroeira, porque é feriado, né? Então
8: feriado
9: favorece a gente celebrar. Então a nossa programação, Adilson, e também você que está nos ouvindo, no dia 12, né? O grande dia de Nossa Senhora Aparecida, nós iniciamos às 6h lá no Morro da Cruz com a alvorada festiva. A gente leva a imagem lá no alto do morro para dar uma bênção à cidade e rezar a oração do Ângelus da Ave Maria, né? Iniciando então o dia. Depois, às 9h, nós temos a missa principal, que será presidida pelo nosso bispo, Dom Gilson, às 9h. Depois da missa, nós temos a nossa tradicional carreata. E digo que a carreata da Igreja do Navio, eu acho que é uma das maiores da cidade, né? Nós percorremos aí várias ruas da cidade, né? A Avenida Dom Joaquim, Avenida Belisário Ramos, Humberto de Campos, Dom Pedro, as principais avenidas da nossa cidade. E até a gente pede que quem mora nessas ruas, né, enfeite a frente da sua casa. Tem muitos católicos, né? A gente sempre presencia essas pessoas que enfeitam e esperam a passagem da imagem, né, para abençoar as suas casas. Então, logo após a missa, a nossa carreata. E também o churrasco, né? Nós temos aí o nosso tradicional churrasco. Esse ano, Adilson, praticamente quase 4 toneladas de carne. Nós vamos fazer
8: 4 toneladas de carne,
9: né? Entre gado, carne bovina, né? Pernil, suíno e galeto, né?
8: Então, isso só... dá quantos churrascos mais ou menos, padre?
9: Ah, eu não saberia te dizer a quantidade de churrasco, mas é quase uns 800, 900 espetos de carne nós temos lá, né? Mais ou menos isso. Bastante.
8: Venderam já quase tudo? Tem bastante para vender?
9: Estamos vendendo ainda. Os nossos festeiros estão vendendo, e eu só vou dizer aqui para você os cortes. Nós temos vários cortes de carne. A carne bovina tem vários cortes, né? Tem a paleta, que está R$65, o quarto, que está R$90, o lombo, que está R$100, e a costela, que está R$65. E o pernil suíno, R$60, e o galeto, R$35. O galeto é uma porção, assim, que vem praticamente, praticamente 6 pedaços, assim, de galeto, né? É uma porção bem generosa, né? E esses vales churrasco estão sendo vendidos pelos nossos festeiros, né? Nós temos vários festeiros aí espalhados na cidade, quem conseguir acompanhar aí nas redes sociais, né? Então eles estão vendendo. Alguns cortes já não temos mais, né? O lombo, o pessoal procura bastante, o lombo praticamente já quase saiu tudo. E lá na Secretaria da Igreja do Navio nós temos ainda alguns churrascos para vender, né? E esse ano, Adilson, nós temos uma novidade na nossa carreata, que é a gente está convidando as pessoas que correm, que gostam de fazer corrida, para acompanhar a carreata correndo. Ano passado nós tivemos alguns jovens, tivemos essa ideia assim, né? Tivemos alguns jovens lá da nossa paróquia que fazem atividade física e foram acompanhando correndo, né? Dá quase 10 quilômetros, acredito, né? Então quem consegue, quem gosta, né? Pode ir. E também o pedal, quem quiser ir pedalando, nós vamos ter um pelotão da corrida e um pelotão do pessoal que vai aí de bicicleta, né? Então esse ano a gente está fazendo mais assim, não está muito assim, não é como uma corrida que o pessoal faz, que tem toda aquela estrutura, é para acompanhar a procissão, a carreata, né? Mas a gente está com ideia dos próximos anos aí fazer uma corrida mesmo, bem oficial, bem organizada, uma corrida com Nossa Senhora. Quem sabe para o ano que vem a gente possa pensar nisso, né? Porque o padre também agora está assim nessa vida mais fitness, né? Então eu também tô fazendo atividade física. Eu consigo ainda correr uns 4 quilômetros, ainda não consigo 10, eu acho.
8: mas já melhorou, né, padre? Há pouco tempo não corria nenhum, né?
9: Nenhum.
8: Para ver como é que é a iniciativa.
9: O esforço, né? O esforço. Eu faço atividade física todos os dias. Todos os dias eu me disciplinei para isso, né? E tem que ser, né?
8: Faz parte,
9: é saúde, né? Então nós temos essa novidade aí na nossa festa. Depois, Adilson, então tem o churrasco, né? À tarde, no dia 12, às 15 horas, a nossa tradicional missa das crianças, idosos e enfermos. Vamos lembrar aí que é o dia das crianças, dia 12, né? Também, dia de Nossa Senhora Aparecida e o dia das crianças, né? E às 17 horas, às 15 horas a missa, às 17 horas o nosso bingão, nosso tradicional bingão. O pessoal já está aí também vendendo as cartelas, né? O bingão a prêmios a dinheiro, né? Então é 2.000, 1.500, 1.500. São 4 rodadas, né? Então vale muito a pena aí o nosso bingão às 17 horas lá no pátio da Igreja do Navio. E a tradicional festa que acontece, né, Deus? Tem, lá vai ter pastel, tem cachorro quente, tem bolo, tem as roletas, tem os binguinhos, tem o aviãozinho, tem a boca do palhaço que as crianças gostam de jogar, tem venda de artigos religiosos. Então a nossa festa, né? Encerrando a festa às 19h30 com a terceira a missa de ação de graça. Então aí a programação da nossa festa, a gente convida todos a participarem conosco, né? Se chover, pode participar, porque lá nós vamos ter uma parte coberta, né? Vai estar estrutura coberta. Agradecemos aí também a parceria com a Prefeitura de Lages e também com os nossos festeiros, que eu quero aqui agradecer de coração os festeiros, os padrinhos, o CPC, a nossa liderança, as nossas comunidades, pastorais e movimentos que estão aí todas empenhadas na nossa festa.
8: Tá certo, padre. Grande abraço, sucesso na festa aí.
9: Só mais um detalhezinho, Adilson, que eu esqueci esse ano. A rifa da festa é uma Brasília.
8: Ah, uma Brasília?
9: Brasília, ano 78. Bonita, em bom estado de conservação, né? Quem quiser me acompanhar ali no Instagram, o meu Instagram é alvaro.pe_, ou também o Instagram da Paróquia do Navio, lá tem uns vídeos e umas fotos lá com
8: da Brasília.
9: Com a Brasília.
8: Qual, né? O valor da
9: a rifa da é rifa? R$40 com 5 números. Uma cartela por R$40 e concorre com 5 números, né? Então tem bastante chance aí de ganhar. A rifa ela vai correr só em dezembro, ali na primeira semana de dezembro, pela Loteria Federal. Mas o pessoal já está vendendo, já está divulgando. Quem quiser ver a Brasília, vá lá na Igreja do Navio, que ela está lá, né? Então a nossa Brasília aí, o pessoal gosta muito de carro antigo, hoje em dia é uma relíquia,
8: gosta,
9: né?
8: Gosta bastante.
9: Então, o carro antigo tá quase o mesmo preço de um carro novo. Então, vale a pena a rifa da nossa Brasília aí. O pessoal, por causa das redes sociais, tem muita gente comprando de outras cidades, né? Então, tem facilitado muito.
8: Tá certo. Grande abraço, sucesso, padre.
9: Obrigado a todos pelo espaço aí.
8: Padre Álvaro, da Igreja do Navio, com a gente, agora 11:20, nós vamos fazer um espaço comercial.
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2: Muito bem, 11 horas 23 minutos. 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Serginho, já eu libero o telefone aí para o nosso ouvinte participar. Antes nós temos uma matéria com a Shaina Marcon. Quem vai viajar, pegar a estrada no feriadão prolongado, tem que ficar atento aí nas rodovias. Vamos à matéria aí com a Shaina Marcon, Serginho.
3: Bom dia, Dilson, e a todos os ouvintes do Clube Comunidade. Olha, a previsão é de bastante movimento nas rodovias, tanto federais quanto estaduais, durante o feriado prolongado de Nossa Senhora Aparecida. Entre esta sexta-feira, dia 9, e a próxima segunda-feira, dia 12, só na BR-116, aproximadamente 192 mil veículos devem passar pelo trecho administrado pela Artéria Planalto Sul, entre Curitiba, no Paraná, e Capão Alto, aqui na Serra Catarinense. No Paraná, considerando as praças de pedágio de Fazenda Rio Grande e Rio Negro, a previsão é de aproximadamente 113 mil veículos. Já que no trecho catarinense, entre Mafra e Capão Alto, devem circular cerca de 79 mil veículos. O movimento deve ser maior, principalmente na saída e no retorno do feriado. Nesta sexta-feira, o fluxo pode aumentar em até 16% em relação aos dias normais. O maior movimento deve ocorrer entre 11 da manhã e 5 da tarde. No sábado, o horário de maior concentração de veículos está previsto entre 8 da manhã e 5 da tarde. Já o domingo deve ser o dia de menor movimento do feriado, mas mesmo assim a orientação é para atenção redobrada, entre as 10 da manhã e também as 6 da tarde. Na segunda-feira, no dia do feriado de Nossa Senhora Aparecida, o fluxo deve voltar a crescer, principalmente entre 10 da manhã e 5 da tarde, com previsão de aumento de até 12% no retorno, em comparação com um dia normal. A Artéria Planalto Sul vai manter equipes posicionadas em pontos estratégicos da BR-116 para atender ocorrências e ajudar a garantir a segurança e a fluidez do trânsito. E para quem vai viajar, a recomendação é planejar o deslocamento, respeitar os limites de velocidade, manter distância segura dos outros veículos e fazer pausas durante a viagem sempre que necessário. Em caso de chuva ou baixa visibilidade, a atenção deve ser ainda maior. A orientação é sair de casa com o veículo em boas condições e lembrar que, em um feriado prolongado, paciência e direção responsável também fazem parte da viagem. Claro que esses dados são apenas referem-se à BR-116, mas a gente sabe, né, que o aumento no fluxo de veículos também aumenta bastante, principalmente na BR-282, que corta aqui a região da Serra Catarinense, né? A BR-282, inclusive, que passa aí por todas as regiões de Santa Catarina, mas aqui na nossa região também tem um fluxo muito aumentado de veículos no trecho, né, da BR-282, principalmente em direção ao litoral. Shaina Marcon, onde há, a Clube está.
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2: Muito bem, Shaina Marcon com essa matéria interessante. Você vai pegar as rodovias, vai viajar com a família, tome cuidado. Revisa o carro, vê como é que estão os pneus, documentação em dia, não exagera na velocidade. Tudo isso ajuda você a fazer uma boa viagem, né? Agora, se não cuidar do básico, gente, daí não tem como, né? Aí não tem como fazer uma boa viagem. 11:27, libera uma ligação para nós, Serginho. 3221-3102, 3221-3103. Você liga, você participa aqui no Clube Comunidade. O ouvinte manda aqui, Adilson, aproveitando o assunto da Igreja do Navio. A revitalização do entorno da igreja tá de pé ainda, esse projeto. Ah, era uma pergunta para o padre. Era uma pergunta para, pelo projeto aqui. Ficaria lindo, né? Ficaria lindo. É uma matéria pra gente saber, hein? Ter informações, mas fica no projeto aqui, muito bonito. 11:28, alô, bom dia.
4: Bom dia, Adilson.
2: Quem?
4: É a Luísa.
2: Luísa de onde?
4: Do Getal.
2: Getal. Quer falar sobre o que, Luísa?
4: É sobre uma água que empoça em frente o Belato aqui na rua Luiz de Camões e o restaurante, quando dia de chuva, assim, que chove, não tem como estacionar um carro, desembarcar do carro por causa da água.
2: Em frente a Belato, na Luiz de Camões.
4: Isso, do lado do restaurante, que tem um restaurante do lado do Belato. Esses dias que choveu, a minha filha foi estacionar o carro ali, não tem como desembarcar do carro no céu, é só água.
2: Será que é bueiro entupido? O que que é?
4: Não, ali acho que é algum caiu, tipo assim, não tem pra onde a água ir, né? Eles tinham que dar um jeito de arrumar.
2: Não tem escoamento?
4: Não.
2: Pois
4: é. E é força de água, Não tem como desembarcar do carro ali. Nem pra chegar no Belato e nem pra chegar no restaurante.
2: Vamos passar pro Latino. Latino aí da Secretaria de Obras, né, Latino? Deve estar ouvindo nós também. Já para ver o que dá para fazer aí, tá bom, minha amiga?
4: Então tá bom, Adilson.
2: Abraço.
4: Para
2: ver o que dá para fazer, né, gente? Sobre essa situação na Avenida Luiz de Camões, uma avenida bastante movimentada, segundo ouvinte, quando chove, faz uma poça grande. Alô, bom dia.
0: Bom dia, Adilson.
2: Oi, quem?
0: É o Argel, rapaz. Se você mandasse um menino da Clube aí para dar uma olhada. Nessa rua aqui, nessa avenida que vai pro São Francisco, você se apavora de ver a foto que sai ali. É panela de buraco ali na frente da igreja de São Pedro, bem na frente ali, caiu uns pedaços ali, descascou tudo. Tem uma panela de buraco ali em frente àquela casinha mortuária ali que passa a igreja aí. É incrível, né? Você tem que pular aquelas tartarugas porque senão você cai dentro do panelão de buraco. E um pedacinho da professora Simplício aqui, que tá meio violenta também. Na saída aqui para aquele conjunto novo.
2: É naquela rua que segue ali do Morro do Posto para o São Francisco?
0: É, Heitor Vila-Lobos. É, mas a Dirso do céu, mas mande um lugar pra gente tirar foto que você já apavora de ver o estrago.
2: É ali que tem os buracos.
0: E tá cheio dali, ali não precisa quebra-mola, do jeito que tá aqueles buracos ali, não tem jeito de andar.
2: É, a única vantagem de buraco é que daí tem que andar devagar, né? É a única vantagem que tem.
0: Mas não tem como andar ligeiro, porque desmonta o carro se você botar 30 por hora naquela avenida. Você quer ver quando rola dos colégios, disso, pra baixo ali, pra ir até no mercado lá embaixo, a situação que tá aquilo ali, disso.
2: Tá complicado.
0: É só você tirar a foto pra ver, porque daí se não for você aí da clube, nós estamos danados, rapaz.
2: Vamos pedir.
0: E tem um pedaço aqui da professora Simplício aqui, antes de pegar o conjunto novo ali também, tá meio violento ali.
2: Pedir pra fazer uma matéria ali.
0: Fala com todo mundo lá, eles já vêm, já vão e não aparece, né, disso.
2: Um abraço, amigo aí, tudo de bom.
0: E parabéns pelo trabalho de vocês nas coberturas da política, que não tem pra bater igual.
2: Tá legal, abraço aí, tudo de bom. É a questão ali, gente, e é um local de bastante movimento, né? Dá acesso ao Orion Park, bairro São Francisco ali, a BR-282, e segundo o Ageu, tá cheio de panela, viu, Serginho? Não é buraco pequeno, segundo o Ageu, é buraco grande, na ida ali para Ipagre, naquela região ali do Morro do Posto. Né? Atenção, pessoal da Secretaria de Obras do município, o povo pede socorro para não cair em panela ali na subida do Morro do Posto. 11:32, vamos agora com o esporte, Elcio José.
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5: Alô, Gilson, amigos do esporte. A rivalidade entre Inter e Corinthians tem um vencedor incontestável em 2026. O Colorado encerrou o confronto particular da temporada com o algoz do Timão. Ganhou por 2-1 na noite desta quarta-feira no Beira-Rio e derrubou Fernando Diniz. Lembrando que no primeiro turno, ganhou por 1-0 na Neoquímica Arena em São Paulo e naquela oportunidade causou a demissão de Dorival Júnior. Ainda, eliminou o Corinthians na Copa do Brasil e agora puxou o Corinthians para lutar contra o rebaixamento. Do outro lado, após o Grêmio empatar por 1-1 com o Remo ontem à noite, e estar agora na 18ª posição com 30 pontos, o Grêmio agora corre contra o tempo e encara uma sequência decisiva na luta contra o rebaixamento, iniciando com o clássico contra o Internacional no próximo domingo. Continue ligado aqui ouvindo Adilson Oliveira e este Clube Mais Comunidade do Rádio. Bom dia.
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7: 11:36.
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7: Olhando aqui as mensagens que a gente recebe, a Secretaria de Obras do município deveria ter um WhatsApp, um canal de comunicação aí com as pessoas, porque as pessoas nos bairros mandam para nós aqui fotos aí de buracos nas ruas e buracos grandes, né, em rua asfaltada. E isso deveria chegar para a Secretaria de Obras para ter um serviço mais forte aí de tapa-buracos. Tem uma equipe, mas é pequena. Deveria reforçar mais, porque é muito buraco em asfalto aí. Claro que com a chuvarada aí dos últimos meses, últimos dias, aumentou os buracos. Mas é muito buraco aí em várias avenidas da cidade, que o pessoal manda mensagem para nós aqui na Clube. E essas mensagens aí a secretaria teria que ter um WhatsApp. Secretaria de Inovação aí que foi criada, gente. Vamos inovar, vamos entrar em contato com o povo. O pessoal mandar essas fotos e já irem resolvendo, né? Já irem resolvendo. E se tem o número aí, o WhatsApp, não tá funcionando, porque é muito buraco que o pessoal manda mensagem para nós aí, Serginho. É muito buraco. 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
7: Polícia Civil prendeu elementos envolvidos em furtos no município de Urubici. O que que acontecia, para resumir a situação? Um pessoal lá de Itajaí vieram para Urubici e arrumaram um dispositivo conhecido como Chapolin. É isso, né, Serginha? Chapolin mesmo. Um dispositivo que impedia o dono do carro de acionar o alarme. Pelo que entendi, dava o barulho, mas não acionava o alarme no carro. o dono achava que estava tudo certo e seguia pro seu destino, deixava o carro. Aí vinha esse pessoal de Itajaí e arrombava o carro, tirava, levava carteira, levava objetos que o pessoal deixava. E foram presos esse pessoal em Itajaí, através do trabalho da Polícia Civil. Um dispositivo que eles usavam para impedir o acionamento do alarme dos carros, chamado Chapolin. Dispositivo que esses elementos usavam, acionava o dispositivo, o dono do carro acionava o alarme, eu acho que só dava o barulho, mas não travava as portas do carro. Os elementos viam o dono do carro sair do local, iam no veículo, furtavam carteiras, documentos e outros objetos que deixavam dentro do carro. Resultado da operação da Polícia Civil, os elementos foram presos no município de Itajaí. 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Vamos com mais uma informação. Santa Catarina recebe encontro nacional de combate ao endividamento. Muitas famílias endividadas. Vamos ouvir a matéria.
8: A Secretaria Nacional do Consumidor realizou em Santa Catarina uma reunião regional da Estratégia de Prevenção e Combate ao Endividamento. O encontro ocorreu na sede da Federação das Associações Empresariais de Santa Catarina, em Florianópolis. O superendividamento é a impossibilidade de uma pessoa física pagar todas as dívidas de consumo sem comprometer recursos básicos como alimentação e saúde. O coordenador de relações institucionais da Secretaria Nacional do Consumidor, Ricardo Supignon, afirma que a ideia da reunião é aproximar os esforços nacionais da realidade local.
9: Estamos trabalhando para discutir o endividamento de maneira regional. Então, nós já temos um trabalho de combate ao endividamento, superendividamento a nível nacional, e agora nós estamos regionalizando para chegar o mais perto do consumidor endividado e estar na realidade deles. Então, hoje nós estamos aqui na região sul para tirar tarefas. Temos a Defensoria Pública, Ministério Público, PROCONs, entidades civis, para tirar tarefas no combate ao endividamento e superendividamento.
8: Uma das principais causas do superendividamento é a oferta de crédito abusivo. Nestes casos, pessoas gastam dinheiro de uma forma incoerente com a realidade financeira delas. A diretora do PROCON Santa Catarina, Michele Alves, explica que bancos e outros fornecedores de crédito precisam manter a oferta de forma responsável.
10: Hoje nós temos 447 pessoas atendidas com uma dívida que ultrapassa a 30 milhões, então realmente chama atenção. E com o apoio tanto do Judiciário quanto do Ministério Público, fazer o combate a esse crédito irresponsável ou a essas ações que acabam descumprindo o CDC. É um trabalho integrado, até porque é uma situação complexa. O crédito responsável é uma obrigação de todos e dos bancos, principalmente. Hoje o que se vê é a disponibilidade de crédito para as pessoas onde elas não consigam, elas não têm a capacidade financeira para arcar isso. E aí isso gera bastante consequência. Então, Santa Catarina hoje tem um índice realmente importante, mas é interessante que o próprio estado esteja assim olhando para esse problema e dando condições para que a gente possa atuar nessa área.
8: A lei do superendividamento é voltada a ajudar pessoas com renda insuficiente e dívidas de consumo como contas de água ou luz e cartões de crédito. Não entram no escopo da legislação financiamentos ou dívidas como produtos de luxo. Desde o início do ano, o PROCON Santa Catarina já renegociou cerca de R$ 30 milhões em dívidas por meio do Núcleo de Apoio ao Superendividado. De Florianópolis, da Rede de Notícias Acaerte, Arthur Westphalen.

0: Muito bem, agora 11h44, esse encontro então nacional de combate ao endividamento que vai acontecer. Muitas famílias endividadas no Brasil. 11h44, Serginho, fazemos um espaço comercial.
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0: Vamos lá com a doutora Bárbara, do consultório odontológico. Doutora, com a gente, bom dia.
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0: Legal, doutora. Grande abraço.
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0: 11h49. 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
0: É isso aí, Serginho, não é fácil. Cristian Moraes, bom dia.
2: Bom dia, Dilson, bom dia, Serginho, os ouvintes, mas também não é difícil, né?
0: Não é difícil, não é difícil, mas temos que estar aí ligados, viu? Cristian Moraes, quais os assuntos de hoje à tarde na Clube?
2: Muito bem, Adilson, meio-dia agora tem a segunda edição do Jornal da Clube, em seguida o Agroclube com a Marildo Volpato e à 1h30 nós temos o Conexão Saúde com a Shaina Marcon. Nós vamos conversar hoje com o médico oftalmologista doutor Arthur Martins. O assunto hoje, dia 8 de outubro, o Dia Mundial da Visão. Então vamos entender aí o que é o daltonismo, pessoa que é daltônica, né? Quais as causas genéticas, como que funcionam as lentes corretivas, também as tecnologias que vêm para corrigir quem tem essa questão do daltonismo, que vê as cores um pouquinho diferente, a ver as cores ali na visão. Em seguida vamos ter o Clube Interativo e vamos conversar com Romanelli Matos, professor e treinador de Muay Thai. O assunto, vamos entender aí como é que o Muay Thai ajuda no condicionamento físico e também na defesa pessoal. E a partir das 15h30 tem o Chimarrando com a Clube, com boa música e informação, com o Éder Goulart, direto da Espolares, Adilson.
0: Tá certo então, as informações da Espolares hoje à tarde. Abraço, Cristian.
2: Grande abraço, até mais.
0: Muito bem. Agora 11h51. Familiares comunicam com pesar o falecimento de Maura Fátima Velho, ocorrido ontem. O corpo sendo velado na Ângelus Complexo Funerário Joinville, sala 2. Celebração de despedida hoje às 13h30 na mesma sala, seguindo após para a cremação no mesmo local. Comunicamos o falecimento de Maura Fátima Velho.

0: Agora na Clube, mensagem do dia, com Padre Marcos. 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
2: Vamos acompanhar agora a mensagem do dia com o Padre Marcos, ao meio-dia, o Jornal da Clube, segunda edição, com Evandro Giopo e também Elcio José, tá certo, gente? Agradeço sempre você pela audiência aqui do Clube Comunidade. A todos, uma boa tarde.
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4: Amados irmãos, amadas irmãs em Cristo Jesus, nenhuma pessoa é uma ilha. Todos vivemos em pequenos grupos e comunidades. Sempre existe um relacionamento que pode ser bom ou mal, excelente ou péssimo. Algumas normas ajudam a viver e conviver. São os mandamentos da vida fraterna. E nessa convivência, a expressão verbal ocupa um lugar importante. Eis os mandamentos. Primeiro, não espere que as pessoas adivinhem o que você quer. Fale. Seu tom de voz já é uma mensagem. Procure falar sempre de maneira tranquila. É importante também estar atento àquilo que as outras pessoas dizem. Sua expressão corporal também fala. Segundo, pense positivamente a respeito das outras pessoas. O bem é sempre superior ao mal. Não dê crédito às fofocas e não imagine coisas. Atenha-se ao que a pessoa falou. As versões dos fatos podem ser extremamente perigosas. Terceiro, chame a pessoa pelo nome e fique atento às suas manifestações e seus sentimentos. As pessoas têm o direito de pensar e agir de maneira diferente. A diversidade é riqueza. Não fique contrariado por isso. Quarto, seja claro e objetivo em suas manifestações. Elogie e critique a atitude, nunca as pessoas. Mesmo assim, o elogio é sempre melhor do que a crítica, mas ele deve ser sincero. O falso elogio cria um clima hipócrita e artificial. Quinto, cumpra o que prometeu ou avise quando realmente está impossibilitado. Chegar na hora é um dever de cortesia e de amor ao próximo. Use bem o tempo e respeite o tempo dos outros. Sexto, aceite críticas. Parta sempre do princípio de que a pessoa está a seu favor e quer ajudá-lo. Ouça todas as observações e depois veja o que precisa realmente mudar em suas atitudes. Sétimo, não procure culpados, nem pelos seus erros, nem pelos erros dos demais. O importante é tentar corrigir o erro, superando a situação. Oitavo, não domine a conversa nem mude de assunto. Deixe o outro falar. Se estiver com pressa, faça a comunicação necessária e peça licença para ausentar-se. Nono, desenvolva a empatia. Isto é, a capacidade de entrar no sentimento do outro. São Paulo Apóstolo insistia que é necessário rir com os que riem e chorar com os que choram. E décimo, saiba perdoar e perdoar-se. Todos somos humanos e podemos falhar. Analise as qualidades e os defeitos e procure ajudar a pessoa e o grupo. Em nome do Pai, do Filho e do Espírito Santo. Amém.

0: Você ouviu na Clube, mensagem do dia, com Padre Marcos. De volta amanhã.
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2: Olá, boa tarde. Hoje é quinta-feira, dia 8 de outubro de 2026.
3: Olá, boa tarde. Tempo é nublado em toda a Serra Catarinense. Lages 22 graus, Otacílio Costa 22 graus, Urupema 19 graus.
2: São destaques do Jornal da Clube nesta segunda edição.
3: Horário eleitoral gratuito no rádio e na TV recomeça nesta sexta-feira para o segundo turno.
2: Surto de sarampo nas Américas acende alerta para risco de reintrodução do vírus no Brasil.
3: Santa Catarina sedia encontro nacional para alinhar estratégias de combate ao endividamento.
2: Apostas online e vício, especialistas indicam os sinais para buscar ajuda psicológica.
3: No esporte, líder Flamengo, vice-líder Palmeiras entra em campo hoje à noite pelo Brasileirão.
2: Lages sedia a

0: OLESC e reúne quase 6.000 jovens atletas em Santa Catarina.
1: E atenção na página policial, o PM apreende meio quilo de cocaína durante a abordagem em Lages. A droga estava em uma mochila de criança.
0: E ainda você acompanha nesta edição a previsão do tempo.
2: Nacionais.
1: A disputa pela presidência da República será decidida no segundo turno, marcado para o dia 25 de outubro, entre Flávio Bolsonaro e o presidente Lula.
0: O horário eleitoral gratuito no rádio e na televisão é retomado nesta sexta-feira amanhã, dia 9, e segue até o dia 23, dois dias antes da votação.
1: Na verdade, serão dois blocos diários de 10 minutos no rádio e na TV para os candidatos realizarem suas transmissões.
0: No rádio, das 7h10 da manhã às 7h20. E também ao meio-dia e 10, ao meio-dia e 20, de segunda a sábado. Já na televisão, da 1h10 à 1h20 e das 8h40 às 8h50, de segunda-feira a sábado também.
1: O avanço do sarampo nos Estados Unidos e em países da América Latina levou o Ministério da Saúde a reforçar as ações de imunização no Brasil, que já soma 52 casos importados da doença neste ano.
0: Para conter a circulação do vírus e proteger as crianças, o SUS intensificou as campanhas de busca ativa e a aplicação da dose zero em bebês a partir de 6 meses.
3: Com o avanço do sarampo nos Estados Unidos e em países da América Latina, o Ministério da Saúde reforçou o alerta para o risco do vírus se espalhar no Brasil. Atualmente, o país não tem casos de transmissão da doença dentro do território. Os Estados Unidos registram hoje o maior número de casos de sarampo em mais de 35 anos, segundo o Centro de Controle e Prevenção de Doenças. A doença se espalha justamente entre aqueles que não tomam vacina, mais de 90% dos casos. A Organização Pan-Americana da Saúde alerta que a onda de sarampo já está presente também em países como Peru, Guatemala, México e Canadá. No Brasil, o cenário ainda é outro. Até a semana passada, foram registrados 52 casos, todos importados. O estado de São Paulo concentra 41 deles. Também há registros no Rio de Janeiro e no Amazonas. Apesar do aumento, por enquanto, o país continua livre da circulação dessa doença. Vale lembrar que em 2019, o Brasil registrou mais de 20 mil casos de sarampo e perdeu a certificação de eliminação do vírus. Desde 2023, o número de crianças não vacinadas caiu 86%, segundo a Organização Mundial da Saúde. No ano seguinte, o Brasil deixou a lista dos 20 países com maior número de crianças não imunizadas e recuperou o certificado de país livre do sarampo. Neste ano, aconteceram 4 grandes mobilizações para vacinação. Mais de 3 milhões e 800 mil doses foram aplicadas em São Paulo e 192 mil no Amazonas. As ações também na fronteira com Colômbia e Peru incluem busca ativa e investigação de casos suspeitos, coleta de amostras e identificação dos contatos. A estratégia inclui a chamada dose zero para bebês a partir de 6 meses. A dose é chamada zero porque não conta no calendário. Depois, a criança tem que tomar as doses de rotina previstas a partir dos 12 meses de idade. A vacinação oferecida de graça pelo SUS é a principal forma de prevenir a volta do sarampo ao país. Em São Luís, Gabriel Correa.
2: Estaduais.
0: A Santa Catarina, né, recebe um encontro nacional promovido pela Secretaria Nacional do Consumidor, a Senacom, dedicado ao enfrentamento do superendividamento.
1: A iniciativa busca aproximar as diretrizes do governo federal das ações regionais para oferecer suporte prático e renegociação às famílias endividadas.
4: A Secretaria Nacional do Consumidor realizou em Santa Catarina uma reunião regional da Estratégia de Prevenção e Combate ao Endividamento. O encontro ocorreu na sede da Federação das Associações Empresariais de Santa Catarina, em Florianópolis. O superendividamento é a impossibilidade de uma pessoa física pagar todas as dívidas de consumo sem comprometer recursos básicos como alimentação e saúde. O coordenador de relações institucionais da Secretaria Nacional do Consumidor, Ricardo Supignon, afirma que a ideia da reunião é aproximar os esforços nacionais da realidade local.
2: Estamos trabalhando para discutir o endividamento de maneira regional. Então, nós já temos um trabalho de combate ao endividamento, superendividamento a nível nacional, e agora nós estamos regionalizando para chegar o mais perto do consumidor endividado e estar na realidade deles. Então, hoje nós estamos aqui na região sul para tirar tarefas. Temos a Defensoria Pública, Ministério Público, PROCONs, entidades civis, para tirar tarefas no combate ao endividamento e superendividamento.
4: Uma das principais causas do superendividamento é a oferta de crédito abusivo. Nestes casos, pessoas gastam dinheiro de uma forma incoerente com a realidade financeira delas. A diretora do PROCON Santa Catarina, Michele Alves, explica que bancos e outros fornecedores de crédito precisam manter a oferta de forma responsável.
5: Hoje nós temos 447 pessoas atendidas com uma dívida que ultrapassa a 30 milhões, então realmente chama atenção. E com o apoio tanto do Judiciário quanto do Ministério Público, fazer o combate a esse crédito irresponsável ou a essas ações que acabam descumprindo o CDC. É um trabalho integrado, até porque é uma situação complexa. O crédito responsável é uma obrigação de todos e dos bancos, principalmente. Hoje o que se vê é a disponibilidade de crédito para as pessoas onde elas não consigam, elas não têm a capacidade financeira para arcar isso. E aí isso gera bastante consequência. Então, Santa Catarina hoje tem um índice realmente importante, mas é interessante que o próprio estado esteja assim olhando para esse problema e dando condições para que a gente possa atuar nessa área.
4: A lei do superendividamento é voltada a ajudar pessoas com renda insuficiente e dívidas de consumo como contas de água ou luz e cartões de crédito. Não entram no escopo da legislação financiamentos ou dívidas como produtos de luxo. Desde o início do ano, o PROCON Santa Catarina já renegociou cerca de 30 milhões de reais em dívidas por meio do Núcleo de Apoio ao Superendividado. De Florianópolis, da Rede de Notícias Acaerte, Arthur Westphalen.
0: A expansão das apostas online acendeu um alerta entre profissionais de saúde mental para o risco da dependência financeira e emocional.
1: Especialistas reforçam a importância de reconhecer os primeiros sinais de perda de controle e buscar acompanhamento psicológico para evitar danos mais graves ao bem-estar do jogador.
6: Nesta semana, os sites e aplicativos de apostas esportivas e jogos online, as chamadas bets, começam a sair do ar em todo o Brasil. A suspensão muda o acesso às plataformas de apostas, mas não elimina os problemas de quem já vem enfrentando dificuldades para controlar o hábito. Segundo o presidente do Conselho Regional de Psicologia de Santa Catarina, Rafael Frasson, a facilidade de acesso e a exposição constante das apostas ajudaram a ampliar o problema.
7: Esse jogo de apostas virou um agravo à saúde mental, porque as pessoas começaram a perder o controle financeiro e a impulsão por jogar. Isso gerou um grave problema. Agora, como foi barrado o uso dessas apostas, essas pessoas continuam com o desejo e com a vontade de fazer o jogo. E isso pode agravar mais ainda o quadro de ansiedade, de estresse, de depressão. Uma ajuda em casos como esse, vai ter que ser uma ajuda especializada. Para ela sair disso ou não ter mais ainda o agravo à saúde mental dela, é necessário procurar ajuda psicológica.
6: Um dos principais sinais de alerta aparece justamente quando a pessoa percebe que já não consegue controlar o comportamento.
7: Quando é que a pessoa percebe que isso está ruim na vida dela? É quando ela começa a perder o controle. Ela não consegue mais parar de jogar, não tem mais dinheiro, mas começa a fazer empréstimos. Ela começa a ficar mais irritada, tem dificuldade de relacionamento, dificuldade no trabalho. Então, quando a pessoa percebe que essas coisas começam a acontecer, ficar mais graves, é o momento de buscar ajuda. O ideal é tentar buscar ajuda quando inicia esses problemas, mas muitas vezes as pessoas vão buscar ajuda só quando estão em uma situação mais grave, de perda de controle, de irritabilidade, de problemas de relacionamento com as pessoas ao seu redor. E aí ela precisa procurar ajuda. E ajuda, claro, um psicólogo que seja ativo no conselho regional, tenha o seu CRP ativo.
6: A rede de apoio também tem papel importante.
7: A rede de apoio é fundamental. Então, muitas vezes a rede de apoio também não sabe que a pessoa jogava. Muitas vezes esse jogo era escondido, não era tão visto ou percebido pelos familiares. Quando familiares ou pessoas próximas percebem que a pessoa estava jogando e agora continua com problema por não conseguir jogar, é importante que ela consiga apoiar e acolher essa pessoa nesse momento. E acolher é entender o que a pessoa estava passando, entender que aquilo para ela era importante, que ela está sofrendo por não estar jogando e que ela possa acolher. O primeiro ponto é entender que a pessoa estava passando uma dificuldade e após isso procurar ajuda profissional para melhorar essa situação.
6: Quem precisa precisa de atendimento também pode procurar o Sistema Único de Saúde. Pelo aplicativo Meu SUS Digital, a opção Não Aposte Sua Saúde oferece um autoteste gratuito e acesso a orientações. Apostadores e familiares também podem usar o teleatendimento por vídeo. Já o atendimento presencial está disponível nas unidades básicas de saúde e nos centros de atenção psicossocial. Ao buscar atendimento particular, a orientação é verificar se o psicólogo possui registro ativo no Conselho Regional de Psicologia. De Florianópolis, da Rede de Notícias Acaerte, Mônica Andrade.
0: A 41ª Oktoberfest em Blumenau foi oficialmente lançada no Parque Vila Germânica, com a tradicional sangria do primeiro barril de chope e a presença de mais de 26 mil festeiros.
1: A celebração reuniu a realeza, autoridades locais e o grupo Velhos Camaradas no coração da capital brasileira da cerveja.
0: A maior festa alemã das Américas segue até o dia 25 de outubro, com ingressos entre 12 e 80 reais. A venda é pelo site oficial ou na bilheteria do parque, então, em Blumenau.
1: Agora 12:13, você vai conferir em instantes aqui no Jornal da Clube.
0: Mais esse dia, o Olesc reúne quase 6 mil jovens atletas de Santa Catarina na cidade.
1: Inscrições abertas, especialistas debatem impacto de desastres e riscos geológicos em Lages.
0: No setor policial, Polícia Civil deflagra operação contra furtos a turistas com uso de chapolim em Urubici.
1: No esporte, Inter de Lages joga domingo às 11h.
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4: Agora 12:18.
1: Locais e regionais.
5: A Secretaria de Saúde de Lages promove um atendimento especial nos dias 17 e 18 de outubro. É um sábado e um domingo, tá, gente? Para facilitar a imunização da população.
4: Então, Ivan, no sábado dia 17, a central de imunização no centro da cidade atende das 8 horas da manhã ao meio-dia e da 1 da tarde às 5 da tarde.
5: Já no domingo, daí, no dia 18, o carro da vacina, ele vai estar de plantão na Avenida Dom Pedro II durante a corrida contra pólio, das 7:30 da manhã até às 11 horas da manhã.
4: E atenção, para receber as doses, as vacinas pendentes, é necessário levar documento com foto, aquele cartão do SUS e também a caderneta de vacinação.
5: Só para reforçar essa mobilização, então, no sábado e no domingo, não é neste final de semana, é no próximo, tá, gente? Não é nesse dia 10 e 11, é no dia 17 e 18, um final de semana aí inteiro, para buscar a imunização contra as doenças aqui no nosso município, que vai estar disponível.
4: De saúde para o esporte agora.
5: Isso mesmo. E isso você gosta, hein? Aqui a gente está falando de esporte de base, Alcio José, porque Lages está recebendo a 25ª edição da Olimpíada Estudantil Catarinense, a OLESC, reunindo cerca de 6 mil atletas de até 16 anos de todo o estado aqui na cidade.
4: Então, representando 113 municípios em 18 modalidades, os jovens talentos buscam evolução técnica na principal competição de base do esporte de alto rendimento do estado.
6: A Olimpíada Estudantil Catarinense começou nesta semana, reunindo quase 6 mil jovens atletas do estado em Lages, no Planalto Serrano. Os participantes, que têm até 16 anos de idade, competem em 18 modalidades esportivas. 113 municípios de Santa Catarina são representados nesta 25ª edição da OLESC. O evento é promovido pela Fundação Catarinense de Esporte em parceria com o município sede. O presidente da FESPORTE, Jefferson Batista, ressalta a importância da competição no processo de formação dos futuros atletas catarinenses de alto rendimento.
7: As competições já iniciaram, as primeiras modalidades, já aconteceu o atletismo, né? Na cidade de Timbó também, já tivemos os primeiros vencedores do troféu do atletismo. Santa Catarina é um destaque, né? Na formação esportiva, e a OLESC é um evento que ele potencializa essa formação. É onde realmente o atleta, ele começa a visualizar uma carreira no esporte, ou seja, a OLESC realmente é uma grande oportunidade para firmar o atleta. A FESPORTE, através do seu calendário, gera muitas oportunidades para os nossos atletas, para os nossos técnicos, profissionais de educação física e do esporte, e principalmente para os municípios catarinenses, que têm como um apoio fundamental o nosso sistema esportivo catarinense. Os municípios usam como referência os eventos da FESPORTE para que eles possam realizar o seu Bolsa Atleta Municipal.
6: O calendário da FESPORTE neste ano prevê a realização de eventos esportivos desde março até dezembro. No mês que vem, os Jogos Abertos de Santa Catarina chegam à etapa estadual, que será disputada em Rio do Sul, no Alto Vale do Itajaí. O presidente da FESPORTE, Jefferson Batista, projeta.
7: O LESC agora em Lages vai até o dia 18 de outubro. Depois nós teremos o Campeonato Catarinense Escolar de Futebol de 11 a 14 anos no município de Antônio Carlos. Depois teremos o JASC, né, em Rio do Sul. Aliás, Rio do Sul está inaugurando uma arena linda agora, que vai poder ser utilizada nos Jogos Abertos. Já aconteceram os 4 regionais do JASC. Já estamos com tudo pronto. Rio do Sul vai preparar um grande evento, como foi em Chapecó no ano passado. A FESPORT possui políticas públicas através do governo do estado, governador Jorginho Melo, que tem apoiado muito as políticas públicas, mas nós temos os nossos eventos esportivos, como os Jogos Abertos, que possui décadas. Rio do Sul, eu não tenho dúvida que nós vamos entregar um grande JASC. E aí, para finalizar o ano, lá em Dionísio Cerqueira, nosso campeonato catarinense escolar de futebol de 15 a 17.
6: A etapa estadual da 65ª edição dos JASC está programada para ocorrer entre os dias 12 e 28 de novembro em Rio do Sul. Já o calendário de eventos da FESPORT deste ano termina no dia 6 de dezembro, com a conclusão do Campeonato Catarinense Escolar de Futebol categoria 15 a 17 anos no extremo oeste de Santa Catarina. De Florianópolis, da Rede de Notícias Acaerte, Cadu Reis.
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4: Meus amigos, o Grupo de Operadores de Máquinas Pesadas de São Joaquim promove no sábado, dia 24, um encontro de confraternização naquele município.
5: Sob o lema Unidos Movemos o Progresso, o evento destaca a cooperação e a organização da categoria, reforçando seu papel essencial no desenvolvimento econômico, regional e na geração de empregos.
4: Pois é, a iniciativa inédita busca integrar os profissionais e celebrar a crescente valorização do trabalho de operadores de máquinas na Serra Catarinense.
5: Os detalhes, quem traz é o repórter Amarildo Volpato.
8: A atividade que mais emprega operadores de máquinas pesadas continua sendo a terraplanagem para a implantação de pomares de maçã. O município de São Joaquim possui quase 100 escavadeiras hidráulicas, cuja atividade principal é o movimento de grandes volumes de terra, a chamada terraplanagem. Estarão presentes também operadores de tratores e retroescavadeiras. Maurício Artismo, um dos operadores mais experientes do município e coordenador do movimento, destaca o motivo desse encontro.
9: Em nome do grupo de operadores de máquina pesada aqui de São Joaquim, eu queria convidar todos os operadores da cidade de São Joaquim, Lages e região para a nossa confraternização de fim de ano que irá acontecer aqui na cidade de São Joaquim, local Rancho Verde, para fazermos a confraternização de operadores, famílias, e trocar uma experiência ali. Vai ter muitos brindes, vai ter chope gratuito, vai ter acesso ao jantar. A gente está fazendo essa primeira confraternização para a gente se conhecer melhor, trocar uma experiência, trocar contato, para a gente ter mais um amplo divulgação assim de serviço e contato da região aí. A gente fez uma contagem aqui em São Joaquim entre empresas privadas e empresas particulares, no caso, e públicas. A gente tem mais ou menos 95 escavadeiras hidráulicas. A gente tem mais ou menos 30 caminhões caçamba e em média uns 12 tratores de esteira na cidade de São Joaquim, isso, e umas 10 retroescavadeiras. Então são bastante operadores aqui na cidade, porque o chão aqui é de muita pedra, é muito inclinado, então tem que trabalhar muito para implantação dos pomares de maçã. A cidade aqui gira só nesse setor, então graças a Deus sempre tem bastante serviço. Por isso que a gente resolveu fazer essa festa para ampliar mais a divulgação dos nossos trabalhos aqui na cidade. Aqui na nossa região de São Joaquim, a maioria dos operadores é para máquinas escavadeiras, trator de esteira, retro e caçamba, que a gente trabalha muito com a implantação de pomares de maçã. Aqui 90% do nosso serviço aqui em São Joaquim é com implantação de pomares de maçã. Temos mais empresas aqui que contrato para fazer estradas nos interiores, que é mais ou menos esse setor de trabalho que a gente tem. A parte madeiril aqui para nós é uns 10% mais ou menos aqui na região de São Joaquim, né? Daí a gente queria convidar aí a região toda aí da Serra para comparecer à nossa festa no dia 24/10, local Rancho Verde aqui em São Joaquim.
8: O encontro é por adesão. O ingresso custará R$50 por pessoa. Estão sendo aguardados cerca de 60 a 80 operadores. Onde há a Clube Está, Amarildo Volpato.
5: Tá certo, Volpato, obrigado pelas informações aí, tá? Bom, a Lages realiza no próximo dia 13, gente, o primeiro seminário municipal de proteção e defesa civil.
4: Pois é, o evento vai acontecer no Auditório Caverna, no prédio de agronomia da UDESC Lages, das 8 da manhã às 21 horas, reunindo especialistas em meteorologia, geologia, hidrologia, para debater a gestão de riscos e a prevenção de desastres climáticos em nossa região.
5: A participação é aberta a profissionais, entidades e os moradores. E as inscrições podem ser feitas pela plataforma Event3 até a data do evento.
4: Mudando de assunto, a investigação sobre a queda do helicóptero que matou o cantor Rick e outras 4 pessoas em Urubici, na Serra Catarinense, continua.
5: O CENIPA e a Polícia Civil analisam equipamentos e informações que podem ajudar a esclarecer as causas do acidente.
4: O primeiro relatório do CENIPA deve ser divulgado em cerca de 30 dias.
5: A repórter Shaina Marcon acompanha o caso e traz mais detalhes para a gente agora. Boa tarde, Shaina.
10: Boa tarde, Evandro Giopo, Elcio José e a todos os ouvintes do Jornal da Clube, segunda edição. A investigação sobre a queda do helicóptero que matou 5 pessoas em Urubici no mês passado ganhou novos elementos. A Polícia Civil deve analisar celulares e uma câmera que estavam com as vítimas no momento do acidente. Os equipamentos foram encaminhados para a Polícia Científica e podem conter imagens, registros, conversas e outros dados importantes para esclarecer o que aconteceu antes da queda. A caixa preta da aeronave também será analisada. O material pode fornecer informações sobre os últimos momentos do voo e ajudar os investigadores a entender as condições em que o helicóptero operava. Outro elemento que pode contribuir para a investigação é um vídeo gravado em um sítio próximo ao local do acidente. As imagens que foram divulgadas nas redes sociais registram um barulho momentos antes da queda e agora também podem ser analisadas pelos investigadores. O trabalho é realizado pela Polícia Civil e pelo Centro de Investigação e Prevenção de Acidentes Aeronáuticos, o CENIPA, órgão ligado à Força Aérea Brasileira. O CENIPA também entrou em contato com um funcionário do aeroporto de Lages, o Juliano Luft, que mantinha contato com o piloto e o copiloto da aeronave antes da queda, já que a informação era de que eles iriam, depois de ir a São Joaquim, iriam vir a Lages para abastecer a aeronave para seguir em direção a Rancho Queimado. As informações repassadas pelo Juliano podem ajudar a reconstruir os últimos momentos do voo. E eu vou conversar com o Juliano aqui no aeroporto de Lages, né? Porque essa semana então o CENIPA entrou em contato com ele para que ele mandasse as informações, né? E todas as evidências que ele tem da conversa que ele teve com o piloto e com o copiloto e também, né, as informações que ele tem com relação à aeronave. Juliano, então essa semana o CENIPA entrou em contato e você agora também faz parte junto com eles, você como testemunha da investigação.
11: Positivo. Terça-feira pela manhã o CENIPA entrou em contato comigo me perguntando se eu podia passar algumas informações do que aconteceu naquela manhã, né? Aí sobre a linha do tempo com os pilotos, o copiloto me chamou às 7 horas da manhã para coordenar o abastecimento. Então a gente passou as informações sobre o abastecimento, aí ele me pediu para mim manter eles informados sobre a questão da meteorologia, né, em Laje, naquela manhã. Ou seja, a gente começou a enviar fotos, né, e vídeo para eles, que naquela manhã ainda o tempo era bom, né, estava visual. Então a hora que eles precisassem, tanto para vir para abastecer ou para, se caso precisasse alternar, como eles estavam cientes que o destino estava ruim, que primeiramente era Criciúma, lá já tinha chegado chuva, né, chuvarada, vento, granizo, então eles estavam aguardando melhorar o tempo em Criciúma. Aí às 9:30 o comandante Antônio me ligou para saber da questão da meteorologia também, para me enviar um vídeo, uma foto. E aí a gente fez isso, aí ele até acabou cancelando a rota primeiramente, que era Criciúma, né? Por causa do tempo lá que já tinha dado até granizo. Daí depois, então, mudou a rota para São Joaquim. Aí eles estavam vindo para São Joaquim, então a gente informou o tempo através de fotos e vídeo para que, se precisasse alternar, por questões meteorológicas, ele saberia que lá estava bom naquele momento. Então, às 11h18 eu mandei a última foto para o comandante Antônio. Aí ele, às 11h22, que foi a última vez que ele entrou no WhatsApp, ele me respondeu, né, que estava tudo ok, beleza. Então, provavelmente seria 11h22, como ele respondeu a última mensagem, que seria 11 minutos antes do acidente, né?
10: Juliano, obrigado pelas informações. Ó, o helicóptero, ele decolou de Porto Belo, né, por volta das 11 horas da manhã, né, no dia 21 de setembro, com destino a São Joaquim. Cerca de 2 horas depois, então, a aeronave perdeu a comunicação com as torres de controle. Naquele dia havia registro de tempo fechado, chuva e ventos fortes em diversas regiões aqui do estado. Agora, uma das principais questões é descobrir se houve alguma falha mecânica ou em algum momento, algum componente do helicóptero antes ou durante a queda. Para isso, então, serão analisados os destroços, os registros de manutenção e os equipamentos encontrados. O primeiro relatório do CENIPA deve sair em aproximadamente 30 dias, um relatório preliminar. Já a investigação completa ainda depende da análise de todo o material reunido pelas autoridades. Claro que a gente continua acompanhando e trazendo as informações aqui na Rádio Clube de Lages. Shaina Marcon, onde há, a Clube está.
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5: Agora, meio-dia e 34 minutos. Vamos acionar ele, Peter Scheuer, para trazer um pouquinho mais das informações do tempo. Amanheceu com bastante nuvens. Aí parecia que ia chover, não. Recuou. O sol quer dar quer marcar presença aqui na Serra Catarinense, no centro de Lages, mas daqui a pouco chega uma nuvem, chega para lá nele, esconde ele um pouquinho, e a gente tá meio confuso, o que que vai acontecer com o nosso tempo, com o nosso clima aqui na Serra Catarinense. Linha aberta para você, Peter Scheuer, boa tarde.
12: Boa tarde, segue com aumento gradativo das nuvens, abafamento, temperatura próxima aí dos 25, 27 graus. E não dá para descartar a ocorrência de algumas pancadas com trovoadas bem mal distribuídas por conta da aproximação de uma frente fria de fraca intensidade. Essa frente, ela provocou muito tempo severo no Rio Grande do Sul e chegou um pouco mais fraca aqui na nossa região, conforme previsto. Então são pancadas bem aleatórias, muitas áreas acabam até inclusive falhando, mas vamos considerar o risco, é bom levar um guarda-chuva por precaução. Sexta e fim de semana com mescla entre chuva, trovoada, temporais, granizo, ventania, intercalando com períodos de sol, períodos de abafamento. A temperatura, ela se mantém mais elevada. Nos momentos em que chove, a temperatura chega aos 20 graus. E nos momentos em que a gente tem ocorrência, períodos de sol, abafamento, a temperatura, ela segue alta, em torno dos 25. Então, fim de semana bem oscilativo, uma sexta e um fim de semana bem variado. Um pouco de tudo na atmosfera, uma situação bem típica, bem clássica de primavera. Peter Scheuer, meteorologista, com a previsão do tempo.
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4: 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Pode ser você que tá me ouvindo, aguarde.
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3: Agora 12:40.
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3: Pois é, minha gente, hoje é noite de emoção no futebol brasileiro. Já já eu falo disso, mas antes eu quero falar para você que o Lages encerrou ontem à noite a sua participação na série Ouro do Salonismo Catarinense, jogou em São Lourenço do Oeste e lá perdeu pelo placar de 3-0. O Lages, infelizmente, volta o ano que vem a disputar a série prata do futebol de salão de Santa Catarina. Mas, resumindo num todo, né? A participação dele nos micros, nos regionais, foi para os Jogos Abertos, fez a Liga Nacional, foi, na minha opinião, foi boa. Cair para a Série Prata não é boa, mas também não é novidade nenhuma, que os times da Série Ouro são qualificadíssimos, né? E o Lages teve, sim, resultados favoráveis. Parabéns à turma do Lages aí. E vamos juntos nessa caminhada. Meus amigos, encerra hoje a rodada 31 do Campeonato Brasileiro da Série B. O Criciúma, nosso representante, que hoje ocupa aí a quarta colocação do campeonato, vai enfrentar lá no Castelão o Ceará. Jogo marcado para as 19h30. E outro jogo para fechar a rodada, Náutico e Novo Horizontino. Juventude é líder, 59, seguido pelo Vila Nova, 57, Novo Horizontino, 54, Criciúma, 53, Fortaleza, 53 e o Atlético de Goiás, 52. Campeonato esse que agora falta apenas aí, essa foi a rodada de número 32. Faltam seis jogos para cada clube encerrar a sua temporada em 2026. Meus amigos, e o Inter de Lages? Olha, você quer ingresso, quer comprar ingresso, vá na Kibola Esporte, na Honolulu, compre o seu ingresso, o jogo é domingo, hein? 11h. Eu repito aqui, você quer ver gol, vá ao estádio. O Vinícius tem a chance aí, Vinícius, de escrever o seu nome aqui na Série C do Campeonato Catarinense, né? Então, domingo, 11h, jogo no Tio Vida, Inter e Porto. Estive lá no estádio hoje pela manhã, cortaram a grama do gramado, tá bonitão, né? Agora o pessoal vai fazer o alinhamento. Tá lindo o gramado do Tio Vida, né? E nós da clube vamos estar lá às 10h30 para contarmos para você mais essa jornada esportiva. O Inter, que é líder com 7 pontos, Manchester também é líder com 7, só perde no saldo de gols. O Inter tem um saldo de 8 e o Manchester tem um saldo de 4. Domingo o Inter tem chance de aumentar esse saldo aí. O Porto é o quarto colocado, a Caçadorense, aliás, o Porto é o terceiro e a Caçador é a quarta colocada. Eles não ganham de ninguém ainda. Se o Manchester ganhar domingo e o Inter ganhar domingo, morreu o campeonato. Daí os dois vão brigar aí, só para ver quem é o primeiro e o segundo, para decidir o título. Se o título decide ser aqui ou em Joinville. Eu acredito que o Inter tem chance, sim, de decidir em Lages o título da Série C, o que vai ser pela segunda vez campeão, né? Porque ele já foi campeão uma vez nessa competição. Meus amigos, hoje de noite tem jogão de bola para você curtir. Começa cedo, hein? 7:30 da noite, o Flamengo joga na Vila Belmiro. Jogo perigoso pro Flamengo esse. Santos e Flamengo na Vila Belmiro hoje à noite, 7:30. Às 9:30, lá no Allianz Parque em São Paulo, tem Palmeiras e Bahia. Então, o líder e o vice-líder jogam hoje à noite pelo Campeonato Brasileiro da Série A. Série A que domingo vai ter clássico, né? Só confirmando o que rolou ontem, o Bragantino empatou com o Mirassol 1-1, o Inter fez 2-1 no Corinthians, o Remo 1-1 com o Grêmio. Torcedor do Grêmio tá a pé da vida com o tal de namorado lá. Vitória 4, Chapecoense 0, Botafogo do Tite 1, Vasco 2, Cruzeiro 2, São Paulo 0. Além de Santos e Flamengo, Palmeiras e Bahia, né, nós teremos aí o jogo Atlético Paraná e Atlético de Minas, Fluminense e Coritiba. Portanto, agora 12:45, 12:45 de esportes, era isso.
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4: Ele está chegando, trazendo as informações e destaques do setor policial das últimas horas, aqui na Serra Catarinense, Adilson Oliveira.
5: Boa tarde aos ouvintes do Jornal da Clube. A Polícia Militar, 1:40 da madrugada, recebeu informações sobre um veículo nas proximidades da Avenida das Torres, em Lages. O carro foi abordado, estavam no carro 3 adultos e 1 criança. Os policiais encontraram dentro de uma mochila da criança um pacote com 513 gramas de cocaína. Foram apreendidos o veículo e 3 celulares que, segundo a polícia, podem ter relação com o tráfico de drogas. 2 homens foram encaminhados à delegacia de polícia civil para as devidas providências. A polícia militar cumpriu o mandado de prisão por tráfico de drogas de uma mulher no centro, no município de Santa Cecília. Foi após troca de informações com os policiais de Campos Novos e Santa Cecília. A mulher foi detida, foi algemada e conduzida ao pronto-socorro municipal para exame médico e depois trazida para o presídio regional de Lages. Um homem foi preso em flagrante por furto de fiação elétrica no bairro Guilherme Rau, em Santa Cecília. Estava levando cerca de 30 metros de cabos e deixou a residência sem energia elétrica. O suspeito foi detido, estava em liberdade provisória, foi levado à delegacia. Município de Curitibanos, na SC-120, ontem, 19:20. Corpo de Bombeiros atendeu uma colisão entre 2 carros. Um Ford Ka de Curitibanos, motorista de 55 anos, estava dentro do veículo inconsciente, com ferimentos na cabeça. Foi encaminhado ao hospital. A Polícia Militar Rodoviária foi até o hospital em Curitibanos, verificado que o condutor não era habilitado. Fez o bafômetro e apresentou ter tomado bebida alcoólica. Foi comunicada à Polícia Civil. O outro veículo, um veículo Voyage, motorista não sofreu ferimentos. A Polícia Civil do município de Urubici, com apoio da Delegacia de Roubos de São José e da Delegacia de Homicídios de Itajaí, realizaram uma operação policial para cumprir mandado de busca e apreensão no município de Itajaí. A ação investigou furtos usando um dispositivo conhecido como Chapolin, ocorridos no município de Urubici em julho de 2026, os furtos. Turistas que visitavam o município foram vítimas de furtos com o uso do dispositivo para bloquear o sinal do alarme dos carros, impedir que as portas fossem trancadas. Os criminosos priorizavam pessoas com veículos de maior valor. Após a vítima deixar o carro no local, um dos envolvidos permanecia nas proximidades enquanto o outro abria o carro e furtava dinheiro, cartões bancários e outros objetos de valor. Foram apreendidos com suspeitos R$ 6.000 em dinheiro, objetos de valor, máquina de cartão, aparelhos celulares. A polícia recolheu também o carro do investigado utilizado na prática criminosa. As investigações continuam pela Polícia Civil. Essas foram as principais informações do setor policial das últimas horas. Para o Jornal da Clube, segunda edição, informou o repórter Adilson Oliveira.
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4: O Conselho e os festeiros convidam para a tradicional festa em honra a Nossa Senhora Aparecida neste domingo, dia 11 de outubro, na localidade Rincão da Cachoeira, em Campo Belo do Sul. A programação começa às 10 horas da manhã com a procissão do Morro Nenê Schneider. Às 10h30, Santa Missa. Ao final da missa será realizada a escolha das candidatas, a rainha e as princesas da festa. Ao meio-dia e meio tem o almoço com churrascos e bebidas em geral. Às 14h tem o leilão e o bingo. Às 17h, um baile com os quatro gualdérios. Os ingressos antecipados custam R$35 e na hora vai ser R$40. Desde já, o Conselho agradece a presença de todos.
3: Conselho da Capela Nossa Senhora Aparecida, da localidade Lambedor, está convidando a todos para a grande festa em honra à Nossa Senhora Aparecida, neste domingo, dia 11 de outubro. A programação começa às 11h com a Santa Missa, celebrada pelo Padre Valdir. Às 12h30, churrascos, bebida geral. A partir das 15h, começa a tarde dançante com o conjunto Animação Fandangueira. 16h, será um grande leilão com as prendas doadas. Desde já, o Conselho agradece a presença de todos.
4: O Conselho e os festeiros da Capela Nossa Senhora Aparecida de Pinheiros Ralos, em São José do Cerrito, convida todos para participar de sua grandiosa festa no dia 11 de outubro, no domingo. A programação, às 8h da manhã, venda de um café com os pastéis ali, né? Às 10h tem Santa Missa, ao meio-dia churrasco, maionese e bebidas em geral. À 1h, bingo com bolos e várias prendas. Às 15h, o leilão com os animais doados. Às 16h, uma tarde dançante com Alcione Amaral de Oliveira. Desde já o Conselho, juntamente com o Padre Dorli, agradecem a presença de todos.
3: Laures e família convida o povo em geral para uma celebração e um bingo neste sábado, dia 10 de outubro, na localidade Toca da Onça, lá em São José do Cerrito. 13h verá início do bingo. Às 13h30, a celebração, após será uma partida de bolo e refri. E também haverá distribuição de doces para

0: Alves de Brito, sem número, bairro São Miguel, em Lages. Na ocasião, serão discutidas a eleição e a composição da nova diretoria do Conselho Deliberativo para o biênio 2026-2028.
1: A Associação Rural e Agropecuária de Correia Pinto tem a honra de convidar para a 11ª Feira do Gado Geral, que vai acontecer no dia 15 de outubro, quinta-feira, 18h30, na Cancha de Arremates, na localidade de Correia Pinto Velho. Informa que as inscrições são abertas pelos contatos 49-3243-4351 ou 49-991-25-8143 e no próprio Sindicato Rural de Correia Pinto. Desde já, a comissão da Associação Rural de Correia Pinto agradece.
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1: 1:03.
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2: Familiares ainda consternados com o falecimento de João Maria Alves, João Enfermeiro, como era conhecido, agradecem a todos que ajudaram e confortaram no momento difícil pelo qual passaram. E convidam parentes e amigos para o terço de sétimo dia, que será rezado amanhã, sexta-feira, às 16h30, no cemitério municipal de Campo Belo do Sul. Desde já, a família agradece.
3: Familiares ainda consternados com o falecimento de Luiz Rodrigues Branco, agradece a todos que ajudaram e confortaram no momento difícil pelo qual passaram. Estão convidando parentes e amigos para o terço de sétimo dia, que será rezado hoje, quinta-feira, 15h, no cemitério de São José do Cerrito. Desde já, a família agradece.
2: Familiares de Darcy Inácio Costa convidam parentes e amigos para o terço de 2 meses de seu falecimento, que serão rezados neste domingo, dia 11, às 10h, em sua residência, na localidade de Vargem Bonita, e às 16h, no cemitério da mesma localidade. Desde já, a família agradece a presença de todos.
3: Familiares de Derzi Padilha de Souza convidam parentes e amigos e vizinhos para a missa de 1 mês do seu falecimento, que será celebrada neste domingo, dia 11, às 9h, na Igreja Matriz, lá de Painel. Desde já, a família está agradecendo.
2: A mãe Zoraide e o pai João, ainda consternados com o falecimento de Rosiane Delis Silva, agradecem parentes e amigos que ajudaram e confortaram no momento difícil pelo qual passaram. E convidam parentes e amigos para a missa de sétimo dia, que será celebrado hoje, às 18h, na paróquia Nossa Senhora do Rosário. Desde já, a família agradece a presença de todos.
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3: Agora 1:09.
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2: Transportadora Zappellini está com vaga aberta para motorista de truque e carreta. Interessados, comparecer na empresa nos horários das 8 ao meio-dia e da 1 às 5:45 da tarde. O endereço, Rodovia BR-116, quilômetro 246, número 4.200, área industrial, em Lages. Você pode também ligar no telefone 49-3251-0399, falar com Newton.
3: Olha só, o senhor Edício está procurando pessoas que saibam produzir sabão em pó Omo caseiro e que trabalhem com esse tipo de produto. Interessados devem entrar em contato exclusivamente pelo WhatsApp 49-984-18-1256.
2: Vende-se ótima casa no bairro Santa Helena, na rua Valério Antunes. 3 quartos, sala, copa, cozinha, banheiro social, área de serviço e garagem para 4 carros. Terreno com 380 metros quadrados. A casa com uma área de 120 metros quadrados. O valor, R$320 mil. Aceita-se carro no negócio, FGTS e financiamento. Interessados, tratar pelo telefone 499-9982-1470. Repetindo, 499-9982-1470.
3: Olha só, vende-se uma casa no bairro Vila Nova com 2 quartos, sala, uma suíte e cozinha conjugada e também área de serviço. A rua asfaltada em frente ao colégio Visconde de Cairu. Interessados é tratar pelo WhatsApp 49-99911-7627.
2: Atenção, Marta da Silva Teixeira, em Lages. A advogada Juliana Garcia Enzen pede que entre em contato com urgência pelo WhatsApp 49-98853-1912 ou 499-9914-8202.
3: Atenção, Rosângela Rosa, Ilza de Jesus e Andréa Mota, lá em São José do Cerrito. Juvenil Pereira, em Lages. Antônio da Cruz em Correia Pinto, Lealdino da Silva e Sidney de Souza em Cerro Negro. A advogada Juliana Garcia informa que seus benefícios foram concedidos. 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
3: Atenção, Rosângela Rosa, Ilza de Jesus e Andréa Mota em São José do Cerrito, Juvenil Pereira em Lages, Antônio da Cruz em Correia Pinto, Lealdino da Silva e Sidney de Souza em Cerro Negro. 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
2: Agora, 1h14, colocamos um ponto final no Jornal da Clube.
3: Apresentação de Elcio José, Vando Giopa, a coordenação técnica do Cristian Moraes.
2: É isso, e na sequência vem o Agroclube, depois tem o Conexão Saúde, Clube Interativo e toda a nossa programação. E eu faço convite para você continuar sintonizado com a gente.
3: A todos, uma boa tarde.
2: Ótima tarde, fiquem bem.
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11: Boa tarde para você que está conosco nesta quinta-feira. A abertura das polagens ontem, com uma grande participação das lideranças, das nossas autoridades, mas o que a gente destaca mesmo é a participação da comunidade, dos pecuaristas, todos ligados ao agro, mostrando já pela abertura ontem, com a presença do público, realmente que vamos ter aí uma grande expolagens que vai ficar para a história. Logo após a abertura, já teve o primeiro leilão, né? E assim segue hoje também, amanhã, vindo até o domingo. Então, mas o simpósio sul-brasileiro, que vai acontecer com a edição da ovinocultura, o cavalo campeiro, enfim, que é uma etapa nacional. Desta forma, a Expolages, a entrada gratuita, você que está nos ouvindo, né? Claro que o pessoal ligado do agro, o pessoal, né, da área, do meio, evidente que participa de uma forma incisiva, vai lá para fazer também compras, ver a genética, tudo isso acontecendo, e você é o convidado também, porque tem a feira multissetorial. Já, o presidente da CIL, o Antônio Vigares e também Márcio Pamplona, participando conosco aqui durante o Agro. A todos uma boa tarde, obrigado mais uma vez pela sua companhia.
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11: Expolages 2026, abertura ontem e prossegue até a próxima segunda-feira. Márcio Pamplona, presidente da Associação Rural, falando pra gente então como foi a abertura e a continuidade de toda a programação, principalmente com julgamentos e leilões.
14: Já começamos com o primeiro leilão de reprodutores, são uma sequência de 9 leilões e temos pela primeira vez um evento específico, exclusivo do cavalo campeiro, que é uma raça de cavalos aqui da região, oriunda da nossa região. Então a gente tem esse apego, né? E vai fazer pela primeira vez uma exposição nacional e um leilão exclusivo de animais, que será no domingo, no período da tarde.
15: Além disso, tem os julgamentos também, a exposição como um todo, onde as pessoas podem vir prestigiar.
14: É, julgamentos, nós temos um grande número de animais esse ano, praticamente lotaram os pavilhões, além dos animais rústicos, que são julgados nas mangueiras, nós temos um novo espaço, uma área coberta exclusivamente para julgamento dos animais rústicos, né? Então é uma inovação esse ano. E após essa sequência de julgamentos e os leilões, a gente espera que os produtores saiam satisfeitos com a estrutura e com a comercialização.
11: Acontecendo no Parque de Exposições, a feira multissetorial já tradicional, né? Engajada dentro da Expolages, e Antônio Vigres, presidente da Associação Empresarial, participando conosco aqui no Agro.
16: Muito prestigiada, e esse prestígio mostra aquilo que vai acontecer nos próximos dias. Realmente esperamos um público muito bom e muito qualificado para a realização de negócios.
15: Quantos estandes estão expostos esse ano? E a participação, inclusive, de pessoal de Portugal, né? Trazendo a experiência de lá também, para fazer essa integração aqui.
16: Nós temos dentro do nosso pavilhão de multissetorial 90 estandes. E temos essa participação internacional, tanto com o grupo de Portugal, quanto da Câmara de Comércio Texana e também da Câmara de Comércio Brasil-Portugal.
11: Nosso colega Cristian Moraes, que ora está na técnica, ora na produção e também nas reportagens, ele está fazendo de tudo e mais um pouco agora aqui no Agro, trazendo uma entrevista que realizou uma matéria com o secretário da Agricultura, Ronaldo Duarte, falando exatamente sobre o início das obras esta manhã, lá na ponte do Rio Pelotinhas, que liga Escurinho a São Jorge. Seja bem-vindo, Cristian Moraes.
17: Uma boa notícia para os moradores e produtores rurais do interior de Lages. A Secretaria Municipal de Agricultura, Pecuária e Pesca dá início aos trabalhos de recuperação da ponte sobre o Rio Pelotinhas. A estrutura liga a comunidade de Escurinho à localidade de São Jorge, na Coxilha Rica. A passagem no local estava interrompida há cerca de 3 meses, dificultando o escoamento da produção e o deslocamento de moradores e turistas que frequentam a região. Com a diminuição do nível das águas do rio após a vistoria realizada no local, o secretário de Agricultura, Ronaldo Duarte, confirma o início dos trabalhos de recuperação emergencial para restabelecer a trafegabilidade.
18: Passando para atualizar as informações sobre a ponte do Rio Pelotinhas. Essa ponte que liga a comunidade de Escurinho à comunidade de São Jorge. Estou aqui na data de hoje olhando a situação do leito do rio para ver se dá condições, como eu havia prometido, acompanhando dia a dia, e chegando aqui me surpreendeu que, graças a Deus, o rio baixou bastante. Algumas corretezas não tão fracas, mas deve aliviar mais, porque vai continuar baixando o rio. Então a notícia é que nós vamos começar a atualizar e reformar a ponte do Pelotinhas.
17: A intervenção, que começa nesta quinta-feira, tem caráter temporário e visa liberar a passagem para veículos de pequeno e médio porte com segurança. Paralelamente às obras de reparo da estrutura atual, a prefeitura avança no projeto para a construção de uma ponte definitiva de concreto no mesmo local. O secretário explica como funcionará a liberação do tráfego e detalha os prazos do projeto de engenharia para a nova estrutura.
18: Quando eu digo atualizar, é porque nós vamos construir uma nova de concreto. O projeto já está em execução. Eu acredito que até agora, segunda quinzena de outubro, a equipe de engenharia já vai nos entregar o projeto da ponte e a gente já vai poder dar encaminhamento para licitação. E recuperar é porque nós vamos recuperar essa que aqui está existente hoje, para que dê condições de traficabilidade somente veículos leves nesse momento. Veículos pesados só vão poder utilizar e acessar a nova ponte que vai ser construída aqui ao lado, uma ponte nova de concreto, para dar mais segurança segurança e mais tranquilidade para a comunidade que aqui vive, que é uma região turística, uma região que a gente ouve muitos, mas muitos pedidos e aclamações para que resolvesse, porque eles precisavam vir com turistas passar por aqui. Então a gente não pode deixar isso tanto tempo parado, mas repito, isso só demorou um pouco mais porque a gente esperava o análise técnico da equipe de engenharia, que fizeram toda o análise para ver se o que nós temos hoje, a que condições nós poderíamos usar. Então, graças a Deus, as vigas a gente vai poder utilizar, a ponte vai ser construída parcialmente para veículos leves. Essa é a notícia boa. Nós começaremos a recuperar a ponte do Pelotinhas.
17: A expectativa da administração municipal é que, com a entrega do projeto previsto para a segunda quinzena deste mês, o processo licitatório para a obra definitivo seja aberto em breve. Por hora, a orientação para os motoristas de veículos pesados é utilizar rotas alternativas até a conclusão da nova estrutura de concreto. Onde a Clube está, Cristian Moraes.
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11: Vamos saber como fica o tempo, pelo menos até o próximo domingo, espolagens acontecendo, grandes eventos. Você também precisando trabalhar aí, nosso produtor, a nossa produtora, ele está aqui. Peter Scheuer, boa tarde, como fica o tempo a partir de hoje?
19: Boa tarde, segue com aumento gradativo das nuvens, abafamento, temperatura próxima aí dos 25, 27 graus. E não dá para descartar a ocorrência de algumas pancadas com trovoadas bem mal distribuídas por conta da aproximação de uma frente fria de fraca intensidade. Essa frente, ela provocou muito tempo severo no Rio Grande do Sul e chegou um pouco mais fraca aqui na nossa região, conforme previsto. Então são pancadas bem aleatórias, muitas áreas acabam até inclusive falhando, mas vamos considerar o risco, é bom levar um guarda-chuva por precaução. Sexta e fim de semana com mescla entre chuva, trovoada, temporais, granizo, ventania, intercalando com períodos de sol, períodos de abafamento. A temperatura, ela se mantém mais elevada. Nos momentos em que chove, a temperatura chega aos 20 graus. E nos momentos em que a gente tem ocorrência, períodos de sol, abafamento, a temperatura, ela segue alta, em torno dos 25. Então, um fim de semana bem oscilativo, uma sexta e um fim de semana bem variado, um pouco de tudo na atmosfera, uma situação bem típica, bem clássica de primavera. Peter Scheuer, meteorologista, com a previsão do tempo.
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7: Atualizando para você, então, a cotação teve aumentos, tá? Teve alterações, portanto, vamos aqui trazer todas as informações para vocês. Lembrando que sempre após as 5 horas, Éder Goulart atualiza pra gente no Chimarrando. Vamos lá, então. Mel Silvestre, R$12. E a partir de agora, você não vai mais ouvir a cotação do mel de Bracatinga, porque acabou. Conversava com Alceu Perão, ele que é um dos apicultores de referência, não só em Santa Catarina, como no Brasil, é daqui. E foi todo vendido o estoque, agora só lá em 2028. Exatamente isso que vai acontecer. Então, acabou o estoque do mel de Bracatinga, quem tinha vendeu e vai para o estoque, e é claro que a gente sabe que boa parte exportação. O mel silvestre, R$12, então. O milho amarelo, R$64. A soja estava R$143, caiu R$4 na cotação de ontem, agora R$139 a saca de 60 quilos da soja. Suíno vivo, produtor independente, 5,10. E o produtor integrado está recebendo 5,11. Feijão preto subiu 2,50, agora R$220. O carioca caiu R$5. Foi fechado ontem na cotação a R$270. A ovelha matriz de 50 a 70 quilos, R$10. E o cordeiro vivo de 40 a 50 quilos, R$16. Falando na ovelha matriz, acontecendo nas polagens, a ovinocultura, mercado aberto. Quanto mais produzir, quanto mais criar, vai ter mercado para comprar, para consumir. Então é bom você que está pensando em entrar nessa atividade ou ampliar, já está uma passadinha lá nas polagens, você vai ter contatos com todos os criadores aí, não só de Santa Catarina, como do Paraná e também do Rio Grande do Sul. Não perca esta oportunidade. A vaca gorda, 11,50, subiu 10,40 centavos. Atenção, a vaca gorda subiu 40 centavos, agora 11,50, e o boi gordo, 12,50. A todos uma boa tarde. Conexão Saúde, Clube Interativa, muitas informações. Repórteres trazendo todas as informações. A produção da Clube é assim, agora à tarde, para você.
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9: Boa tarde, seja muito bem-vindo ao nosso Conexão Saúde, ao Clube Interativa desta quinta-feira, dia 8 de outubro de 2026, agora 1h33. Eu sou Shaina Marcon e vou ficar com você até as 3h30 aqui no nosso Conexão Saúde, também no Clube Interativa, nesta tarde de quinta-feira, início de tarde de quinta-feira, um pouco abafada, né? Neste dia 8 de outubro. Junto comigo hoje nos trabalhos técnicos, ele, Christian Moraes, aí, além da produção, ele também faz os trabalhos técnicos com a gente aqui. E muito obrigada por você estar junto com a gente também aí do outro lado, sintonizados na Rádio Clube de Lages, nesse início de tarde, então, abafado, como eu falei, né? A temperatura nesse momento aqui em Lages está em 22 graus, chance de chuva de apenas 3% hoje, a umidade relativa do ar está em 75% e os ventos soprando a 10 quilômetros por hora. Tá abafadinho, então, não sabemos aí a chance de chuva é de 3%, mas por precaução, não esquece de levar o guarda-chuva, né? Porque a gente sabe que tem chance de chuva, inclusive, o meteorologista Peter Scheuer daqui a pouco traz mais detalhes, mais informações sobre a previsão do tempo aí para as próximas horas e também para os próximos dias, né? Tem previsão aí de chuva para os próximos dias aqui na nossa região. Então, nesta quinta-feira, muito obrigada por você estar com a gente, começando então o nosso Conexão Saúde, o nosso Clube Interativa de hoje, dia 8 de outubro de 2026. Hoje é comemorado o Dia do Nordestino, Dia Nacional de Doação de Cordão Umbilical e também o Dia Mundial da Visão, que inclusive tem a ver com o nosso assunto hoje aqui do Conexão Saúde. Nas datas comemorativas, há 155 anos, em 1871, ocorre o grande incêndio de Chicago. E há 28 anos, em 1998, José Saramago é o primeiro autor de língua portuguesa a ganhar o Prêmio Nobel de Literatura. Os aniversariantes famosos deste dia 8 de outubro, Matt Damon, ator, roteirista e produtor de cinema norte-americano, ele ficou conhecido por filmes como Gênio Indomável, O Resgate do Soldado Ryan, 11 Homens e um Segredo e muitos outros. Ele venceu o Oscar de Melhor Roteiro e Globo de Ouro de Melhor Roteiro por Gênio Indomável. Matt Damon completando hoje 56 anos. Também aniversariando hoje Bruno Mars, cantor e compositor norte-americano, também aí conhecido, né? Ele é vencedor de 15 Grammys e o Bruno Mars completando hoje 41 anos. Parabéns também a todos os aniversariantes aqui de Lages, da região da Serra Catarinense, você que nos ouve, que está de aniversário hoje. Parabéns aí por mais um ano de vida neste dia 8 de outubro. Vamos então aos destaques do nosso Conexão Saúde, do nosso Clube Interativo de hoje? No nosso Conexão Saúde, vamos falar então sobre o Dia Mundial da Visão, porque hoje, dia 8 de outubro, é o Dia Mundial da Visão. A gente vai falar sobre o que é o daltonismo, as causas genéticas e como funcionam as lentes corretivas. A gente vai conversar com o Dr. Arturo Martins, médico oftalmologista, para falar sobre esse assunto aqui no nosso Conexão Saúde. Você já pode mandar sua pergunta, sua dúvida, o seu relato e participar junto com a gente aqui através do nosso WhatsApp no 99152-3886. É só você ligar aqui pra gente, mandar mensagem aqui pra gente ou mandar até uma mensagem de voz também, pode mandar que a gente faz a pergunta aqui pro nosso especialista de hoje, Dr. Arthur Martins, médico oftalmologista. 49, então, 99152-3883 é o nosso telefone aqui do WhatsApp da Rádio Clube de Lages, para você participar junto com a gente aqui no Conexão Saúde. Logo depois, então, do Conexão Saúde, tem o Clube Interativa e hoje a gente vai falar sobre o Muay Thai. Como o Muay Thai, essa prática esportiva, né, ajuda no condicionamento físico e também na defesa pessoal. Vamos conversar com Romanelli Matos, professor treinador de Muay Thai, e também Douglas Silva, que é o vice-presidente da Associação de Muay Thai. Esse é o nosso assunto de hoje aqui no Clube Interativa, logo depois do Conexão Saúde. Claro que tem também o nosso quadro, né? Toda terça e quinta, Achados e Perdidos aqui. A gente divulga a lista aí dos nomes dos documentos e também dos objetos que foram encontrados e trazidos aqui para recepção da Rádio Clube de Lages. E claro que a nossa equipe de reportagem também não para, a nossa central de conteúdo trazendo informações, tudo que é notícia em Lages, aqui na Serra Catarinense, para você ficar bem informado junto com a gente. Então, continue aqui que vai começar o nosso Conexão Saúde de hoje.
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9: Muito bem, então, começando Conexão Saúde desta quinta-feira, agora é 1h38 e hoje a gente vai falar sobre o que é o daltonismo, as causas genéticas, como funcionam e como funcionam também as lentes corretivas. Por isso estamos recebendo aqui no estúdio o Dr. Arthur Martins, médico oftalmologista. Primeiramente, boa tarde, Dr. Arthur, obrigado por ter aceitado o nosso convite, participar com a gente aqui e esclarecer para a nossa comunidade esse assunto tão interessante, tão importante também. Boa tarde, seja bem-vindo.
10: Muito boa tarde, é um prazer enorme estar aqui novamente na Rádio Clube, trazendo informação para a população de Lages.
9: Vamos começar então falando pro pessoal que está nos ouvindo, o que que é o daltonismo, doutor Arthur? Para o pessoal entender, que muita gente sabe, mas tem muita gente que não sabe o que que é, né? O que que significa, o que que é o daltonismo?
10: Em termos simples, daltonismo é a dificuldade de ver cores.
9: Uhum, né? Que as pessoas têm de enxergar as cores. Mas como que funciona? A pessoa enxerga uma cor diferente daquela que é a cor real?
10: Tá, deixa eu explicar um pouquinho como é que a gente chega para enxergar primeiro, para depois entrar no detalhe.
9: Perfeito.
10: Do daltonismo, tá? Então, a gente enxerga, a luz entra pela córnea, pelo cristalino, que são lentes do olho, e elas são incididas na retina, uhum, que é o tecido nervoso que recobre a parte interna do nosso olho. Essa luz estimula células, que são chamadas de fotorreceptores, a produzirem um impulso elétrico. Então a retina transforma a luz em impulso elétrico. Esse impulso elétrico viaja através dos neurônios, atravessa o nervo óptico, atravessa todo o cérebro e vai aqui na parte posterior do olho, na região occipital, a gente tem a conversão do impulso elétrico na visão. É assim que a gente enxerga, tá? E onde que o daltonismo entra nessa história? Lá na retina, a gente tem aqueles neurônios, os fotorreceptores, e a gente tem os fotorreceptores específicos, que são chamados de cones. E a gente tem três tipos de cones. Um que enxerga verde, outro que enxerga vermelho, outro que enxerga azul.
9: Uhum.
10: Se a gente tiver uma deficiência ou ausência de algum desses cones, a gente não vai enxergar as cores como a gente deveria enxergar.
9: Doutor Arthur, e o que acontece na retina de uma pessoa com o daltonismo? Qual que é o papel desses fotorreceptores chamados cones nessa alteração visual?
10: Tá. No daltonismo, esses fotorreceptores, eles ou não existem. Então, vamos supor, a gente tem três cores, né? Verde, vermelho e azul. Por exemplo, o vermelho pode não existir, então aquele daltônico não vai enxergar tons próximos ao vermelho. Existe também, ele pode ter os três cones, porém, por alguma questão genética, ele não consegue distinguir bem faixas de comprimento de onda da luz.
9: Uhum.
10: Então, ele confunde as cores, né? Então, ele, apesar de ter os três cones, ele não tem uma exatidão entre uma cor e outra e faz uma confusão, né? Então esse que é o mecanismo do daltonismo.
9: Uhum. E qual que é a incidência de pessoas daltônicas aqui no Brasil, em Santa Catarina, no mundo? Como que funciona? O senhor tem esse dado?
10: Tenho esse dado. É interessante isso, a gente tava conversando antes de começar, né?
9: Sim.
10: Que provavelmente os ouvintes e todos nós conhecemos várias pessoas daltônicas, principalmente os homens, que a incidência gira em torno de 8 a 12%
9: da população.
10: Então, de homens, né?
9: Uhum.
10: Então, a cada 100 homens que você conhece, de 8 a 12 homens serão daltônicos.
9: Uhum.
10: Né? É relativamente prevalente isso.
9: É bem grande esse número, então.
10: É grande. Diferente das mulheres. As mulheres aí já é bem mais difícil, em torno de 0,5% da população feminina são daltônicas.
9: E por que isso acontece, doutor Arthur?
10: Por conta da questão genética. O daltonismo é uma doença, o daltonismo genético, né, congênito, ele é uma questão genética ligada ao cromossomo X.
9: Uhum.
10: Se a gente lembrar, o que diferencia um homem de uma mulher são dois cromossomos. O homem tem o X e o Y.
9: Isso que a gente aprende até na escola, né, doutor?
10: Exatamente. E a mulher tem XX. Então, se o homem recebe um X da mãe dele doente, ele obrigatoriamente vai ser doente. Obrigatoriamente ele vai ser daltônico.
9: Vai ser daltônico.
10: Né?
9: Uhum.
10: E para a mulher? Se a mulher recebe um X doente, ela tem o outro X para poder suprir aquela deficiência. Então, ela tem que receber os dois X doentes para ela poder manifestar a doença. Que pela probabilidade é muito mais difícil com que isso ocorra.
9: Então, a incidência de é maior nos homens em toda a população.
10: Exatamente.
9: Olha que interessante.
10: Exatamente.
9: Então a gente provavelmente conhece mais homens daltônicos do que mulheres.
10: Exatamente. É bem raro a gente achar mulher, né? Teria que ser uma mulher em 200.
9: Uhum.
10: Então é raro ter mesmo.
9: E existe o mito de que o daltônico enxerga apenas em preto e branco, doutor Arthur?
10: Existe, né?
9: Uhum.
10: É como se o daltonismo fosse não enxerga nada. Não é isso.
9: Uhum.
10: Até existe essa condição de não ver nenhuma cor, ver tudo preto e branco. Uhum. Ou em escalas de cinza, mas é extremamente raro.
9: É raro.
10: Não
9: mas
10: é isso que a gente
9: não
10: vê.
9: Isso não
10: dia
9: tem
10: dia.
9: Nada a ver com o daltonismo, ou tem?
10: É um tipo de daltonismo.
9: É um tipo de daltonismo,
10: vamos colocar assim, que não tem nenhum cone, nenhum dos três cores que a gente já conversou.
9: Uhum.
10: E aí ele só tem bastonetes. E aí a visão costuma ser muito ruim, costuma ter outras questões oftalmológicas juntas, nistagmo, uma aversão muito grande à luz também, né?
9: Uhum.
10: Isso eu só conheço de livro, nunca vi um paciente que tem essa ausência total de cores.
9: Uhum. Existem tipos de daltonismo, então, doutor? Existem quais tipos de daltonismo?
10: Existem principalmente o verde, o vermelho e o azul.
9: Que é o principal?
10: O principal é a confusão entre o verde e o vermelho.
9: Uhum.
10: Tá? Então esse é o principal. O azul é o mais raro.
9: Uhum.
10: Então eu colocaria que 80% é a confusão do verde e vermelho.
9: Uhum.
10: E menos de 10% seria do azul e amarelo.
9: Uhum. E é possível a pessoa adquirir o daltonismo ao longo da vida devido a doenças oculares, traumas, o envelhecimento, ou trata-se exclusivamente de uma condição congênita?
10: Não, pode ser adquirida também, né?
9: Uhum.
10: Como é uma doença neurológica, está acontecendo nos fotorreceptores da retina, que é um tecido nervoso. Se eu tiver alguma doença que está cometendo esse tecido nervoso, a exemplo, neuropatia óptica, glaucoma, qualquer questão, o uso de medicamento, acho que é importante mencionar. Uhum. Que é hidroxicloroquina, é um medicamento muito comum para tratar.
9: Aquele medicamento, inclusive, que foi indicado na época da pandemia, né? Que o pessoal estava tomando.
10: Exatamente.
9: Às vezes até sem receita, sem comprovação científica, né? De que funcionaria para Covid, e o pessoal estava tomando, né?
10: Exatamente. Então ela, né, claro que tem que tomar durante um tempo, acima de 5 anos, normalmente, ela pode acometer sim a retina e alterar as cores, as percepções de cores.
9: Uhum.
10: É importante lembrar que não é comum, e se a gente, depois de certa idade, começa a ver que está enxergando mal as cores, não é normal, aí trata-se de uma urgência para uma avaliação oftalmológica.
9: Uhum.
10: Então vamos lá, quem nasce tá tudo bem, tudo, né? Certo, é uma doença que não vai progredir, ela vai continuar daquele jeito. Agora, se eu sou uma pessoa adulta e tô notando que a minha percepção de cor tá mudando, provavelmente a gente tem que ver o que que tá acontecendo, deve ser alguma doença que está afetando a retina.
9: Bom, a gente está conversando com o Dr. Arthur Martins, médico oftalmologista. A gente está falando hoje sobre o que que é o daltonismo, as causas genéticas e como funcionam as lentes corretivas, mas isso é um assunto para mais para frente. A gente fala sobre a questão aí, então, do que pode ser feito, né, para quem tem essa condição genética, essa condição do daltonismo. Daqui a pouquinho, então, a gente continua conversando com o Dr. Arthur aqui no Conexão Saúde. É rapidinho o intervalo e a gente já volta. Agora é 1h47. 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
3: Estamos de volta com Conexão Saúde, agora 1:52 e a gente continua conversando com o Dr. Arthur Martins, médico oftalmologista, e a gente falando nesse dia 8 de outubro, Dia Mundial da Visão, sobre o que é o daltonismo, as causas genéticas e como funcionam as lentes corretivas. Agora eu queria perguntar para o Dr. Arthur, como que é feito o diagnóstico no consultório oftalmológico, né? Como que a pessoa descobre que ela é daltônica? A princípio, as pessoas têm às vezes uma percepção, tá? Conversando com a outra e uma fala que é uma cor, outra fala que é outra, a gente começa às vezes desconfiar que a pessoa pode ser daltônica. Mas quando uma pessoa tem uma desconfiança ou que vai até o consultório para fazer esse diagnóstico, como que funcionam, se existem exames específicos, como é que o médico oftalmologista, né, faz para identificar que essa pessoa realmente ela é daltônica?
4: É bem interessante isso, que as pessoas que vêm, normalmente elas
3: não percebem.
4: Elas não percebem que são daltônicas na maioria das vezes. São outras pessoas que têm que apontar aquela possibilidade para elas. Então é difícil alguém sentar no meu consultório e falar assim, eu acho que eu sou daltônico. Mas a gente acaba pegando muito quando a gente tem exigência de fazer o teste, que são aqueles testes admissionais, que aí obrigatoriamente a gente tem que fazer o teste em todo mundo, e aí ali a gente começa a pegar mais pacientes. Uma queixa comum também às vezes são crianças que na escola confundem cor, na hora que a professora pede para pintar de tal cor, ele pinta de uma cor que confunde, né? E na escola, nas crianças ali, seria um ponto muito importante fazer o diagnóstico precoce.
3: Mas aí chega no consultório, a pessoa tá desconfiada, o que que é feito, quais são os exames e quais são as... como que é feito o diagnóstico, fechado esse diagnóstico e realmente dizer, não, você é daltônico?
4: Perfeito, a gente tem um teste, tem alguns testes, né? Mas o que a gente comumente faz, ele chama de Ishihara. É um teste que foi feito vários anos atrás, que consiste em números dentro de algumas bolinhas, né? Tem algumas bolinhas de cores e essas bolinhas, elas meio que se confundem. Quem enxerga bem consegue ver o número ali dentro daquelas bolinhas, né? Vamos dizer assim. E o daltônico vai ter dificuldade de alguns números específicos. Por exemplo, tem uma prancha que é o 8. O daltônico enxerga 3. Nós enxergamos 8. Existe outra prancha que não tem número nenhum, mas o daltônico enxerga um número tal lá.
3: Inclusive o doutor Arthur fez o teste aqui comigo, eu não sou daltônica. O Christian também não é daltônico, né, Christian? Você fez o teste, né? E é bem interessante esse teste de Ishihara, né, doutor? Porque realmente dali dá pra identificar mesmo se a pessoa tem ou não daltonismo.
4: Exato. É assim, a grande maioria, porque ele testa o verde e o vermelho. Ele não testa o azul, que é mais incomum, né? Mas ele é um ótimo teste inicial para detectar alguma deficiência na diferenciação de cores.
3: Geralmente, quando é feito esse teste, que a pessoa chega lá no consultório, ela não vai especificamente só para saber se ela é daltônica. Geralmente, ela vai no consultório para fazer exame, saber da questão da saúde ocular como um todo, né, doutor? E aí, quando, às vezes, a pessoa se surpreende quando o doutor faz a proposta de fazer esse teste de Ishihara para tentar tirar essa dúvida?
4: Sim, elas acham que são normais, né? Que enxergam como qualquer outra pessoa. E aí elas têm uma surpresa. E na hora que a gente fecha um diagnóstico, aí elas começam a correlacionar fatos. Começam a falar assim, poxa, realmente, eu já percebi que eu tenho dificuldade de combinar cores de roupa, né? Ou então avaliar as luzes do semáforo.
3: Isso que eu ia perguntar, as luzes do semáforo é uma coisa que é bem comum, assim, mas a pessoa pode confundir, então, o vermelho com...
4: Sim. Aí o que que eles fazem, né? O corpo humano é fantástico, ele se adapta. Uhum. E aí, ao invés dele ver qual é a cor, ele vê a posição. O vermelho mais em cima, o amarelo do meio e o verde embaixo. Né? Então, por isso, até puxando esse gancho, quem é daltônico pode dirigir normalmente. Não tem problema nenhum.
3: Não tem problema nenhum.
4: Né? Uhum. Tá, então, a carteira A e B é tranquilo tirar. As profissionais, daí já é outra história.
3: Mas em, pra quem é motorista, por exemplo?
4: Pra quem é motorista, daí é mais exigente essa diferenciação de cores, né?
3: Uhum. Bom, tá chegando perguntas já dos nossos ouvintes aqui, relatos também. Tem um ouvinte aqui que eu achei muito interessante essa pergunta dela aqui, a Luísa. Ela diz que ela é daltônica e elas são em 5 irmãs e 3 são daltônicas. São mulheres, né? O doutor tava falando, inclusive, no outro bloco que as mulheres geralmente é mais... A incidência é menor, né? De as mulheres serem daltônicas. E ela diz que na família dela são 7 mulheres que têm. Então, o que que pode acontecer com a família da Luísa, ter acontecido na família da Luísa, que as mulheres têm mais incidência de serem daltônicas lá?
4: Olha que incomum, né? É muito pouco provável disso acontecer. Então, assim, obrigatoriamente o pai da Luísa é daltônico, para ele transmitir o X daltônico, vamos chamar ele assim, né? E a mãe dela provavelmente é um... ela carrega um dos X da mãe dela, também é doente. Então, por isso que algumas filhas
3: são
4: daltônicos e outras não são. Então, quem dita isso é o X da mãe. Porque do pai, obrigatoriamente, ele tem que ser daltônico, então, para transmitir.
3: Olha só que interessante. E ela faz mais uma pergunta. Ela diz que ela usa a hidroxicloroquina para uma doença reumática. Ela pergunta se isso pode piorar o daltonismo dela.
4: Luísa, excelente sua pergunta, tá? Veio cair como a luva aqui pra gente.
3: Com certeza.
4: Sim, pode piorar. Aí a gente teria um somatório de problemas, né, na retina. A hidroxicloroquina, quando tomada numa dose maior do que 5 mg

0: educação, mesmo que não sejam daltônicas já de geneticamente, elas podem, como o doutor falou, desenvolver o daltonismo.
1: Exatamente. Não só o daltonismo, vamos frisar aqui, doença da visão.
0: Doença da visão como um todo.
1: Perder a visão, né, se essa toxicidade ficar grave.
0: Uhum. Bom, a gente está conversando com o Dr. Arthur Martins, médico oftalmologista. A gente está falando hoje sobre, nesse Dia Mundial da Visão, 8 de outubro, o que é o daltonismo, as causas genéticas e como funcionam as lentes corretivas, que esse é um assunto mais para frente para a gente falar sobre os tratamentos aqui, com relação ao daltonismo, as pessoas que são daltônicas. Muito interessante a pergunta da Luísa. Se você quiser participar também junto com a gente, manda sua mensagem aqui para o nosso WhatsApp para participar do nosso Conexão Saúde, porque a gente vai fazer um intervalo rapidinho. Tá chegando a nossa central de conteúdo, Evandro Giopo com a Hora da Notícia, e daqui a pouquinho a gente está de volta aqui com Conexão Saúde. Até já.
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3: Boa tarde. A Receita Federal enviará até o dia 20 de outubro notificações para cerca de 500 mil contribuintes com pendências no imposto de renda pelo projeto Cartas 2026. A ação visa incentivar a correção voluntária de erros, como omissão de rendimentos ou falhas nas despesas médicas, antes da emissão de autuações com multa. O cidadão pode conferir se há pendências acessando diretamente o serviço Meu Imposto de Renda e corrigir as informações enviando uma declaração retificadora pela internet, sem precisar ir a um posto presencial. A Mega Sena sorteia nesta quinta-feira, dia 8, um prêmio acumulado estimado em 100 milhões de reais. As 6 dezenas do concurso serão sorteados às 9 horas da noite no Espaço da Sorte em São Paulo. Os apostadores e as apostadoras podem registrar os seus jogos até às 8 horas da noite nas casas lotéricas credenciadas ou pelos canais digitais da Caixa Econômica Federal. A aposta simples, com 6 números, custa R$ 6. Bom dia. A Clube está. Para a Hora da Notícia, Evandro Giopo.
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5: Estamos de volta com o Conexão Saúde, agora 2:06 nesta quinta-feira, dia 8 de outubro. 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A gente retoma o nosso assunto aqui com o doutor Arthur Martins, médico oftalmologista. Neste dia 8 de outubro, Dia Mundial da Visão, a gente está falando sobre o que é o daltonismo, as causas genéticas e como funcionam também as lentes corretivas, que daqui a pouquinho a gente vai falar sobre os tratamentos também. E eu quero perguntar aqui para o doutor Arthur, porque tem muita gente já continuando mandando mensagem aqui para a gente. Tem uma ouvinte aqui que fala o seguinte, a Daiane de Souza, ela disse que quer parabenizar o grande profissional que é o doutor Arthur. Ela disse que fez cirurgia com o doutor Arthur há quase um ano atrás e agora ela disse que enxerga tudo mais colorido. A Daiane de Souza que tá mandando essa mensagem.
6: Poxa, Daiane, obrigado por compartilhar aí a nossa cirurgia e fico muito feliz de ter te ajudado a enxergar.
5: Mas ela não é daltonismo, era, doutor?
6: Não, provavelmente deve ser cirurgia refrativa para se livrar dos óculos.
5: Coisa boa. Agora aqui tem um outro ouvinte, deixa eu ver aqui o nome dele, ele mandou mensagem pra gente, o Nilson. Ele diz que ele é daltônico e pergunta se o daltonismo tem tratamento. Daqui a pouco a gente vai falar sobre isso, né, doutor? Sobre o tratamento, mas ele disse que gravou a ordem do semáforo, porque ele tem daltonismo, então tem essa dificuldade na hora de passar nos semáforos da cidade.
6: Interessante, né? Como que a gente consegue se adaptar às situações.
5: Bom, daqui a pouquinho então a gente vai responder o doutor Arthur vai responder a pergunta do Nilson, porque a gente vai falar de tratamento mais pra frente, porque tem mais perguntas aqui. A Isadora, ela pergunta o seguinte: o teste de Ishihara é suficiente ou devemos associar outros testes? Essa é a primeira pergunta dela.
6: O teste de Ishihara, ele funciona como uma triagem. Ele não é um teste definitivo, mas ele funciona muito bem para quem tem daltonismo, que é o mais predominante, que é o verde e vermelho. E se ainda existe alguma dúvida, existe outros testes mais aprofundados que a gente consegue ver. Por exemplo, tem um que é o de bastonetes, que são vários bastõezinhos que a pessoa tem que organizar numa linha. E aí a escala de cor ela vai aumentando progressivamente. Mas não é. Normalmente a gente não faz uso deles porque não, né, não é uma doença que está tirando a visão do paciente. Uhum. Então é só quando vai fazer alguma pesquisa, alguma parte, mas assim, clinicamente a gente acaba não fazendo esses testes mais aprofundados por não achar o benefício, né, que pode causar o paciente.
5: Uhum. A outra pergunta dela tem a ver aí com o tratamento, né? Ela pergunta se a lente é personalizada de acordo com o tipo de daltonismo do paciente. Mas isso se o doutor quiser dar uma pincelada antes de a gente entrar nesse assunto dos tratamentos?
6: Sim, depende de onde está a falha para poder propor a solução. Então depende de qual cor, de qual frequência de luz, para poder ver qual que vai funcionar melhor para ela.
5: Uhum. Já a Rosemary, lá de Correia Pinto, ela manda um relato bem interessante aqui, doutor Arthur. Ela fala que o marido dela é daltônico e ela diz que ele sofre muito com isso. Nunca teve uma avaliação médica sobre isso. Ela gostaria de saber se existe tratamento para amenizar a situação e melhorar a qualidade de vida. Ela disse que é importante ressaltar que eles têm dois filhos e nenhum dos filhos é daltônico.
6: Exatamente. Ainda por mais que em homens seja uma prevalência relativamente alta de 10, 12%, ainda é baixa, né? A maioria das pessoas ainda não vão ter o daltonismo por questões de probabilidade.
5: Uhum. É. E no caso ali, ela pergunta se o que, que pode. Tem o tratamento, né, para amenizar essa situação e melhorar a qualidade de vida. Nesse caso, ela não fala, não explica por que, que ele está sofrendo. A pessoa pode sofrer com o daltonismo ou não?
6: Que eu respondo sobre isso? A minha vivência no consultório, eu não vejo isso. Uhum. Por quê? A pessoa já nasceu com aquilo, não é uma coisa que ela está perdendo. Uhum. Né? Então ela não sabe como é enxergar as cores no seu espectro total. Então, não vejo alguém sofrendo. Então, no caso dele específico, tem que avaliar qual o daltonismo, quais cores. Se ele tem aquela condição que eu disse antes, que existe pessoas que não enxergam nenhuma cor. Uhum. Aí sim, eu vejo um sofrimento maior. Uhum. Só que a probabilidade disso é extremamente baixa. Eu, particularmente, nunca vi num consultório. Uhum. Pode ser o caso do ouvinte, com certeza. O que eu recomendo? Passar por avaliação. Uhum. Procure um oftalmologista de confiança.
5: A ideia, então, é realmente, se a pessoa tem essa desconfiança, ir lá para fazer o teste de Ishihara e tirar essa dúvida, né? Para ver se realmente... Mas é porque o daltonismo, ele não gera outras doenças oculares, como o doutor estava explicando antes, né, doutor?
6: Não. Daltonismo congênito, ele é puro e simples. Agora, se for um daltonismo adquirido, por exemplo, glaucoma, neuropatia óptica, aí pode ser uma doença progressiva, então ele pode estar... Além de perder a visão de cores, ele pode estar perdendo visão como um todo, ficando cego. Aí é outra história, aí é um problema mais grave.
5: Ela diz que ele sofre porque ele confunde muito as cores. Ela diz que ele trabalha com carros e confunde cores de fios e muitas outras coisas. Confunde cores simples, como trocar o verde pelo rosa, por exemplo.
6: Exato, então sim, dá para facilitar um pouco a vida dele. Com essas opções de tratamento com filtros.
5: Ah, olha só. Bom, daqui a pouquinho então, Rosemary, a gente vai falar com o doutor Arthur sobre os tratamentos, mas antes de a gente entrar nessa parte, eu queria perguntar pro doutor Arthur, como que essa identificação precoce do daltonismo, ela falou inclusive ali que eles, né, tem dois filhos que nenhum é daltônico, mas como que a identificação precoce do daltonismo na infância, ela previne dificuldades de aprendizado na escola, onde o uso de cores é intenso nas atividades pedagógicas, porque isso deve atrapalhar também, principalmente na questão da infância, né, doutor?
6: Perfeito, né, então a criança, ela não consegue apontar que ela não enxerga cores e nem que ela tá enxergando mal, então tem crianças que têm grau de óculos e nunca passou numa consulta com um oftalmologista e acaba tendo baixo desempenho por conta disso. Uhum. Assim também como daltonismo, então uma criança daltônica que vai confundir o verde com o marrom, a professora pede para pintar uma árvore, ele faz tudo verde ou tudo marrom, porque para ele é a mesma cor. Uhum. E aí ela pode ser taxada como uma criança desatenta, que tem déficit de aprendizagem, sendo que não, ela simplesmente não enxerga a cor da mesma forma. Uma vez que sabe que tem um problema, que avisa os professores e os pedagogos que acompanham essa criança, existem o que ser feito, né? Pode colocar o nome no lápis, marrom, verde, para ele parar com essa confusão. E também uma vez que o professor sabe que ele tem essa condição, entender, né, que não precisa julgá-lo por um erro, uma confusão de cores, porque aquilo ali não é falta de atenção ou não é déficit de aprendizado.
5: E a partir de quantos anos a criança já começa a enxergar as cores, né? Que aí a mãe, o pai pode identificar aquele, que aquela criança pode ter algum problema com daltonismo. Porque a gente sabe que existe um... o pessoal fala que as crianças começam a enxergar a cores mais pra frente, não logo, né? Quando são bebês, os bebês não enxergam cores, né, doutor? É isso?
6: É isso aí, tá certo. O bebê nasce muito hipermétrope e não vendo cores. Uhum. Aí uma vez que vai amadurecendo a retina, ele começa a distinguir cores, tá? Mas a partir dos 6 meses... Então vamos lá. Criança nasceu, no uhum. teste, o teste do olhinho obrigatório ali logo depois do parto, né? Uhum. Depois do teste do olhinho, 6 meses a 1 ano, passar no oftalmologista para ver se não tem outro tipo de doença, por exemplo, uhum. grau, estrabismo, grau de óculos, né? E depois disso, uma vez por ano. Uhum. Então existe um mito que eles acham que criança só pode ir no oftalmologista depois que sabe ler e escrever.
5: E não, não...
6: É o contrário, o raciocínio. Uhum. Ela precisa estar enxergando bem para poder ler e escrever bem, uhum. né?
5: Então esse acompanhamento com o oftalmologista da criança já pode começar desde bebezinho, então?
6: Deve começar. Uhum. Essa é uma mensagem muito importante. O daltonismo que a gente está falando tanto aqui não causa uhum. problema de visão fraca, olho preguiçoso, estrabismo. Ele não deixa sequelas. Agora, um estrabismo que não é tratado ou um grau que não é corrigido numa criança pode sim deixar sequelas para uma vida inteira.
5: Uhum. Tá? Então, a importância também de os pais levarem os filhos para essa consulta preventiva já desde muito pequenos, né, doutor?
6: Perfeito. Deve fazer isso.
5: Na vida adulta, quais que são as principais dificuldades enfrentadas, né, no dia a dia pelas pessoas, como na interpretação de semáforos, tabelas, roupas, ou até a escolha de carreiras profissionais, como no caso até do marido da Rosemary lá de Correia Pinto, né, que tem essa dificuldade no trabalho. O que pode atrapalhar a pessoa na vida adulta além dos semáforos, doutor?
6: Então, combinação de cores, até ver o ponto da carne, se está passada, bem passada. Atrapalha também, por exemplo, então, a carreira profissional. Piloto de avião não pode ser daltônico, porque ele lida com vários códigos em cores, né? Motorista profissional também não deve ser daltônico, né? Alguns concursos, é até importante para a população saber isso. Tem muita gente que quer ser Polícia Rodoviária Federal, quer entrar para a aeronáutica para ser piloto de avião, né? Então, é bom saber se antes, se ele já tem alguma condição dessas, porque senão ele se prepara, chega no dia, ele descobre que é daltônico, toda aquela preparação foi jogada.
5: E não consegue entrar.
6: E não consegue.
5: Então, é importante saber, né, doutor?
6: Exatamente.
5: É importante as pessoas
6: até mesmo para se planejar, para ver que tipo de profissão pode exercer.
5: Bom, a gente está conversando com o doutor Arthur Martins, médico oftalmologista. A gente está falando hoje sobre o Dia Mundial da Visão, nesse 8 de outubro, e falando sobre o que é o daltonismo, as causas genéticas e como funcionam as lentes corretivas. Então, no próximo bloco, a gente vai falar sobre tratamentos e sobre como as pessoas podem corrigir, então, essa, não é doença, né, mas essa condição que muitas vezes, muitas pessoas nascem, principalmente os homens, né, que o doutor Arthur já comentou aqui com a gente. No próximo bloco, então, a gente fala mais sobre esse assunto e sobre os tratamentos aqui no nosso Conexão Saúde. Agora 2h18, é rápido o nosso intervalo, a gente já volta.
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1: Estamos de volta com o Conexão Saúde, agora 2:21, nesta quinta-feira, dia 8 de outubro. Nossa, eu tô confundindo setembro ainda tô lá em setembro, a gente já tá em outubro, gente. Meu Deus, passou muito rápido, né? Antes de a gente continuar nosso bate-papo aqui com o Dr. Arthur Martins, médico oftalmologista, falando sobre o que é o daltonismo, eu quero lembrar para você que o neurocirurgião Dr. Marcelo Conrad informa que está atendendo em Lages todas as segundas-feiras e 2 terças-feiras no mês. 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Bom, a gente continua conversando aqui com o Dr. Arthur, falando então sobre o que é o daltonismo, as causas genéticas e também como funcionam agora as lentes corretivas. Por isso a gente vai perguntar agora, conversar com o doutor, entrar nessa parte dos tratamentos sobre a questão do daltonismo. Nos últimos anos, doutor Arthur, surgiram lentes e óculos especiais projetados, né, para os daltônicos. Como que essa tecnologia de filtros seletivos atua para melhorar o contraste, a separação dos comprimentos de onda de luz? Como que é o tratamento? Então, a pessoa é daltônica, chegou lá no seu consultório, descobriu que ela é daltônica, e o que ela pode fazer para corrigir essa questão e não atrapalhar, né, como no caso aqui do marido da Rosemary lá de Correia Pinto, né, que ele trabalha com essa questão das cores, e aí pode auxiliar. Como que como que é feito o tratamento?
2: Perfeito. Então a gente hoje tem filtros específicos, né? Então que a gente pode aplicar tanto na lente de contato quanto no óculos. Que esses filtros, o que eles fazem? Eles bloqueiam uma faixa específica de frequência de comprimento de onda de luz. Uhum. Qual é esse bloqueio? Aonde é a zona de confusão? Vou dar um exemplo. Não tem quando a gente sintoniza o rádio que a gente pega duas estações e a gente fica escutando duas estações, é mais ou menos aquilo. Então, o fotorreceptor, ele recebe estímulos de cores diferentes e eles se confundem. O que esses filtros fazem? Eles bloqueiam exatamente essa faixa de confusão. E aí, a pessoa consegue distinguir, ter um contraste melhor entre as cores. Não é que ela vai enxergar as cores igual nós enxergamos. Não vai. Ela vai ver que o marrom tá diferente do vermelho, que tá diferente do verde. Tá? É isso. Vai ver diferenciação, maior contraste entre elas. Mas não é que vai curar, não é que vai enxergar as cores igual uma pessoa normal enxerga. Mas, sim, funciona. É uma opção, mas ela funciona melhor para quem tem o daltonismo verde e vermelho e principalmente formas mais leves. Então, quando a gente tem uma doença mais grave, mais avançada, daí ela não funciona tão bem assim.
1: Tem uma pergunta aqui de uma ouvinte, doutor, não tem a ver muito com o daltonismo, mas antes de a gente continuar aqui falando sobre os tratamentos, eu vou pedir pro doutor responder aqui, já que as pessoas mandam perguntas, aproveitam que a gente recebe, né, os especialistas em alguma área aqui. Então, hoje falando, o doutor Arthur é oftalmologista, então as pessoas mandam perguntas também, às vezes não tão relacionadas com o nosso assunto aqui. Mas ela pergunta o seguinte, ela fala, sei que a pauta é sobre o daltonismo, mas sei que o doutor Arthur faz refrativa. Ela diz que tem 25 anos e gostaria de saber um pouco mais sobre a cirurgia, se poderia fazer. A Larissa que tá mandando.
2: Larissa, excelente. Essa é a minha área de atuação, né? Minha especialidade, tirar óculos dos pacientes. Eu gosto de dizer que isso é o que eu mais gosto de fazer. Então, sim, para fazer cirurgia refrativa, você precisa ter pelo menos 18 anos, você já tem 25. E você precisa ter estabilidade de grau. Pronto. Com esses dados, a gente precisa fazer alguns exames, ver espessura de córnea, regularidade da córnea, para saber se a cirurgia pode ser aplicada no teu caso. Então, vale a pena passar durante uma consulta para a gente tirar essas dúvidas.
1: Doutor, e voltando a gente falar então da questão do daltonismo, né? Todos os tipos de daltonismo, eles se beneficiam dessa tecnologia de lentes, ou o resultado depende aí da avaliação prévia do oftalmologista e do grau da alteração?
2: Exato, depende. Então, tem alguns que não funcionarão e outros funcionarão muito bem. Os que melhor funcionarão serão os verde e vermelho, né? O daltonismo verde e vermelho, e leve a moderado. Quando for avançado ou quando for aquela questão da visão preto e branco, daí não funciona.
1: E existem estudos, doutor Arthur, ou pesquisas já em andamento, né, no campo da biologia molecular e da terapia genética, que buscam essa correção definitiva da função dos fotorreceptores da retina ou não?
2: Sim, e a nível de pesquisa já existe resultados promissores que a terapia gênica, né? O que é a terapia gênica? É um dispositivo que leva uma correção para aquele gene defeituoso. Normalmente isso é carreado por vírus. Mas hoje em dia, para aplicabilidade cirúrgica clínica atual, ainda não existe.
1: Ainda não existe.
2: Né, para você ter ideia, para a gente poder aplicar uma terapia dessa num olho, eu precisaria de uma cirurgia extremamente invasiva. Para uma condição que não gera cegueira. Então, assim, acaba que o custo-benefício ainda não é prático. Mas no futuro, com certeza, será a solução.
1: Que a gente sabe que a medicina avança passos largos, né, doutor? Então, isso está próximo de acontecer.
2: Sim, sim, diria que sim. Já está num caminho bem, bem trilhado ali para o futuro.
1: O daltonismo, ele se agrava com o passar dos anos, doutor? O grau de alteração visual permanece estável ao longo de toda a vida do paciente?
2: Se for congênito, genético, ele é estável. Nasceu daquele jeito, continua o resto da vida. Se for adquirido, aí depende da doença de base para saber se ele vai avançar ou não.
1: Com relação ao tratamento, doutor, mais algo que o doutor queira acrescentar com relação a isso, né? A pessoa que, né, no caso ali, que nem no marido da Rosemary ali, enfim, de outras pessoas, o que o doutor gostaria de acrescentar mais com relação ao tratamento que pode auxiliar a pessoa que tem o daltonismo e que quer fazer essa correção?
2: Eu acho que a mensagem mais importante é: o daltonismo não priva nada, né? A vida é normal ainda. Por mais que confunda uma cor ou outra, a vida é completamente normal, não tem risco de perda de visão, né? Então a mensagem mais importante seria prevenir outras doenças. Então fazer exames regulares para prevenir glaucoma, para prevenir catarata, para prevenir ceratocone, que são doenças que aí sim podem perder a visão de maneira irreversível. Nós, como oftalmologista, e principalmente hoje no Dia Mundial da Visão, é muito importante salientar que na oftalmologia é melhor a gente prevenir do que remediar. Quando a gente pega uma doença no começo, muito provavelmente a gente estanca ela ali e aquilo não avança para perder a visão. A pior coisa que a gente encontra no consultório é quando chega, por exemplo, um paciente com glaucoma crônico super avançado, que a gente fala: olha, não tem o que fazer, o que está perdido não volta. Então a ideia é: não deixe chegar a esse ponto. Faça consultas regulares com teu oftalmologista de confiança para que essas doenças que têm potencial de perder a visão não se aconteçam.
1: Doutor, hoje, doutor, lá no consultório, no seu consultório, o senhor percebe que qual que é a doença que mais afeta, né, a saúde ocular das pessoas hoje em dia?
2: Grau de óculos, essa é sem sombra de dúvida,
1: é a maior.
2: Catarata, que vem com nosso envelhecimento, né? Aqui na região tem bastante ceratocone, que é uma condição associada à alergia, coceira de olho, né? E glaucoma, né? E eu gosto de pontuar o glaucoma porque é uma perda de visão prevenível. Se a gente atuar no começo do glaucoma, a gente não deixa perder a visão. Né? Então, na minha casuística, seria essas doenças mais prevalentes.
1: E existe algum tipo de câncer associado à saúde ocular também, doutor, ou não?
2: Sim, principalmente daqueles dos bebês. Então, por isso que o teste do reflexo do olhinho é tão importante para prevenir aquele retinoblastoma. Da população adulta existe melanoma, existe outros cânceres que podem acontecer. É raro, não é comum, né? Graças a Deus. Mas sim, um exame de rotina, um exame que a gente faz anual, a gente consegue detectar essas alterações.
1: Uhum. Então é muito importante que, como o doutor falou, que os pais, logo depois que fazem o teste do olhinho, está tudo bem, mesmo assim façam um acompanhamento com o oftalmologista dos seus bebês e das suas crianças ao longo da vida, né, doutor?
2: Eu acho que seria talvez a fase mais importante de passar no oftalmologista é com o bebezinho, é com a partir de 6 meses, levar todo ano para ter certeza que a visão vai desenvolver bem.
1: Uhum. Bom, a gente conversou aqui com o doutor Arthur Martins, médico oftalmologista. Gostaria que o doutor Arthur, agora nesse momento, deixasse o contato, né? Se ele é ativo nas redes sociais, se tem Instagram, se, né, nas redes sociais, como que o pessoal pode encontrar o doutor Arthur. E qual que é a clínica que atende, né? Pro pessoal, inclusive, já o pessoal mandou aqui, a Larissa perguntou, né, qual que é o local que o doutor Arthur atende. Também uma outra ouvinte perguntou qual que é a clínica que o doutor Arthur atende, para que as pessoas, se tiverem alguma dúvida com relação ao daltonismo ou outras questões relacionadas à saúde ocular, possam procurar o doutor Arthur.
2: Com o maior prazer. Eu atendo no Oftalmolage, Hospital da Visão. 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
1: Uhum.
2: 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E aí a gente atende lá todos os dias, então, uhum, marcar a consulta é bem tranquilo, atendemos todos os planos,
1: uhum,
2: 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A parte das crianças tem a doutora Alessandra, que cuida lá pra gente, que ela é especialista, e os maiorzinhos daí a gente já cuida também.
1: Que bacana, doutor. Muito obrigada mais uma vez pela sua participação com a gente aqui no nosso Conexão Saúde, esclarecendo os nossos ouvintes sobre esse assunto, né? Que não é tão falado, mas que muita gente às vezes encontra uma pessoa, um conhecido aí que fala que, não tô enxergando a mesma cor que você, então realmente é um assunto muito interessante. Muito obrigada mais uma vez pela sua participação, seja sempre bem-vindo aqui no Conexão Saúde.
2: Eu que agradeço a oportunidade, estou sempre à disposição. O que precisarem, venho com o maior prazer trazer informação para a nossa população.
1: Conversamos então com o doutor Arthur Martins, médico oftalmologista, e hoje, no dia 8 de outubro, Dia Mundial da Visão, a gente falou sobre o que é o daltonismo, as causas genéticas e também como funcionam as lentes corretivas. Foi o nosso assunto de hoje do Conexão Saúde. Amanhã tem mais, a partir da 1h30, a gente traz outro assunto e outro profissional da saúde para esclarecer as dúvidas e trazer informação para você, nosso ouvinte. Agora, 12h33, a gente vai fazer um intervalo e vamos virar a chave do Conexão Saúde para o Clube Interativo. Até já.
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0: volta e agora com o Clube Interativa para você nesta tarde de quinta-feira, dia 8 de outubro de 2026, agora 2 horas e 35 minutos. A gente continua junto com você. Obrigada pela sua companhia, por você estar com a gente aqui. É sempre de ouvido ligado, sintonizado com a Rádio Clube de Lages. Nesta tarde de quinta-feira, agora nublou, né? Tava o solzinho querendo aparecer, agora deu uma nublada. Será que vai chover? Mas a previsão aí não diz que tem chuva para esse momento, para esta tarde de quinta-feira, né? Tomara que não chova, mas se você sair de casa, já lembre de levar o seu guarda-chuva. Nesse momento a temperatura deu uma amenizada, estava 22 graus, agora baixou para 21 graus. Chance de chuva de 9%, a umidade relativa do ar que está alta em 80%, vento soprando a 8 km por hora nesta tarde de quinta-feira aqui em Lages. Essa é a condição de Lages nesse momento aqui, né, da previsão aqui que está nesse momento. Bom, agora a gente está chegando com o nosso quadro Achados e Perdidos de toda terça e quinta-feira aqui no nosso Clube Interativa.
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0: Bom, toda terça e quinta, né? Você sabe que tem nossos achados e perdidos por aqui. São os documentos, né? Os objetos que o pessoal encontra e traz pra gente aqui na recepção da Rádio Clube de Lages. A gente tem uma lista aqui de documentos que o pessoal ainda não veio buscar. Então, se você conhece essa pessoa, ou se você é parente, amigo, enfim, avisa que esse documento está aqui com a gente para o pessoal vir buscar, né? Ou então entrar em contato diretamente aí com a nossa nosso setor de avisos aí, onde as meninas ali na recepção sempre estão atualizando, inclusive essa lista aqui dos documentos que chegam ali na nossa recepção. A gente tem aqui o cartão SUS do Sebastião Marques de Oliveira, do Iago de Souza da Silva e do Carlos Alexandre Nascimento, também da Ana Laura Duarte da Silva. A CNH do Diego dos Santos, do Emerson Nascimento dos Santos, do Leandro Ventura da Silva, do Claudemir Alves, da Ivana Sayonara da Luz e também da Tatiane Pereira Muniz. E a gente tem também aqui o título de eleitor do Amândio Costa, do Josué Barbosa Lourenço, do Thomas Gabriel de Paula. E o RG do Davi Gabriel da Silva de Jesus, do Carlos Eduardo das Neves Vieira, do Adriano Cunha, da Nilza Lucas Costa, do Ramon Coelho de Oliveira. Também temos aqui o RG da Juscelia da Luz Rodrigues, da Laura Becker Coelho Dalbó, do Elias Lopes, também da Fabiana Almeida, da Bianca Schmidt da Silva, Terezinha Varela dos Santos, Tássila Pacheco, Marciane de Souza Gonçalves Padilha, Aldo Felipe Silveira, João Maria da Fonseca, Júlia dos Santos Cardoso, Marli dos Santos Robaldo, Ana Cláudia de Lima, também da Maiara Gonçalves dos Santos, do Maicon Costa Bulá, da Terezinha Felizbino Coelho, da Beatriz Anastácio, da Jéssica Larissa dos Santos, da Glenda Moreira da Silva, da Nair Schlichting, do Marcelo Conrado dos Santos, Jonas Tadeu de Souza, Rafael Vargas Pavão, Juraci Terezinha Pereira da Silva, Vitória Almeida de Souza, Eliana Fernandes Rodrigues, Nayara Alves, Joana de Souza, Patrícia Narcisa de Oliveira, João Batista Antunes, Matheus Moreira de Oliveira e Nauli Amaral Lopes. Esses são os RGs, né? Os documentos de identidade que estão aqui com a gente. Tem uma lista bem grande, né? O pessoal vai encontrando e vai trazendo aqui pra gente. Também carteiras. A gente tem uma carteira preta da Maria de Fátima da Silva Batista, uma carteira marrom do Eduardo dos Santos, uma carteira preta do Joaquim Sernagiotto Trindade dos Santos, uma carteira marrom do Rafael Assunção Padilha, uma carteira preta do Luiz Rael Ribeiro Lucena, uma carteira preta do Gabriel Ribeiro da Rosa, uma carteira marrom e bege do Carlos Roque, também uma carteira marrom do Norberto Rowe, uma carteira preta da Juliana Márcia Campanha Cardoso, e muitas carteiras aqui, o pessoal perde muita carteira, né? Meu Deus, muitas carteiras também, e inclusive com a carteira vem os documentos, né? E aí o pessoal encontra e traz aqui pra gente. E objetos que temos aqui também. Objetos, temos óculos de grau, um óculos de grau rosa que chegou lá em junho aqui. Um celular que ainda tá aqui, né? Desde junho também, um celular Samsung Galaxy A32 Violeta. Na tela inicial tem um casal. Também tem título de eleitor do Hamilton Costa Proença. Tem bolsa, uma bolsa preta da Tauana de Jesus Pereira. Também carteira de trabalho, temos algumas aqui também do Alceu, Luiz da Silva Martins, do Luiz Gabriel Couto Wolf. Tem cartões de banco também que chegam aqui, que o pessoal perde. carteira de trabalho, tem molho de chaves também. Enfim, tem muitos objetos e muitos documentos aqui com a gente na nossa caixinha do Achados e Perdidos. Então, se você perdeu seu documento, se você perdeu algum objeto, quer entrar em contato para saber se esse documento, se esse objeto está aqui com a gente, manda uma mensagem para o nosso setor de avisos através do 49-3221-3101. As meninas ali da recepção, a Vanessa, também a Kelly, a Maria, as meninas e a Caroline também falam com você e aí te passam essas informações aí para saber se você saber se realmente esse objeto ou se esse documento está aqui com a gente no nosso quadro Achados e Perdidos. Além aqui da Rádio Clube de Lages, que o pessoal sempre traz, né, os documentos e esses objetos perdidos, também tem outros pontos, né, onde as pessoas costumam levar esses documentos e esses objetos. Na Polícia Militar, ali no calçadão, né, geralmente o pessoal leva ali. Na agência dos Correios aqui do centro também, o pessoal leva ali. Também na Polícia Civil, aqui próximo do Colégio Bom Jesus, né? Na Central de Polícia, na Central da Polícia Civil, ali no plantão aqui também. E também lá na Polícia Científica, que fica ali junto à Uniplac, lá embaixo, né? No bairro Universitário. Então, esses locais também, o pessoal costuma levar esses documentos e onde também você pode encontrar caso esse documento ou esse objeto que você está procurando não esteja com a gente aqui na recepção da Rádio Clube de Lages. Então, toda terça e quinta a gente tem o nosso quadro Achados e Perdidos aqui na Rádio Clube de Lages e a gente sempre traz essas informações para você, para que, né, claro, utilidade pública aqui na Rádio Clube de Lages. Terça-feira que vem tem mais. Bom, continuando o nosso Clube Interativo aqui agora 2h42, vou trazer uma informação aqui que a gente traz lá da nossa, da Central de Conteúdo lá da CAERT. Um exame para certificar estudos de detentos movimenta 13 mil pessoas no sistema prisional de Santa Catarina. A aplicação do Exame Nacional para Certificação de Competências de Jovens e Adultos foi concluída nesta quarta-feira. A aprovação garante validação de diplomas, né, para os participantes. E aí quem traz essas informações é o repórter Cadu Reis.
2: A aplicação do Exame Nacional para Certificação de Competências de Jovens e Adultos para Pessoas Privadas de Liberdade foi concluída nesta quarta-feira em Santa Catarina. As provas foram realizadas em todas as unidades prisionais catarinenses ao longo de 2 dias, com a participação de mais de 13.300 internos. O Enseja PPL possui o mesmo valor do diploma convencional de conclusão dos estudos do ensino fundamental ou médio, sendo um documento válido para reconhecimento nacional, a fim de empregos, cursos técnicos, concursos públicos ou acesso ao ensino superior. A secretária de Estado de Justiça e Reintegração Social, Daniele Amorim Silva, explica.
3: É uma ação realizada anualmente, é de extrema importância porque ela vai certificar todo o ensino e aprendizagem que os nossos presos eles passam ao longo do ano. Nós temos uma parceria muito forte com a Secretaria Estadual de Educação, onde através da educação de jovens e adultos, todos os dias nós temos aulas dentro dos nossos presídios. Então, isso é uma das políticas públicas que nós consideramos mais importantes. É através da educação que a gente pode mudar as pessoas, a gente pode mudar o comportamento das pessoas, o conceito das pessoas.
2: Conforme os dados mais recentes disponibilizados pela Secretaria Nacional de Políticas Penais, referentes a dezembro do ano passado, da população penal de 727 mil pessoas em celas físicas no Brasil, 32 mil trabalhavam e estudavam nas unidades prisionais, o que corresponde a cerca de 4,4%. Em Santa Catarina, o índice sobe para 7,6%, com mais de 2.300 apenados trabalhando e estudando ao mesmo tempo, entre o total de cerca de 30 mil. Já a taxa nacional de detentos envolvidos em atividades laborais é de 26%, enquanto a catarinense chega a 32%, também de acordo com as estatísticas disponibilizadas pela Senapen. A secretária de Estado de Justiça e Reintegração Social, Daniele Amorim Silva, ressalta que a promoção de atividades educacionais e de trabalho é uma estratégia adotada em Santa Catarina para a ressocialização.
3: São políticas públicas que são de extrema importância para a reintegração social, educação e trabalho. Não existe outra forma de nós recuperarmos esses presos que estão no sistema prisional de Santa Catarina. Então é através do trabalho que nós temos essa política de trabalho laboral muito forte, com apoio total do governador Jorginho Melo, e também através da educação, que vai mudar as pessoas, que vai abrir portas, que vai fazer essas pessoas entenderem o quão importante é ter um caminho longe da criminalidade.
2: O índice de participação no Enseja PPL dentro do sistema prisional catarinense cresceu 4,8% em 2026, com 615 internos a mais realizando as provas do que no ano passado. De Florianópolis, da Rede de Notícias Acaerte, Cadu Reis.
0: Então, informação trazida, né, pelo Cadu Reis aí sobre esse exame, né, para certificar os estudos de detentos que movimenta aí 13 mil pessoas no sistema prisional de Santa Catarina. Bom, recebendo a informação aqui, o Christian Moraes está compartilhando com a gente, nós estamos acompanhando a questão daquela ponte lá do Rio Pelotinhas, na Coxilha Rica, entre a comunidade de Escurinho e também São Jorge, né, que a ponte foi danificada por conta das chuvas. E ontem, né, a gente recebeu as informações aí do secretário Ronaldo Duarte, secretário de Agricultura aqui do município, falando sobre a reconstrução da ponte, né? Porque a prefeitura estava com essa dificuldade de conseguir reconstruir a ponte por conta do tempo instável, né? Das chuvas, inclusive desde domingo, né? Choveu, voltou a chover aqui na nossa cidade, na nossa região, e aí dificultava o trabalho das equipes, principalmente para as máquinas poderem entrar ali no leito do rio. E agora a gente está recebendo a informação aqui, o Christian compartilhou, uma foto que as equipes estão lá no local fazendo aí a reconstrução da ponte, a parte de madeira ali, né? Principalmente para que os carros pequenos possam passar e ter passagem lá, né, Christian? E aí, essa foto, quem compartilhou com você foi o próprio secretário? O ouvinte mandou. O ouvinte mandou então, né? Ontem até o secretário Ronaldo Duarte mandou um vídeo pra gente lá do local também. Agradecer o secretário, né, por sempre prontamente nos atender também e passar as informações, né, repassar as informações pra gente, principalmente das comunidades do interior aí. E aí a prefeitura tá lá, então, no local, né, fazendo aí esse, recompondo, né, parte da ponte ali que foi destruída pela chuva. E aí para que os moradores ali da localidade de entre Escurinho e São Jorge possam voltar a circular ali, não precisarem dar uma volta tão grande, né, por outros locais aí para poder circular ali na região. Então a gente continua acompanhando aí essa questão da ponte lá do Escurinho na Coxilha Rica. Bom, e eu quero também fazer uma menção aqui bem bacana, porque a gente tá recebendo aqui no estúdio uma visita bem especial da Karen Cristina, de 16 anos. Ela é estudante da escola estadual do Rosário, aqui em Lages. Ela é lá da localidade de Índios e ela tá participando de um projeto chamado Geração Empreendedora da ACIL. É uma parceria da SISC com a ACIL, em que os estudantes aí do segundo ano do ensino médio participam da criação de uma empresa e participam de estágios, enfim. Ela tá visitando aqui os estúdios da Rádio Clube de Lages para saber como é que a gente trabalha, né, os jornalistas aqui, e acompanhando um pouquinho do meu trabalho. Eu queria agradecer, Karen, primeiramente, boa tarde.
4: Boa tarde.
0: Queria te agradecer por você participar com a gente, aqui estar aqui acompanhando, né, um pouquinho do nosso trabalho aqui na Rádio Clube. E explica pra gente como é que funciona, assim, rapidamente, o Geração Empreendedora, né? Como é que é esse projeto?
4: Então, o projeto Geração Empreendedora, ele abrange estudantes do segundo ano do ensino médio. E tiveram as inscrições, nós participamos, eu e um grupo de outras quatro meninas, nós participamos desse projeto, criamos uma empresa e participamos de algumas fases, algumas bancadas, a bancada regional e a bancada mesorregional. E é muito gratificante poder estar em um local como a Rádio Clube aqui, em que poder acompanhar o processo das matérias ao vivo, diretamente do local, em que eu costumo bastante ouvir a Rádio Clube. Então é bem interessante poder estar num local como esse para aprender mais sobre.
0: Poder estar aqui no estúdio do outro lado, né, Karen? Aprendendo junto, sabendo como é que a gente faz aqui, porque às vezes, sim, o pessoal não tem noção como é que funciona aqui, né? Então, quem nos ouve, né, é muito legal poder também te receber aqui. Obrigada por você participar com a gente, aqui estar aqui com a gente hoje, né? E quero agradecer também a professora Neuzi Neves, né, que te acompanhou, te trouxe aqui, fez contato comigo aqui para você poder participar. E a tua ideia, então, a tua vontade é ser jornalista também?
4: Eu tenho algumas áreas de interesse. Estou meio explorando ainda, que eu estou só no segundo ano, então estou dando uma explorada nas áreas que...
0: Para saber qual carreira que vai seguir, né? Mas é muito, sim, legal o projeto, né, de vocês também, os estudantes poderem ter esse contato com as empresas e também poder criar uma empresa, né, e saber como que funciona para que depois que estejam aí no terceiro ano possam escolher uma profissão aí que mais lhe agradam. Obrigada, Karen, pela tua participação e por estar aqui com a gente hoje, tá?
4: Muito obrigada, eu que agradeço.
0: A Karen, então, ela tem 16 anos, ela é da localidade de Índios e está participando aí do projeto Geração Empreendedora empreendedora e veio visitar aqui os estúdios da Rádio Clube de Lages. 2:50, a gente vai fazer um intervalo e no próximo bloco a gente continua aqui com o nosso Clube Interativo e a gente vai falar sobre o Muay Thai. Como essa prática esportiva, essa prática de atividade física ajuda no condicionamento físico e também na defesa pessoal. A gente vai conversar com o Romanelli Matos, professor treinador de Muay Thai, e também com o Douglas Silva, vice-presidente da Associação de Muay Thai. Daqui a pouquinho, aqui no nosso Clube Interativo, agora 2:50. 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
0: E a gente vai sair um pouquinho do estúdio porque o Cláudio Pereira tá lá no supermercado Martendal e ele traz as informações, as novidades e claro, as promoções dessa quinta-feira lá no supermercado Martendal. 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
2: Alô, Interativa, alô, amigos do esporte. E não deu pro Lages. O Lages encerrou a sua participação ontem à noite, jogando em São Lourenço do Oeste. E acabou perdendo para o São Lourenço pelo placar de 3-0. No primeiro tempo, encerrou 0-0. No segundo tempo, o Lages sofreu 3 gols e acabou perdendo pelo placar de 3-0. Infelizmente agora, o Lages voltou para a nossa cidade pensando em jogos abertos. Mas o ano que vem, o Lages vai disputar outra vez a Série Prata do Futebol de Salão de Santa Catarina. Com informações do salonismo lagiano, Elcio José, para este Clube Interativo. A todos uma boa tarde.
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0: Estamos de volta com o nosso Clube Interativa nesta quinta-feira, dia 8 de outubro. Eu, Shaina Marcon, fico com você até as 3h30 aqui no Clube Interativa e também junto com Christian Moraes nos trabalhos técnicos. Ana Júlia me acabou aqui fazendo a parte do digital aqui com a gente, né? Também a Ana Júlia também é nossa produtora, ela que faz o contato aí com os nossos entrevistados, também com os assuntos, né? Ela e o Christian também nos ajudam aqui no nosso programa todos os dias aqui no nosso Clube Interativo, também no Conexão Saúde. Bom, a gente está recebendo aqui no Clube Interativa hoje, então, Romanelli Matos, professor e treinador de Muay Thai, e também o Douglas Silva, vice-presidente da Associação de Muay Thai, para a gente falar, então, sobre como o Muay Thai ajuda no condicionamento físico e na defesa pessoal. Primeiramente, gostaria de dar as boas-vindas para vocês. Boa tarde para o Romanelli, também para o professor Douglas, aliás, pro professor Romanelli e pro Douglas, também é professor. Boa tarde para vocês.
1: Boa tarde, obrigado à Rádio Clube por novamente abrir as portas para que a gente possa estar explicando aqui alguns projetos que a gente desenvolve e trabalha, né? Agora hoje também com o Muay Thai. Estamos aqui, eu e o Romanelli, que é o nosso presidente da associação, já prontos e afinados para desenvolver os projetos.
0: Boa tarde, Romanelli.
2: Boa tarde, uma excelente tarde a todos aí. Queria agradecer a Rádio Clube, né, por estar aqui, fazer esse convite aqui, né? É muito gratificante falar sobre um pouquinho sobre o Muay Thai, sobre o que é Muay Thai, né? Às vezes tem muitas pessoas que têm aquela dúvida sobre o Muay Thai, então a gente vai estar aqui hoje para falar sobre isso.
0: Bom, então vamos começar falando o que é o Muay Thai, para as pessoas entenderem. A maioria já sabe, mas assim, quem está nos ouvindo agora, que não sabe o que é o Muay Thai, por que a modalidade é mundialmente conhecida, né? E por que se chama, conhecida como a arte das oito armas?
2: Bom, então, o Muay Thai, ele é da origem tailandesa, uhum. Né? A forma de dizer a questão das oito armas que nós usamos é os punhos, dois punhos, né? Os dois cotovelos, os dois joelhos e os dois chutes, os pés que a gente, uhum, usa, a canela, né, para chutar. Então, sobre essa questão, nós temos uma forma que nós falamos, né, em tailandês, que mão, né, significa mad, né? Cotovelo significa sok em tailandês e joelho significa cal. E T significa, e chute, canela significa T, chute, né? Que nós usamos, uhum, nesse verbo sobre o Muay Thai, né? Porque tem a diferença entre o Muay Thai brasileiro e o Muay Thai tailandês. Uhum. Então a gente consegue trazer a origem tailandesa para o Brasil, a cultura tailandesa.
0: Uhum. E como que trabalha o Muay Thai, né? No condicionamento físico?

0: Então, para quem treina Muay Thai, isso é totalmente diferente, né? O Muay Thai, ele também, ele gera muito... a gente acaba dizendo também, tem vários tipos de dizer sobre o Muay Thai, né? O controle, a confiança. Né? O Muay Thai, ele gera muita confiança. Por isso que tem essa diferença.
1: Mas,
0: né?
1: Por exemplo, o atleta que treina, a pessoa que treina, ela pode se tornar um atleta de Muay Thai para competir ou não? O Muay Thai é só uma prática de atividade física?
0: Sim, pode sim.
1: Pode sim?
0: Porque
1: existem competições de Muay Thai, né, pelo Brasil?
0: Existe. Uhum. O atleta, ele começa geralmente treinando, né? Ele tem uma visão ali, às vezes ele tem uma visão em querer lutar. Ah, professora, quero lutar, quero me tornar atleta de Muay Thai. Esse atleta de Muay Thai, ele começa treinando, se dedicando, cuidando da alimentação. Através disso, a gente faz os treinos totalmente separados. Não é treino junto.
1: Não é junto com as pessoas que praticam para ter a prática da atividade física, por exemplo.
0: Isso, o atleta que quer lutar é totalmente separado. Porque ele tem que cuidar da alimentação, uma alimentação regrada. Não pode beber bebida alcoólica. Né, balada, então tem tudo esse processo com um atleta.
1: E qual que é a diferença, professor Douglas, do Muay Thai e do Jiu-Jitsu, por exemplo?
2: O Jiu-Jitsu, ele é mais um esporte de contato, né? Essa é a diferença, o Muay Thai. Eu até, de vez em quando, eu brinco com o Romanelli, porque eu venho da área da cultura, né? Eu sempre fui das bandas, das fanfarras. E quando eu comecei a fazer academia, ali na academia do Romanelli, eu comecei a prestar atenção no Muay Thai. Aí, em seguida, a gente fez dois torneios de Muay Thai em Lages. Acho que foram os únicos, né, até agora, né?
0: Fizemos a primeira edição e a segunda edição agora.
1: Foi agora, esse ano.
2: Dois. E eu acompanhei, eu estive junto, ajudei a eles a desenvolver esse projeto do torneio. E ali eu vi da importância, sabe por quê? Porque eu venho da cultura e lá a gente trabalha muito a questão da formação do caráter, do respeito. E quando eu vi os atletas depois da luta, no final, aquele respeito, aquela moldagem de caráter que a gente chama, um cumprimentando o outro, eu disse, poxa, que bacana, né? Os caras lutaram no ringue, mas aqui no final estão abraçados. Isso me chamou atenção. Daí eu chamei o Romanelli. Romanelli, como é que é o processo do Muay Thai em Lages? Vocês têm bastante pessoas, tal, e eu fazendo academia ali com eles, né? E ele só, a gente tem a ideia, tal, queremos alavancar o Muay Thai. Eu disse, então por que não cria associação, né? Para poder desenvolver projetos grandiosos, né, maiores. E então dali, desse ano pra cá, que eu comecei a entender um pouco sobre o Muay Thai. Que a gente começou a criar vínculos, né? Cultura e esporte, porque ambos moldam o caráter, né? E a gente tá aqui. Eu vejo, e daí eu comecei a pesquisar muito daquela tua pergunta, a diferença entre Jiu-Jitsu e Muay Thai. Aquela questão, o Jiu-Jitsu é mais de contato, né?
1: Mas são duas artes marciais, né?
2: São artes marciais
1: vindas de outros países e que foram abrasileiradas, entre aspas, né? Que tem um estilo brasileiro, né? De trabalhar. Bom, eu vou pedir uma pausa rapidinho aqui pro professor Romanelli, professor treinador de Muay Thai, Romanelli Matos, e também pro professor Douglas, que é vice-presidente da Associação de Muay Thai, pra gente fazer uma pausa aqui rapidinho. Tá chegando a hora da notícia aqui, daqui a pouquinho a gente volta aqui no nosso Clube Interativa falando sobre o Muay Thai, né? Como que ele ajuda no condicionamento físico e na defesa pessoal. Agora 3:03 a gente já volta.
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4: Boa tarde. Para todos, se programarem, hein? As agências bancárias de todo o país não terão atendimento presencial na próxima segunda-feira, dia 12 de outubro, devido ao feriado de Nossa Senhora Aparecida. O atendimento nas agências será retomado na terça-feira, dia 13. Segundo a Febraban, as chaves Pix, caixas eletrônicos e aplicativos móveis funcionam normalmente durante o feriado. Contas de consumo, como água e luz, com vencimento no dia 12, podem ser pagas no próximo dia útil sem cobrança de juros. No entanto, o pagamento de impostos e tributos devem ser antecipados. O grupo de idosos do Serviço de Convivência e Fortalecimento de Vínculos de Otacílio Costa comemorou 5 anos de atividades ontem, quarta-feira, dia 7. O encontro no CRAS, no bairro Novo Mundo, reuniu 21 participantes em uma tarde especial com dança, bolo

0: e confraternização. As reuniões do grupo acontecem semanalmente, todas as quartas-feiras, promovendo oficinas, dinâmicas e atividades voltadas ao bem-estar e ao fortalecimento de laços da população idosa no município de Otacílio Costa. Onde há, a Clube está. Para a Hora da Notícia, Evandro Giopo.
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8: Estamos de volta com o Clube Interativa 3 e 9, nessa quinta-feira, dia 8 de outubro, e a gente continua conversando com o Romanelli Matos, professor, treinador de Muay Thai, e também com o Douglas Silva, vice-presidente da Associação de Muay Thai. A gente falando aí sobre a importância, né, do Muay Thai no condicionamento, na ajuda do condicionamento físico e também na defesa pessoal. Eu queria perguntar, né, pode ser o Romanelli ou o Douglas responder, fiquem à vontade, né, quem quiser responder. Qualquer pessoa pode começar a praticar um Muay Thai, independente de idade, gênero ou preparação física inicial? Como é que funciona para quem quiser fazer, né, praticar um Muay Thai?
9: O Muay Thai, a criança pode começar a partir dos 4 anos. Uhum. A partir dos 4 anos, ele já pode começar um treinamento, né, professor?
10: Isso, exatamente.
9: Que eu acredito que é a idade correta, né?
8: Uhum. Começar desde pequenininho já.
9: Desde pequenininho. Uhum. Essa é a idade correta, independente menino ou menina, porque hoje, muitos anos atrás, o esporte, ele era muito... o esporte das artes marciais, ele era muito...
8: masculino, né?
9: Masculino, ele era muito direcionado. Hoje não, né?
8: Hoje as mulheres, né, fazem, né? Inclusive, gente, eu fiz Muay Thai há muitos anos atrás. Pratiquei o Muay Thai, é muito bacana, é muito bom para o condicionamento físico da gente também, realmente. Eu lembro que na época que eu fazia, eu tinha um corpo definido, por causa do Muay Thai, porque ele te dá um preparo, assim, físico muito bom, né? E faz a gente trabalhar todo o corpo todo, né? E eu queria perguntar para vocês, né, a questão ali que você falou, realmente todo mundo pode fazer, qualquer pessoa, mas existe uma preparação antes de começar a iniciar, para praticar realmente o Muay Thai, os golpes ali, que é uma preparação antes para que a pessoa tenha esse condicionamento, que é bem intenso, né, professor?
10: Sim. Tem a preparação, né? Que a nossa preparação é totalmente diferente. Aí, como eu volto lá, eu falo lá atrás. A questão também da alimentação, a saúde, a bebida alcoólica, né? A preparação que nós usamos lá no nosso centro de treinamento, ela é bem puxada, né? A gente faz o aquecimento, né? Para que o atleta, o aluno, ele tenha um bom condicionamento físico, né?
8: Porque... E o que é essa preparação? Só para a pessoa poder entender antes de fazer. Porque, assim, para fazer o Muay Thai precisa ter essa preparação. Mas o que, que é essa preparação? É correr? É fazer algum exercício? Como é que funciona?
10: Bom, essa preparação que nós usamos é o aquecimento.
8: Uhum.
10: O aquecimento, ele é muito importante, né? É, a corrida também na rua, nós usamos muito para os atletas, né? Que tinham meninos e também meninas, que nós colocamos a corda na cintura e amarramos e colocamos no pneu.
8: Para puxar o pneu.
10: Isso, para poder puxar o pneu na rua, né? Para que tenha um bom resultado na luta, né? Que o aluno, que o atleta ali, ele não se entregue, entendeu?
8: Uhum.
9: Uma superação, uma forma de superação, né?
8: É, porque na época que eu fazia, eu já lembro que a gente tinha que fazer, porque eu fazia na academia, né? O Muay Thai, a gente tinha que fazer um monte de corrida, tinha que fazer os exercícios de flexão.
10: Pela corda.
8: É, bastante coisa, é bem puxado, né? Não é pra qualquer um fazer o Muay Thai, né? O pessoal tem que ter realmente, pra quem tá iniciando, né? Qual que é a dica que vocês dão pra pessoa que quer fazer e que quer iniciá-lo no Muay Thai?
10: Bom, pra quem tá iniciando, é o que eu falo sempre para os meus alunos, né? Não desista, os anos vai passar, continue, porque o Muay Thai, ele molda o atleta. Ele faz o atleta se tornar uma pessoa mais confiante, tendo caráter, disciplina, as crianças obedecer o pai e a mãe, né? Então é totalmente isso, o Muay Thai é isso, né?
8: Tem uma ouvinte aqui mandando uma mensagem pra gente, porque a gente vai falar a seguida sobre isso, né? Que tem crescido muito as mulheres procurando também pelas academias pra fazer Muay Thai, pra praticar, né? Não só pra questão do emagrecimento, mas pra questão do condicionamento físico também. E da questão vocês falaram também da disciplina, da mente, que auxilia, né? As pessoas a descarregar, né? O estresse também. Tem uma ouvinte aqui que tá mandando uma mensagem, a Maria Duda, né? Que ela falou que ela é do time Romanelli, ela disse que aprendeu disciplina, resistência e também um futuro melhor para ela e para as notas, né? Ela disse que as notas aumentaram e ela agradece então a Romanelli, não apenas, né, um parceiro, uma pessoa que quer o bem, né? É a Maria Eduarda que tá mandando aqui para vocês.
9: Legal, a gente vê a importância, né? Do Muay Thai, o empenho do pessoal, os alunos do Romanelli mandando mensagem agradecendo isso é gratificante, porque a gente sempre conversa lá, né, Romanelli, que o esporte e a cultura, como eu falei, eu venho da cultura e apaixonada agora pelo esporte, ela molda o caráter, né? A criança vai melhor lá dentro da sala de aula, porque ela cria um âmbito de respeito lá dentro do...
8: E de disciplina também, né?
9: E de disciplina,
8: né?
9: Dentro do Muay Thai. Então, isso é muito importante, eu acredito que... É claro que a gente não vai conseguir... Todas as pessoas a gente dá aquela disciplina.
8: Mas aquela que você conseguir.
9: Exatamente.
8: Já traz um benefício, né? E já ajuda uma. Que ajude uma pessoa, tá ajudando. Tem também o DJ Juliano, tá mandando aqui. Abraço pros meus amigos Douglas e Romanelli. O Muay Thai é o melhor esporte para a mente. Parabéns, amigos, pelo excelente trabalho. O DJ Obrigado, Juliano tá mandando. Aqui para vocês. Bom, então vamos falar sobre a questão da procura das mulheres, então, pelas academias de Muay Thai, né? Quais são esses fatores, então, que atraem o público feminino para a modalidade?
10: Bom, há muitos anos atrás, tinha algumas pessoas que tinham preconceito com o Muay Thai. Por quê? Ah, o Muay Thai era somente para homens. Não. Mas, hoje em dia mudou. Por quê? O Muay Thai, ele cresceu muito e à procura de muitas mulheres, crianças, já desde pequena que os pais colocam as meninas, as filhas já no Muay Thai. Porque isso é muito importante. A saber se defender lá fora.
8: Até então não é só questão do condicionamento físico, de uma atividade física, mas também a defesa pessoal.
10: Isso. Né?
8: Uhum.
10: Então o Muay Thai, ele cresceu muito, assim como outras modalidades, né? O jiu-jitsu, o taekwondo, capoeira, kickbox, né?
8: Uhum.
10: São também outras artes marciais excelentes, né? Muito, muito bom, né? Então os pais resolvem colocar as crianças para que as crianças estejam preparadas lá no futuro, lá na frente.
8: E as meninas também, né?
10: E as meninas também.
9: Exatamente. A gente vê hoje, até está na pauta uma conversa conosco, nós alinhamos lá no quanto associação, projeto da autodefesa da mulher.
8: Uhum.
9: Porque a mulher precisa se defender.
8: Sim.
9: Assim, claro, com um alto índice de feminicídio que nós temos hoje no nosso país, a gente olhando alguns vídeos, né, professor Romanelli, nós vimos que algumas mulheres que foram atacadas pelos seus parceiros, elas não tiveram reação de defesa. Então o Muay Thai, o Jiu-Jitsu, as artes marciais, ela condiciona até uma reação de defesa. É claro que a gente estamos com essa ideia, com esse projeto da autodefesa da mulher, justamente para de certa forma a gente poder ajudar, né, professor?
10: Sim,
9: nessa condição de autodefesa. Né, até que em Lages, agora há pouco tempo, teve uma fatalidade, a gente olhou o vídeo umas 10 vezes e a gente pensou, poxa, coitada, ela podia ter se puxado aqui, se defendido aqui, colocado a mão na frente e ter saído correndo ou se desviado. Não, ela ficou parada, porque ela não teve reação.
8: Mas é que também a mulher, às vezes, quando é atacada, né, nunca vai ter essa, às vezes não tem essa consciência, né, de tentar se defender ali, ou, né, não tá esperando aquele ataque, né?
9: Exatamente.
8: Enfim, é uma coisa que realmente a gente sempre fala, inclusive a gente sempre conversa até com a Luísa Piuco, que ela é professora de jiu-jitsu também, ela também dá dicas com relação às mulheres para essa questão da defesa pessoal, né? De alguns golpes do jiu-jitsu que podem ser usados para as mulheres se defenderem. No Muay Thai também tem isso, né?
9: Exatamente. Então eu acredito que a mulher tendo uma base ali de como poder se defender, é uma chance que ela tem, né? De poder escapar daquele momento.
8: Sim, às vezes, né, de não ser machucada e também, e às vezes poderia até não ser morta,
9: exatamente,
8: né, pelo companheiro. Bom, e como que funciona a questão da segurança, né? A gente sabe que ali, que a prática do Muay Thai existe aquela questão de socos, chutes, joelhadas, né? Como é que funciona? O pessoal tem algum equipamento de segurança que é utilizado? Como é que é, né, no ringue lá, quando o pessoal tá praticando o Muay Thai mesmo?
10: Sim, temos. Tem todo o equipamento, né? Que cada aluno, cada atleta, ele usa o seu, que é a luva, que tem que usar, né?
8: É uma luva específica para Muay Thai ou é uma luva que tem que...
10: É a mesma luva de boxe e de Muay Thai. É a mesma luva, né? O atleta, ele tem que usar a luva, né? Caneleira, coquilha, protetor bucal e a bandagem que vai na mão, para não poder machucar o pulso, né? Isso é muito importante. Então, cada aluno, cada atleta, ele tem o seu material de treino.
8: Ah, tem que ser, cada um tem o seu equipamento.
9: Isso. E é legal, Nadine, que eu tava nos torneios, eu olhando lá embaixo ali do ringue, os atletas, antes de subir no ringue, eles são verificados de cima e embaixo, né, pelos juízes, né, se tá todos os equipamentos corretamente antes de entrar no ringue. Então é um negócio, eu achei bem legal e bem seguro nessa essa questão do ringue, né, desses equipamentos.
8: E o pessoal que pratica já sabe que tem que utilizar esses equipamentos para evitar lesões, enfim, porque é um esporte, é uma atividade mais intensa, né?
10: Sim, é obrigatório, né, porque cada aluno, cada atleta, ele tem que ter o seu material, né, de treino, né? Assim como no jiu-jitsu, o aluno, ele vai começar a treinar jiu-jitsu, ele tem que ter o quê? O seu kimono. E a sua faixa. Então, por isso que no Muay Thai, cada atleta, ele deve ter o seu material de treino.
8: Mas o Muay Thai não tem, o pessoal não usa kimono, nada, é só...
10: Não.
8: Normal.
10: No Muay Thai, nós usamos a luva, né? Calção, camiseta, caneleira, bandagem, protetor bucal e o prajed, né? Os praprachar que nós usamos, que nós falamos que significa que vai no braço. Lá na Tailândia, nós falamos praprachar.
8: E aqui em Lages vocês têm já os atletas que já estão se destacando em competições grandes? Como é que tá essa questão aqui em Lages?
10: Já, eu tenho o atleta, o Cris, que ele foi campeão, né, do Strong Thai. Ele foi campeão também do meu evento. Ele é um excelente aluno, lutou em Criciúma também, né? Eu tenho também o Jefferson Camargo, que ele tem 109 lutas de Muay Thai e foi campeão agora também do Romanelli Thai Fight, do nosso evento, né? Nós temos também as crianças, kids, que participam das lutas, né? Minha filha, ela começou com 2 anos e meio a treinar Muay Thai e gostou, foi treinando, pegou a visão, ela tem 4 lutas, hoje em dia ela tem 9 anos.
8: E já tá no ringue.
10: Já tá no ringue, né? Eu também tenho outro menininho, tem o Lucas também, a primeira luta dele, primeiro nocaute, né?
9: Você tá se destacando, né, bastante.
10: O menino que tá se destacando bastante. Então, a equipe, ela tem muita visão. Ela tem tudo.
8: E como que funciona pra, no, na competição, por exemplo? Porque na, no, no esporte, ali no, na, na, fazendo atividade do Muay Thai, a pessoa vai ali, pra faz os golpes, mas é mais para ter o condicionamento físico, né? Quem tá praticando como atividade física. Mas no, na competição, como é que funciona? Quem que ganha? O que tem que acontecer ali para que o adversário seja derrotado no Muay Thai?
10: Bom, quando sobe no ringue, aí já é outra coisa, né? É uma adrenalina a mil que passa, né? O atleta, ele tem uma postura, ele tem que ter uma postura.
8: E é tudo, o confronto é em pé.
10: É em pé.
8: Os dois ficam em pé, os dois atletas.
10: Em pé. Uhum. Ele tem que ter uma postura, né? Tem que ter equilíbrio, né? O atleta que perde a luta é o que levou mais golpe, entendeu?
8: Uhum.
10: Que causou, o outro atleta que causou mais dano nele,
8: uhum,
10: né?
8: Esse é o que é o vencedor.
10: É o que, isso. Uhum. Tipo, o atleta ali que levou 3 down, né? Caiu. Ele já é um atleta que perdeu a luta,
8: uhum,
10: né? O atleta que levou, no Muay Thai a gente usa muito o cotovelo.
8: Uhum.
10: Cotovelo, né? Eu trabalho muito com os meus alunos lá, o plan, o clinch, né? E isso é muito importante no Muay Thai, que acaba gerando, no Muay Thai, acaba gerando cortes, né? No supercílio, geralmente no rosto. Então, causou danos, ganhou corte no rosto, depende muito do horizontal ou vertical, vai depender muito, né? Aí o outro atleta acaba ganhando. Tem essa questão também.
8: Bom, a gente tá chegando ao final aqui da nossa conversa, né? Do nosso papo aqui com o Romanelli Matos e também com o Douglas Silva, falando sobre o Muay Thai. E tem mensagem chegando aqui, tem um ouvinte aqui que manda aqui, ó. Qual o custo fixo para praticar o esporte hoje? Vocês mesmos promovem as aulas? Por exemplo, quanto que a pessoa gasta hoje em média praticar a atividade do Muay Thai? Porque tem que comprar todos esses equipamentos, né? Tem que ter todos esses equipamentos para poder fazer a atividade, né?
10: Bom, não se torna caro não, uhum, porque o atleta, ele tem que ter o seu material, ali como eu falei. Ele custa, você vai pegar um kit ali, você vai conseguir kit, às vezes, na internet, ali por até no valor de R$150, valor
8: então muito tranquilo, bom, barato. Tranquilo,
10: né? Uhum. E vem um calção, vem a bolsa, vem tudo kitzinho completo.
8: Que bacana. Vem a luva também?
10: A luva também.
8: Então, muito pessoal, completinho. Aí, ó, fica a dica, né? E aí tem a outra ouvinte, a Regiane, que também tá mandando mensagem. Ela disse que a neta dela também luta, a Lara. Abraço pra vocês. Aqui é a Regiane. A Regiane mandou uma mensagem também aqui pra gente.
10: Legal.
8: Bom, eu queria agradecer imensamente a participação de vocês aqui com a gente, né? No nosso Clube Interativo, falando sobre o Muay Thai. Quem quiser mais informações sobre a prática, né? Da atividade do Muay Thai, né? Quem quer ser atleta profissional, quem quer realmente só praticar atividade física, como que faz pra encontrar vocês?
10: Bom, é só seguir a gente lá pelo Instagram, né? 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
8: Também, professor?
3: Eu vou deixar ele direto com o pessoal que vai fazer o Muay Thai. Nós temos agora, eu falando como instituição agora, como a Associação de Muay Thai, nós temos agora no dia 19 de dezembro, nós vamos fazer lá no bairro Araucária o Natal no Meu Bairro, que é um projeto nosso quanto a entidades.
8: Uhum.
3: A comunidade se juntou conosco do Muay Thai e também a Associação de Cultura que nós temos lá, para que a gente possa fazer esse projeto, que vai ser um dos primeiros projetos nossos, né? Quanto Muay Thai, quanto comunidade lá dos bairros do sul, da região sul. E a gente estamos aí convidando as pessoas para quem queira nos ajudar, nos apoiar nesse projeto, né? Que é o Natal no Meu Bairro. Nós teremos lá a Trenó, a Banda do Papai Noel. Nós teremos várias atividades bem, bem legais nesse dia. A gente deixou para anunciar agora no final, para as pessoas entenderem que a entidade vem além da prática
8: além
3: do esporte.
8: Além da prática do esporte.
3: Tem a prática social. Então, a gente está aí desenvolvendo esse projeto. Qualquer coisa, entre em contato com o Romanelli ou comigo mesmo, 99964-4790. A gente está aí fazendo arrecadações aí de doces para que a gente possa levar um pouquinho de doçura aí na vida das crianças nesse dia, né?
8: Muito legal, obrigado.
10: Esse apoio é muito importante através da comunidade, junto ali a todos nós, né? Também essa pessoa que ela tem uma visão sobre o esporte, que nos ajuda muito, que nos apoiou também a questão do esporte, né? O deputado Márcio Machado, que sempre nos apoia, consegue apoiar e nos ajudar e levar o esporte muito mais à frente.
8: Bom, muito obrigada, gente. Obrigada, então. A gente recebeu aqui o professor Douglas Silva, vice-presidente da Associação de Muay Thai. Também o Romanelli Matos, professor e treinador de Muay Thai. Obrigada por vocês participarem com a gente, falar um pouquinho sobre o Muay Thai aqui, porque a gente falou sobre o Muay Thai, como que ele ajuda no condicionamento físico e também na defesa pessoal. Foi o nosso assunto aqui do Clube Interativa desta quinta-feira. 3h26, a gente vai fazer mais um intervalo rapidinho. Antes de ir pro intervalo, né, eu quero mandar um abraço pra Jane de Liz, que ela mandou mensagem aqui pra gente. Hoje ela e seu esposo Márcio completam 10 anos de casados e dia 12/10, 17 anos juntos. Feliz por poder comemorar essa data. Parabéns, Jane, pra você e pro Márcio aí. A Jane querida, né, que tá sempre aqui com a gente, já trabalhou aqui na Rádio Clube com a gente também. Um abraço pra vocês, parabéns aí por mais esse, completando aí 10 anos de casados. Parabéns, um beijo pra vocês. A gente vai pro intervalo rapidinho, daqui a pouco a gente volta.
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1: De volta com o nosso Clube Interativa, ó, lembrando para você que a promoção ouvinte premiado Clube Supermercados Miatã vai dar R$250 em vale compras para você, mais brindes. 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Amanhã tem sorteio de um bolo da Delícias da Casa aqui no Clube Interativa. 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Dito isso, estou encerrando então o Clube Interativo, porque está chegando o Chimarrando com a Clube, está chegando o Adelar Machado hoje, que vai estar comandando aí o Chimarrando com a Clube para ficar com você até as 6 horas da tarde. Então, um beijo, a gente se encontra amanhã a partir da 1:30 aqui no Conexão Saúde, também no Clube Interativa. Até lá.
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0: 3:37. Muito boa tarde para você que está ligado, sintonizado aqui na Rádio Clube, ouvindo a nossa programação do Chimarreando. Por aqui eu, Adelar Machado, com muito prazer, o titular do programa, o Éder Goulart, direto lá do Parque de Exposições Conta Dinheiro, na cobertura aí da Expo Lages, trazendo todas as informações. Já já ele já vai chegar com informações pra gente do primeiro boletim para você aqui no programa da Expo Lages. Boa tarde para você que está ouvindo a gente aqui na cidade, também toda a nossa região, onde quer que você esteja, por onde ande, você que está chegando no nosso município, sejam bem-vindos. Uma excelente tarde para você, ouvinte, que se liga, sintoniza a nossa programação da Clube.
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0: Então, o primeiro mate vai para os nossos visitantes da Expo Lages, que estão aí com a rádio ligada, acompanhando também a programação da Rádio Clube nessa cobertura. E o Éder Goulart já está chegando, trazendo já as primeiras informações. Boa tarde para você, Éder.
2: Buenas, minha gente. Hoje é Adelar Machado aí no comando do Chimarreando com a Clube. E eu, Éder Goulart, estou aqui na Expo Lages 2026, no Parque de Exposições Conta Dinheiro. Nesse evento que começou ontem, vai até o dia 12 de outubro. Para acompanhar todos os detalhes dessa grande feira do agronegócio, de todos os negócios aqui da Serra Catarinense, que conecta as pessoas e também impulsiona negócios aqui na Serra Catarinense. Portanto, hoje, durante o programa e amanhã, nós vamos acompanhar os principais detalhes do que está acontecendo na Expo Lages. Você é nosso convidado também a comparecer no nosso stand da Clube FM, do Grupo SCC, onde nós estamos ali trazendo todas as informações para você. Hoje vão acontecer aqui leilões, né? Vai lá na pista José Roda Ramos, vai acontecer já o leilão do Angus, Brangus e Ultra Black também, nessa quinta-feira. Além de julgamentos aí, seguem aí na sexta-feira. Na quinta-feira tem julgamento aí do Charolês, das mais raças também, Abapuã, Nelore, enfim, todas a parte de julgamentos e também de leilões acontecendo aqui durante essa Expo Lages. Destaque também o pavilhão multissetorial, além disso vários expositores em todo o parque com máquinas, com parte de automóveis, defensivos agrícolas, enfim, é todo o nosso forte agronegócio da Serra Catarinense reunido aqui na grande Expo Lages. Você vai acompanhando, vai participando do programa, participando dos sorteios, interagindo com a gente também. Tem alguma dúvida? Manda para Adelar Machado, com certeza a gente vai falar diretamente aqui do parque. Lembrando você que nós falamos em nome da Água Azul Poços Artesianos. Um abraço lá pro Marcão. 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Um abração aí pro Peterson, pro Candinho, a Sil, a Associação Rural de Lages. Um grande abraço aí pro Márcio Pamplona e toda a equipe responsável por essa grande feira. Daqui a pouquinho a gente retorna na programação, onde a Clube está, na Expo Lages 2026.
0: Falou, Éder, um grande abraço para você, daqui a pouco você retorna com mais informações da Expo Lages. 3:40, Chiquito e Bordoneio, Roda Morena.

0: 10:47, ouvimos banda Brilha Som, Esperando na Janela, Chiquita e Bordoninho, Roda Morena. O tempo apresenta-se fechado já em Lages, com prenúncio de chuva já, daqui a pouquinho já começa a chover em Lages, hein? Fechou o tempo aqui na cidade, em toda a Serra Catarinense, temperatura nesse momento marcando 19 graus. Eu volto já já na sequência.
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1: Alô, galera do esporte, bola rolando hoje à noite pela Série A do Campeonato Brasileiro, no complemento da rodada de número 29. 19:30 na Vila Belmiro, Santos e Flamengo. 20 horas na Arena em Curitiba, Atlético e Atlético de Minas. No Maracanã, 21:30, Fluminense e Curitiba. 21:30 no Allianz Parque, Palmeiras e Bahia. Portanto, o líder Flamengo joga 7:30 com o Santos e o vice-líder Palmeiras joga 9:30 contra o Bahia no Allianz Parque. E o Criciúma? O Criciúma está em Fortaleza, onde joga logo mais 19:30 contra o Ceará no Castelão. O Criciúma brigando para ficar entre os primeiros colocados na Série B do Campeonato Brasileiro. Do Departamento Esportivo da Clube, Elcio José. Você continua ouvindo aqui o Chimarreando com Éder Goulart.
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2: Três horas e 52 minutos, você na sintonia do programa Chimarreando com a Clube, vão juntos por aqui, o Adelar Machado até às 6 horas e o Éder Goulart, titular do programa, também trazendo as informações da Expo Lages para você nesta tarde, ouvinte. Você que está acompanhando toda a nossa programação da 98.3. Quero mandar alôs por aqui, quero ver quem está participando com a gente, ouvindo a Rádio Clube nessa tarde. Um alôzão para aí o Carlos Terra, que está ligado com a gente na Fazenda Chapada, em Campo Belo do Sul. Uma ótima tarde para vocês aí, muito obrigado também pela audiência. O Popular Banana lá no Morro Grande também acompanhando a programação da Clube. 3:52. Na sequência, mais música chegando para você aqui. Vanira, Tarristinga, Nenito, Sarturi.

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1: 3 horas e 55 minutos.
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3:58, ouvimos o grupo Carisma 10 Latinhas, ainda teve Nenito Sarturi, Vaneira da Restinga. E escureceu tudo aqui na serra, hein? É, vem chuva por aí, tomara que seja uma chuva calma, que não venha vento forte e nem granizo. Vamos aí ficar torcendo aí que seja uma chuva calma nesta tarde para você também de quinta-feira, dia 8 de outubro. 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

0: Polícia Civil de Santa Catarina deflagrou uma operação em Itajaí para combater o furto de veículos de turistas em Urubici, aqui na Serra Catarinense. O grupo investigado utilizava um dispositivo eletrônico conhecido como Chapolin, que bloqueia o sinal do alarme e impede o travamento remoto das portas dos automóveis. Durante o cumprimento do mandado de busca, os agentes apreenderam R$6.000 em espécie, telefones celulares de alto valor, eletrônicos e o veículo usado pelos suspeitos nas ações criminosas. A polícia recomenda que os motoristas sempre verifiquem as maçanetas manualmente dos carros após acionarem o travamento do veículo com um alarme. 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Para a Hora da Notícia, Evandro Giopo.
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2: 4:05.
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2: Simbora, vamos seguindo por aqui com o Chimarreando com a Clube. Nesse final de tarde, escureceu aqui na nossa cidade lá, de toda a nossa região, chove agora, mas tá feio o tempo neste momento aqui na nossa cidade de Lages. 4:06, a gente vai trazendo mais informações para você que está aí ligado com a gente da Expo Lages. O Éder Goulart está lá trazendo todas as informações para você. Expo Lages, que teve abertura oficial ontem. E hoje continua até um final de semana, muitas informações e a cobertura também da Rádio Clube. Éder Goulart com você com mais informações aqui no Chimarreando.
3: Tudo bem, minha gente, nós voltamos na programação da Clube, diretamente da Expo Lages. E olha um pouquinho dos serviços aí para você que está querendo vir para a feira, você de Lages, de toda a região, e você que nos acompanha pela internet. Estacionamentos, elas variam aí na média de R$30 o estacionamento aqui na Expo Lages. A entrada é gratuita, portanto, entrada franca até o dia 12 em todas as programações. Você pode vir tranquilamente. Também aqui presente, além de toda essa feira multissetorial, tem uma área de alimentação. Então, para você trazer a sua família, as crianças principalmente, tem uma área de alimentação bem robusta aqui, com o pessoal também em parceria aí com os núcleos, né, de gastronomia, o núcleo de cervejarias aqui da nossa região, fazendo uma parte de gastronomia bem importante. Além disso, todos os serviços, né, de segurança, de saúde necessários para um evento dessa grande magnitude. Você acompanha os detalhes aqui da Clube FM e no próximo bloco eu vou falar para vocês um pouquinho sobre um projeto muito especial que aconteceu e está acontecendo aqui nas Expo Lages, da ABRAC, que é a Associação Brasileira de Criadores de Cavalos Campeiros, voltado aí para as crianças. Então, na próxima intervenção, eu vou falar para vocês desse projeto social que está acontecendo aqui nas Expo Lages.
2: Valeu, Éder, obrigado pelas suas informações direto do Parque de Exposições Cota Dinheiro da Expo Lages 2026. Vamos seguindo por aqui com o programa, agradecendo você que está participando e, claro, participando também do sorteio. Você que está aí ouvindo a programação da Rádio Clube, o Bem TV, está lá no município de Painel, também na sintonia da Rádio Clube. Obrigado pela participação. A Marilda Salmória, do bairro Nova Petrópolis, também curtindo a Rádio Clube. Tia Garotos, Lidas, 4:08. Boa tarde para você. Uma excelente quinta-feira, estamos vivendo dia 8 de outubro.

0: 4:15, ouvimos Calmon Traíra, ainda teve Tia Garotos com a música Lidas.
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0: 4:15. 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E a gente vai trazendo para você aqui a nossa agenda cultural, para você ouvinte que está aí ligado com a gente, acompanhando a programação da Clube. Lembrando para você que o titular do programa, o Éder Goulart, vai estar se apresentando no Querência no dia 16 de outubro, às 20 horas, tá certo? 20 anos do álbum De Capa na Mala. Show de abertura com araucanos e convidados especiais, tá certo? Será no Querência Xão Pizza e Mate, no dia 16 de outubro, a partir das 20 horas. Você pode reservar a sua mesa, tá certo? 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Restam poucas mesas, tá certo? Então já garanta a sua também nesse grande evento que vai acontecer no Querência, sexta, dia 16 de outubro, às 20 horas, show com Éder Goulart, 25 anos do álbum De Capa na Mala. E lembrando para você que está acontecendo em Lages também a Expo Lages 2026, com cobertura pela Rádio Clube. 4:17, ofertas Clube Miatã. 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
3: Ao som da viola, chegou o Cantinho Sertanejo, 4:22. Um alusão lá para o João Alcione de Andrade, pessoal de Correia Pinto que estão ligados na Rádio Clube. Você que está aí na sintonia da nossa programação. E a Defesa Civil acabou de emitir um alerta de tempestade severa com granizo e vendaval na próxima hora. Busque abrigo longe de árvores, placas e postes de energia. Emergência, você pode entrar em contato também com a Defesa Civil 199 ou Corpo de Bombeiros 193. A Defesa Civil então emitiu um alerta nos celulares. Você deve ter recebido aí no seu celular também este comunicado de tempestade severa que pode atingir a nossa cidade e a região. 4:22. Vamos seguindo por aqui agora, trazendo para você o Cantinho Sertanejo. E no cantinho, quero mandar um alôzão lá para o nosso amigo Amauri, ele que trabalha com aplicativo Uber. Um abraço para você aí. Bom trabalho, está na escuta da nossa programação da Rádio Clube. 4:23. Trio Parada Dura, Se For Passar em Goiânia. Participação do Mato Grosso e Matias. Ótima tarde para você, ouvinte.

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1: 4:29. Ouvimos aqui no Cantinho Sertanejo, César e Paulinho e Trio Parada Dura. Agora vamos conferir a previsão do tempo para você, ouvinte, que está aí ligado na clube. Nesse momento chove em Lages, aqui na Serra Catarinense. Com você, Peter, boa tarde.
2: Boa tarde. Segue com aumento gradativo das nuvens, abafamento, temperatura próxima aí dos 25, 27 graus. E não dá para descartar a ocorrência de algumas pancadas com trovoadas bem mal distribuídas por conta da aproximação de uma frente fria de fraca intensidade. Essa frente, ela provocou muito tempo severo no Rio Grande do Sul e chegou um pouco mais fraca aqui na nossa região, conforme previsto. Então são pancadas bem aleatórias, muitas áreas acabam até inclusive falhando, mas vamos considerar o risco, é bom levar um guarda-chuva por precaução. Sexta e fim de semana com mescla entre chuva, trovoada, temporais, granizo, ventania, intercalando com períodos de sol, períodos de abafamento. A temperatura, ela se mantém mais elevada. Nos momentos em que chove, a temperatura chega aos 20 graus. E nos momentos em que a gente tem ocorrência, períodos de sol, abafamento, a temperatura, ela segue alta, em torno dos 25. Então, um fim de semana bem oscilativo, uma sexta e um fim de semana bem variado, um pouco de tudo na atmosfera, uma situação bem típica, bem clássica de primavera. Peter Scheuer, meteorologista, com a previsão do tempo.
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7: 4 horas e 35 minutos.
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Vamos trazendo mais músicas para você que está aí ligado com a gente ouvindo a Clube. Mauro Moraes, na sequência, Em Cima do Laço.

0: 4:39, Luciano, ouvimos aliás a música do Mauro Moraes, Em Cima do Laço, a música do Luciano Camargo é nosso, foi a nossa trilha aqui do programa. Agora vamos trazendo mais informações para você do Parque de Exposições Conta Dinheiro, é a Expo Lages que está acontecendo e a Rádio Clube trazendo a cobertura para você com ele, Éder Goulart.
1: Muito bem, Adelar Machado, e você que é nosso ouvinte do Chimarrando com a Clube, nós voltamos na programação aqui da Expo Lages e agora nós vamos falar com o nosso amigo Paulo Leonardo, trazendo as informações de um projeto muito especial, um projeto mesmo que se destaca dentro das programações aqui da Expo Lages. É o Cavalo Campeiro, tendo uma atividade social e cultural aqui para as crianças do município. Paulo, boa tarde para a nossa audiência do Chimarrando e esse projeto que tanto está encantando aí as crianças do nosso município. Seja bem-vindo.
2: Boa tarde, Éder. Boa tarde a todos os ouvintes da nossa Rádio Clube, nossa querida Rádio Clube de Lages. Então, aqui com uma parceria com a Associação Rural de Lages, aí, em nome do presidente Márcio Pamplona, a gente fez então esse projeto também com a participação da Câmara de Vereadores, o vereador Jonathan Mendes. A gente fez um pedido aí à Secretaria de Educação para que trouxessem, né, crianças para a gente estar apresentando um pouco mais do cavalo campeiro, um pouco mais sobre a proximidade das crianças com o cavalo, né, que a gente acha tão importante, né, não só a respeito do cavalo campeiro, mas a gente também preza pela cultura da equitação, vamos assim dizer, né? Então, deu muito certo, né? Hoje a gente está aqui com crianças da escola Professor Trajano, né? Vieram já de manhã crianças do segundo e terceiro ano e agora estão crianças aqui do primeiro e segundo ano, né? Então, eles estão conhecendo a história do cavalo campeiro, a história de Lages, a história de toda a pecuária em si, né? Da nossa região e também estão conhecendo como se ensina um cavalo, andaram a cavalo. Também está com a participação dos estudantes de medicina veterinária do CAVE e também da FAVEST, que estão nos ajudando aqui com essas crianças, né, com os cavalos, e também estão fazendo uma apresentação de ultrassom ali de algumas éguas prenhas. Então as crianças também estão vendo toda essa parte aí do trabalho dos veterinários.
1: E a participação do projeto, ele tende a se estender outros dias da feira? Como é que está a perspectiva de futuro desse projeto?
2: Então, o ano passado até a gente iniciou esse passeio a cavalo no sábado, mas foi bem conturbado, foi muito bacana. Só que o que aconteceu? A gente não pôde dar a devida atenção àquelas crianças que vieram ali, os seus pais, né? Porque no sábado é o dia de julgamento da prova, das várias provas da raça. Então a gente não conseguiu dar a devida atenção. Então, falando então com a Associação Rural e lá a Câmara de Vereadores, a gente achou por bem trazer esse presente do Dia das Crianças para as nossas crianças aí, vir na quinta e na sexta-feira. Então, hoje de manhã veio uma turma, agora à tarde outra, e teremos então amanhã de manhã e amanhã de tarde também. Lembrando que também as crianças estão ganhando um lanche especial patrocinado pela nossa Uniplac.
1: Especial, Paulo. Então, deixar esse recado também, fazer o convite para o pessoal prestigiar também os eventos do cavalo campeiro aqui na Expo Lages.
2: É isso daí. O cavalo campeiro, então, está presente na Expo Lages há mais de 45 anos, né? O cavalo campeiro que tem a sua história, a fundação hoje, a sede do cavalo campeiro foi fundada em Curitibanos, mas o cavalo campeiro, um cavalo catarinense, né? Um cavalo descoberto e criado e originário aqui do Planalto Catarinense, da Serra Gaúcha e do sudoeste do Paraná. Apelidado pelos técnicos do Ministério da Agricultura como Marchador das Araucárias. No sábado, então, a partir das 9 horas da manhã, aqui na pista ao lado da cancha, né? Teremos as provas morfológicas do cavalo campeiro durante a manhã. À tarde, a partir das 14:30, daremos andamento então às provas de marcha do cavalo campeiro. À noite teremos aqui na casinha do cavalo campeiro, aqui dentro do parque também, uma confraternização com criadores, né, e apreciadores do cavalo campeiro também, né, homenagem e premiação daqueles que já participaram das provas. E no domingo também será um dia especial, né? Que a gente está falando aí da Nacional do Cavalo Campeiro. A partir das 10 horas da manhã teremos provas funcionais e de andamentos do cavalo campeiro. E o primeiro leilão de cavalo campeiro na Expo Lages. Então, a gente está convidando aí, que é toda a população, aos apreciadores de cavalo, que venham ao parque, conta dinheiro, né? Prestigiar aí a nacional, a programação nacional do cavalo campeiro e o primeiro leilão de cavalos campeiros, né? Lembrando que são cavalos, todos eles registrados dentro da raça, de criadores, dos melhores criatórios, os mais importantes hoje dentro da raça de cavalo campeiro, estarão aí disponíveis 10 animais aí para serem leiloados domingo à tarde, a partir das 16 horas. E lembrando também que um pouquinho antes ali, provavelmente 15h30, teremos também um workshop com o domador e, vamos dizer assim, blogueiro Daniel Cruz, né? Muita gente acompanha ele, né? Nas mídias sociais aí, ele vai estar acompanhando a gente aí todas as provas e vai dar um workshop aí de rédeas e falar o que que ele conseguiu fazer com o cavalo campeiro, porque ele teve dois cavalos campeiro no CT dele lá no Paraná.
1: Obrigado, Paulo. Então a gente segue daqui da Espolagem, sempre em nome da Água Azul, Poços Artesianos, Sicoob Crédito Serrana, ACIL e também a Associação Rural de Lages. 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
0: 4h45. Valeu, obrigado pelas informações. Éder Goulart, é Espolagens em destaque para você aqui na 98.3.
3: Sim, do nosso jeito.

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3: 4:50. 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Está lá ele, o Fernando. Boa tarde para o senhor. Seja bem-vindo aqui no programa.
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3: 4:53. 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Um alôzão para a Laurinda Borella Sutil do Vila Marisa. Está lá acompanhando o programa. Obrigado pela sintonia, concorrendo também ao sorteio. O Davi Dutra, um abraço para você. Obrigado pela participação também com a gente. Quem mais que chega por aqui? Deixa eu ver. Quero participar do sorteio. André do bairro Santa Mônica. Um abraço para vocês e obrigado pela sintonia. O Marcos Antônio Pereira Freitas, lá de Capão Alto, ligado na clube também, está participando do sorteio. Quem mais? O Anderson Della Justina, bairro São Cristóvão. Obrigado também pela participação, uma ótima tarde. E também registrando aqui a participação do Jefferson. Deixa eu ver o Jefferson Della Justina, bairro São Cristóvão, né? Esse eu já falei, deixa eu conferir aqui quem mais está chegando. A Vilma Melo de Liz Ortiz da Silva, de Casa de Pedra. Um abraço para vocês aí, uma ótima tarde. 4:54, a música continua no final de tarde. Pra você que está aí se marrando com a clube, Porca Véia, Destino de Peão. Boa tarde para você. Sejam bem-vindos.

0: 5 horas e 1 minuto, você ligado, sintonizado aqui no programa Chimarrendo com a Clube. Já tem notícias pra você. Olha, ouvimos aí banda G10, Destinos da Alma e Porca Véia, Destino de Peão. Vamos às informações e já a gente retorna por aqui. E lembrando que daqui a pouquinho tem mais informações pra você da Expo Lages.
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2: O cirurgião Raulino Brasil vai assumir o caso da catarinense Hilária Mireschi, de 62 anos, moradora de Itaiópolis e que já enfrentou 73 cânceres de pele do tipo carcinoma basocelular. Ela passará por procedimentos de reconstrução facial através do projeto Leozinho, iniciativa mantida pelo médico, que oferece cirurgias reparadoras para pessoas em situação de vulnerabilidade social pelo valor simbólico de R$1. Classificado pelo especialista como um dos maiores desafios de sua carreira, o tratamento visa corrigir deformidades e devolver a qualidade de vida à paciente catarinense. A Prefeitura de Lages apresentou suas ações de apoio e acolhimento a mulheres em situação de vulnerabilidade durante o 22º Simpósio de Serviço Social da Uniplac. Entre os trabalhos expostos pela Secretaria de Políticas para a Mulher, a Casa de Apoio destacou o atendimento de 59 pessoas entre janeiro e setembro deste ano, sendo 26 mulheres e 33 crianças e adolescentes. A equipe também compartilhou os resultados do projeto Vozes Silenciosas, desenvolvido no mercado público. A atividade integra a programação alusiva ao Dia Nacional de Luta contra a Violência à Mulher, celebrado no dia 10 de outubro. Bom dia, a Clube está. Para a Hora da Notícia, Evandro Giocco.
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2: 5:07.
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2: 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Ia acontecer hoje o sorteio, mas devido ao mau tempo ficou para amanhã, sexta-feira, tá bom? Então amanhã acontece mais um sorteio para você do ouvinte premiado Supermercados Miatan. 5:08, vamos trazendo mais informações também da Expo Lages com ele, Éder Goulart, chegando com informações, falando com a gente. Boa tarde para você mais uma vez, Éder, com as informações da Expo Lages.
3: Muito bem, nós voltamos na programação da cobertura da Expo Lages 2026. E olha, a Expo Lages, essa feira multissetorial do agronegócio, a gente sabe de todas as características já consolidadas dessa grande feira aqui do nosso sul do Brasil, mas também é de muito conhecimento. E dentro dessas entidades que fazem parte de todo esse evento grandioso, tem a participação aí do Parque Orion. Nós estamos aqui com o Clayton, que com demais parceiros e demais entidades estão trazendo também conhecimento para essa tarde aqui da Expo Lages. Boa tarde.
4: Boa tarde, Éder, boa tarde a todos os ouvintes da Rádio Clube. Nós estamos aqui durante todos os dias da Expo Lages. Fizemos um espaço onde nós temos um palco 360, com o objetivo de trazer informações sobre inovação nessa feira multissetorial que envolve vários segmentos da nossa cidade. É uma amostra do que nós temos de bom aqui. E obviamente, né, nós temos o Orion Park aqui em Lages, é o primeiro centro de inovação do estado de Santa Catarina. E a gente vem trazer essa conexão aí com tudo que acontece de inovação durante esses 4 dias de evento. Então nós temos alguns painéis, alguns bate-papos que vão acontecer, rodas de conversa nesse espaço que está dentro da feira multissetorial ali junto com a Associação Empresarial de Lages. Hoje nós vamos fazer um bate-papo sobre o potencial do agrobiotech, né, que é o potencial que nós temos de inovação, dado a nossa tradição econômica do nosso território. Depois da noite nós vamos falar um pouco sobre reforma tributária, como que a gente pode aproveitar melhor a reforma tributária, conectar isso com a inovação. E nos demais dias, amanhã, no sábado e no domingo, nós temos uma série de ações que vão estar sendo feitas e temas que vão trazer aqui para gerar conhecimento para todo o público que vai estar passando durante a exposição.
3: E essas conexões se estendem depois no todo o trabalho do Parque Orion. Como é que está a presença do agro dentro do Parque Orion hoje?
4: Hoje o agro é o grande potencial de inovação que nós temos dentro do território. Hoje, dentro das empresas que são acompanhadas pelo Orion, que são as que a gente chama de startups, que são essas empresas mais novas, que são de base tecnologia, que de inovação, o agrobiotech já é hoje 60% das empresas que nós acompanhamos. E isso é muito importante, porque é a inovação, a tecnologia associada à nossa tradição da região serrana, que é o agronegócio, a agropecuária, o setor da madeira. Então isso tem potencializado, isso está fazendo com que a nossa região se destaque aqui no segmento da inovação, porque geralmente as pessoas tratam inovação, Éder, como tecnologia da informação, aplicativo, internet, e a nossa região é diferente, né? A nossa região, a gente está trazendo inovação de altíssima tecnologia vinculada às nossas raízes, que é a raiz da pecuária, da madeira e todo o potencial agrícola que nós temos aqui.
3: Muito obrigado, Clayton, e a gente vê a movimentação aqui então de estudiosos, né, de professores, de representantes das entidades, fazendo parte também dessa parte de conhecimento. Você que quer aprender mais, vem participar desse conteúdo, é só procurar também as redes sociais aí do Orion e da própria Expo Lages para participar. Então daqui a pouquinho eu volto a Delar trazendo sempre novidades do que está acontecendo na Expo Lages 2026, com o apoio da Água Azul Poços Artesianos, também do Sicoob Crédito Serrana, Associação Comercial Comercial Industrial de Lages, ainda a nossa Associação Rural de Lages. Daqui a pouquinho a gente volta onde a Clube está, na Espolages 2026.
2: Falou, 5:11, informações da Espolages aqui na Rádio Clube, cobertura com Éder Goulart. Para você, lembrando que depois da Hora da Corneta será apresentado também direto da Espolages com o Edson Varela, o Adilson Oliveira e também o Amarildo Volpato. 5:11, Lisandro Amaral na sequência. Vamos ouvir a música Galopeando.

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1: 5 horas e 16 minutos, chegando para você agora, notas de felicidades para você que faz aniversário, nossos parabéns, felicidades. Você que completa mais um ano de vida hoje, nesse dia 8 de outubro, nesta quinta-feira, aniversariantes do mês de outubro, nossos parabéns. Parabéns para Diego Dutra Silva, fazendo aniversário hoje. Parabéns também para Dalva Oliveira Branco, felicidades. Quem mais? Tem mais gente. Elizabeth da Silva fazendo aniversário hoje, recebendo homenagens. Parabéns também para Zuleide Aparecida, feliz aniversário. Parabéns para Rosângela Piazeski, fazendo aniversário também neste dia 8. Parabéns também para Rose Botega, de aniversário hoje. Parabéns, felicidades. Tem mais gente chegando aqui na nossa agenda do aniversariante. Parabéns para Lúcia Helena Furlan, fazendo aniversário hoje. Felicidades. Parabéns também para Gorete Paz Arruda, de aniversário hoje. Parabéns e felicidades de toda a família.
2: Parabéns.
1: Feliz aniversário para o Rubens Flores, de aniversário hoje. Parabéns para a Marlene Correia. Quem mais? A Maiara Aparecida dos Santos. Feliz aniversário. Parabéns também para o João Pedro Machado. Parabéns para você, João Pedro. Obrigado pela audiência. Parabéns e felicidades. Parabéns para o meu tio, o tio Paulo Mendes, morador lá de Chapecó, fazendo aniversário hoje. Parabéns, tio. Felicidades. 5 horas e 17 minutos, já já a gente volta por aqui com mais músicas no programa Chimarrando com a Clube nessa tarde, para você ouvinte de toda a nossa região.
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4: Cinco horas e 22 minutos. Sorteio hoje aqui no programa de um pão de alho Santa Massa recheado. Sabores tradicionais, vai mandando sua mensagem para o nosso WhatsApp, boa sorte para você, tá certo? Daqui a pouquinho a gente faz o sorteio, lembrando que o ganhador ou a ganhadora deverá ir consumir lá no Querência, ali na Avenida Marechal Floriano. Você tem uma semana para comparecer, a pessoa que ganhar vai direto, não precisa passar aqui na Rádio Clube. 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
4: Convocações, o Clube Excursionista Princesa da Serra convoca os membros do Conselho Deliberativo para a Assembleia Geral Ordinária, que será realizada no dia 21 de outubro, às 19h30, em primeira convocação, e às 20 horas em segunda convocação, na Avenida Vitor Alves de Brito, sem número, bairro São Miguel, em Lages. Na ocasião, serão discutidas a eleição e a composição da nova diretoria do Conselho Deliberativo para o biênio 2026-2028. 5 horas e 23 minutos, repetindo para você novamente, o Clube Excursionista Princesa da Serra convoca os membros do Conselho Deliberativo para a Assembleia Geral Ordinária, que será realizada no dia 21 de outubro, às 19h30, em primeira convocação, e às 20 horas em segunda convocação, na Avenida Vitor Alves de Brito, sem número, bairro São Miguel, em Lages. Na ocasião, serão discutidas a eleição e a composição da nova diretoria do Conselho Deliberativo para o biênio 2026/2028. Vamos seguindo por aqui com o programa Chimarrando com a Clube. Daqui a pouquinho tem o mercado financeiro agrícola para você aqui na Clube. A gente traz mais informações para você que está ligado, curtindo a programação da Rádio Clube, você da cidade também, de toda a nossa região. Vamos ouvir aí o Éder Goulart conversando com o representante da Câmara Brasil-Portugal, que estão também participando do evento este ano na Expo Lages.
5: Voltamos à programação e olha, um dos destaques da Expo Lages desse ano é a integração da Câmara Brasil-Portugal, e trazendo aí também integração com comércio, com indústria, com turismo. E eu estou aqui com o Fábio Lenzi Nerbas, que é vice-presidente de desenvolvimento econômico da Câmara, que vai nos falar um pouquinho, dar uma boa tarde para o nosso ouvinte que está em casa nesse momento. Chove muito nesse momento aqui no Parque de Exposições e com certeza aí em toda a região serrana, mas para você que está em casa para acompanhar os detalhes aqui da Expo Lages. Fábio, como é que tem sido esses primeiros dias de Expo Lages e a perspectiva, né, dos negócios, das relações que estão sendo traçadas aqui nesse momento?
6: Boa tarde, Éder. Boa tarde ao ouvinte da Clube, né? Perspectiva muito boa, Éder. Nós já estamos aqui desde ontem, desde a abertura, participamos aqui da abertura da Expo Lages, né? Estamos aqui promovendo a integração entre Brasil e Portugal, que é o objetivo da nossa Câmara, e também promovendo a Feira Internacional de Negócios, que acontece em Lages, né? Nos dias 11 e 12 de maio do ano que vem, 2027, né? No Centro Serra. Fizemos o lançamento da FIM Brasil já nesta semana, na terça-feira, no último dia 6. 6, também no Centro Serra, com apoio e participação da CIL. E estamos aqui com o lounge, dentro do stand da CIL aqui, convidando o público e o ouvinte da clube a estar aqui na Espolages também. Chove muito nesse momento, mas deve passar logo a chuva para prestigiar a Espolages, que está excelente esse ano, com muita perspectiva de bons negócios e com muita coisa para oferecer para o público em geral, né, Éder?
5: O objetivo é justamente isso, são estreitar as relações e os contatos.
6: Isso, estreitar as relações, os contatos e os negócios. Não só entre Portugal, mas Europa como um todo e demais países. Nós temos 40 países confirmados para estarem em Lages entre embaixadores, ministros, empresários, investidores do exterior no ano que vem aqui em Lages. No lançamento já tivemos a presença de 10 países aqui no dia 6 e já iniciamos bons negócios. A Feira Internacional de Negócios conta com o apoio da Prefeitura de Lages, do Governo do Estado de Santa Catarina, da CIL e das demais entidades aqui do município também.
5: Então que o amigo deixasse o convite para quem está nos ouvindo, para que viesse à feira e também aqueles que pretendem participar do evento, enfim, e tem negócios, pretendem expandir os seus negócios para vir conversar com vocês aqui.
6: Sem dúvida, você que é empresário, você que pretende internacionalizar sua empresa também, ainda não tem negócios internacionais, mas quer uma internacionalização, quer conhecer como é o mercado exterior, né? Nos procure a Câmara Brasil Portugal, estamos aqui na Espolages e vamos ter uma coordenação regional na Serra a partir do próximo mês também. E estejam presentes, né? Estão convidados a estar na Feira Internacional de Negócios no próximo ano, dias 11 e 12 de maio, no Centro Serra, né? E também aqui na Espolares. Venham visitar a gente aqui no nosso lounge, aqui dentro do stand da CIL.
5: Muito bem, nós conversamos aqui com o Fabian e continuamos aqui na cobertura da Espolares 2026. 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Éder Goulart, onde há, a clube está.
4: 5 horas e 27 minutos, temperatura 18 graus no centro de Lages. Vamos ouvir o Bacudo e o Chão Sulino.

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3: 5 horas 32 minutos, um alusão lá para o Raul Júnior, do bairro Santa Mônica, que está acompanhando também a programação do Rádio Clube. Uma ótima tarde para você. No bairro Santa Helena, quem está na sintonia também é a Maria Helena Duarte. Obrigado pela participação. Vamos lá agora para o mercado financeiro e agrícola, agradecendo ao Amarildo Volpato, ele que nos informa, repassa sempre nesse final de tarde, atualizado pra gente aqui as cotações. O dólar valendo hoje 5,02, o euro 5,63. Vamos para você aí que está ouvindo a gente, para o mercado agrícola. Olha, teve mudanças. A vaca gorda também, hein? Teve aí alteração nos preços. Vamos conferir tudo isso já já para você. Atualizando nesta quinta-feira para você, ouvinte. Cotação então para hoje: o mel silvestre, R$12. O mel de Bracatinga, R$18. O milho amarelo, R$64. A soja, R$139. Estava R$143. Caiu R$4. Vamos para o suíno. Suíno vivo produtor independente, 5,10 o quilo. O suíno produtor integrado, 5,11 o quilo. E o feijão, vamos lá agora para o feijão preto. R$220, estava R$217,50, subiu R$2,50. Feijão carioca, R$270. Feijão vermelho, R$300. A ovelha matriz, 50-70 quilos, R$10 o quilo. O cordeiro vivo, 40-50 quilos, R$16 o quilo. E o leite? O leite padrão para este mês de outubro, R$2,53 o litro. A vaca gorda valendo R$11,50 o quilo e o boi gordo R$12,50 o quilo. Essas são as informações então para você das cotações do mercado agrícola e também financeiro. Vou repetir: o dólar valendo 5,02, o euro vale hoje 5,63. 5 horas e 33 minutos.
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3: 5:38.
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3: 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Um alusão para o nosso ouvinte aí, o Rafa, o tio Rafael, ligado com a gente aí do Mototáxi Serrana, aqui pertinho no centro da cidade. Um abraço para você, para toda a turma. Um bom trabalho, estão acompanhando a Rádio Clube. Vamos para o sorteio. Sorteio aí para você que está ligado com a gente, de um pão de alho, tá certo? Lá do Querência. Um pão de alho, Santa Massa, recheado de sabores tradicionais do Querência. Vamos para o sorteio para você aqui no programa. Muito bem, parou por aqui no nosso sorteador. Vamos conferir quem participou com a gente aqui no nosso sorteador. Final do telefone 7406. Foi João Alcione de Andrade. O Alcione lá de Correia Pinto, final do telefone 7406. Você acaba de ganhar então um pão de alho aqui no sorteio. Um pão de alho Santa Massa recheado, sabores tradicionais do Querência. Você tem uma semana para você comparecer no Querência. Não precisa passar aqui na Rádio Clube. Você vai direto ali no Querência, na Avenida Marechal Floriano, tá certo? Para você aí comer esse pãozinho gostoso, hein? Esse pão de alho. Uma delícia, não é um pãozinho, é um pãozão, hein? Grande, hein? Que delícia. Um pão de alho, Santa Massa, recheado, sabores tradicionais lá do Querência. Um abraço lá pra turma que estão ouvindo a gente, sempre acompanhando a Rádio Clube. Daqui a pouco já estão aí chegando para mais um dia de trabalho e acompanhando, ouvindo a Rádio Clube. Forte abraço para todos vocês aí do Querência. Então você, Alcione, passa, vai direto, tá certo? Não precisa passar aqui na Rádio Clube. Seu nome, a gente já passa pra eles lá certinho, no seu telefone, final do telefone 7406, o Alcione lá de Correia Pinto, João Alcione de Andrade. 5:40, vamos trazendo mais músicas pra você que está ouvindo a Clube, mais um bloco de músicas. Vamos lá então, trazendo, destacando agora o Walter Moraes, Numa Tarde de Céu Azul, mas hoje não tá assim não. Hoje ficou feio o tempo por aqui. Agora deu uma clareada, mas já veio uma chuva, se formou um temporal aqui na serra.

0: 5h44, ouvimos o Walter Moraes numa tarde de céu azul. E a gente vai trazendo mais informações para você. O Éder Goulart já vai encerrando aí a sua participação aqui no programa Chimarrendo com a Clube, com seus boletins nessa tarde de quinta-feira. Mas lembrando que daqui a pouquinho a Hora da Corneta também é ao vivo, direto lá do Estúdio B da Rádio Clube. Com você, Éder.
1: Muito bem, nós voltamos na programação. Adelar, e você que está ligado com a gente aí na Expolage 2026, nessa cobertura especial. Estaremos agora no programa Chimarrendo com a Clube. Hoje já vamos encerrando a nossa participação aqui com os nossos boletins, mas daqui a pouquinho tem programação especial ao vivo daqui com a Hora da Corneta nessa quinta-feira. Eu estou aqui no stand aqui da Malete. Né, que é muito conhecido o arroz do Malete, mas a gente estava observando aqui uma série de produtos, né, que você que está em casa já deve ter usado na sua casa e de tanta tradição. Estou aqui com o Leonardo, supervisor de vendas. Leonardo, qual é a importância, né, da Malete estar participando aqui da Expolares mais uma vez?
2: Então, pessoal, primeiramente aí, né, uma boa tarde a todos aí. É uma honra aí, a gente está participando aí tanto aí com a Rádio Clube, né? Acredito aí que é uma lenda viva aí, né, da nossa cidade, e também aí, né, com a Expolages, né, a gente está aqui pelo terceiro ano consecutivo, trazendo aqui o nosso leque de produtos, né, bastante novidades, a linha de rações, né, nutrição, a parte aí de cereais, né, farinha de trigo, que ainda é o nosso carro-chefe, né. Então estamos aí, empresa nossa aí com 72 anos, né, de história. Eu já sou aí a terceira geração e estamos aí firme e forte aí, né, presente nas Polares aí e também junto com a Rádio Clube.
1: E nessa tradição, nesses 72 anos, qual é a importância de participar de uma feira dessa?
2: Sempre é bom, né? Quem não é visto não é lembrado, né? As Polares aqui, a nossa empresa, por ser uma empresa familiar, não tinha muito cultura, né, desse tipo de feira. E para nós aí foi um divisor de águas, né? Com certeza aí a gente não vai deixar de participar mais, né? A gente está na visibilidade, está junto com o cliente, né? Faz bons negócios na feira, né? E convidamos a todos aí, né? Os nossos clientes, os nossos parceiros, que venham até a Expolares, né? Venham até o nosso stand aqui nos visitar, tomar um chimarrão, um chopp, comer um petisco, tá? Estamos aí até domingo.
1: A Malete, então, do campo até na casa das pessoas.
2: Isso aí, desde a nutrição animal, né? Até a famosa farinha de trigo, a polenta, né? O biju. Então, toda a linha aí de cereais, né? Que os principais mercados da região revende, né? O foco da nossa empresa ainda, né? Grandes indústrias, né? De pão. A gente está dando uma mexida muito boa aí na parte de nutrição animal, né? Então, diversificamos muito aí, né? Os leques de produto da fábrica. Trouxemos aí novos profissionais com auxílio, né, ao campo, atendimento aí ao grande produtor de corte, leite, né? Enfim, toda a nossa linha de rações, né, que a gente já tem aí um bom tempo, né? Que as agropecuárias principais da cidade também revendem, né? Então venham aí até o stand, né, conhecer os nossas novidades, as nossas tendências de mercado aí.
1: Muito bem, falamos aqui com o Leonardo, seguindo aí na tradição aí do negócio. E é assim, minha gente, você que está nos ouvindo também, que é comerciante, que é da indústria, vale a pena vir aqui e ver como é que é participar também, fazer parte aí da Expolares, que é uma das maiores feiras do sul do Brasil, se falando aí do agronegócio, inovação e tecnologia. Nós então voltamos, eu volto amanhã na programação, Adelar, no Chimarrando com a Clube, com a mesma dinâmica, levando boletins para vocês e convidando a nossa audiência para acompanhar a Hora da Corneta hoje ao vivo e também a cobertura no nosso Instagram. Tem bastante imagens, bastante coisa bacana por lá. 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Com vocês, Éder Goulart, onde há a Clube está.
0: Valeu, Éder, obrigado pelas informações. 5h49.
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0: 5:50, vamos falar agora com ele, Cláudio Pereira, chegando por aqui diretamente da Caoa Chery.
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1: Cinco horas e 53 minutos. 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Valeu, gente. Um abraço a todos. Muito obrigado pela sua audiência, sintonia aqui no programa Chimarreando com a Clube. A gente se fala amanhã também aqui no Chimarreando. Só repetindo o ganhador aí do pão de alho, Santa Massa, recheado, sabores tradicionais do Querência. Foi o nosso ouvinte, o Alcione de Correia Pinto, final do telefone 7406. 5 horas e 54 minutos, fechando por aqui o programa. A gente destaca para você Quarteto Coração de Potro. Eu fiz esta chamarrita. Já já eu volto com a oração da Ave Maria, juntamente com o padre Darcy Sá. Depois tem também a cobertura da Expo Lages na hora da corneta com os corneteiros.

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A sirene da Clube informa, em Lages, 18 horas. 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

Vem caindo a noite silenciosa e as estrelas no céu piscando umas para as outras, revelando os mistérios do crepúsculo. Esta hora é dedicada a vós, ó Mãe dos Mortais, Nossa Senhora.

Ave Maria de hoje, nós rezamos pela alma de Miraci Sutil Vigares, pela passagem de sétimo dia de seu falecimento. Com muitas saudades,

noras, netos e bisnetos. A Ave Maria de hoje nós rezamos pela alma de José Lerman da Silva, pela passagem de 4 anos de seu falecimento. Com saudades de seus filhos, genros, noras, netos e bisnetos. Será rezada a Ave Maria de hoje pela alma de Miraci Sutil Vigers, pela passagem de 7º dia de seu falecimento, com muitas saudades de seus familiares. Também rezamos a Ave Maria pela alma de Agenor Vieira Branco, pela passagem de seu aniversário, que transcorreria hoje, completaria 73 anos, com saudades de sua filha Jocely e sua esposa Maria Aparecida Vieira. A Ave Maria de hoje nós rezamos pela alma de Agenor Vieira Branco, pela passagem de seu aniversário que transcorreria hoje, completaria 73 anos, com saudades de sua filha Jocely e sua esposa Maria Aparecida Vieira. A Ave Maria de hoje nós rezamos também pela alma de Antoninho Batcini, pela passagem de 2 anos e 3 meses de seu falecimento. Com saudades de sua esposa Margarete, filhos Márcio e Marcileia, netos Evelyn, Andrew e Nicole e demais familiares. Será rezada a Ave Maria de hoje pela alma de Antoninho Batcini, pela passagem de 2 anos e 3 meses de seu falecimento. Com muitas saudades de sua esposa Margarete, filhos Márcio e Marcileia, netos Evelyn, Andrew e Nicole e demais familiares. A Ave Maria de hoje será rezada pela alma de Iria Schulze, pela passagem de 1 ano e 1 mês de seu falecimento, com saudades de seus familiares. Neste final de tarde de quinta-feira, rezamos a Ave Maria pela alma de Iria Schulze, pela passagem de 1 ano e 1 mês de seu falecimento, com saudades de seus familiares. Hoje nós rezamos a Ave Maria pela alma de Olívio José Pereira, pela passagem de seu aniversário que transcorreria hoje, completaria 94 anos, com muitas saudades de sua filha Margarete, demais filhos e de seu neto Maurício. Ave Maria de hoje nós rezamos pela alma de Olívio José Pereira, pela passagem de seu aniversário, que transcorreria hoje, completaria 94 anos. Com saudades de sua filha Margarete, demais filhos e de seu neto Maurício. A Ave Maria de hoje será rezada pela alma de Valdevina Ribeiro Gonçalves, pela passagem de seu aniversário, que transcorreu dia 6, com muitas saudades de suas filhas Neiva e Salete, neta Ana Paula e família. A Ave Maria de hoje nós rezamos pela alma de Valdevina Ribeiro Gonçalves, pela passagem de seu aniversário, que transcorreu dia 6, com saudades de suas filhas Neiva e Salete, neta Ana Paula e familiares. Será rezada a Ave Maria de hoje pela alma de Ana Maria Ribeiro, pela passagem de 2 anos de seu falecimento, com muitas saudades de seu irmão Amauri Ribeiro. Será rezada a Ave Maria pela alma de Ana Maria Ribeiro, pela passagem de 2 anos de seu falecimento, com saudades de seu irmão Amauri Ribeiro e familiares. Será rezada a Ave Maria pela alma de Valdevina Ribeiro, pela passagem de seu aniversário, que transcorreu no dia 6, com saudades de suas filhas Neiva, Márcia, Salete, Cibele e Simone, suas netas Ana Paula e Larissa e toda

0: a família. A Ave Maria de hoje nós rezamos pela alma de Valdevina Ribeiro, pela passagem de seu aniversário, que transcorreu no dia 6, com muitas saudades de suas filhas Neiva, Márcia, Salete, Cibele e Simone, suas netas Ana Paula e Larissa e toda a família. A Ave Maria de hoje nós rezamos pela alma de Antônio Ribeiro Lopes, o seu Antônio da AVEP, com saudades de suas filhas Neiva, Márcia, Salete, Cibele e Simone, suas netas Ana Paula e Larissa e toda a família. Será rezada a Ave Maria de hoje pela alma de Antônio Ribeiro Lopes, seu Antônio da AVEP, com muitas saudades de suas filhas Neiva, Márcia, Salete, Cibele e Simone, suas netas Ana Paula e Larissa e todos os seus familiares. Rezamos a Ave Maria pela alma de Hélio dos Santos Correia, pela passagem de 24 dias de seu falecimento, com saudades de sua filha Ellen Correia. A Ave Maria de hoje será rezada pela alma de Miraci Sutil Vigres, pela passagem de 7º dia de seu falecimento, com muitas saudades de todos os seus familiares. A Ave Maria de hoje nós rezamos pela alma de Hélio dos Santos Correia, pela passagem de 24 dias de seu falecimento, com saudades de sua filha Ellen Correia. A Ave Maria de hoje será rezada pela alma de Ana Maria Ribeiro, pela passagem de 2 anos de seu falecimento, com muitas saudades do seu irmão Amauri Ribeiro e familiares. Salve Maria, Padre Darcy Sá.
1: Salve Maria, meu irmão, minha irmã, que nos acompanha nesta hora tão sagrada, a hora do Ângelus, a hora da oração da Ave Maria, que nós possamos, ao final desse dia, pedir a Deus que nós possamos viver o amor e viver sem reservas, sem pesos e medidas, que nós nunca nos esqueçamos que, ainda que eu fale todas as línguas, as dos homens, as dos anjos, ainda que eu tenha o dom da profecia, mesmo que eu tenha uma fé imensa, embora eu domine toda a técnica, tenha todo o conhecimento, ainda que eu doe todos os meus bens aos pobres, que eu entregue o meu corpo às chamas, sem amor eu serei apenas um sino ruidoso, símbolo estridente, nada mais que nada. Se há em nós impaciência, inveja, orgulho, egoísmo, rancor, irritação, injustiça, desespero, ostentação, grave no nosso coração e grave no teu coração, com toda a força, que o amor é paciente, é prestativo, é solidário, é verdadeiro, é comprometido, é fiel, é capaz de desculpar tudo, crer, esperar e suportar. Grave, querido irmão, querida irmã, que o amor jamais acabará, porque o amor é o próprio Deus, é Deus em nós e nós em Deus. Precisamos vivenciar este amor que o Cristo nos amou, usá-lo com as pessoas que passam pela nossa estrada da vida. Devemos amar o nosso próximo como nós mesmos e rezar por ele. Por isso temos que ser amáveis com os nossos semelhantes, para que ele retribua com amor. Devemos sempre preferir a felicidade dos outros acima da nossa e não esperar nada em troca, porque se esperarmos ser reconhecidos, já não faremos por amor e sim por interesse. Que sejamos gentis uns com os outros, independentemente de haver retribuição ou não por parte deles. Coloquemos em prática o que a carta de São Paulo no 1 Coríntios capítulo 13 pede a cada um de nós. Maria viveu o amor intensamente e respondeu a este amor. Pedimos a intercessão dela rezando. Oremos. Quando o sino da igreja tange ao longe a Ave Maria, é chegado o momento de recordar a oração que rezou o anjo, mensageiro de Deus, na saudação mais expressiva de todos os tempos. E a vossa bênção pedimos, Nossa Senhora, para que a vossa proteção nos afaste de todo o mal. Querido irmão, querida irmã, que bênção você está junto conosco através da Rádio Clube nesse momento tão bonito da oração da Ave Maria. Reze por você, reze pela tua família, reze por este mundo, para que possamos viver muito o amor. E, se possível, rezemos em voz alta. Ave Maria, cheia de graça, o Senhor é convosco. Bendita sois vós entre as mulheres, e bendito é o fruto de vosso ventre, Jesus. Santa Maria, Mãe de Deus, rogai por nós, pecadores, agora e na hora de nossa morte. Amém. Que Deus, nosso Pai, Ele que pediu que nós vivêssemos o mandamento do amor, nos abençoe. Em nome do Pai, do Filho e do Espírito Santo. Amém. A todos uma santa e abençoada noite, e fiquem com Deus.

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2: Temperatura 17 graus neste momento no centro da rua Carlos Jofre do Amaral. 6:14, floricultura Três Rosas. 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Na sequência, vem aí para você a Hora da Corneta, com transmissão ao vivo direto do nosso Estúdio B, lá no Parque de Exposições Conta Dinheiro, na cobertura também da Expo Lages, com todas as informações.
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0: gente, chegando aqui na Clube FM, está começando a partir de agora o nosso encontro diário na Boca da Noite, cumprimentando você de qualquer quadrante aqui da Serra Catarinense que nos acompanha. Esse puff, puff, vamos administrar ele até pra gente se adequar, né, Fernando Machado? É, vamos com informações até às 8 da noite, nesse 8 de outubro. Vamos inclusive atualizar a milonga abaixo de mau tempo, que está a caminho com chuva intensa no final de semana, o feriado também de chuva bem volumosa em Lages e na Serra Catarinense. Essa é a realidade posta, então, para você que está nos ouvindo em qualquer parte aqui da região. Você que está na sua propriedade rural aí, se organizando, já chegou a chuva também, né? Tem que dar um protocolo diferenciado para o gado. Recolher as ovelhas, aquele negócio todo. Aquele abraço, obrigado pela sintonia, pessoal do agro com a gente, pessoal que está no trânsito da paróquia. Se você estiver se deslocando lá para o Parque Conta Dinheiro, saiba que o trânsito está mais nebuloso por lá, um pouquinho mais movimentado na Avenida Camões. Não muito, tá, gente? Não é muito, mas tem uma movimentação um pouquinho maior na Avenida Camões, especialmente, e naqueles acessos pela Rua Getúlio Vargas, pela Rua Ercílio Granzotto, etc. e tal. Lá do Parque que Conta Dinheiro, cumprimenta a gente, Adilson Oliveira.
1: Tudo bem, Adilson Varela? Boa noite a você, boa noite nossa audiência da Hora da Corneta, tudo certo aí, Fernando? Então estamos aqui, né? Direto do Parque de Exposições Conta Dinheiro da Espolages.
0: Como é que tá o movimento aí, Adilson?
1: O movimento tá bom, a gente fica faceiro de ver as empresas da nossa cidade, o Adilson Varela, empresas que a gente não acompanha no dia a dia, estão aqui destacando seus produtos. Também os empreendimentos, vários na cidade, Edson.
0: Exato, eu passei lá pela frente da casinha do SCC, fui entrar para cumprimentar o pessoal da diretoria, tá? A empresa Tortuga ali, ó, meu Deus.
1: Olha
0: só. É tudo junto e misturado. E o Volpato vai cumprimentar o povo que nos escuta?
2: Com certeza, boa noite a todos que nos acompanham. Espolages, mais uma vez, a gente se arrepia, porque é produto nosso. É a Feira da Serra Catarinense, divulgando para todo o nosso estado, e por isso a Clube está aqui mais uma vez trazendo todas as informações. Vamos ficar aí até o próximo domingo.
0: Muito frio, Volpato, aí no
2: frio,
0: parque?
2: Frio não, a chuva dá aquela sensação que pode estar frio, mas não, até tá abafado, na verdade.
0: É que você falou se arrepia, achei que era de frio.
2: Não, é de emoção, aquela...
1: evento é bonito, viu?
2: É bonito, então é bonito. Por isso que a gente fica feliz de estar na Espolages, porque é produto nosso.
0: Ontem, na tua folga, o Adilson Oliveira tava dizendo que você não tava ali, porque tava entrando no parque, na entrada dos
1: com
0: animais.
1: Com os animais.
2: É, mas daí é lá pela Cidasc, junto com os médicos.
0: Eu falei pro Adilson que você estava na reinauguração da Igreja do Rosário, que ontem às 19h30 teve então a entrega para a comunidade daquela estrutura bonita, aquele esforço coletivo da comunidade do coral e das imediações, através de rifa, através de festa, através de promoção, todo mundo se mobilizou. Não é obra da prefeitura, a obra da prefeitura é do lado. A revitalização da Igreja do Rosário é obra da comunidade.
2: Terminou antes. Começaram juntos e terminou antes. Foi troca do piso, a troca do teto, enfim, uma revitalização total. Mas a festa é dia 18, que a comunidade deve participar.
1: O Volpato, com dinheiro da comunidade.
2: Toda doação, rifas, o pessoal participando das celebrações, fazendo a doação, e assim foi esse período todo, um ano e meio mais ou menos.
0: Vai
2: de
0: ter
2: obra.
0: Trido?
2: O trido da festa, eu não tenho essa informação.
0: Não
2: gostou,
0: tem.
2: Do nome, né? Depois que aprendeu.
0: Mas você é o carmelengo do nosso programa e não tem informação se vai ter trido ou não.
1: Tem lá, Volpato.
2: Deve ter trido preparatório, deve ter.
0: Ô Adilson, sabe o que é trido?
1: Trido?
0: É.
1: Sei, a preparação aí da
0: festividade. Fez bem a primeira comunhão.
1: Ah, sim.
0: Tu foi
1: sim,
0: crismado, Adilson?
1: Sim, também.
0: Foi?
1: Também.
0: Então
1: faz tempo, mas foi.
2: Nós vamos ter que...
1: Faz mais de 30 anos.
2: Aham. Nós vamos contar isso aí pro ex-bispo Dom Guilherme Varmelin.
0: Foi batizado, crismado, e por isso que você é um homem abençoado.
1: Lembra os teus padrinhos?
0: Você foi crismado? Eu lembro meus padrinhos de batismo também, até quem sempre me escuta, sempre que pode, entre uma fornada de pão e outra, é a madrinha Cida, lá no Cerro Negro.
1: Tá, ela tá lá, ela tá firme.
3: E o Vopato tá dando benção pros padrinhos, Vopato?
2: Ah, sim, eu tenho. Um padrinho já faleceu, né? Mas os outros meus padrinhos estão muito vivos aí. Graças a Deus.
1: Diga o nome, homem.
2: Ah?
1: Diga o nome.
2: De quem?
1: Do padrinho.
3: Não lembra.
2: O padrinho Norberto já faleceu.
1: Já faleceu.
2: E a madrinha Maria está viva, mora ali no centro.
1: Aham.
2: E tem o padrinho Evilásio. Padrinho Evilásio Volpato, que foi ex-padre, inclusive, né, na região de Tubarão.
1: O que é que custa você dizer os nomes, ó?
2: Mas vocês...
3: Eu
2: ando a risco com vocês, vocês não deixam eu falar, eu nem começo.
3: Mas a gente entende que isso foi há mais ou menos 50 anos atrás.
2: Em torno de quase que, penso que sim.
1: Não, deixa eu ver, pela idade do Volpato, não exagere, Adilson, porque você é maldoso com o Volpato.
3: É só somar a idade,
1: homem.
3: É só somar a idade.
1: O Volpato se batizou lá, se crismou lá em 1970, 71.
3: Com quantos anos, geralmente?
2: Copa do Mundo do México.
3: Exato. Com quantos anos, mais ou menos, faz a crisma?
2: A crisma, 13, na minha época, era com 14 anos.
3: 14 então,
2: anos.
3: Tô errado?
2: E a primeira comunhão é ali com dias de nascimento.
3: Então,
2: a primeira comunhão,
3: dois anos,
2: o batismo.
3: Você há 48 anos. 48
1: anos. O Volpato tinha 14 anos em 1975, para o teu conhecimento, tá?
2: Exatamente. Olha, com mais de 1.500 animais aqui na Espolagem, 54 empresas expondo e vocês falando de mim.
1: Da tua crisma.
3: Os animais não falam, homem.
2: Ah, mas a fala.
1: O povo gosta de saber das intimidades desse nosso carmelengo preferido aqui. Todo mundo te defende, Volpato. Tá?
2: Menos
1: os credores que continuam te cobrando.
3: Nós temos os patrocinadores aqui da Espolages. Seja um cooperado do Sicoobi Crédito Serrana em Lages, Capão Alto e também Palmeira.
1: Eu ainda preciso entender essa diferença de Sicoobi Crédito Serrana, Sicoobi Crédito Caru, Sicredi. Eu ainda faço muita confusão.
2: O guarda-chuva é Sicoobi. Seria o Banco Central, seria o grande banco. Daí tem as cooperativas.
1: Os braços.
2: Porque lá começou com
1: braços,
2: o comércio.
1: Os braços.
2: O início, por exemplo, a Crédito Caru, que tem aí 25 anos, eu acho, está completando esse ano, foi voltado para o agro. Inclusive começou com o ex-prefeito de São José do Cerrito, José Maria de Oliveira Branco.
1: Sim.
2: E ele foi o precursor que deu início. Então, para atender os agricultores. Daí é. E Caru, pelo nome histórico, daí foi dado o nome. Por exemplo, daí tem a Crédito Serrana, né, que é ligado aqui com todos os municípios da Serra Catarinense, e por aí vai.
1: Entendi.
2: Do comércio.
3: Então, no caso, muda o nome só, então.
2: Muda o nome, o Sicoobi é um só. Sicoobi Crédito Caru, Sicoobi Crédito Serrana, e vai se daqui a pouco você vai lá pro Rio Grande e tem uma cooperativa lá, um município que tem uma atividade pujante da economia, você faz lá o Sicoobi Crédito Ovelha.
1: Você tem que fazer um PowerPoint disso aí para mim entender melhor.
3: Uma pergunta, Volpato, posso fazer ou não? As pessoas mais emprestam dinheiro ou mais colocam a juro?
1: As pessoas mais tiram ou mais ponham? É isso,
3: isso
1: que você
3: quer
1: saber? Você fazem... falou muito chique, ninguém
3: não,
1: entendeu.
3: Fazem empréstimo ou colocam a juro.
2: E é importante
1: fala,
2: lembrar,
1: consultor Volpato.
2: É importante lembrar que o Sicoobi, o Crédito Caru, o Crédito Serrana, os créditos têm aí aquele seguro do Banco Central, qualquer. Mas a gente sabe que elas estão muito bem, são as cooperativas, né, que estão aí com alto rendimento e um retorno importante.
1: Quando o Volpato fala aquele seguro do Banco Central, na verdade é isso, mas é o seguinte: são cooperativas de crédito que têm registro no Banco Central, que significa o quê? Garantia. Significa que se você investir no Banco do Brasil, na Caixa Econômica, no Santander ou nas cooperativas, a segurança é a mesma. Ou seja, se der qualquer piripaque, tem o fundo garantidor que também ajuda ajuda
2: sem
1: a
2: dúvida.
1: Dinheiro.
2: E a prova
1: disso é
2: que evoluiu a tal ponto, depois desses escândalos aí com os bancos aqui no Brasil, aumentou a taxa de retorno. Por exemplo, você vai lá, como diz o Edson, faz financiamento de R$1.000. A cooperativa de crédito aumentou, agora tem que colocar 1,5 em cima do valor que você pega para fundo garantidor. Então aumentou o percentual que a cooperativa tem que tirar dinheiro da sua rentabilidade para investir como garantia.
3: Você estava com o papel na mão para dizer alguma coisa, Bopato? Por favor,
4: diga. Eu tenho uma pergunta para completar aqui, eu acho que é muito importante.
3: Indague.
4: Ano que vem, dizem que o juro depende da política. A tendência, a expectativa que o povo comenta é que baixa o juro. Será que isso realmente acontece?
5: Vai depender do resultado da eleição, vai depender de quem vai ganhar a eleição dia 25 de outubro, Adilson Oliveira. Se o Flávio Bolsonaro vencer a eleição, há um ânimo muito grande do mercado financeiro. Tanto que as bolsas dispararam segunda-feira. Os riquinhos ficaram mais riquinhos porque tem dinheiro aplicado, é claro. Tá, então...
4: Mas significa o quê? Significa que os empresários investem mais, no caso?
5: Acreditam mais, apostam mais. Isso é fato. Tá? E quem tem dinheiro aplicado, que eu falo riquinho, porque riquinho geralmente é quem tem dinheiro aplicado, naturalmente vai ganhar mais, porque esse movimento positivo do mercado financeiro dá esse ânimo legal, e por isso essa realidade, na minha visão. Mas assim, é achismo, vai depender de quem vencer a eleição. Embora haja um favoritismo de Flávio Bolsonaro explícito. Hoje, inclusive, está na minha pauta aqui para informar, e eu já antecipo, o Republicanos, estranhei até o Republicanos declarar voto para o Flávio Bolsonaro. Acho que não precisava nem declarar, o Republicano já é alinhado em Santa Catarina, por exemplo, desde o princípio, agora e sempre, o Republicanos é PL. Hoje o partido, de maneira nacional, foi lá e disse para o Flávio, tamo junto.
4: É que como ele foi bem no primeiro turno, muita gente agora se agarra nele, né? Aquela tendência, quando você tá bem...
5: Será que não é a vontade de mudança?
4: Um pouco.
5: É.
4: Mas ele foi bem no primeiro turno e o pessoal agora indo pro lado.
5: Tipo chamichunga.
4: Um pouco.
5: É, dito isso, Bopato.
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5: Legal, ô Bopato, eu te libero para você ir atrás de informações sobre a ovinocultura para nós
2: eu
5: abrirmos.
2: Trago já.
5: Para nós
4: cuidado para não se perder no
5: Para nós abrirmos a parte do agro no próximo bloco com essa informação da ovinocultura. Pode ser? Cuidado para não se molhar, tá?
2: Não tá chovendo.
5: Vamos aos estúdios.
4: Eu tenho uma informação aqui, Edson, antes, do bairro Bela Vista, hoje no final da tarde, o pessoal inclusive mandava vídeos de uma fumaça e a informação chega para nós, um incêndio em uma casa no final da tarde no bairro Bela Vista, em Lages. Uma residência foi completamente destruída pelo fogo. Hoje, no final da tarde, no bairro Bela Vista.
5: Esse programa vai ao ar porque temos parceiros que nos ajudam a fazer a Hora da Corneta, e é sobre eles que Adelar Machado, direto dos estúdios da Clube FM, faz um relato. Adelar, é com você.
6: 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Dia das Crianças chegando, e nesta sexta-feira teremos o sorteio de uma bola de futebol de campo, parceria com a Marca Esportes. 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
6: 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Retornamos para a Expo Lages, na cobertura na Hora da Corneta, com Edson Varela, Dilson Oliveira, Amarildo Volpato e também o Fernando Machado nos trabalhos técnicos.
14: Vamos lá, gente, de volta aqui com a Clube FM Hora da Corneta. Não, não, não, Adelar, o Volpato não tá aqui, o Volpato tá lá na Ovinocultura, o Fernando Machado. Vamos acioná-lo para missão dada, missão cumprida, ele trazer informações sobre a participação da produção de ovinocultura, de ovelha, né, de ovinos, e a relação disso com a Expolagens. Volpato, por favor.
15: Olá, amigos que nos acompanham aqui na Hora da Corneta, vocês que estão aí já no estande da Clube, eu estou aqui na ovinocultura, que vem crescendo bastante na Serra Catarinense, os julgamentos, e eu estou com a Luísa Ramos, a Luísa médica veterinária, falando então sobre esse momento importante, né? Ela que é coordenadora aqui deste núcleo, falando pra gente aí, primeira vez, né, que a Expolages traz uma edição sul-brasileira aqui para Lages, né? Doutora Luísa, seja bem-vinda à Rádio Clube.
16: Boa tarde, Amarildo, todos os ouvintes da Clube. Estamos muito felizes de receber aqui na Expolagem 2026 a Sexta Sul Brasileira de Ovinos, reunindo aí uma diversidade de produtores dos estados do Paraná, Santa Catarina e Rio Grande do Sul. está sendo muito importante para todos nós, com uma gama grande de ovinos Texel, Ile de France, Hampshire Down, Romney Marsh. E além, claro, né, Amaildo, dos rústicos, a ovinocultura comercial está presente conosco, com oferta aí de matrizes, borregas, ovelhas paridas, ali no galpão dos ovinos. Gostaria de convidar a todos para que estejam conosco. Teremos aqui julgamentos na sexta-feira à tarde, também no sábado, e uma ampla oferta de reprodutores e matrizes diretamente nas baias. Aguardamos todos os produtores da região para que estejam aqui conosco.
15: Doutora Luísa, com relação aos produtores, aumentou o número de criadores aqui na Serra Catarinense. O que a gente poderia falar sobre, né, como é que está o setor nesse momento?
16: Amarildo, nós estamos num momento maravilhoso da ovinocultura local. O mercado está super aquecido, há uma demanda muito grande de cordeiros, e a Serra Catarinense se mostra muito favorável pelo seu volume de propriedades, né? Principalmente do pequeno produtor que investe. Então convidamos assim para que possamos juntos nos fortalecer cada vez mais, porque há mercado, os compradores estão nos procurando toda semana em busca de cordeiros, o preço está muito favorável e é uma atividade extremamente atrativa dentro da porteira, né?
15: Os animais aí, os frigoríficos, em quais regiões tem um número maior que acabam comprando, buscando assim aqui na Serra Catarinense?
16: Amarildo, então assim, temos frigoríficos na região, como frigorífico Palmeira, mas a maior gama de cordeiros da Serra é encaminhada para engorda nos confinamentos locais, que já estão mais difundidos, né? E nosso grande mercado está sendo enviar para São Paulo esses cordeiros, que o nosso maior comprador hoje vem para buscar os nossos cordeiros serranos de campo nativo, de alta qualidade de carne, para levar a São Paulo e pagar muito bem por isso.
15: Doutora Luísa, para a gente finalizar, não poderíamos deixar de tocar nesse assunto. Recentemente a Expo Inter no Rio Grande, e a senhora foi julgadora lá também, né? Para a honra de Santa Catarina e aqui da Serra Catarinense. Como é que foi a avaliação, assim? Importante estar lá no meio daquele que é o expoente, né?
16: Maravilhoso, Amarildo, ter a oportunidade, né? Sem dúvida foi um grande desafio, mas muito enobrecedor. Me senti muito honrada de estar no meio daqueles criadores tão antigos e que levam tão a sério a sua seleção, trabalham tanto por aquilo. E a Expo Inter é a maior feira da Sul América, né? De pecuária. Então a gente poder chegar e levar o nome da Serra Catarinense até esse espaço, com certeza é uma grande honra, não só para mim, mas também para os antepassados que também foram pecuaristas, e a gente acredita muito nisso, de dar sequência a um legado de pessoas que trabalham pela pecuária e amam fazer isso.
15: Quais foram as raças que foram avaliadas, as julgadas?
16: Eu trabalhei com a raça Devon lá nessa oportunidade.
15: Que bom, muito obrigado a doutora Luísa Ramos, com certeza ela vai falar muito mais vezes aqui na Rádio Clube, né? Durante aí a Expo Lages, e é claro que a gente segue por aqui trazendo todas as informações. Expo Lages 2026, você sabe, onde a Clube está, Amarildo Volpato.
5: Missão dada, missão cumprida por Amarildo Volpato, trazendo informações sobre a ovinocultura. Ô Volpato, se puder, dá um deslocamento aí da ovinocultura e passa ali na Lenagro Case. O pessoal é parceiro nosso aqui da Hora da Corneta, para de repente trazer informações sobre
17: as novidades, a
5: linha de maquinário que vai ser colocada.
17: Maquinários novos ali, Edson.
5: Exato, exatamente. Ô Adilson, o Fernando Machado disse que você está bem parceiro aí na Espolais agora, porque achou uns ovinhos de codorna, é verdade?
17: Não. Tem um aperitivo aqui.
5: Ah, bom.
17: Tem aperitivo também.
5: Mas é de codorna ou é ovo pequeno de galinha?
17: É de codorna.
5: Ah, é de codorna.
17: Mas é bom.
5: Ah, então tá dado o recado, tá dado o recado.
17: Daqui a pouco você experimenta.
5: Ah, depois eu experimento. Só chegar um vinho aqui que eu já experimento. Porque o vinho de codorna tem que ser com um Cabernet Sauvignon, Adilson Oliveira. Deixa eu trazer a informação sobre animais aqui, mas mais da atuação do poder público de Lages no trabalho de castração. O COBEA, o antigo Centro de Zoonoses, registrou 526 castrações durante o mês passado, o mês de setembro. O registro também reuniu 95 recolhimentos e 5 apreensões de grandes animais. Grandes animais devem ser cavalo, boi, vaca, né, Adilson?
17: Deve ser isso mesmo.
5: 16 adoções, 20 atendimentos clínicos, 3 cirurgias diversas e 53 visitas de veterinário itinerante. Os números fazem parte do acompanhamento mensal dos serviços realizados pelo COBEA e integram um monitoramento periódico das atividades. Entre as castrações, olha que importante essa informação, foram 21 pitbulls. Foram castrados 21 pitbulls no mês de setembro. Importante isso.
4: 21 pitbulls.
5: A gente gostaria de orientar o pessoal que atua no Cobeia e na área de meio ambiente de Lages para dar uma chegadinha na antiga BR-2, onde foi flagrado aquela problemática dos cães abandonados e cães assassinados, mortos, sacrificados dentro de sacos. Eu tenho uma informação de que os animais continuam sendo, os cães continuam sendo abandonados lá. E tem
4: cães vivos
5: e tem voluntário que está indo lá para levar a ração, para tentar manter os bichinhos vivos até que um bom coração chegue lá para adotar um ou outro. Poder público fez o Huawei ali, que ia resolver isso e aquilo, mas pelo jeito não deu jeito.
4: Ô Edson, e nada mais de informações sobre os cães mortos?
5: Não, não.
4: Que foram mais de 40?
5: Por enquanto nada, mas a Polícia Civil teria aberto um inquérito civil para apurar os desdobramentos dessa situação, o Adilson Oliveira.
4: E sobre os animais recolhidos de grande porte, lembrando que tem uma multa e é bem pesada para retirar, Edson, depois o animal.
5: É, o ideal é que quem tem, cuide.
4: Exemplo, se recolher um cavalo, depois tem que pagar a ração que o cavalo comeu, tem que pagar tudo.
5: A
4: multa.
5: Sem contar que deixa o cavalo mal acostumado, né? Daí só vai querer comer ração.
4: É, daí começa a ficar no bem bom lá, não quer mais voltar pra casa.
5: Opa,
4: também. Mas é assim, a multa é alta e tem gente que fica reclamando daí que levou a multa, mas não tem o que fazer.
5: Então tá, vamos cuidar quem tem cavalo e a gente não é contra, né? Nós ainda temos esse hábito serrano de repente no fundo do lote ter um cavalinho. Vaca é mais difícil, né? Mas um cavalinho sempre tem por perto, eu vejo nos bairros da cidade os zanhos circulando.
4: Mas deveria ser o contrário, né? Uma vaquinha dá mais lucro.
5: Mas a logística para cuidar dela é mais difícil.
4: Mas tem o cavalo?
5: Cavalo é mais fácil.
4: Mais fácil?
5: Cavalo é bem mais fácil. E cavalo é tranquilo.
4: É, mas hoje é perigoso ter esses animais na cidade que saem pra rua e causam um acidente.
5: A responsabilidade.
4: O prejuízo aí, a responsabilidade é toda do dono.
5: É verdade. Gente, você está na Clube FM, nós estamos com o programa A Hora da Corneta, lembrando a você que a Expolages 2026, ela se desdobra até o domingo, tem uma previsão de uma sequência de chuva na sexta, sábado e domingo, mas é uma feira mais de negócio, né? A organização não tem muita preocupação em fluxo de público, porque a organização foca mais na negociação, em trazer o cliente interessado para conhecer os produtos, os serviços disponibilizados pelas empresas de Lages, exatamente nessa vitrine que é a Expolages.
4: Ouvinte manda mensagem para nós, boa noite, qual o local que fica, quer adotar um?
5: Na antiga BR-2, você deixa a Avenida Santa Catarina.
4: Passando o bairro Santa Clara, na BR.
5: Passando antiga... a Curva da Morte.
4: Curva da Morte.
5: Antes de entrar à direita pro presídio, entra à esquerda, é a antiga BR-2 ali, tá? A estrada da zona.
4: E aí segue, acho que dá 1 quilômetro ali, já tem o lixão.
5: Eu não conheço muito, você conhece mais, né?
4: Conheço, sempre aí, passo por ali.
5: Pela estrada ali da
4: passo
5: da...
4: reto.
5: Ah, passa reto. Então tá, mas é assim, gente, pra você que quer adotar, caso você adote, nos informe, até pra gente registrar aqui, porque, pra que sirva de exemplo, pra que sirva de incentivo, pra que outras pessoas também o façam. Olha, escolhe um cãozinho desse, tenho certeza que o cachorro vai gostar.
4: Muito bem, fazemos um intervalo, os nossos patrocinadores aqui, direto da Expolages, a CIL e Sindicato Rural de Lages com a gente, Água Azul, Poços Artesianos, informações é no 0800-709-3839.
5: E acionamos Adelar Machado dos estúdios com mais recados de parceiros deste programa.
6: Ok, 6:46. 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
6: 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Voltamos com a equipe da Rádio Clube da Hora da Corneta no nosso estande montado lá no Parque de Exposições Conta Dinheiro, Edson Varela.
4: Legal, legal, legal, Adelar Machado. 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Marca Esportes amanhã tem uma bola de futebol para a criançada. Prioridade para Espolages. Prioridade para referência quando o assunto é carne aqui em Lages. Em Lages e no mundo, não é isso, Amarelo Bopato?
15: Inclusive na Alemanha também. Estou com o diretor-presidente da Vosco do Brasil, senhor Joaquim, né, falando pra gente. E claro que a notícia, o assunto é a União Europeia. Abre para a carne, abre para o mel. Mas o que efetivamente. O governo anunciou uma coisa. Efetivamente, o que chegou, né, para as empresas, para quem está exportando realmente? Seja bem-vindo à Rádio Clube. Sr. Joaquim.
0: Bem-vindo e obrigado pela entrevista, poder falar um pouquinho da Vosco, né? Somos vizinhas aqui na Expo Lages, grande feira, né? Estamos aqui com...
15: Pelo segundo ano consecutivo já.
0: É, exato, exato. Estamos aqui fazendo um pouco de propaganda dos nossos produtos, mostrar a nossa empresa, né? Temos a Vosco House aí na Humberto de Campos, né? Aqui, se quiserem conhecer, degustar nossos produtos, será um prazer, né? E ganhar um prêmio também, né? Quem
15: quiser. Tá valendo até domingo, então, nas Polages, é só visitar o estande da Vosco.
0: Os colaboradores estão aqui trabalhando junto, né? Pegando junto. E a questão da União Europeia, que você estava perguntando, né? Realmente nos aflige um pouco, porque o Brasil foi delistado recentemente aí a partir do dia 2 de setembro, mas felizmente a missão europeia já veio, auditou algumas plantas no Brasil e já esse relatório foi positivo. Então realmente foi boa a auditoria, só que tem os trâmites burocráticos para relistar o Brasil lá na União Europeia. Então nós estamos ansiosamente aguardando esse retorno, que deve, esperamos, sem brevidade, mas tem os trâmites burocráticos em Bruxelas que agora vai acontecer uma reunião já dia 20 de outubro, onde o tema do Brasil vai ser tratado, mas ainda não temos uma data confirmada do retorno.
15: Eu me recordo que a questão da a Vosca de origem alemã, né, tem a sede lá também. Isso de alguma forma abriu algum canal de negociação diferenciado pela Vosco ser de lá ou não?
0: É, com certeza, assim, claro que é o sistema brasileiro que está em questão, né? Então não é a Vosco independente, assim, conseguiria um acesso privilegiado ao mercado. Então, claro que nós explanamos tanto aqui para o MAPA, Ministério da Agricultura em Brasília, mas também para as embaixadas e também alguns deputados na União Europeia, a nossa situação especial, porque nós exportamos mais de 70% para a União Europeia, então nos atinge bastante, né? Investimos muito aqui no Brasil e também a dependência da matriz é bastante grande, né? Então isso indiretamente nós contamos a nossa história e a importância e a confiança também que nós temos no sistema de inspeção brasileira. E fizemos nosso trabalho nesse sentido, né?
15: Com relação ao impacto, qual foi? Diminuiu muito a exportação, a Vosco teve que buscar outros mercados aqui na América do Sul. Como é que foi essa logística para conseguir sobreviver? Porque já faz muito tempo, né, que está fechado.
0: Na verdade, a última produção aconteceu no final de agosto, né? Para a União Europeia. Até nós antecipamos várias produções aí naquele período para atender nossos clientes nesse período que a gente já sabia que ia ter essa interrupção, mas já estivemos trabalhando algum tempo de diversificar os mercados. Assim, nós estamos no Brasil já produzindo para o mercado brasileiro, sul-americano, especificamente no Chile. Recentemente participamos da feira no Chile, Uruguai, né? Habilitamos para o México, já estamos exportando para o Canadá e o Reino Unido também, nesse momento estamos exportando bastante, e outros mercados como leste europeu, África e Japão também a gente tentou. Então nossa intenção é diversificar
1: os mercados, até para não ter tanta dependência desse mercado.
15: Exatamente. Seu Joaquim, para a gente entender um pouco melhor, os produtos que a Vosco exporta, produz aqui em Lages, ali às margens da 116, são produtos, vai produtos congelados, já vai in natura, como é que é feita a produção?
1: Nós recebemos o produto já abatido, desossado muitas vezes, né? E fazemos a condimentação, o porcionamento, fazemos daí o processo térmico, né? Com frituras ou cozimento, e o produto depois é congelado individualmente e depois embalado em pacotes pequenos e é pronto para consumo. Ele é muito prático, né? Então vocês aqui na feira vocês podem degustar algum produto, mas tem vários produtos aí na nossa loja que vocês podem experimentar. E no air fryer hoje, que é uma maneira muito boa de preparar nosso produto, é bem prático, né? Até vieram alguns estudantes aqui de agronomia, de veterinária aqui do CAV, e elogiaram e já conhecem nossa loja. Então estamos difundindo um pouco, e o público lagiano já conhece um pouco, mas ainda alguns não conhecem. E é um produto muito bom, né? Suspeito para falar, mas...
15: Não, mas já experimentei.
1: Já também, então. Então é muito prático e hoje é a praticidade, a conveniência, né? A correria do dia a dia, você precisa preparar um lanche rápido, né? E não tem muito tempo. Então joga no air fryer ou no micro-ondas e está pronto. E é um produto saudável, né? E muito pessoal que faz academia... come nosso produto, que também às vezes tem preferência pelo empanado ou assado, né? Tem vários produtos que podem atender os diversos gostos e desejos.
15: Que bom, porque esse produto que a gente acompanha agora consome em Lages, consome na Serra Catarinense e no mundo também, em todos esses países que o senhor Joaquim acabou de falar para a gente agora, que é o diretor-presidente da Vosco do Brasil. A obra começa quando? A ampliação da planta de lá?
1: Na verdade, sempre estamos investindo. Hoje tem obras, claro que o projeto agora é grande, aí está previsto para iniciar a partir do início do ano que vem, né? Já fizemos essa estratégia. Tratativas até com o governo do estado, divulgamos com a prefeita Carmen Zanotto e falamos com o Jorginho também, e estamos já nessa fase de projetos e preparativos. Na verdade já fizemos vários passos, já demos a terraplanagem, a parte pluvial, já fizemos a estação de tratamento de água e de efluente também. Então já está andando esse projeto durante alguns meses já.
15: Que bom, muito obrigado, seu Joaquim, diretor-presidente da Vosco, sempre muito atencioso conosco, a planta sendo ampliada e todos esses mercados aí que foi anunciado agora, né? Com relação ao nosso produto daqui sendo comercializado para o mundo.
1: Muito obrigado aí e uma ótima feira para todos.
15: Quiser, assim
5: e é bom
15: será.
5: Ouvir um relato desse, porque nem sempre o lajeano, o serrano tem conhecimento dessa potencialidade daquilo que se produz aqui. Um abraço, parabéns para Lages por ter Vosco em Lages. Eu estava pensando, Adilson, em vez de falarmos de esporte, eu cantar aquela música, não tenho nada para dizer. Só o silêncio vai falar por mim.
4: Mas o nosso pensamento positivo de ontem valeu a pena.
5: Pro Inter valeu, né?
4: Então,
5: pro Inter valeu.
4: Nós dois ontem.
5: Não, eu.
4: Nós dois.
15: Mas você, positivo, Adilson.
4: Ontem na corneta, lá na Rádio Clube.
15: Pensamento positivo.
4: Eu e o Edson Varela fizemos um pensamento positivo.
5: Eu fiz um pensamento.
4: Informamos que o Inter ia ganhar do Corinthians e ganhou. Tá aí.
5: Porque o
15: pensamento positivo.
5: O Adilson agora está atuando como vidente também. Inclusive, ele já fez uma previsão. Ele já fez uma previsão do resultado do segundo turno.
4: Antes de o jogo começar.

0: Ficou.
1: Isso se complicou muito na tabela do Grêmio.
0: Na verdade, não se complicou muito. Continua complicado do mesmo jeito. Por quê? Se ele ganhasse, ele ia só passar na frente do Inter. E assim o Inter tá na frente.
1: É, mas somaria 2 pontos a mais e ajudaria.
0: Ah, isso é verdade.
1: Ajudaria.
0: Isso é verdade. Agora, pior que o Inter.
1: Agora, imagine você se o Grêmio perder no domingo.
0: E olha,
2: Grenal.
0: Eu tô indeciso, eu não sei pra quem que eu vou torcer.
2: Renato não perde Grenal, gente.
0: Eu não sei pra quem que eu vou torcer.
1: Se o Grêmio perder para o Inter no domingo, eu acho que
0: cai.
1: Não tem mais solução.
0: Daí, nós vai descer.
1: Eu tava olhando a tabela
0: vai
1: ontem,
0: descer. Descer pra Série B.
1: Fala alguma coisa, Lobato, você fica pensando.
2: Não, eu estou impactado.
1: Você
2: com...
1: fica com medo de dar opinião?
2: Eu estou impactado que você fez figa pro Inter ganhar.
1: A pedido do Edson Varela.
2: Eu não me conformo com isso aí.
0: É que assim, nós temos que torcer pro futebol do Sul, gente, tá? Aquele empate do Mirassol com o Bragantino foi ruim pro Grêmio e Inter, mas é aquela história, não adianta você torcer pros outros resultados se os times não fazem
2: a casa não fazem.
0: O Corinthians, por exemplo, o Inter fez o resultado em cima do Corinthians. O Corinthians, gente, que tá 7 partidas sem vencer. 7.
2: E o Diniz foi, né?
0: 7. Você sabe qual é o próximo adversário do Corinthians?
2: Coloca no ar aí pra nós.
0: O próximo adversário.
2: Não deve ser coisa boa.
0: É o Palmeiras.
2: Clássico.
0: É um
1: Palmeiras.
0: Exatamente.
1: Se perder para o Palmeiras, nossos amigos corintianos também.
2: A penúltima vez que eu fui em São Paulo no metrô, tinha o clássico Palmeiras e Corinthians. Nunca mais vou esquecer do que eu passei
1: lá. Eu acho que a música do Edson aí pode cantar pro Corinthians também.
0: Nós vai descer.
2: Paralelo a isso, domingo 11 da manhã tem Inter e Porto no Estádio Municipal com transmissão da Clube. 11 da manhã, domingo agora, valendo aí a liderança.
0: Ontem você estava ausente, eu até tentei animar a audiência que vai comprar ingresso, dizendo que tinha uma previsão só de 1 milímetro de chuva das 9 da manhã às 3 da tarde. Essa era a previsão de ontem. Agora não. Agora deu uma descambada feia de...
2: Vai dar até sol.
0: Não. Vai dar muita chuva torrencial.
2: Mas e repórter de campo daí também vai se molhar?
1: Já compre uma capa.
0: Só pra você ter uma ideia, vamos ter 37 milímetros de chuva no domingo e das 9 às 15, que a previsão era 1 milímetro, agora já é 7.2.
2: Não, tomara que na recontagem dos votos aí. Não, quantos por cento das urnas apuradas?
0: Não adianta iludir, você que vai no jogo de domingo, vá, mas vá prevenido, sabendo que...
2: Então compra o ingresso do pavilhão, lá
1: na
2: fica
1: área
2: tranquilo.
1: Coberta, na área coberta.
2: E o repórter fica na chuva. Não me conte uma história dessa.
0: Vai chover.
2: Vai chover.
1: Não tem nenhum abrigo para repórter?
2: Não tem nada.
0: Não vá,
2: o repórter
0: não vá.
2: Fica
0: pega
2: atrás
0: do
2: gol.
0: Pega o sábado.
2: Gostei, o meu advogado aí, gostei.
0: Então tem uns atestados aí, homem, pegue um. Não,
1: faça do meio da galera, do pavilhão coberto, homem.
2: São cheio de ideia.
0: Outra coisa, deixa a partida sem repórter, fique de comentarista.
1: Não muda nada.
2: Doutor Roberto, ou seu Beto, ou Anderson, ou Celeste.
1: Não.
2: Tem Beto que passar pra comissão aí.
1: O Beto já aprovou, o Edson que sabe.
2: Isso é verdade.
0: Mas
2: vocês estão mandando.
0: Mas entende, até pra você.
1: Mas o Beto já... nem vai saber, homem.
0: Pô, Pato, você já tá com uma certa idade, que é bom você não se expor tanto ao
2: remédio. É mesmo, né? Bem lembrar. Mas olha, é animador. Esse programa me anima,
0: Vai lá,
2: levanta o astral, levanta.
0: Pega uma gripe e vai ficar estaqueado 15
2: dias. Daí sim o atestado vai bem daí.
0: É verdade. Gente, você está na Clube FM, estamos com o programa Hora da Corneta, só para complementar a rodada de hoje do Brasileirão, onde é que são os jogos, o Adilson Oliveira? Eu fui mexer aqui e acabou aparecendo o jogo do Tigrinho para mim, mas, agora voltou, mas não tiraram esse negócio de Tigrinho ainda?
1: Nosso amigo Tita tá chorando, que estamos falando mal do Corinthians.
0: Não,
1: Tita, não estamos falando mal, é o que o time jogou ontem.
3: É o time que fala mal.
0: Don't cry for me, Tita. Não chore.
1: Tita, ano que vem na segundona.
0: Ô, Tita, é assim, o Grêmio já teve lá, tá a caminho pela quarta vez consecutiva. É do jogo, infelizmente.
1: E nós só vamos se puxar o Inter e o Corinthians.
0: Daqui a pouquinho, gente, às 7:30 tem Santos e Flamengo na Vila Belmiro. Jogo pro Flamengo garantir a liderança ou o Santos?
2: Não, o Santos tá bem, o Santos há tempo, não tá invicto.
0: Você não deixou terminar,
2: bom.
0: jogo pro Flamengo se garantir na liderança ou o Santos mostrar por que está numa situação.

0: condição melhor. Às 20 horas, o Atlético Paranaense recebe o Galo. Às 21h30, um joguinho interessante, Fluminense e Curitiba. E às 21h30 da noite, o Palmeiras recebe o Bahia.
1: Falei com o Sérgio Espanhol e agora, passeando aqui nas polagens, ele disse que veio mais cedo para ir para casa assistir o Fluminense dele. Por isso que ele veio mais cedo, fez o dever, passou em todos os estandes. Acho que comprou dois tratorzinhos lá na Lenardo.
2: É torcedor mesmo, hein?
1: Mas tem time pra torcer, né? Daí
0: lembrando
1: torce.
0: Que mesmo se o Flamengo perder e mesmo que o Palmeiras ganhe, o Flamengo não perde a liderança por causa do critério de vitórias.
1: É mesmo, achei que pelo saldo de gol, de repente.
0: Não, pelo critério de vitórias.
1: Uma vitória mais.
0: Exatamente. É hora de intervalo comercial, é hora de Adelar Machado entrar em ação. Adelar, é com você.
3: Certo, 7h08, temperatura 17 graus neste momento. Dia das Crianças chegando e nessa sexta-feira amanhã, portanto, teremos o sorteio de uma bola de futebol de campo. 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
3: Eu confirmo para você, 7h08.
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2: 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Voltamos com Edson Varela.
3: Vamos lá, de volta com a Hora da Corneta na Clube FM. Antes das informações da região, deixa eu acionar o Amarildo Volpato, porque nós temos parceiros aqui do programa Hora da Corneta, que são patrocinadores e também estão presentes na Expolages. Uma dessas empresas, o Volpato destaca agora.
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4: 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Onde a Clube está? Amarildo Volpato.
3: Legal, Volpato, retorna para cá, Volpato, para prosear com a gente daqui a pouco. Vamos seguir aqui com informações para você que nos acompanha. Tem informação da região interessante, o Edilson.
6: Antes, tem um abraço aqui, ô Edson.
3: Abraço.
6: O Tiago Batista de Campo Belo está vindo para Lages e ouvindo a Hora da Corneta.
3: Um abraço pro Tiago Batista. Aliás, falar em Campo Belo, Eu recebi um conjunto de informações, presta atenção, Edilson Oliveira, para você não perder o fio o fio do relato. Que teria ocorrido um desentendimento entre o secretário de obras de Campo Belo do Sul, o Corvo. Conhece o Corvo?
7: Conheço.
3: O Corvo é o vereador e secretário de obras. E um servidor lá de Campo Belo do Sul, da secretaria. Um servidor que tem nome de narrador de futebol. E ele teria se desentendido.
7: Elcio?
3: É outro. E teriam ido para as vias de fato. Teria sido. Um dos dois teria apanhado, não sei qual dos dois.
7: Trocaram socos?
3: Mas daí o que aconteceu? Daí eu fui na ponte, conversei com o Corvo. O Corvo disse que não tem nada disso. Até o Corvo teria sido afastado das funções por 30 dias por causa disso, da Secretaria de Obras. Ele disse que não tem nada disso. Que ele que decidiu não querer mais a Secretaria de Obras. Daí o prefeito Célio Pereira pediu para ele pegar 30 dias de férias e analisar a situação e de repente voltar e continuar a lida normal. Então, só para informar, não teria ocorrido, segundo ele, a troca de tabefes lá, né, entre ele e o servidor, não, nada disso teria acontecido, tudo dentro da normalidade, e ele acabou meio se desgostando da atividade como secretário para voltar para ser vereador e pegou 30 dias de férias, mas ele depois dos 30 dias vai decidir se volta para a Câmara ou se continua na Secretaria de Obras.
7: O que dá de confusão em algumas secretarias aí
3: não
7: na
3: região. Sei se dá, né?
7: Não fica sabendo?
3: Lages não dá uns tabefes de vez em quando?
7: Há pouco tempo deu.
3: E por que que você não traz na hora da
7: corneta? Eu não vou dizer qual foi a secretaria, mas já deu aí uma confusão.
3: Por que que você não...
7: É porque assim, tem pessoal que quer mandar mais que o secretário também. Se o secretário tá lá, porque ele manda.
3: O secretário, né? Vai lá e bate no...
7: Não é que bate. Não. Não chega a envolver diretamente os secretários nas brigas. Mas nas confusões, o cara não gosta porque o diretor mandou, e assim vai, Edson.
3: Queria avisar o Mariano Volpato que o meu CEO do grupo SCC, Beto Amaral.
7: CEO?
3: Agora tem como chamar ele de doutor Beto Amaral, né? Ele tá dizendo que o Volpato vai ter que ficar na chuva sim, tá? Os jogadores também vão ficar no vestiário? Pergunta ele. Não, vão tudo pro trecho, então missão dada, missão a ser cumprida.
7: Mas coitado do Volpato.
3: Ah, verdade. Mas
7: o Volpato não tem esse preparo,
3: gente,
7: físico.
3: Compre ingresso antecipado, faça isso amanhã, faça isso sábado, o pavilhão ali é bem cobertinho, a cobertura não tem goteira e...
7: Para o jogador não faz mal na chuva.
3: É 7 milímetros de chuva por 6 horas, então vai dar um milímetrozinho de
7: chuva. O jogo fica até melhor na chuva, Edson.
3: Fica
7: melhor.
3: Você que joga, então.
7: Fica mais disputado, fica mais legal.
3: Dá pra dar mais carrinho?
7: Dá pra dar carrinho.
3: O carrinho tá liberado?
7: Só não na área que é pênalti.
3: Então tá. Saindo dessa informação de Campo Belo, vocês ouviram que a informação é que não teve desentendimento lá. O secretário de obras está se recolhendo, mas por uma questão de opção dele por 30 dias.
7: Teve também desentendimento, tanto é que não está mais no comando. No secretário de obras, o Áureo em Correia Pinto, claro que não teve briga, né? Mas teve desentendimento também, o Edson Varela.
3: Então, amanhã, Adilson, iniciam as inscrições para a primeira turma de medicina da Unifavest. Eu trago essa informação menos pela Unifavest, mais pelo fato que eu vou relatar aqui, mas também pela Unifavest. Você que quiser fazer inscrição aí, tem um filho que quer fazer medicina em Lages, tá aí a oportunidade. Eu quero ilustrar a necessidade de médico, especialmente em municípios menores. Observem essa situação. Anitta Garibaldi, por exemplo, no começo do ano contava com 4 médicos: Dr. Rafael, doutora Carolina, doutor Luiz e o doutor Jerônimo. Atualmente está apenas com o médico efetivo, o doutor Rafael, atuando no município. A doutora Carolina saiu em licença maternidade e os outros médicos também acabaram saindo. A secretária de saúde, Ângela Canani Xavier, está trabalhando para tentar contratar e recompor essa equipe.
7: Só um médico, então, atualmente?
3: Nesse momento, tá?
7: Para atender todo o povo.
3: Tá só com o doutor Rafael, que é o efetivo de lá. Mas por quê?
7: Não dá conta, né? Só
3: um
7: médico.
3: Mas é que não consegue contratar,
7: Edilson. Sim, não consegue. Sabe? E mesmo pagando um salário que não é tão baixo.
3: 20, 25, 30 mil reais.
7: Passa de 20 mil.
3: Exatamente. E não consegue contratar. Por quê? Porque não tem médico. os médicos que tem, é para eles é melhor.
8: E também pela distância,
3: clínica,
8: né, Edson?
3: Pro consultório.
8: Imagine um médico deslocando quase todo dia daqui, Anitta.
3: Não, mas mora lá, Edson. Não, porque não tem problema.
8: Morar lá, não, mas ele geralmente ele quer atender no consultório.
3: Mas assim, quem trabalha em prefeitura não pode atender um consultório porque tem que trabalhar 8 horas por dia. Vai ter que trabalhar das 8h30 das 2h às 6h.
8: Isso aí é outra coisa que tem que mudar. Senão daqui a pouco as prefeituras não encontram mais médicos para contratar.
3: Exato, ou então contratam só por 4 horas, mas daí o salário é lá embaixo, daí não compensa pro médico.
8: Mas pelo menos tem meio período para atender no consultório.
3: Mas se tiver mais médico disponível, tiver gente se formando, gente formada, vai ser possível ter mais demanda de profissionais à disposição para ir atuar em cidades como Anitta Garibaldi.
8: É isso aí, tomara que encontre médicos para atender o povo lá, Edson.
3: Dito isso, vamos de mais um intervalo comercial, hora da corneta. Simbora então, nós já voltamos para dar sequência deste programa.
2: 7h23, 7h23. 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
2: 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Retornamos com você, Edson Varela.
3: Muito bem, voltamos, Adilson Oliveira, Edson Varela e também Amarildo Volpato, direto aqui da Expo Lages, evento bonito, evento que por sinal você não paga para ter acesso aqui no parque, vale a pena, traga a sua família para conhecer um pouco das empresas, também dos animais, enfim, participar da Expo Lages, que está muito bem organizada. 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Adelar, nós temos mais participações do Amarildo Volpato, vamos lá.
4: Olá, amigos da Clube, retornando, a Expo Lages traz uma grande movimentação, não só de julgamentos na feira, também da multissetorial organizado pela CIL, mas também de palestras técnicas, de seminários técnicos, né? Porque muita gente, não só da Serra Catarinense, do estado, está presente aqui. Nesse momento, participando conosco na Clube, o médico veterinário Jean Gabriel Dalpisol, ele que é presidente do núcleo de Lages, que organizou junto com a SIDASC, né? Os demais eventos aí, esse simpósio hoje pela manhã e à tarde também, com relação ao gado de corte aqui da Serra Catarinense, com a avaliação e também, né, com a participação de palestrantes de alto nível. Seja bem-vindo à Rádio Clube.
5: Ah, olá, Marildo, obrigado, né? Olá, ouvintes da Clube. Ah, esse ano a gente teve a primeira edição do nosso simpósio realizado junto com a Expo Lages e a gente percebeu que é um projeto que deu certo, né? E a tendência de a gente continuar fazendo, porque todos os participantes se agradaram dessa nova modalidade de a gente ter feito aqui dentro da Expo Lages, que é a maior feira de bovinocultura de corte do estado, né? De Santa Catarina. E eu acho que foi muito proveitoso. A gente trouxe palestrantes com alto conhecimento no que eles falavam, né? Então todos que participaram puderam sair daqui com mais conhecimento que quando entraram. Então,
4: como fica a Serra Catarinense nesse contexto? O que a gente pode projetar, doutor Jean, com relação aí ao gado de corte?
5: A atividade da pecuária de corte sempre foi uma das mais importantes na nossa região. E a gente precisa estudar e se atualizar. Então, esse simpósio, trazer palestrantes, pessoas com grande conhecimento, é muito importante, né? A gente teve participação de estudantes de veterinária, de profissionais, de produtores, e a tendência é que a gente siga crescendo para cada vez mais ajudar a pecuária da nossa região.
4: Ok, muito obrigado ao médico veterinário, doutor Jean Gabriel Dalpisol, né? Presidente do Núcleo dos Médicos Veterinários, Pilate está aqui também, né? Falando sobre a questão genética, me parece que um seminário desse nível, a questão genética, ela é preponderante para a gente saber o que vai acontecer nos próximos anos, né? Pilate, seja bem-vindo à Rádio Clube.
6: Boa noite a todos os ouvintes da Rádio Clube, prazer em conhecer pessoalmente. Escutava pela rádio, mas nunca tinha visto.
4: Que bom, da mesma forma. obrigado.
6: Não, acho que na verdade a gente focou no simpósio aí a parte de genética, mas também que tem que vir antes da genética, a parte de nutrição e manejo, e sanidade. Então acho que foi o simpósio que a gente conseguiu agregar tudo isso aí, a genética com a manejo e sanidade. E todo mundo sai ganhando, né? Porque cada um tem um foco dentro do simpósio, né?
4: A gente sabe que a nossa região, o estado, está livre da febre aftosa há muito tempo, mas o cuidado tem que ser muito de perto, né, Pilate?
6: Sim. Então, inclusive teve o fórum catarinense, o nono fórum catarinense de febre aftosa, foi feito pela SIDASC, dentro do nosso evento, do simpósio, né? E teve uma discussão bem, bem interessante e tem grandes preocupações, não tem no momento, mas ela pode aparecer em qualquer momento, qualquer hora.
4: Agora, o nosso pecuarista, ele está muito atento a tudo isso, nessa sanidade animal, né?
6: Não todos. Tem muita gente que ainda tem.
4: Ainda tem.
6: É, por isso que tem que ter esses encontros para discutir o assunto, para todo mundo ficar atento.
4: Então eles têm que ser vigiados, porque por meio deles que pode voltar a febre na região.
6: Sim, porque na verdade você não sabe como é que a doença se espalha, então você tem que estar bem atento nesse ponto, porque ela pode aparecer e espalhar muito rápido, né? E daí tem produtor, por exemplo, ele não sabe da importância, demora muito a comunicar. Enquanto isso, a doença se espalha, então isso é bem importante.
4: Por isso, o simpósio acontecendo em Lages, né, sobre o gado de corte, ontem e hoje também, durante todo o dia, o evento paralelo à Expo Lages e a Rádio Clube trazendo todas as informações. Porque onde há clube está, Amarildo Volpato.
3: Vamos lá, da sequência, tá aí o recado então de Amarildo Volpato. Deixa eu puxar primeiro uma informação aqui, o prefeito Adelar de Moraes Olay compartilhando com a gente que Cerro Negro, olha, a Dilson Libera comparativo, Anitta Garibaldi tá com médico, lá tá com dificuldade de contratar médico. Cerro Negro tem 3 médicos efetivos, aqui não tem fila para consultas nos postos de saúde. Chegou, são atendidos, temos mais o convênio de 24 horas com o Hospital Nossa Senhora do Patrocínio de Campo Belo. Saúde.
7: Bom para o pessoal, viu, Edson?
3: Saúde, Cerro Negro tá bem, né, prefeito Olay? Parabéns.
7: Posso mesmo te fazer uma pergunta nesse caso?
3: Vai lá.
7: Por quê? Qual é a diferença de Cerro Negro e Anitta daí?
3: O que acontece, ó, Anitta tinha 4 médicos, daí dá alguns imprevistos que acaba, a médica a doutora Carolina saiu de licença, outro médico sai. Então são situações que o prefeito não consegue administrar.
7: E o salário deve ser quase igual.
3: Exato, exatamente. Gente, em nome da Dub Center e da Amarelinha da Marechal, permitam-me fazer a previsão do tempo para o final de semana. Vamos localizar aqui onde o estagiário mandou, ó. Embora não haja previsão de chuva fora da curva para Lages, a sexta-feira tem indicativo de um dia mais instável. A chuva deve ser registrada desde manhã, mas nada de chuva intensa ou tempestade. O mesmo não pode ser dito no final de semana, quando poderemos ter tempestade, especialmente no domingo à tarde. Temos um indicativo de um tempo instável no sábado, chuvinha de manhã no domingo e um tempo mais forte, chovendo de maneira mais intensa no domingo à tarde. O feriado da padroeira na segunda-feira, Dilson Oliveira. Infelizmente,
7: tempo
3: chuvoso.
7: Chuvoso?
3: Lages e Serra Catarinense. Temos 40.
7: Vai ter a festa na igreja do navio, inclusive
3: vai
7: o Padre Álvaro.
3: Vai ter a festa na gruta da Linda Vista, lá em Cerro Negro. Vai ter a festa lá na Nossa Senhora Aparecida de Bom Retiro. É, todas as festas têm esse contraste do mau tempo, infelizmente.
7: Não dá nenhum período de tempo bom, Edson?
3: Amanhã eu atualizo para ver, você que está se programando para ir na festa. Eu escutava o Padre Álvaro hoje de manhã no teu programa, Edson Oliveira?
7: Tem inclusive uma Brasília na rifa.
3: R$40 por 5 números.
7: 5 números.
3: Que
7: uma Brasília branca.
3: Não é amarela.
7: Não, é branca. Eu recebi o vídeo dele e vou postar também para ajudar aí na venda.
3: E a carreata vai ter também a corridata.
8: A corrida.
7: Você que gosta de correr, pode.
8: Você que tá me ouvindo e quer correr na.
7: Pessoal de carro na frente e você atrás correndo.
8: Procissão motorizada de Nossa Senhora Aparecida e quem quiser correr, pode correr junto. Achei legal, quem quiser pedalar, pode pedalar junto.
7: Fiquei pensando a Brasília, o tanto que dá dinheiro, Edson.
8: Olha.
7: Na rifa.
8: Gostou?
7: A intenção é vender mais de 2.000 números.
8: De 2.000 números a 40 mais. Reais, dá 80 mil reais.
7: Mas vende mais.
8: Vende mais. Mas a paróquia precisa arrecadar, né, Adilson Oliveira?
7: Ah, claro, sim, precisa.
8: Tu vai comprar o número?
7: Pois olha, tô bem interessado.
8: Você viu que o sorteio não é agora, né?
7: O sorteio, não, o sorteio é porque a expectativa é vender os números, né?
8: É, o
7: não.
8: Sorteio é em dezembro.
7: Em dezembro?
8: Exatamente.
7: O importante é ir vendendo os números.
8: Exato. Mas vamos monitorar essas condições do tempo, então, gente, para poder informar melhor você. A minha torcida é que melhore o tempo pro final de semana, especialmente para segunda-feira, para termos festas em Nossa Senhora Aparecida sem a instabilidade. Mas eu não quero exagerar, mas faz uns 4 anos que chove no dia 12, Adilson. É sempre chuva.
7: Sempre chuvoso, né?
8: Sempre chuvoso no 12 de outubro.
7: Pelo menos uma chuva mais fraca, mas sempre chove.
8: Será que não são lágrimas de Nossa Senhora Aparecida triste com os brasileiros?
7: Aí nós temos que perguntar pro Volpato, ele é mais católico.
8: Que é mais carmelengo, né?
7: Ele entende mais.
8: É verdade, é verdade. Dito isso, gente, vamos retornar com o Amarildo Volpato, não, com Adelar Machado. Adelar, é com você aí.
2: Ok, 7:37, hora da corneta sendo apresentada diretamente lá do estande da Rádio Clube no Parque de Exposições Conta Dinheiro na Expo Lages. 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
2: 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Com você, Cláudio.
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2: 7:41, você ligado na Hora da Corneta. 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Retornamos com os nossos estúdios B da Rádio Clube, lá no Parque de Exposições. Conta dinheiro.
7: 7:43, estamos de volta com a Hora da Corneta aqui na Clube FM. Tem informação aqui interessante para você que está me ouvindo em Otacílio Costa, porque teve uma audiência pública realizada lá na Vila Aparecida. O Amarilo Volpato conhece a Vila Aparecida agora, ele foi lá com o Padre Darcy e teve uma audiência pública para discutir o asfaltamento da estrada que passa por Vila Aparecida, Casa Branca, Casa Vermelha até o Cambará em Otacílio Costa. A obra de R$ 20 milhões, 10 milhões do estado, 10 milhões da prefeitura, do programa Estrada Boa Rural. Pessoal, naturalmente, participou dessa audiência porque está de olho exatamente na viabilidade dessa obra. Um asfalto numa estrada rural faz toda a diferença. Hora de acionarmos a Marildo Volpato com informações aqui da Expolages no Parque Conta Dinheiro. Volpato.
16: Olá, amigos da Clube, retornando pelo som, já deve ter o conhecimento que estamos aqui no leilão, mais um leilão acontecendo na Expolages. Ontem teve abertura já coladinho o primeiro leilão, estou com o Márcio Pamplona, agora à noite acontecendo mais um, né, Márcio? Boa noite, falando a Hora da Corneta.
17: Boa noite, Marildo, boa noite a todos que nos prestigiam com a audiência. Estamos agora iniciando o leilão de Angus, Brangus e Ultra Black, que são raças com muita aceitação, muita procura. Então, temos a confiança que será um grande leilão nessa noite.
16: Ontem, como é que a avaliação que vocês fizeram do primeiro leilão da Expolage desse ano?
17: Foi um bom leilão, teve liquidez, se não me engano, ficou um touro só sem comercializar, o resto todo foi vendido, tivemos compradores do Paraná, inclusive, comprando animais, e hoje, pela procura, também devemos vender animais para fora do estado.
16: Amanhã.
7: Perfeitamente, Amarilo Volpato acionando a informação aqui para ilustrar esse programa A Hora da Corneta desse 8 de outubro. Lembramos a você, a Shaina Marcon produziu conteúdo, inclusive, sobre o aumento da movimentação de veículos por causa do feriadão. A única coisa que a gente pode dizer para você que vai viajar amanhã e por causa do sábado e domingo só volta segunda, tenha calma, tenha cuidado, porque tem um sistema de reforço na fiscalização. Sair, viajar e voltar com uma multa de herança, ninguém merece.
18: Se for só uma, não dá nada, Edson. Pior é umas duas, três.
7: Não dá nada.
18: Tem que ter cuidado realmente nas rodovias. Viu vídeo ou fotos das obras hoje, Edson, na João Goulart?
7: Eu tributo? Tinha visto ontem, daí hoje eu passei por lá. Eu ando nos bairros, Adilson, eu ando nos bairros.
18: Não, mas você passou num lado só, que não tinha os dois lados pavimentados.
7: Sim, passei lá.
18: Passou em um dos lados.
7: Tá, é lindo de ver, né?
18: Ah, eu vi no vídeo.
7: Você não viu, passei lá. Depois eu vou fazer um desenho pra você também, pra você...
18: Pra mim chegar até lá.
7: Exato.
18: Não, amanhã cedo eu vou pedir pro Volpato ir até lá.
7: Mas você tá acionando muito o Volpato. O Volpato já voltou pra cá,
18: ó. Eu tenho minha assessoria.
7: É verdade. Veio a informação sobre o trio da
8: da paróquia do Rosário.
4: Tem, o Will mandou para mim.
8: Eu quero saber.
4: Saí do leilão e já estou aqui com todos os informações aí do... Na verdade vai ser assim, ó. Vai acontecer a partir do dia 7. Deixa eu ver se eu acho o Will aqui nessa... É muita mensagem que a gente recebe, até peço escusas.
8: Era pra estar na ponta da agulha aí.
7: Não complique o coitado do Vopato.
8: É, não fique nervoso.
7: Ele está com 4 aparelhos do celular.
8: E pior que tá.
4: Aqui, ó, o Will mandou.
7: Muita mensagem que o pessoal manda pra ele.
4: Ah, manda. Inclusive. Então, assim, ó, dia 14, a primeira noite do Trido com o padre Gabriel Moretti, lá do São Cristóvão, da Cidade Alta. O dia 15, 19h30, segunda noite, a missa, né, com o padre Roque. No dia 16 do 10, 19h30, sempre 19h30, com o padre Marcos, lá da catedral, né? No dia 16 do 10. E assim então prossegue a programação, a importância da gente ir destacando para você. E tem mais ainda. Daí tem o padre Elmar Lenhardt, que é a missa festiva no dia 18, a festa com o almoço e por aí vai. Muito obrigado ao Will, lá da paróquia Nossa Senhora do Rosário, sempre muito atento conosco aqui, ajudando.
8: A igreja que foi, nós só falamos no programa de hoje, repetimos, e conte o que aconteceu ontem lá na igreja, Bopato.
4: Foi a missa celebrada pelo bispo diocesano, Dom Gilson Moria, lotado a igreja do Rosário.
7: Você foi, Bopato?
4: Após de um ano, não consegui chegar lá a tempo, porque eu tava com os meus afazeres, né? Tinha outras,
7: mas então,
4: abertura das polagens.
7: Como que você manda mensagem pro Edson falar que você foi?
4: Não, mas eu tava aqui nas polagens, acompanhando tudo de perto.
7: Vocês têm que se entender nessas informações.
4: Não, mas o Edson acertou.
7: Ficou a noite toda dizendo que estava na missa.
8: Adilson, ele tava na entrada dos animais.
4: É.
8: Nas polagens.
4: Eu passei pela igreja do Rosário, porque pra vir pra cá, passo pela Luiz de Camões, eu estava lá também. Calma. Então, aí acontecendo festa.
7: Não vamos brigar aqui na Espolagem, né, Bopato?
4: Não, muito vamos brigar menos aqui, por, né, causa da missa.
7: É isso aí. Um abraço ao Marlon, com a gente também, né, Marlon? Nosso parceiro aí, arrumando uns aperitivos pra nós aí, Edson. Conhecia o Marlon?
8: A lataria pessoalmente não conhecia, mas de fama já.
7: Fama é famoso ali na região, é Painel, né?
8: É.
7: Painel.
8: É verdade.
7: Ele é fazendeiro, igual você.
8: Olha aí, ó.
7: Se vocês quiserem trocar aí um gado, né, ô
8: Bobato? Pare de me chamar de fazendeiro, porque já deu encrenca lá na família, por
4: isso que eu tô me exibindo. A vaca gorda subiu pra 11,50 agora. Ontem a vaca gorda.
7: O Marlon entende.
8: É que agora é um período que não tem vaca gorda, né?
4: Então tá valorizado, né?
8: Quem teve pastagem aí pra colocar soja agora.
4: É a lei da oferta e da procura.
8: Só esse pessoal, porque nas outras propriedades, no pós-inverno, para ter vaca gorda, só...
4: Deixa eu ver com o Marlon, é isso mesmo, Marlon? Boa noite.
19: Boa noite, é isso mesmo, né? O gado que tá saindo dos pastos agora, né? Da Veia, do Azevém, que vão entregar as lavouras pro pessoal plantar soja, né? Plantar milho para cultivar aí milho, soja e as outras culturas que são de verão, né? E como o Edson mesmo comentou, né? O gado que tá no campo nativo, tá sofrido do inverno, né? Então o gado gordo saindo de lavoura agora.
4: Tá certo, Marlon. Arruda conosco aqui na Clube também.
8: Vamos de intervalo comercial, gente. Vamos acionar Adelar Machado e nós retornamos já para fechar a hora da corneta.
2: Muito bem, Edson Varela. 6h49. Já nós retornamos lá com a Adilson Oliveira, o Edson Varela, também o Amarildo Volpato. 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
8: Vamos lá, voltando aqui com a hora da corneta para os finalmente. Vamos preparar então, Adela Machado, o estouro de tropa para nós acelerar aí para os lados do encerramento, porque depois tem o rodeio contigo, né? Aquelas músicas bem, bem bacana. Eu até tava escalando aqui aquela música do Rick Renner, mas eu acho que a gente escutou ela recentemente, né? Eu descobri.
7: Qual é o nome?
8: Eu descobri depois que o Rick morreu. Eu descobri Eu Mereço. Uma música muito bonita que a dupla Rick Renner canta. Mas hoje nós vamos de Mano Lima, tá, o Adilson Ribeiro, daqui a pouco.
7: Mano Lima?
8: É verdade. É, o da Cadela Baia, mas não é a Cadela Baia. É outra lida. Por que estás aborrecido,
4: Mano Lima? Não, tô pensando na mensagem de encerramento.
8: Então manda ela.
7: Ô, Vopato, antes, como é que foram as negociações hoje aqui?
4: Tá bem. Lá na Lenagro Case, eu presenciei fechando o contrato lá de um trator.
7: Olha
4: que
7: aí.
4: Que bom, não, já tá valendo a pena.
8: E azul o trator, né?
4: Azul?
8: É.
4: Ele tava mais escondidinho lá, não vi. Mas eu só olhei, cumprimentei, parabenizei o comprador.
7: Beleza, amanhã estamos de volta.
4: A entrada é gratuita, tá? O pessoal de repente pode achar que tem que pagar. Não, aqui nas
7: Polares. Paga nada.
4: É tudo de graça.
8: É só o estacionamento que paga.
7: Tudo de graça pra entrar, né, Vopato?
4: Mas o que eu falei?
7: Você falou que é tudo de graça aqui dentro.
4: Sim.
8: O acesso é gratuito.
7: Acesso,
4: é tudo de graça pra entrar no parque. Não confunda a cabeça do meu ouvinte. Aquele, ele sabe, ele confia na minha informação.
7: Se é tudo de graça, eu vou levar uma caminhonete pra mim.
4: Ah, tá.
7: É tudo de graça.
4: Leva. Bate a chave e leva.
8: Aquelas Ford Ranger ali da Auto Plus, tão bonita, gente. Tão bonita.
7: 370.
8: As mais baratas.
7: Exato.
8: Tem umas mais.
7: Vou levar uma de graça, vou pato, que é tudo de graça.
8: Gente, deem uma olhada no maquinário da GTS, aqui nos gramados do parque. Coisa linda, muito bacana. Aqui na parte do pavilhão de empresas, tem muita variedade, muita coisa bonita que demonstra exatamente a produção aqui de Lages da Serra. Dito isso, gente, Mano Lima, estouro de tropa para encerrar a hora da corneta. Até amanhã, Amarildo Volpato.
7: Abraço a todos.
8: Tchau, tchau.
4: Valeu.

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1: Boa noite. A Cemasa de Lages está com edital aberto de chamamento público, número 01 de 2026, para selecionar uma cooperativa de recicladores que fique responsável pela triagem e destinação do lixo reciclável na cidade. A organização selecionada contará com uma estrutura de um barracão na área industrial e um subsídio mensal de R$50.520 para custeio operacional. O prazo de entrega da documentação é até o dia 15 de outubro, na sede da própria Cemasa, mediante agendamento prévio pelo telefone 49-3019-7426. Dados do primeiro turno das eleições de 2026 apontam uma mudança no mapa eleitoral do país, com o presidente Luiz Inácio Lula da Silva perdendo terreno principalmente nos municípios pequenos em relação a 2022. Das 579 cidades onde o candidato do PT deixou de liderar a votação, 73% tem até 10 mil habitantes, sendo a maior parte na região sul do país. Em sentido oposto, Flávio Bolsonaro expandiu a liderança para 2.904 municípios brasileiros, impulsionado pelo crescimento do eleitorado no interior e em municípios de pequeno e médio porte. Onde há, a Clube está. Para a Hora da Notícia, Evandro Giotto.
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Até às 9 horas, estamos por aqui ainda. Temperatura neste momento marcando em Lages 17 graus aqui na rua Carlos Jofre do Amaral. Depois das informações aí com o Evandro Giopo e também com a hora da corneta diretamente do nosso stand, o estúdio montado lá na rádio, da Rádio Clube, lá no Parque de Exposições Conta Dinheiro, na cobertura da Expo Lages, nós estamos iniciando para você também o rodeio. Nosso alô para você da cidade, também de toda a nossa região, você que ouve a Clube também pela internet, aonde quer que esteja, pelo aplicativo, pela Alexa. Você que está chegando em nosso município, também sejam bem-vindos. Você aí do interior, também ligado aqui na programação da Clube. 8:03, vamos começar com essa. O Edson Varela falou na hora da corneta, do Rick Renner. Eu mereço. Boa noite para você, sejam bem-vindos.

0: 8:14, fechou o primeiro bloco do rodeio, Chitãozinho Chororó, 60 dias apaixonado, André Renner, Castelo de Sonhos, Rick Renner, Eu Mereço na Primeira. Hoje, dia 8 de outubro, hoje nós comemoramos o dia do asfaltador, dia do direito à vida, dia do nascituro, dia do nordestino, também é comemorado o dia nacional de doação de cordão umbilical e dia mundial da visão. Boa noite para você que está ligado aqui na Clube ouvindo o Rodeio com o melhor da música nesta noite. Para você também de outros municípios, aonde quer que você esteja, para você que está trabalhando, bom trabalho, boas atividades. Para você que está visitando nossa cidade, sejam bem-vindos. 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
1: Muito bem, 8:18. Vamos chegando por aqui com o Rodeio, atendendo as participações dos nossos ouvintes que estão também mandando mensagens pra gente aqui no programa Rodeio na Clube pelo nosso WhatsApp 49 99152-3883. É o WhatsApp da Rádio Clube. Vamos atendendo as participações. Quero mandar um alôzão lá para o nosso amigo que está ligado com a gente, lá para o Anselmo Assink, pessoal aí de Bocaina do Sul. Um abraço especial, muito obrigado pela sintonia. Valeu, Anselmo, para você, aí para sua esposa, para toda a família também. Muito obrigado pela participação, sempre na escuta aqui da programação da Rádio Clube. Quem mais que está chegando por aqui? Vamos atendendo lá no bairro Caravaggio. Quem está na escuta é o Roberci Mota. Valeu, um abraço, boa noite para você, Roberci. Obrigado também pela sua sintonia, ouvindo a Rádio Clube, acompanhando o programa Rodeio na Clube. Também o Antônio Antunes, também falando com a gente.
2: Boa noite, meu amigo Adelar, aqui é o Antônio Antunes do bairro Tributo, já estou ligadão nesse programaço, amigo. Um abraço ali pro Morro do Val, Carlos Padilha, Dona Ione, ali pro Guarujá, o Charles Jeremia, pra Granja Canaã de Azê, Luiz Carlos Peron, lá pro Recanto das Araucárias, no painel Ireno e a esposa. Então valeu, Adelar.
1: Tchau, valeu, tchau. Grande abraço para você, Antônio Antunes. Obrigado pela participação. 8:19, milionário José Rico, majestade a mulher. Excelente noite de quinta-feira para você, ouvinte da cidade, também da nossa região.

0: 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Boa noite pra você que está ligado aqui na Rádio Clube.
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0: 8:26.
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0: Mais uma pra você no rodeio, embalando a sua noite. Pra você que está chegando agora, com o rádio ligado, ouvindo a Clube César Binotti Fabiano.

0: 8:29. Ouvimos César Minotti e Fabiano Ciumenta. Ainda teve os atuais A Garota do Baile. E na primeira, linda música, Milionário José Rico, Majestade a Mulher. Nosso alô especial para você na cidade, toda a região, que estão ligados, sintonizados aqui, o Curtindo a Clube, nesta noite maravilhosa de quinta-feira, hein? Hoje, dia 8 de outubro do ano de 2026, hein? Amanhã já é sexta-feira, sextando por aí já. Um abraço para você de toda a nossa região que estão acompanhando a Rádio Clube, a Salete Neto, aqui no centro, sempre ligadinha com a gente, ouvindo a Rádio Clube lá no Santa Mônica. Um abraço para vocês aí no bairro Santa Mônica. Muito obrigado pela sintonia, o Aramis e seus familiares, ouvindo a Rádio Clube, a Isolete aqui no centro também, nosso alô especial, obrigado pela participação. Quem mais lá no Morro do Posto? A Célia sempre ligada com a gente. Quem mais que está chegando por aqui ouvindo a programação da Rádio Clube? Mandar um áudio, vamos ouvir. Boa noite.
1: Obrigado, Machado, meu nome é William Martins Burguete, sou do bairro Alocada.
0: Tudo bem, William?
1: Dos origens pra mim e mande um abraço para a Márcia do Alocada.
0: Valeu, um abraço para você, William Martins Albuquerque, lá do bairro Araucária, ligado com a gente, a Márcia, sintonizados aqui na Clube.
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0: Previsão do tempo com ele, meteorologista Peter Scheuer, boa noite para você, Peter.
3: Boa noite. Segue com tempo instável, tem previsão de chuva ao longo dessa sexta e fim de semana. Alguns temporais, algumas tempestades não podem ser descartadas, intercalando com períodos de sol, períodos de muitas nuvens. Nos momentos em que chove, a temperatura ela se mantém agradável, em torno dos 18, 20 graus. Nos momentos em que abafa, em que o sol aparece, a temperatura ela consegue até atingir os 25. Então, uma certa sensação de mormaço se faz presente durante esses próximos dias. E vale ressaltar que o início da próxima semana também tem previsão de muita chuva. Peter Scheuer, meteorologista, com a previsão do tempo.
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0: 8:34, rádio ligado na Clube, a número 1 do Ibope. A gente vai seguindo por aqui com o Rodeio, trazendo mais músicas pra você de toda a nossa região, hein? Nesta noite gostosa pra você de quinta-feira. Um alôzão aos amigos que estão trabalhando, pessoal, e também da empresa Transus, motoristas, cobradores, um alôzão especial para vocês que dão carona aqui por Adelar Machado, também no ônibus, acompanhando o Rodeio. Um alôzão aos amigos também da Polícia Militar que faz a segurança aqui na cidade, também toda a nossa região. Bom trabalho para vocês. A Polícia Rodoviária Federal e Estadual fazendo a segurança neste também feriadão prolongado aí que vai ser o dia da padroeira Nossa Senhora Aparecida na segunda-feira. Então, aí o movimento é intenso nos próximos dias nas rodovias. Então, um alôzão especial aí à Polícia Rodoviária Estadual e Federal que faz a segurança nas rodovias, acompanha também a nossa programação. Bom trabalho para vocês. Quero mandar um alôzão lá pro nosso amigo também, o Davi Melo, tá ligado com a gente, acompanhando a programação da Clube. Ele que estava trabalhando lá na região do oeste, meio oeste de Santa Catarina, lá no extremo oeste quase, lá em Campo Herê. E agora está aí por Lages e está acompanhando também a programação da Clube, Davi. Boa noite.
10: Boa noite, Adelar Machado, meu parceiro, amigão, aí do meio da comunicação. É, quero que você mande um alô aí também para o Fábio, da Elite Car. Um abraço aí, todo o pessoal também, então, na peleia, como digamos, virando a madrugada trabalhando. E um abraço a você, Adelar, aqui Davi Melo. Um abraço para minha família, meu pai Urbano, minha mãe Dona Celita, meu filho João Gabriel. E aproveitando essas férias, que logo eu volto pra minha terra lá pra trabalhar, rapaz. Um abraço.
0: Então aproveite esses dias pra descansar, 8:36. Vamos trazendo mais música, então um abração lá pros pais do Davi, pra ele também, pro seu filho, de Paulo e Paulino. Na sequência, No Céu dos Braços Teus, depois tem na sequência o Daniel, Que Dure Para Sempre.

0: 8:43, Daniel, que dure para sempre, participação de Maiara e Maraíza, na primeira, de Paulo e Paulino, no céu dos braços teus. Vamos atendendo mais participações por aqui antes do intervalo, já já tem, também teremos às 9 horas a voz do Brasil, para você ouvinte que está ligado na Clube, a Rosane da Boite. Tá lá no bairro Coral, ela sempre curtindo a Rádio Clube, ouvindo a nossa programação da 98.3. Um alôzão também pro Júlio, pessoal aí de Bocaina do Sul, ligados com a gente, pessoal lá de Tacílio Costa, na sintonia da nossa programação da 98.3. Muito obrigado pela preferência. Um alôzão lá para também o Davi da Balsa, a dona Neuza, o Michael, a Bruna, a Cecília, sempre ligados com a gente. E também um alôzão lá pro seu João, que sempre acompanha a Rádio Clube, a Zelma também, o Júlio mandando um abraço pra Zelma, que está na sintonia do programa Rodeio na Clube. Um tempinho só, já já na sequência eu volto por aqui trazendo mais sucessos.
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4: Oito horas 47 minutos, quase no finalzinho do programa. Já eu converso aqui com o Fernando Machado, que já está chegando direto lá do Parque de Exposições Conta Dinheiro, que estava lá também na cobertura da Expo Lages com a equipe na hora da corneta. Já ele fala com a gente aqui na programação da Rádio Clube, mas antes deixa eu mandar um alusão lá para Cândida, a Candinha, acompanhando o programa. Obrigado pela sua participação, sempre ouvindo a 98.3. Quem mais que está chegando por aqui? Vamos registrando a participação dos nossos ouvintes. Quero mandar um alô também para você que está ligado com a gente em Correia Pinto, pessoal de Capão Alto, ligados aqui na Clube, o Tacílio Costa, Palmeira, uma ótima noite. Fernando Machado, boa noite para você, muita movimentação lá no Parque de Exposições, hoje, na hora que você estava lá na hora da corneta, até agora há pouco, até às 8 horas, né? Depois, até você dar uma volta lá no parque, e você viu a movimentação também das pessoas hoje lá na Expo Lages.
5: Boa noite, Adelar, boa noite aos nossos ouvintes aí do Rodeio da Clube, é verdade, que movimentação boa, Adelar.
4: Que bom que o pessoal tá participando.
5: Aproveitando a Expo Lages, um evento aberto, né, ao nosso público, pro pessoal visitar. A gente tá com o nosso stand lá, né, a casinha da Clube FM, da Massa, do SCC, SBT, então a gente tá presente também no evento.
4: E eu vi a foto do stand, ficou bonito, né?
5: Ficou bonito, bem estiloso. Nosso estúdio B. Você pode passar lá para fazer foto, né, com a galera.
4: Pode fazer uma foto com o Fernando lá. Só não se assuste.
5: Mas não estamos cobrando. Dessa vez nós não estamos cobrando nada de lá.
4: Só lembrar do Nhonho. Do Nhonho? É o Nhonho?
5: É o Nhonho.
4: É, o gordinho. Já vai Nhonho. Imaginar como é que é. Já imagina como é que vai sair a foto.
5: Meu Deus, mas a gente não está cobrando nada. Você pode passar não cobra, por lá.
4: Você não cobra nada.
5: Pode fazer a sua
4: não
5: foto.
4: Não dá nem coragem de pagar a foto.
5: Pode passar por lá e conhecer a nossa equipe da Clube FM. E claro, fazer o seu registro, porque é um momento que a gente aguarda tanto para a chegada da Expo Lages, é um movimento muito bom para nossa economia.
4: Exatamente. E vai até o final, até domingo, segunda-feira?
5: Até domingo.
4: Até domingo? Até segunda.
5: Isso, até segunda-feira.
4: Segunda é feriado, dia de Nossa Senhora Aparecida e dia das crianças.
5: Então, pessoal, aproveita, né, para quem não vai pegar a estrada, que vai ficar por Lages, é uma boa atração aí para fazer aquela visita na Expo Lages, né, e acompanhar as feiras de negócios por lá e, claro, fazer um passeio.
4: É uma movimentação no setor agropecuário, né? Muito forte, muito aqui
5: bom,
4: na região.
5: Muito bom.
4: Pessoal que vem de fora também.
5: O pessoal aproveita da região aqui para fazer uma visita, né, Adelar?
4: Então tem gente de toda a região, também de outros estados.
5: É verdade, muito importante essa feira do agronegócio aqui para nossa Serra Catarinense. A gente estava lá batendo papo com os nossos parceiros também. Então o pessoal tá visitando, tá aproveitando. Hoje a gente fez já a abertura oficial lá com a Hora da Corneta.
4: O Éder trouxe informações também no Chimarreando.
5: Opa, o Éder Goulart.
4: A cobertura também no período da tarde lá no Chimarreando, tava, né? Eu apresentava chão, aqui no estúdio e ele lá trazendo as informações.
5: Verdade, ele tava trazendo as informações, aí no final de tarde ele tava com a gente lá, né? Pra passar os detalhes, mas uma feira muito bonita, eu super indico pra você que tá ouvindo a gente agora pelos 98,3, aproveita, passa lá pra conhecer, passa lá no nosso stand lá também pra tirar aquela foto caprichada, Adelar Machado.
4: Valeu, um abraço pra você, um bom descanso e amanhã, Adelar, tem obrigado. Mais cobertura da
5: amanhã
4: Expo Lages.
5: Temos mais cobertura. Aquele abraço para você, obrigado aí pelo espaço e um abraço para os nossos ouvintes aí. Um bom descanso para todo mundo e um bom trabalho para quem vai continuar trabalhando, né?
4: Exatamente. E continue ouvindo a Rádio Clube, que e tem uma programação muito especial ainda. Vem já a Voz do Brasil depois. A Voz do Brasil tem muitas informações, é importante a gente também frisar. O pessoal que acompanha, tem muita gente que acompanha a Voz do Brasil, porque tem informações, né, atualizadas, notícias que aconteceram no dia. E a Voz do Brasil traz todas as informações também.
5: E fora que depois da Voz do Brasil, quem domina as picapes da Clube é o Adilson Pereira.
4: Adilson Pereira com o Show da Clube.
5: Show da Clube, com uma seleção. Já pensou você recordar Roupa Nova, Giliardi? Você vai recordar.
4: É aquela música mais leve.
5: Isso,
4: no
5: uma
4: final aí de noite.
5: Guarda, né? O Barbarella, aquela música do Barbarella, Sedução, você que é da Jovem Guarda, que lembra dessa moda, tudo isso você vai acompanhar, nem poderia estar falando musical do seu Adilson Pereira, ele vai brigar comigo.
4: Deixa eu ver aqui, Marisa Monte.
5: Marisa Monte, olha só, Humberto Gessing.
4: Alexandre Pires, tô dando uma olhada aqui no roteiro aqui. Tem também Corpo e Alma, no Netinho.
5: É, então, tipo assim, são clássicos que há tanto tempo.
4: Milionário e Marciano também.
5: Rádio. É. Marciano, isso. Então, são clássicos para você que faz tempo que não escuta a Jovem Guarda. É o horário também aí das 10 até a meia-noite para você curtir muita música.
4: Odair José, tô vendo aqui na programação. Olha, o Odair José fez sucesso com essa música De Você.
5: Essa
4: música.
5: Essa eu não conhecia.
4: Não conhece? É essa aqui. Vou colocar um pedacinho pro ouvinte ouvir. Essa aqui, ó. Você não conhece essa música ainda?
5: Essa
4: fez sucesso. Foi gravada Leandro e Leonardo, Cadê Você? E aí ele gravou essa música também, o Odair José. Acho que é original dele, não lembro. Me perdoe se não é. Não sei se foi ele que gravou, né, por primeiro, mas.
6: Que nunca mais apareceu.
4: Tá ouvindo? Essa fez sucesso. É, essa vai estar na programação hoje.
5: Vai estar na programação do Show da Clube, hein? Então o Adilson Pereira vai dominar as picapes aí das 10 até a meia-noite. Para tocar muita moda boa, né, meu amigo Adelar Machado?
4: Exatamente, um grande abraço, vamos ficando por aqui. Senão, tio Celeste chega amanhã e dá um puxão nas nossas orelhas.
5: O Anderson
4: chega
5: Celeste,
4: de bate-papo de enrolação.
5: Estão lá descansando, um abraço para eles, agradecer aí. Ficou linda a estrutura lá, hein, Adelar?
4: Ficou show de bola. Valeu, um abraço.
5: Valeu, um abraço.
4: Manda brilhação, esperando na janela, um alusão lá pro nosso amigo Felícios, que está lá no Centenário, ó. Ligado.

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3: Olá, boa noite.
4: Boa noite para você que nos acompanha em todo o país.
3: Quinta-feira, 8 de outubro de 2026.
4: Vamos aos destaques do dia.
3: Falta um mês para o primeiro dia do Exame Nacional do Ensino Médio.
4: Estudantes de todo o país se preparam para conquistar uma vaga no ensino superior. Luana Karen.
5: Os inscritos devem conferir o local de prova com antecedência e organizar os itens necessários para o exame, como documento oficial. Oficial com foto e caneta esferográfica preta.
3: Flagrantes de trabalho em condição análoga à escravidão atingem setores como pecuária, construção civil e serviços domésticos.
4: Ministério do Trabalho e Emprego atualiza cadastro de empregadores autuados no país. Gabriela Noronha.
6: Os 82 registros estão distribuídos por 21 unidades da federação. Minas Gerais concentra o maior número de ocorrências.
3: Proteção às mulheres.
4: Vítimas de violência doméstica têm direito ao afastamento remunerado do trabalho por até 6 meses.
3: A decisão garante estabilidade financeira para romper o ciclo de violência. Thaís de Araújo.
7: A mulher afastada não precisa cumprir período de carência. Também não há desconto de contribuição previdenciária e o período é computado como tempo de contribuição para a aposentadoria.
4: Na apresentação da Voz do Brasil, Luciano Seixas e Mariana Júnior.
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4: Mais de 500 trabalhadores foram resgatados em situação de exploração extrema e trabalho análogo à escravidão em 21 estados brasileiros.
3: O Ministério do Trabalho atualizou a chamada Lista Suja, cadastro que reúne empregadores responsabilizados por submeter trabalhadores a condições análogas à escravidão.
4: Nesta nova atualização foram incluídos 82 nomes entre pessoas físicas e empresas. Os casos foram identificados em fiscalizações realizadas entre 2024 e 2026.
6: 82 novos nomes foram incluídos na chamada Lista Suja, cadastro que reúne empregadores flagrados submetendo trabalhadores a condições análogas à escravidão. Desse total, 54 são pessoas físicas e 28 são empresas. A atualização do documento foi publicada pelo Ministério do Trabalho e incluiu casos identificados pela Inspeção do Trabalho entre 2024 e 2026. A coordenadora geral de fiscalização para a erradicação do trabalho análogo ao de escravizado e tráfico de pessoas, Shakti Prates Borella, explica que os registros entram no cadastro somente após o encerramento do processo administrativo, quando existe decisão definitiva pela procedência da autuação.
8: O empregador tem direito à defesa, ele vai fazer sua defesa e tem um julgamento administrativo que vai constatar que, de fato, aquela infração existiu. Quando não tem mais recurso administrativo, essa empresa vai entrar na lista, vai entrar no cadastro de empregadores.
6: Ainda segundo o cadastro, os 82 registros estão distribuídos por 21 unidades da federação. Minas Gerais concentra o maior número de ocorrências, com 19 casos, seguido pela Bahia com 8. Entre as atividades econômicas com maior número de inclusões nesta atualização estão a criação de bovinos para corte, os serviços domésticos, a produção de carvão vegetal, a produção de café e a construção de edifícios. Os novos casos incluídos no cadastro resultaram no resgate de mais de 500 trabalhadores em situações de exploração e de trabalho análogo à escravidão. A coordenadora Shakti Prates fala sobre importância da denúncia.
8: Nós temos dois principais canais de denúncia. Um é o sistema IP, que você encontra na internet, e o outro é o Disque 100, que você consegue via telefone. Quem faz a denúncia pode colocar seu nome, seu telefone, porque isso facilita muito para a gente conseguir mais informações, garantir que o Estado chegue a essas pessoas, garantir que essa política de Estado seja executada.
6: As ações de combate ao trabalho análogo à escravidão são coordenadas pela Auditoria Fiscal do Trabalho. As operações contam, em geral, com a participação da Polícia Federal, do Ministério Público do Trabalho, do Ministério Público Federal e da Defensoria Pública da União. Reportagem Gabriela Noronha.
3: Mulheres vítimas de violência doméstica que precisarem deixar o trabalho para se proteger agora têm direito a um afastamento remunerado por até 6 meses.
4: O governo federal seguiu o parecer da Advocacia Geral da União após o entendimento do Supremo Tribunal Federal sobre a Lei Maria da Penha.
3: A medida não exige tempo mínimo de contribuição e o período de afastamento continua contando para a aposentadoria.
7: Mulheres vítimas de violência doméstica terão direito a afastamento remunerado de até 6 meses mediante determinação judicial. A medida, prevista na Lei Maria da Penha, cumpre decisão do Supremo Tribunal Federal para garantir segurança financeira às mulheres que precisam se afastar do trabalho para preservar a própria integridade e romper o ciclo da violência doméstica. A medida protetiva judicial, que determina o afastamento, será suficiente para viabilizar o pagamento, como explica a presidente do Instituto Nacional do Seguro Social, o INSS, Ana Cristina Silveira.
9: Então, denunciando e tendo uma medida protetiva do juiz criminal, ela consegue